Viva Espada Ouvinte, aqui a música Cacharamba de Calu Mendes, ele que é cantor, produtor e realizador e igualmente de televisão, é santomense, ele que é das vozes mais ouvidas neste país africano e há mais de 30 anos dá voz a várias composições musicais com vários álbuns publicados desde que começou a ser distinguido no seu país e também ao nível dos PALOP, os países africanos de língua oficial portuguesa. Estamos com 1:06 a sintonia da Rádio Nacional de Angola. Estamos a fazer a festa do Estéreo da Música nesta edição referente a sábado 4 de julho de 2026. Está na técnica o Eli António. Eu sou o Fernando Rufino na apresentação. Neste 4 de julho, os americanos estão de parabéns porque aquele país comemora hoje mais um ano de independência. É feriado nacional porque marca a declaração da independência, atenção, de 1776, ano em que as 13 colónias declararam a separação formal do Império Britânico. E atenção, o Mundial das Américas, a Argentina já ganha depois de serem esgotados os minutos do tempo regulamentar, já 2-1, assim que está melhor, 2-1, Cabo Verde está a perder nesta altura, nosso irmão, mas ainda assim vamos manter a fé, manter a certeza, tudo é possível e este Mundial, como já disse, é o Mundial das grandes surpresas. Estamos então também a falar dos Estados Unidos, o país, um dos que está a acolher este Mundial de 2026, que hoje está de parabéns, afinal de contas está a comemorar mais um aniversário da sua independência. A culinária dos Estados Unidos é resultado da influência de diversas culturas trazidas por imigrantes de todo o mundo, embora o fast food seja uma marca registrada do país. As comidas típicas dos Estados Unidos vão muito além disso, com pratos regionais e receitas tradicionais que refletem a diversidade e também a história deste país. O café da manhã, o conhecido mata-bicho entre nós. O mata-bicho americano é composto por bacon, ovos, panquecas, entre outras iguarias. Isso porque um dos costumes dos Estados Unidos é considerar o café da manhã e o jantar as refeições mais importantes do dia. Tanto é que o almoço americano é apenas uma sanduíche ou fast food. O almoço nos Estados Unidos costuma ser mais rápido e prático, especialmente durante a semana, pois muitos americanos optam por sanduíches, saladas ou outros pratos como hambúrgueres. Em regiões do sul é comum encontrar churrasco defumado ou frango frito como parte do cardápio do meio-dia. O jantar é geralmente a refeição mais completa do dia e pode variar bastante de acordo com a região e a tradição familiar. É o dia de independência, igualmente considerado como o dia nacional dos Estados Unidos da América. Bem, nesta primeira edição de julho do Cheiro da Música, vamos retratar a vida e obra dos cantores angolanos Paulo Flores e Kiaco Kiadafi, que ao longo da semana finda celebraram os seus aniversários. O Espaço Roupa Nova traz como proposta as músicas Catonha Tonha, original de Elis de Aquimuenzo, e a versão de Fiel Didi, assim como Candonga, da autoria de Zé Cax, A Voz da Saudade, numa versão feita pela Margarete do Rosário. E no espaço dois sucessos, duas recordações, vamos ter em concurso as músicas Inocente, de Paulo Flores, e Celina, do cantor cabo-verdiano Nando Cruz. Ainda durante o programa, o amigo ouvinte já sabe, vamos ter as notícias sobre o mundo da música, as novidades passam por aqui e claro está na nossa última hora de emissão, o Mix à Madrugada, uma responsabilidade do DJ Eduardo Bonda. Grande abraço igualmente aos nossos companheiros que trabalham tal como nós, na Central Técnica de Programa está um Zaz Ricardo. Na regência de estúdios, o Eduardo Lebuca. Nos transportes, o João Fernando, João Gomes e o Diniz Mendes. Vamos continuar a animar esta madrugada de sábado e aquecer este sábado friorento.
Já estamos com 4 de julho de 2026. A viagem musical nos variados quadrantes, onde a música dos anos 60, 70, 80, 90 e 2000 continua a fazer sucesso. Bom dia, Angola.

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Salve ouvintes, estamos com 1h23, Rádio Nacional de Angola, dia 10, a música de Maia Cool, Lucas de Brito no seu rádio. É o Esteira da Música, edição primeira deste mês, número 7, referente ao ano de 2026, é o 4 de julho no seu rádio. Estamos a levar até si mais uma edição do Esteira da Música, numa altura em que no Mundial 2026 já há empate a 2 bolas. É, Argentina 2, Cabo Verde também 2. Quem diria? Quem diria? É festa, é alegria, é boa disposição da nação africana. Algum desespero e desalento de Messi e companheiros? É, o impossível pode se tornar possível, atenção. Acreditar é a base. A autoestima lá para cima, sempre, sempre com muita confiança. Bem, daqui a pouco o amigo ouvinte vai acompanhar o espaço Roupa Nova, onde lhe vamos dar a ouvir as músicas de Tonho Tonho, de Elias de Aquimoeso e a versão de Fiel Didi, e também Candonga, da autoria de Zé Cax, numa versão de Margarete do Rosário. Toca música, Eli António, vamos a isso!

0: Viva Espada ouvintes, estamos com 1:31. A sintonia é da Rádio Nacional de Angola e o programão é o Esteira da Música. Prometido e devido, vamos agora ao espaço Roupa Nova, em que lhe vamos apresentar as músicas Catonho Tonho de Elígia Kimueso e a versão de Fiel Didi, assim como Candonga de Zé Cax e a versão de Margarete do Rosário. A seguir, Roupa Nova.
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0: Muito bem, chamado ouvinte, assim foi o espaço Roupa Nova. Lembro que hoje estivemos a apreciar as músicas Catonho Tonho de Elígia Quimoésio e a versão de Fiel Didi, assim como a música Candonga de Zé Cax numa versão de Margarete do Rosário. Próximo fim de semana vamos ter outras novidades no seu e nosso espaço Roupa Nova.
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0: 1:52, Rádio Nacional de Angola, o Estéreo da Música. Daqui a pouco, às 2 horas pontualmente, o amigo ouvinte vai ter as notícias numa edição do Adriano Belmiro, ele que é o editor desta madrugada. De resto, no Mundial 2026 já terminou em instantes o jogo Argentina-Cabo Verde, um jogo difícil e impróprio para cardíacos, onde a Argentina venceu por 3-1, e de certeza que vai ser um jogo, ou já é um jogo, inesquecível para Messi e companheiros, sendo que os nossos irmãos africanos de Cabo Verde deram muita luta e Los Hermanos vão agora para as oitavas, mas no sufoco. A Argentina esteve no sufoco de Cabo Verde, que acreditou, tudo fez, enfim, a vitória da Argentina, mas a história é da África, é de Cabo Verde, nosso irmão que sofreu, mas já fez a história.
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0: Angola, bom dia, 2 horas em todo o espaço nacional. Mais de 40 mil cabeças de gado bovino serão imunizados no Cubango.
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0: Bom dia, mais de 40 mil cabeças de gado bovino serão imunizados no âmbito da campanha de vacinação animal que começou nesta sexta-feira no Cubango. O governador da província, José Martins, destaca a importância da medida para proteger o gado e garantir a segurança alimentar das famílias. Ismael Zafrino.
2: A campanha aberta esta sexta-feira na aldeia do Coelei, município de Menongue, conta com 40 mil doses contra doenças como carbúnculo hemático, carbúnculo sintomático e dermatite nodular contagiosa bovina. Para o governador José Martins, esta medida é importante porquanto o gado é das principais riquezas do povo da região.
3: A província recebeu do Ministério da Agricultura e Florestas 40 mil doses vacinas para o gado e estar em condições para ajudar as nossas comunidades no trabalho de cultivo, preparação das terras, assim como também outras tarefas em que os bois são sujeitos, como o transporte da produção local. Nossas populações usam as carroças de tração animal para se movimentar.
2: José Martins sinalizou ainda o reforço da capacidade operacional das equipas com viaturas e motorizadas.
3: O Ministério da Agricultura também reforçou a nossa equipe do Instituto do Serviço Veterinário localmente com meios de transporte, desde viaturas e motorizada, que muito agradecemos.
2: Os criadores de gado bovino no Cubango agradecem esta preocupação das autoridades com a saúde animal.
4: Estamos a sentir mesmo à vontade, está muito mesmo bom. Agradecemos mesmo para o nosso bois ficar melhor.
5: Está a passar 2 anos de vacinar. Então, vacinar é bom para o boi ficar melhor.
2: Nos últimos 2 anos, só o Coelei viu morrer mais de 100 cabeças de gado. O Soba Domingos Cambinda diz que a salvação chegou em tempo oportuno.
6: Muitos bois que morreram mesmo, 120. Essa vacinação é importante.
2: Cubango está entre algumas províncias do país que têm uma população bovina considerável, sendo que Menonga e Cuangar estão entre os municípios líderes neste segmento. Reportagem Rádio Nacional. Ismael Zafarino, em Menonga, capital do Cubango.
0: A campanha de vacinação animal que começou nesta sexta-feira no Cubango prevê imunizar mais de 40 mil cabeças de gado. O chefe de Estado angolano João Lourenço endereçou uma mensagem de felicitações ao presidente norte-americano Donald Trump por ocasião do dia 4 de julho, data da proclamação da independência dos Estados Unidos da América. Na missiva, o estadista felicita o povo e o governo norte-americano pela celebração do 250º aniversário da independência dos Estados Unidos da América. Na sua missiva, o presidente angolano refere que em 2 séculos e meio o Estado norte-americano se destacou como um modelo de sucesso na economia, na ciência e tecnologia e uma fonte de inspiração para as outras nações do mundo. O presidente da República diz que associa-se às comemorações emblemáticas deste ano para saudar a vitalidade e o dinamismo da nação americana. João Lourenço diz igualmente estar confiante de que as perspectivas animadoras de cooperação bilateral abertas nos últimos anos continuarão a servir de catalisador ao fortalecimento das relações entre os dois povos, as comunidades empresariais e as instituições dos dois estados.
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0: Cabo Verde falha na corrida às oitavas da final ao perder no prolongamento por 3-2 diante da Argentina. Com esse resultado, a Argentina deverá jogar contra o Egito nos oitavos de final. De realçar que o jogo Argentina-Cabo Verde começou ontem e terminou hoje. Fora de portas, o STF, Supremo Tribunal Federal Brasileiro, prorrogou ontem a prisão domiciliária humanitária de Jair Bolsonaro e determinou que armas de fogo do ex-presidente sejam apreendidas. A decisão assinada pelo juiz Alexandre de Moraes, do STF, que atendeu a um pedido de defesa de Bolsonaro, que defendeu a prorrogação da medida após o prazo de 90 dias, encerrar na quinta-feira da semana passada. Bolsonaro cumpre pena de 27 anos de prisão em razão da condenação pelo STF de tentativa de golpe de Estado em 2022. O ex-presidente cumpre prisão domiciliária desde 27 de março, após permanecer internado num hospital em Brasília para tratamento de um broncopneumonia ou de uma broncopneumonia bacteriana. Bom dia.
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0: Sintonia Rádio Nacional de Angola, 2 horas e 5 minutos.
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Viva Esmalda ouvinte, 2:16, Rádio Nacional que fala, Esteira da Música. É sábado, 4 de julho de 2026. Vamos continuar a fazer acontecer esta festa madrugada na Rádio Nacional de Angola. Agora olharmos um pouquinho para as notícias do mundo da música. O que é que temos para si hoje, amigo ouvinte? Começamos assim. Drake assistiu à vitória de Portugal contra a Croácia no Mundial de Futebol. É, a jogar em casa, o rapper canadiano foi um dos espectadores do jogo entre Portugal e a Croácia, do Mundial de Futebol que teve lugar em Toronto. Drake assistiu ao jogo que opôs Portugal à Croácia no Mundial de Futebol, que teve lugar no estádio de Toronto, no Canadá, na madrugada de sexta-feira. O rapper canadiano foi um dos espectadores ilustres do jogo dos 16avos de final da competição, que terminou com a vitória de Portugal por 2-1. Os ecrãs no estádio mostraram-no a festejar o golo de penalti apontado por Cristiano Ronaldo aos 68 minutos que então empatara a partida. O músico de 39 anos que viu o jogo na sua cidade natal foi depois destacado pela realização televisiva aos 73 minutos num momento de menor atenção quando consultava o telemóvel. 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

Estamos com 2 horas 21 minutos aqui as notícias do mundo da música no seu e nosso Estéreo da Música. E agora esta, Trippie Redd e T-Rex em destaque no festival Summerfest. O rapper norte-americano Trippie Redd e o português T-Rex estão entre os destaques do 16º Festival Summerfest, que acontece desde ontem, sexta-feira, e continua hoje, sábado, na Costa da Caparica, no concelho de Almada, Portugal. O festival regressa ao Parque de Campismo, junto à Praia de São João, na Costa da Caparica, que durante 2 dias será um ponto de encontro entre música, praia e cultura urbana. De acordo com a promotora Música no Coração, esta edição fica marcada por concertos únicos pensados especialmente para o festival Trippie Redd, que regressa assim com a apresentação de novo álbum. T-Rex prepara um espetáculo exclusivo e apresenta o novo trabalho. Hoje, sábado, portanto, atuam T-Rex, MC Ig, BB Tricks, Chico da Tina, Mar e Rizlani.

É lançado há pouco menos de 3 meses, ou seja, mais precisamente no dia 10 de abril, nos cinemas, Michael continua a fazer história para o estúdio Lingeist. Após ter se firmado como o maior sucesso financeiro, o longa-metragem também quebrou recordes de arrecadação para uma cinebiografia. Levando em consideração os números de bilheteria mais recentes, o filme chegou a 977 milhões de dólares conquistados no mercado mundial. Com isso, superou a marca de Oppenheimer do diretor ganhador do Oscar, Christopher Nolan, que conseguiu 975 milhões de dólares durante a sua exibição. Antes de superar Oppenheimer, Michael já havia passado a marca de Bohemian Rhapsody, 911 milhões de dólares, como a cinebiografia musical mais bem sucedida da história. O longa-metragem acompanha desde a infância do cantor Michael Jackson até o momento em que ele chegou ao auge da fama como um artista solo. É prodigioso, magnífico e espetacular, Michael.

0: Que grande sucesso Thriller de Michael Jackson.
1: É. Agora esta, Gypsy Kings e MC Cabelinho atuam no Agita Águeda 2026. O Agita Águeda Art Festival regressa à cidade de Águeda a partir de hoje até o dia 26 de julho, numa edição que assinala o 19º ano de realização do evento. Ao longo de 23 dias, o festival volta a ocupar o espaço público com uma programação diversificada, mantendo o acesso gratuito e dirigindo-se a públicos de diferentes idades. O festival, para já, conta com vários momentos e durante o período do festival estão previstos mais de 150 espetáculos e iniciativas culturais distribuídos por vários pontos da cidade. As novidades desta edição é a criação de um segundo palco destinado à apresentação de projetos artísticos do Conselho de Águeda. Hoje o festival conta com Marisa, enquanto que nos dias seguintes sobem ao palco nomes como Orquestra 12 de Abril, com a participação dos Virgem Suta. Amanhã, São Pedro com Carolina de Deus e da Chique, entre outros convidados de proa.

0: Olá, ouvinte, muito bom dia, assim que sou agora nos ouve, saiba que este é a Rádio Nacional de Angola e estamos a levar até si mais uma presença do seu e nosso Esteira da Música. É sábado, 4 de julho de 2026. Aqui os sucessos dos anos 60, 70, 80, 90, 2000, as músicas que o tempo jamais consegue apagar. Relembramos para si e consigo, amigo ouvinte, com toda a energia do mundo. Bem, a seguir o espaço que fala da vida e obra dos artistas que comemoram o aniversário, e hoje o destaque vai para Kiako Kiedafi e Paulo Flores, que durante a semana finda comemoraram mais um aniversário. A seguir, retrato musical.
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2: Viva! Estamos presentes para mais uma edição do Retrato Musical. E vamos fazer uma incursão à vida e obra dos artistas angolanos Eduardo Fernandes, ou simplesmente Kiako Kiedafi, e Paulo Flores, duas referências da música angolana que celebraram os seus aniversários durante a semana finda. Começamos pelo Kiako Kiedafi, que nasceu no dia 29 de junho em Mbanza, Congo, isto no ano de 1982. A sua carreira deveria ter despontado mais cedo, mas a impiedade fê-lo perder a oportunidade de passar a segunda fase do programa Estrelas ao Palco. O artista não se arrepende de ter optado por fazer a prova que estava marcada no mesmo dia da avaliação do concurso. O músico acredita ter nascido com o dom da música, porque na região em que nasceu, Mbanza, Congo, Zaire, valorizava-se na altura ofícios como a carpintaria e pedreira. Nunca se falava de música como atividade laboral. É neste contexto de desvalorização da música enquanto trabalho onde cresceu. Contudo, Kiako não optou pelas profissões tidas como óbvias. Por isso, aos 21 anos, optou por candidatar-se ao seminário na Lunda Norte. Mas a música caminhava lado a lado com a sua fé. No entanto, cumpriu uma longa viagem de Mbanza, Congo, com o objetivo de ser padre, e ao longo da sua formação no seminário, compunha músicas religiosas e acompanhava os cultos, tocando violão ou piano. Durante a sua permanência naquele local, foi igualmente regente e cofundador do grupo coral da igreja. Em 2004, mudou-se para Luanda com a intenção de se candidatar ao curso de Psicologia da Faculdade de Letras da Universidade Agostinho Neto. Durante esta fase, olhou para a música enquanto terapia. Nessa altura, o seu público considerava Kiako como sendo apenas um entre muitos que tentava sua sorte na música. Recebia alguns elogios, mas via-se claramente que para alguns não passava de mais um aventureiro. Mas em 2011, a sua sorte mudou no Concurso Nacional de Trovadores, pois entre os concorrentes provenientes de vários pontos do país, o cantor foi considerado o melhor. Com isso, granjeou algum respeito que serviu de combustível para continuar a viagem. As suas esperanças rejuvenesceram ainda mais quando Nuambo conquistou também o primeiro lugar no concurso de música popular angolana. Entretanto, o seu primeiro disco começou a ser editado com Adão Filipe, mas a demora no acerto do lançamento levou-o a considerar outras propostas. Enquanto esperava, foi ter com o produtor Chico Viegas, respondendo a um convite para participar no seu disco. No primeiro contacto que teve com o produtor, apresentou a música Entre Sete e Sete Rosas. O sucesso da música superou largamente as suas expectativas. Depois destas breves referências do artista Kiako Kiedafi, vamos ouvir, e por que não, uma das canções do seu repertório.

cantor e compositor, passou a sua infância em Lisboa, com viagens regulares ao nosso país. Através da sua tia-avó e do seu falecido pai, Cabé, um antigo discotequeiro e amante de música. Paulo Flores descobriu elos fortes com a cultura do seu país, no caso Angola, mas também com blues, soul e outros géneros da cultura afro-americana. Foi com Carlitos Vieira Dias, célebre guitarrista dos palcos angolanos nos anos 70, que Paulo Flores fez as suas primeiras incursões no semba tradicional, autêntico, original, ritmos marcados por guitarras e melodias em tons menores. A partir de Tunda Mungila, no qual participa Carlitos, e de Brincadeira Tem Hora, lançado em 1993, Paulo Flores procurou novos sons e introduziu alguns sembas e casucutas no seu repertório, confirmando esta nova tendência em Inocente, de 1995. E depois em Canta Meu Semba, de 1996. Cantos que alternam com ritmos de dança que associam instrumentos acústicos e elétricos na vontade de criar um semba que correspondesse aos seus sentimentos. Desta forma, Paulo Flores afastou-se voluntariamente do mundo das discotecas e viveu intensamente as suas emoções e sentimentos na música. Paulo Flores assume serenamente a sua responsabilidade de artista, pois as suas composições seduzem e emocionam. Falam também de esperança. Um dos seus grandes talentos é também o de reunir excelentes instrumentistas, sensíveis à sua criatividade musical. Em perto do fim de 1998, encontram-se grandes músicos angolanos, como Simões Mancina, Moreira Filho, Marido Furtado, Rufino Cibriano e Joãozinho Morgado. Em 1999, o músico instala-se em Luanda e colabora com grandes artistas, um período que representou uma viragem na sua criação musical. Recompasso, de 1999, e Che Povo, de 2003, trouxeram melodias, sonoridades e palavras que refletem a grande diversidade do seu universo poético e musical. Excelentes músicos participaram nestes álbuns. No ano de 2008, Paulo Flores celebrou 20 anos de carreira num fabuloso espetáculo que reuniu mais de 20 mil pessoas de diferentes gerações, isto nos coqueiros, em Luanda. O músico inscreveu seu trabalho numa linguagem que assenta na procura e valorização do património musical angolano, com espaço aberto e outros géneros musicais que também influenciaram o seu imaginário, com grande enfoque nos textos e sutileza na instrumentalização. Paulo Flores colabora regularmente com músicos de géneros muito distintos, como Carlitos Vieira Dias, Carlos Buriti, Simões Mancini, Betinho Feijó, Moreira Filho, Marito Furtado, Rufino Cipriano, Joãozinho Morgado, Eduardo Paim, dentre outros. Muitos já não fazem parte do mundo dos vivos e outros ainda estão aí presentes a dar toda a força à música nacional. Com estas breves dicas do cantor Paulo Flores, o Retrato Musical fica por aqui. A promessa é de estarmos juntos numa próxima edição. Os abraços são fortes e cheios de saudade desta vasta equipa. Francisco Janeiro, Ernesto Gimi e Ilione Falcão.

0: Muito bem, chamado ouvinte, era Ilione Falcão e o espaço Retrato Musical. Lembro que hoje retratamos a videobra de Kiaco Kiadafi e Paulo Flores, que durante a semana finda completaram mais um aniversário. Estamos com 2 horas e 54 minutos. Às 3 horas, pontualmente, o amigo ouvinte vai ter as notícias em síntese, numa atualização permanente dos factos e protagonistas que marcam o país e também o mundo. O editor da madrugada é o Adriano Belmiro. Bom dia, Angola.
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0: Angola, bom dia, 3 horas em todo o espaço nacional. Chefe de Estado angolano endereça mensagem de felicitações a Donald Trump pelos 250 anos de independência dos Estados Unidos da América.
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0: Bom dia, Angola. O chefe de Estado angolano João Lourenço endereçou uma mensagem de felicitações ao presidente norte-americano Donald Trump por ocasião do dia 4 de julho, que hoje se assinala a data da proclamação da independência dos Estados Unidos da América. Na missiva, o estadista felicita o povo e o governo norte-americano pela celebração do 250º aniversário da independência dos Estados Unidos da América. Na sua mensagem, o presidente angolano refere que em 2 séculos e meio, o Estado norte-americano se destacou como um modelo de sucesso na economia, na ciência e tecnologia e uma fonte de inspiração para as outras nações do mundo. O presidente da República diz que associa-se às comemorações emblemáticas deste ano para saudar a vitalidade e o dinamismo da nação americana. João Lourenço diz igualmente estar confiante de que as perspectivas animadoras de cooperação bilateral abertas nos últimos anos continuarão a servir de catalisador ao fortalecimento das relações entre os dois povos, as comunidades empresariais e as instituições dos dois estados. Mais de 40 mil cabeças de gado bovino serão imunizadas no âmbito da campanha de vacinação animal que começou na sexta-feira no Cubango. O governador da província, José Martins, destaca a importância da medida para proteger o gado e garantir a segurança alimentar das famílias. Ismael Zeferino.
2: A campanha aberta esta sexta-feira na aldeia do Coelei, município de Menongue, conta com 40 mil doses contra doenças como carbúnculo hemático, carbúnculo sintomático e dermatite nodular contagiosa bovina. Para o governador José Martins, esta medida é importante porquanto o gado é das principais riquezas do povo da região.
3: A província recebeu do Ministério da Agricultura e Florestas 40 mil doses vacinas para o gado e estar em condições para ajudar as nossas comunidades no trabalho de cultivo, preparação das terras, assim como também outras tarefas em que os bois são sujeitos, como o transporte da produção local. Nossas populações usam as carroças de tração animal para se movimentar.
2: José Martins sinalizou ainda o reforço da capacidade operacional das equipas com viaturas e motorizadas.
3: O Ministério da Agricultura também reforçou a nossa equipe do Instituto do Serviço Veterinário localmente com meios de transporte, desde viaturas e motorizada, que muito agradecemos.
2: Os criadores de gado bovino no Cubango agradecem esta preocupação das autoridades com a saúde animal.
4: Estamos a sentir mesmo à vontade, está muito mesmo bom. Agradecemos mesmo para o nosso bem ficar melhor.
5: Está a passar 12 anos de vacinar. Então, vacinar é bom para o boi ficar melhor.
2: Nos últimos 2 anos, só o Coelei viu morrer mais de 100 cabeças de gado. O Soba Domingos Cambinda diz que a salvação chegou em tempo oportuno.
6: Muitos bois que morreram mesmo, 120. Essa vacinação é importante.
2: Cubango está entre algumas províncias do país que têm uma população bovina considerável, sendo que Menonga e Cuangar estão entre os municípios líderes neste segmento. Reportagem Rádio Nacional. Ismael Zeferino, em Menonga, capital do Cubango.
0: Campanha de vacinação animal que começou nesta sexta-feira no Cubango prevê imunizar mais de 40 mil cabeças de gado bovino.
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0: Cabo Verde falha na corrida aos oitavos de final ao perder no prolongamento por 3-2 diante da Argentina. Com este resultado, a Argentina deverá jogar contra o Egito nos oitavos de final. Ele sabe que o jogo começou ontem e terminou hoje. Fora de portas, o STF, Supremo Tribunal Federal Brasileiro, prorrogou ontem a prisão domiciliária humanitária de Jair Bolsonaro e determinou que armas de fogo do ex-presidente sejam apreendidas. A decisão foi assinada pelo juiz Alexandre de Moraes, do STF, que atendeu a um pedido da defesa de Bolsonaro, que defendeu a prorrogação da medida após o prazo de 90 dias encerrar na quinta-feira da semana passada. Bolsonaro cumpre pena de 27 anos de prisão em razão da condenação pelo STF de tentativa de golpe de Estado em 2022. O ex-presidente cumpre prisão domiciliária desde 27 de março, após permanecer internado num hospital em Brasília para tratamento de uma broncopneumonia bacteriana. Bom dia.
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0: Sintonia Rádio Nacional de Angola, 3:05.
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1: 3:30, Rádio Nacional de Angola, Esteira da Música. É sábado, 4 de julho de 2026. Amigo ouvinte, vamos agora ao espaço que lhe dá a oportunidade de ligar para nós, deixar mensagem e votar para o seu músico e também para a sua música de coração. É o espaço Dois Sucessos, Duas Recordações. Hoje temos as propostas em concurso, as músicas Inocente, da autoria de Paulo Flores, e Celina, do cantor cabo-verdiano Nando Cruz. Já a seguir, as músicas do espaço Dois Sucessos, Duas Recordações, no seu rádio.

0: Muito bem, amigo ouvinte, 3:35, estão então apresentadas as músicas em concurso hoje no espaço 2 Sucessos, 2 Recordações. Inocente de Paulo Flores e Celina de Nando Cruz. Você vai enviar mensagem, atenção, não é para ligar, mas sim para deixar a sua mensagem no 953-46-3184. 953-46-3184. Deixe a mensagem, diga também de onde nos fala e finalmente para onde, ou seja, para quem vai votar e também como é que vai viver o seu fim de semana. 953-46-3184. Lembro que estão em concurso no espaço 2 Sucessos, 2 Recordações, as músicas Celina de Paulo Flores, ou seja, Inocente de Paulo Flores e Inocente de Nando Cruz, músico cabo-verdiano.
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0: Muito bem, estimado ouvinte, 3:40, Rádio Nacional de Angola, é o Esteira da Música, sua companhia, madrugada de sábado. Estamos então no espaço Dois Sucessos, Duas Recordações, onde as músicas em concurso são Inocente, de Paulo Flores, e Celina, de Nando Cruz. Você vai deixar a sua mensagem no 953-46-3184, 953-46-3184. Bem, vamos então ler a primeira mensagem que vem a partir da província de Cabinda. Bom dia, Esteira da Música. Sou o pai Ernesto Chibola, a partir de Cabinda, e voto a primeira música e mando abraços ao pai Cinzento, ao Zeca Bonito, ao Lucas Job, o Francisco Jamona, o Florindo Janguelo, o Fernando Capuca, o repórter Manguche, o Feliciano Capapelo, o António Langa e o Feliciano Sucuacuetcha, e não esquecendo o Dr. Manuel Guilherme Macaio, o Sr. André Luemba da Cruz, o General Júlio Alberto Chilamba, o Domingos Tiago, e mbote a todos, mbote aia! Pai Ernesto Chibola é o presidente da Liga dos Ouvintes da Rádio Nacional de Angola. Grande abraço, estamos juntos. Bem, já deixou o seu voto, vota para Inocente, de Paulo Flores. Vamos às outras mensagens que nos chegam no 953-46-3184. Já diz, bom dia Rádio Nacional de Angola, sou Antônia Malundo e falo a partir do Kwanza Norte. Meu voto vai para Inocente, de Paulo Flores. Grande abraço, já está. Já diz, sou Andalica de Matos, em Porto Umbuim, Kwanza Sul. Meu voto vai para Paulo Flor, Inocente. Grande abraço, estamos juntos. De mensagem em mensagem, vamos lendo as que nos chegam. Bom dia, aqui o ouvinte Lourenço. Meu voto vai para Paulo Flores. Já está, grande abraço, estamos juntos. E este diz, bom dia, escreve Martinho Jónio, a partir de Benguela, bairro Campo City. Meu voto vai para o tio Paulito, ou simplesmente Paulo Flores. Inocente, Inocente, e a música. Josué Eduardo, falo da província do Bié, no Cuito. Saúdo os jornalistas em serviço, a minha família toda e a todos os que acompanham o programa. Estou a gostar, bué, da música de Paulo Flores. Força Angola e bom dia. Já voltou, deixa também abraços à sua esposa, Dona Helena Maria, e diz que adora a música Inocente. Grande abraço, José Eduardo, estamos juntos. Outra mensagem, olá, eu chamo-me Manuel Mateus, o meu voto vai para Paulo Flor. Bom dia para toda a equipe em trabalho, estamos juntos, muito obrigado. Olá, fala para toda a audiência Fidel Kenny, a partir do município de Ngulungu Alto, bairro Beta e a banda. O meu voto vai para Inocente, de Paulo Flores. Fui, grande abraço, Fidel Kenny. Outra mensagem, Mário Lucondo, a partir do Ambiente Marinho em Benguela, voto na primeira faixa número 1, ou seja, na primeira faixa musical. Saudações ao especialista em telecomunicações Tobias Lucondo, extensivas aos meus pais Teresa Vassuca e Afonso Lucondo. Estamos juntos, Mário Lucondo. E bom trabalho aí em alto mar. Bom dia, Rádio Nacional de Angola, sou Jorge Kissanguela, estou em Viana, voto na música de Paulo Flores, estamos juntos, grande abraço. Só está a dar Paulo Flores, mas atenção que temos também a música em concurso, Celina, do cantor cabo-verdiano Nando Cruz. Já diz, bom dia, eu voto na música de Paulo Flores, falo a partir da Willa. Não deixou o nome, meu amigo, não deixou o nome, mas deixou o seu voto. Grande abraço, estamos juntos. E esta mensagem diz, bom dia, Rádio Nacional de Angola, sou Alberto Tobias, a partir de Lobito. Meu voto vai para Paulo Flores e Paulito. Estamos juntos, Tobias.
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0: Bom dia, Rádio que une o país, eu sou o Luciano João Vieira e voto na música de Paulo Flores. Um abraço a toda a família Vieira. Estamos juntos, muito obrigado.

3:45, eu espaço dois sucessos, duas recordações, onde temos as músicas em concurso, Inocente de Paulo Flores e Celina de Nando Cruz. Bom dia, Rádio Nacional de Angola, meu voto vai para Paulo Flores. Firmino é o meu nome, grande abraço, estamos juntos, Firmino, obrigado pela sua mensagem. Neste dia, chamo-me Benício, escrevo-vos a partir de Lobito, zona alta da cidade, voto na música Inocente de Paulo Flores. Basei, grande abraço, Benício. Bom dia a toda a equipe em serviço, sou Dêncio Melai, falo a partir do Lobito, meu voto vai para Inocente, saudações à minha família, grande abraço, estamos juntos, Dêncio Melai. João Garcia, Cazengo, Dalatando e a banda, voto para Paulo Flores, grande abraço, estamos juntos. Bom dia, sou José Martinho, meu voto vai para a primeira música, falo a partir de Benguela, grande abraço, estamos juntos, José Martinho. Bom dia, Isaac Chipuco, falo a partir de Benguela, bairro Chipiandalo, voto para a música de Paulo Flores, mando abraços para toda a minha família do Conza Sul, município do Celes. Fui, grande abraço, Isaac Chipuco. Às 47 minutos, continuamos então a aguardar pela sua mensagem no 953-46-3184, assim como já o fazem vários ouvintes. Esta diz: bom dia, João Sebastião, é meu nome, o meu voto vai para a música Inocente de Paulo Flores, falo a partir da Calemba, Maianga. Está fixe o programa, grande abraço. Obrigado, João Sebastião. Obrigado. Bem, e esta mensagem diz: Angelino Catiti, a partir do Bié, município do Xinguar, o voto vai para Paulo Flores. Grande abraço, Angelino Catiti. Bom dia, Rádio Nacional de Angola, falo a partir do Cuito Bié, Gabriel Ngongolo é o meu nome, saúdo a toda a equipe em trabalho, a toda a minha família, em especial a minha esposa Teresa Miguel, meu voto vai para Paulo Flores, Basei, grande abraço, muito obrigado, Gabriel Ngongolo. O que é que diz esta mensagem? Olá, Luís Manuel é o meu nome, falo a partir de Malange, no bairro da Vila Matilde, na rua do Luzolo, voto para Paulo Flores. Bom dia, daqui fala e escreve o Futa a partir da estalagem e voto na música de T. Paulito. Grande abraço, estamos juntos, Futa. Bom dia, sou o Roque Armando, falo a partir da província da Lunda Sul. Meu voto vai para a primeira música de Paulo Flores, Inocente. Grande abraço, estamos juntos. Saudações, Rádio Nacional de Angola, Antunes Nunes é o meu nome, a partir do Bié, voto na música de Paulo Flores, abraço a toda a minha família. Grande abraço, Antunes Nunes, está no Bié. Bom dia, Rádio Nacional de Angola, sou o Matias Catiavala II, escrevo a partir do Lobito, bairro 17 de setembro, meu voto vai para Paulo Flores, Inocente. Já está, grande abraço. Bom dia, Rádio Nacional de Angola, Maria Rosa, a partir de Benguela, meu voto vai para a segunda música, Celina, de Nando Cruz, abraço para Alberto Tobias, grande abraço, muito obrigado, Maria Rosa. É a primeira mensagem de uma ouvinte, né? É a primeira mulher a deixar-nos a mensagem. Muito obrigado. E a nossa ouvinte Maria Rosa, a partir de Benguela. Este diz: olá, bom dia, eu sou Wilson Mário, a partir do Sumbe, o meu voto vai para Paulo Flores. Grande abraço, estamos juntos. Bom dia, Rádio Nacional de Angola, chamo-me Azaf Artur, falo a partir do Lobito, Benguela e a banda, meu voto vai para Paulo Flores, mando abraços para a minha esposa, Maria de Fátima, grande abraço igualmente para toda a equipa em trabalho. Estamos juntos, Azaf.
Arthur, a partir do Lobito Benguela. Bom dia, Rádio Nacional de Angola. Eu sou o Dave e falo a partir do 30. Voto para Paulo Flores. Grande abraço. Dave está no 30. E Coli Bengo. E Coli Bengo e Amanda. Bom dia, bom trabalho a toda a equipa. José Isaías, zona F, bairro Nossa Senhora da Graça, província de Benguela. Voto para a música de Paulo Flores. Abraço para toda a minha família. Estamos juntos, José Isaías. São as mensagens no 953-46-3184. 953-46-3184.

contagem regressiva para fecharmos este espaço. Dois sucessos, duas recordações. O momento de você deixar a sua mensagem e dar a força no músico do seu coração e também nesta música e na outra. Portanto, estão em concurso as músicas Inocente de Paulo Flores e Celina de Nando Cruz. São então as últimas mensagens. Lembro que até ao minuto 53 vamos dar por encerradas as mensagens. Esta diz Maria Rosa, é a segunda música. Maria Rosa, a segunda ouvinte mulher, assim que está correto. A primeira foi minha Antônia Malundo. Oh. Ligou para reclamar a nossa amiga ouvinte. Bem, mas não especifica. Para quem é que vota? Ah, vota para Inocente de Paulo Flores, ok? Muito obrigado, muito obrigado. Bem, fechamos então as mensagens. Vamos ler a que temos aqui. Bom dia, Francisco Tomás, fala a partir de Malange. Meu voto vai para Paulo Flores. Já está. O que é que nos diz esta? Sou Ezequiel Cinco Reis, a partir do Namibe, terra da felicidade. Voto para Paulo Flores. E esta diz Avelino Xilói, a partir da Uila, Paulo Flores. E esta penúltima, bom dia Alberto, gosto muito da música de Paulo Flores, também voto para Inocente, grande abraço. E a última diz, bom dia Eliseu Zang, o meu nome, meu voto vai para a música de Paulo Flores. Então, feitas as contas, são 37 votos a favor de Inocente, contra um voto apenas, Celina de Nando Cruz. Vamos então tocar na íntegra esta música que nos vai levar até às 4 horas, a altura em que vamos atualizar as notícias sobre o país e o mundo no seu rádio. Bom dia Angola, e muito obrigado a você, amigo ouvinte, que deixou mensagem e deu a força para o seu músico do coração. Estamos juntos! Fantástico.

0: Angola, bom dia, 4 horas em todo o espaço nacional. A expositores participam da Expo IJE, que arrancou nesta sexta-feira com foco na atração de mais investidores para a província.
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0: Bom dia, Angola. Arrancou nesta sexta-feira a Expo IJE com 220 expositores de 11 das 21 províncias do país. O evento termina no dia 7 deste mês. A banana, o café, o milho e o mel são os produtos mais expostos. Jornalista Ngonga Francisco.
2: A 15ª edição da Feira Agropecuária e Industrial Expo IJE 2026, que arrancou nesta sexta-feira na cidade do IJE, expõe 220 produtos e serviços dos ramos da agropecuária, comércio e indústria, tecnologia de informação, artesanato, educação e saúde, para além dos 23 municípios que expõem o máximo do seu potencial nos diversos setores de produção. A maior montra de economia local conta também com homens de negócios de Luanda, Uambo, Cabinda, Malanje, Kwanza Sul e Namibia, como afirmou no ato de abertura ao PCA da empresa organizadora, Carlos dos Santos Calas.
3: Nesta feira estamos com 220 expositores, dos quais deles vieram das outras províncias.
2: O espaço da Praça da Independência, com 2.805 metros quadrados, já está a privilegiar a promoção de negócios, investimentos e troca de parcerias entre empresas, empreendedores e investidores, como o desejo expresso pelo governador provincial do IJE, José Carvalho da Rocha.
4: É, de facto, uma mostra real daquilo que hoje se faz no IJE e daquilo que se poderá fazer no futuro.
2: José Carvalho da Rocha revela ainda a expectativa na captação de investimentos privados para a província do IJE até ao encerramento na próxima terça-feira, dia 7 de julho, da maior bolsa de negócios inserida nas festas da cidade do IJE.
4: Esta feira também tem que ser no chamariz.
2: Está exposta a uma grande variedade de alimentos produzidos nos quatro cantos da província do IJE, com destaque para a banana, batata, café, arroz, milho e tantos outros. No novo município de Quipedro, a aposta é produzir hortícolas, segundo Susana Prata, administradora municipal.
5: Quase toda a produção da região nós produzimos. Só tem pouca capacidade de produzir em hortícolas.
2: Afonso Manuel, administrador municipal do Quimbele, refere que a sua região está a dar expressão à aquicultura e à apicultura.
6: Temos diversidade de produtos, o mel que nunca faltou, aquela espécie de cestos artesanais.
2: 15ª edição da Feira Agropecuária e Industrial Expo IJE 2026 arranca com exposição de 220 produtos e serviços dos ramos da agropecuária, comércio, indústria, tecnologia de informação, artesanato, educação e saúde. Reportagem em Rádio Nacional, Inês Miranda, Firmino Mendes e Ngonga Francisco, no IJE.
0: 220 expositores participam da 15ª edição da Expo IJE, que arrancou nesta sexta-feira com foco na atração de mais investidores para a província. O analfabetismo tecnológico é uma realidade que precisa ser superada com o apoio das instituições de ensino. O posicionamento é do académico engenheiro informático Edilson António, que valoriza as infraestruturas políticas do setor das tecnologias de informação, aliadas ao ensino, que tenham permitido a celeridade do processo ou dos processos na interação das instituições de ensino com o INARES. Segundo Edilson António, as tecnologias de informação e comunicação assumem papel estratégico na qualidade de ensino.
7: Pinarés, hoje, para a homologação dos estudos, os dados já são tratados de forma tecnológica. Instituições enviam via e-mail de CSV, o Inarés por si remete ao portal CEP, o CEP.gov, e os estudantes à distância conseguem homologar os seus estudos. É tecnologia. O próprio Ministério, hoje as instituições remetem os dados estatísticos todos os e-mails. Tecnologia. Os próprios ofícios dos e-mails são enviados às instituições de ensino superior, mesmo já usando a tecnologia. Penso que nos dias de hoje nós temos vários exemplos de tecnologia. Só precisamos abrir mente para que nossos estudantes, nossos gestores universitários, nossos docentes tenham noção que nos dias de hoje sem tecnologia não se faz ensino. Nós temos que formar as pessoas para utilizar as tecnologias.
0: Académico engenheiro informático Edilson António, que falava por ocasião da cerimónia de lançamento do seu livro intitulado Papel Estratégicos das Telecomunicações de Informação e Comunicação na Qualidade do Ensino Superior Angolano.
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0: Do desporto, Cabo Verde falha na corrida aos oitavos de final ao perder no prolongamento por 3-2 diante da Argentina. Com este resultado, a Argentina deverá jogar contra o Egito nos oitavos de final. Recordo que o jogo entre Argentina e Cabo Verde começou ontem e terminou hoje. Entretanto, nesta altura jogam igualmente a Colômbia e o Ghana, sendo que a equipa sul-americana já vence por 1-0. Ora, da atualidade internacional, milhares de estrangeiros procuram abandonar a África do Sul, muitos numa altura em que cerca de 35 mil pessoas já regressaram aos seus países de origem. E o êxodo de estrangeiros a sair do país começou há várias semanas, quando grupos marginais exigiram a saída até 30 de junho de todos os imigrantes em situação irregular, o que desencadeou manifestações violentas e confrontos que provocaram a morte de pelo menos 4 estrangeiros, segundo a polícia. Ora, ainda segundo o órgão público de comunicação SABEC, cerca de 11 mil pessoas, maioritariamente oriundas do Malawi e do Zimbábue, encontravam-se junto à cidade fronteiriça de Mucina para tratar das formalidades administrativas de saída do território. Bom dia.
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4:09, Rádio Nacional de Angola, Esteira da Música, referência sábado 4 de julho de 2026. Quem diria, o tempo corre e como corre, já estamos na nossa última hora de emissão e a esta hora, amigo ouvinte, já sabe, é o espaço para darmos vez e voz ao Mix à Madrugada, uma responsabilidade do DJ e

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0: 4:54, está tudo dito nesta edição do seu nosso Esteira da Música. Obrigado pelo carinho da audiência. Ficam os abraços desta equipa que trabalhou para si com muito prazer. Francisco Janeiro, Margot Rasgado, Eli António, Fernando Rufino. Bom dia, voto de um fim de semana abençoado.
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0: Angola, bom dia. 5 horas em todo o espaço nacional. Americanos já comemoram os 250 anos de independência. Donald Trump apela cidadãos a preservarem o espírito da liberdade e da paz.
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0: Bom dia, Angola. Os americanos já comemoram os 250 anos de independência. O presidente Donald Trump, que discursava minutos antes do dia 4, apelou aos cidadãos a preservarem o espírito da liberdade e da paz deixados pelos heróis da independência. E o chefe de Estado angolano, João Lourenço, endereçou uma mensagem de felicitações ao presidente norte-americano Donald Trump por ocasião do dia 4 de julho, data da proclamação da independência dos Estados Unidos da América. Na missiva, o estadista felicita o povo e o governo norte-americano pela celebração do 250º aniversário da independência dos Estados Unidos da América. Na mensagem, o presidente angolano refere que em 2 séculos e meio, o Estado norte-americano se destacou como um modelo de sucesso na economia, na ciência e tecnologia e uma fonte de inspiração para as outras nações do mundo. O presidente da República diz que associa-se às comemorações emblemáticas deste ano para saudar a vitalidade e o dinamismo da nação americana. João Lourenço diz igualmente estar confiante de que as perspectivas animadoras de cooperação bilateral abertas nos últimos anos continuarão a servir de catalisador ao fortalecimento das relações entre os dois povos, as comunidades empresariais e as instituições dos dois estados. Mais de 40 mil cabeças de gado bovino serão imunizadas no âmbito da campanha de vacinação animal que começou nesta sexta-feira no Cubango. O governador da província, José Martins, destaca a importância da medida para proteger o gado e garantir a segurança alimentar das famílias. Ismael Zeferino.
2: A campanha aberta esta sexta-feira na aldeia do Coelei, município de Menongue, conta com 40 mil doses contra doenças como carbúnculo hemático, carbúnculo sintomático e dermatite nodular contagiosa bovina. Para o governador José Martins, esta medida é importante porquanto o gado é das principais riquezas do povo da região.
3: A província recebeu do Ministério da Agricultura e Florestas 40 mil doses vacinas para o gado e estar em condições para ajudar as nossas comunidades no trabalho de cultivo, preparação das terras, assim como também outras tarefas em que os bois são sujeitos, como o transporte da produção local. Nossas populações usam as carroças de tração animal para se movimentar.
2: José Martins sinalizou ainda o reforço da capacidade operacional das equipas com viaturas e motorizadas.
3: O Ministério da Agricultura também reforçou a nossa equipe do Instituto do Serviço Veterinário localmente com meios de transporte, desde viaturas e motorizado, a que muito agradecemos.
2: Os criadores de gado bovino no Cubango agradecem esta preocupação das autoridades com a saúde animal.
4: Estamos a sentir mesmo à vontade, está muito mesmo bom. Agradecemos mesmo para o nosso bem ficar melhor.
5: Está a passar 12 anos de vacinar. Então, vacinar é bom para o boi que ficar melhor.
2: Nos últimos 2 anos, só o Coelei viu morrer mais de 100 cabeças de gado. O Soba Domingos Cambinda diz que a salvação chegou em tempo oportuno.
6: Muitos bois que morreram mesmo, 120. Essa vacinação é importante.
2: Cubango está entre algumas províncias do país que têm uma população bovina considerável, sendo que Menonga e Cuangar estão entre os municípios líderes neste segmento. Reportagem Rádio Nacional. Ismael Zeferino, em Menonga, capital do Cubango.
0: Campanha de vacinação animal que começou nesta sexta-feira no Cubango prevê imunizar mais de 40 mil cabeças de gado bovino.
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0: Cabo Verde falha na corrida aos oitavos de final ao perder no prolongamento por 3-2 diante da Argentina. Com este resultado, a Argentina deverá jogar contra o Egito nos oitavos de final. Realçar que o jogo começou ontem e terminou hoje. Entretanto, a Colômbia também ganhou o Gana por 1-0, sendo que segue nos oitavos de final. Fora de portas, o STF, Supremo Tribunal Federal Brasileiro, prorrogou ontem a prisão domiciliar humanitária de Jair Bolsonaro e determinou que as armas de fogo do ex-presidente sejam apreendidas. A decisão foi assinada pelo juiz Alexandre de Moraes do STF, que atendeu a um pedido de defesa de Bolsonaro, que defendeu a prorrogação da medida após o prazo de 90 dias encerrar na quinta-feira da semana passada. Bolsonaro cumpre, assim, a pena de 27 anos de prisão em razão da condenação pelo STF de tentativa de golpe de Estado em 2022. O ex-presidente cumpre prisão domiciliária desde 27 de março, após permanecer internado num hospital em Brasília para tratamento de uma broncopneumonia bacteriana. Bom dia.
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0: Foi com profunda dor e pesar e consternação que o Ministério da Agricultura e Florestas tomou conhecimento do falecimento do seu secretário-geral, José Rodrigues Prata Júnior, ocorrido dia 30 de junho por motivo de doença. O funeral realiza-se amanhã, às 11 horas, antecedido do velório no quartel-general do Exército para o cemitério Santana. Nesta hora de dor e luto, o Ministério da Agricultura e Florestas endereça à família o sentimento de pesar. José Carvalho dos Santos comunica que será rezada a missa de sexto mês em memória de Dom Zeferino Xingo e Arrombo no dia 5 de julho na Catedral de Mbanza Congo, província do Zaire. Assunção de Souza, Xirimbe de Souza, Minessa Souza Paulo, Kifete de Souza, Quiabola de Souza, Conda de Souza, Quituxo de Souza, Cassola de Souza, Domingos de Souza, Conceição de Souza, Chiuana, Vicente Moanda e Júlia Neto comunicam que será rezada a missa de sexto mês em memória de sua mãe, Maria de Lourdes Domingos. Amanhã, às 6:00, na paróquia Nossa Senhora da Paz, Avenida 21 de Janeiro, Rocha, Triângulo, próximo da Igreja Metodista. Bom dia.
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17: Saudações à audiência do nosso espaço matinal, do nosso espaço cultural. Mais uma vez aqui na cidade de Luena, na província do Moxico, onde viemos revisitar aquilo que são as várias dimensões, ou seja, aquilo que são os vários elementos que fazem deste povo um povo com a sua identidade, com o seu património, aquilo que é cultura. E mais uma vez nós vamos aqui entreter nesta manhã com canções da nossa terra, canções dos nossos povos. O Henrique Januário Salomão é o nosso interlocutor válido para esta edição de mais um convívio e ele responde pelo nome artístico de chefe Jacob. Chefe Chicomba, pois, assim é que está correto. Chefe Chicomba. E, portanto, vai ser o nosso interlocutor. Nós vamos andar mais uma vez pelos estilos característicos aqui da região leste, sobretudo desta zona do Moxico, que no fundo ele não foge muito deste triângulo, né, se assim podemos dizer, cultural e musical. Chefe Chicomba, muito bom dia. Bem-vindo ao programa Kisange.
9: Bom dia, Cecim, bom dia, obrigado.
17: Está bem disposto?
9: Muito, muito disposto.
17: Exatamente. O que é que vamos propor aos nossos ouvintes nesta manhã, que é sempre agradável ouvirmos os estilos aqui da região?
9: Neste momento vamos fazer o estilo Tianda e o estilo... qual é o estilo mais que vamos fazer? Miting. Vamos fazer também um estilo Maticela.
17: Exato. Para abrirmos este convívio, podemos já começar a executar?
9: Sim, podemos. Vamos avançar.
17: Vamos avançar.
9: Sim.
10: Sanchez.

0: Sanche.
1: Muito bom, chefe de comba.
2: Exato, exato.
1: Aqui estamos para mais um momento de animação.
2: Exato, exato. Estamos aqui, momento de animação. Estamos aqui para poder nos comunicar com os nossos ancestrais. Porque é isso. A nossa dança típica do leste tem a ver com a comunicação com os nossos ancestrais. Tem a ver com aquilo que é povo banto, tem a ver com o mundo, tem a ver com muita alegria. Então é isso que nós vamos fazer.
1: Isso também cansa, não é?
2: Cansa, mas...
1: Mas é prazeroso.
2: É prazeroso, e porque faz bem à consciência também, alivia a consciência, desanuvia aquilo que tem a ver com a alma, porque parece mentira, quando um filho tiver a conversar com um pai, há um respeito. E quando estamos esperando a isso, é como nós temos a falar com nossos ancestrais, com os nossos antepassados. Cansa, mas faz bem para nós, e faz bem também para os caros ouvintes.
1: Debaixo de uma árvore, a tocar esses instrumentos e a evocar o espírito dos ancestrais, isto é de facto fantástico.
2: Exato, porque a arte, toda qualquer arte, a sua inspiração é a própria natureza. Então não poderia ser diferente do que fazemos aqui por baixo desta árvore e apanhamos aqui este ar puro, enquanto vamos nos comunicarmos com o batuque, porque o batuque mesmo existe para comunicar. Hoje em dia as coisas mudaram, como quando se fala de comunicações, fala-se de rádio, fala-se de televisão, mas antigamente quando falasse de comunicação, estamos a falar do próprio batuque, que era um goma.
1: Exatamente.
2: Sim.
1: Um instrumento muito importante na comunicação, quer sonora, assim como sonora na vertente musical, assim como também para outras atividades, não é?
2: Exato, exato. Como o próprio africano, na verdade, a primeira comunicação que os africanos tiveram, que temos até agora, é o batuque, é um goma. E parece que não, com a globalização isso começa a perder, mas graças a Deus o Festival Ngoma vem que para resgatar
1: Ngueia,
2: vem que para resgatar aquilo que são os nossos valores, nossos hábitos e costumes, e que batuque, que era noutrora, que era agora, que era depois, que seja sempre um instrumento principal de comunicação dos povos africanos e do leste de Angola.
1: Nós ouvimos uma tianda.
2: Sim, ouvimos uma tianda aqui agora.
1: Que também tem Ngueia.
2: Sim, também tem Ngueia, sim. Na verdade, quando o nome Ngueia vem de alegria, vem de satisfação, vem de quando alguém, um artista tiver a cantar cá no leste, quando chega o ritmo tem sempre aquele Ngueia, que é para transmitir alegria, está a transmitir aquilo que é a comunicação que tem com os ancestral. Então isso aqui é Ngueia.
1: Por acaso eu fiquei sempre com a curiosidade de perceber quando, às vezes, isso acontece muito no Cassé Kumona, Ngueia, Ngueia. Aquilo quer dizer que...
2: Sim, naquele momento...
1: O espírito está a subir.
2: Está a subir. Naquele momento está no auge da comunicação com os ancestrais. Naquele momento não é aquela pessoa que está aí a fazer aquilo, mas é sim transformado em uma outra pessoa. Então não tem como. E vem essa vocação, que Ngueia, que é a alegria. É aquilo tudo que essa pessoa está a sentir. Então este nome também, graças a Deus, que foi pego e foi batizado para o Festival de Música e Dança Folclórica, que é Ngueia.
1: Faz todo sentido.
2: Muito, muito, muito sentido.
1: Sim, senhora.
2: Sim.
1: E o que é que acabamos de ouvir?
2: Acabamos de ouvir um tianda e vamos ouvir agora um tisela.
1: E nesse tianda, o que é que se pretende transmitir?
2: Nesse tianda, transmitir...
1: Porque, na verdade, as canções aqui não vêm por acaso,
2: não,
1: né?
2: Não.
1: Há sempre uma razão para ela existir.
2: Sim, essa música fala de um filho que viveu numa alegria com os pais e que depois eles acabaram por ser um deles, pela questão tabu, Calo Leste, o pai acabou por ser morto pelos trabalhos, pelos colegas de trabalho, por feticismo. E a mãe, por receber bem a família e tudo mais, também acabou por ser morta porque ele recebeu a família. E este filho ficou sozinho. Então pergunta à sociedade o que é que fez a sociedade que é para lhe tirar os seus progenitores. Então essa é a história que se conta nesta música.
1: Okay.
2: Sim.
1: Vamos, Tisela?
2: Sim, vamos.
1: Vamos embora.
2: Vamos arrancar.
0: Kisanje.

0: Sim, senhora. Chefe de comba.
1: Exato, exato.
0: Uma ticela.
1: Sim, sim, uma ticela.
0: Ela não tem, assim, grande diferença, exato, com a tiana.
1: Sim, não tem grande diferença, mas a diferença é no caçumbe.
0: Caçumbe.
1: Exato, exato.
0: Caçumbe
1: é o batuque pequeno, é o batuque que faz a companhia. Ele é que faz a diferença entre o tianda e o ticela.
0: E nós devemos destacar aqui aos nossos ouvintes que esta sonoridade toda que aqui está a ser produzida é por uma ngoma.
1: Sim.
0: Uma ngoma. E agora esse instrumento, eu não sei, mas sei o outro que é o que está a bater ali, que é
1: sim,
0: o
1: mucacaxe.
0: Mucacaxe. Pois.
2: Caliquita.
0: Esse é o?
2: Caliquita.
0: Caliquita.
2: Caliquita.
0: Caliquita.
2: Caliquita.
0: O cérebro tem que processar, né? Primeiro. Caliquita.
1: Caliquita.
0: Pois.
1: Sim.
0: É uma espécie de batuque também.
1: Sim, é espécie de batuque que é mais usado.
0: Tipo caixa.
1: Com, tipo caixa. Sim. E parece mentira que já também tá saiu o caliquita modernizado. Assim já não, já recém. Que estava em partir de Portugal também, que pode se atuar com ele em grandes bandas também, mas que a inspiração neste. Inspiração foi no nosso caliquita africano e no caliquita do leste.
0: Okay.
1: E que já tem agora um caliquita que é, pode se usar, que é eletrônico agora,
0: uhum,
1: que pode se usar em grandes bandas.
0: Que é o. Agora.
1: Djembe, acho que chama-se Djembe.
0: Foge aqui o nome, mas geralmente há instrumentistas que usam muito.
1: Exato.
0: Inclusive o da Lu Roger também.
1: Sim, também o tocar. Exato, exato.
0: Pois, e foi inspirado nesse caliquita.
1: Foi inspirado neste.
0: Um caliquita.
1: Sim, sim.
0: Fazendo um toque ali pra gente.
1: A timbaque.
0: Pra gente ouvir, para os ouvintes terem essa percepção. Porque ele também, para além das mãos,
1: sim,
0: também usa os pés para depois mudar
1: a sonoridade.
0: Exatamente, para fazer estas variações.
1: Sim, sim,
0: sim. Sem o timba.
1: Sim.
0: O timba não. Só mesmo aqui.
2: Aí é o rolo.
0: Só.

0: Sim, senhora. Então, bem, aqui nós conseguimos perceber hoje, e é por via destes festivais que vão acontecendo, sobretudo aqui na região leste, que há instrumentos que são já de longos anos e hoje vão surgindo outros, por exemplo, como um piano, órgão, que foram inspirados naquilo que já se fazia.
1: Exato, exato.
0: Sobretudo em África.
1: Na verdade, praticamente, poderíamos assim dizer que a origem daquilo que tem a ver com a instrumentalização é a África. Pois, embora o que está escrito e publicado são coisas diferentes, mas se vamos ao fundo, aquilo que é a instrumentalização na sua maioria é África. Mas depois foi feito diferente, né? Que levam aqui o nosso formato e fazem um outro formato diferente, mas baseando-se naquilo que é o próprio africano tem no que concerne a instrumentalização.
0: Nós vimos, por exemplo, aí uma marimba gigante,
1: que é a, se não me engano,
0: por sete instrumentistas.
1: Sim, por sete, e a maior de Angola, não sei de África, mas é a maior de Angola. Mas que esse instrumento não foi de outros instrumentos que nós temos que são já
0: moderno,
1: sim. Mas que a inspiração foi feita a esses instrumentos. E se não houver festival gay, se não houver outro festival, que pouco a pouco depois acabamos de esquecer aquilo que são nossos instrumentos. E pensamos que tudo foi feito pelos europeus, tudo foi feito pelos sei lá, enquanto que é nosso, é dos povos africanos.
0: Pois. E podemos ouvir mais alguma coisa agora?
1: Vamos avançar, podemos?
0: Podemos,
1: né?
0: É possível.
1: Podemos,
0: é possível.
1: Vamos.
0: À vontade, enquanto houver vontade.
1: Muita.
0: E nós temos que mostrar a Angola toda.
1: Exato.
0: E sobretudo as pessoas mais jovens. E daqui a bocadinho nós vamos entrar um pouco para este legado que nos deixam os mais velhos e que pode ser aproveitado pelos jovens, não é?
1: Exato.
0: Pois, nós vamos também olhar para isso. E temos que mostrar para o mundo inteiro o que é que existe em Angola.
1: Exato.
0: O que é que se faz no leste de Angola em termos de conservação daquilo que é a nossa tradição.
1: Tá bem.
0: Vamos ouvir o quê?
1: Vamos ouvir mais o Tianda, né? Vamos ouvir mais o Tianda. Sim, vamos ouvir mais o Tianda.
0: Vamos
1: ouvir. Que é o estilo que nos caracteriza.
0: Exatamente. Vamos
1: sim,
0: a isto.
1: Vamos.
2: Kisanje.
0: Kisanje.
1: Ah, eu vi.

0: Aqui, Sanche.
1: Sim, senhora. Muito ritmo aqui.
2: Muito, muito.
1: Tudo ritmo. Quente.
2: Tudo quente.
1: É muita batucada. E... Ô, chefe de comba.
2: Sim.
1: Como é que você ganha um interesse por isso?
2: Na verdade, eu ganho interesse na música pelo um dos meus líderes, que por sinal é o meu tio, que é o Toningus. Então é o mais velho que nos passa aquilo que tem a ver com a preservação da nossa cultura, e nós vamos herder, vamos seguir e fazer melhor dia após dia.
1: Esse Tianda, o que nos traz? O que podemos informar as pessoas que ouviram?
2: Exato, esse Tianda retrata de pessoas que foram-se, os pais que foram-se, as mães que foram-se por intermédio da guerra, e que os filhos aguardavam que o pai ou a mãe voltasse, e esses não voltaram, com a paz não voltaram. Então retrata aquilo que tem a ver com a tristeza e o consolo ao mesmo tempo das pessoas a nível do país, que se encontram nesta situação, que perderam os seus entes queridos por intermédio da guerra, mas que hoje temos a paz. Valeu a pena.
1: Essas canções têm sempre o seu simbolismo, né? Elas são algumas vezes apresentadas em diversos momentos, não é? Uns quando às vezes vão receber uma visita, quando é para anunciar alguma coisa, quando chega um governador, quando é a altura de colheita e tudo mais.
2: Sim, sim, sim.
1: E a especificidade para cada um dos momentos.
2: Sim, sim. Cada um momento tem a sua música, tem o seu tema, o seu momento que vai acontecer. Por exemplo, temos este tema é mais para atividades da paz, quando há paz, ok? Sabemos que há paz agora, mas houve uma guerra, houve um conflito noutrora, e que as pessoas não podem esquecer isso, principalmente a juventude, que agora estamos em paz, esquecemos que não houve conflito, ok? Então é bom relembrar que essa paz devemos preservá-la, porque há pessoas que derramaram sangue para termos a paz agora. Então cantamos essas canções. E temos também canções que cantamos quando recebemos visita, por exemplo, um governador, um presidente, um administrador, naquele assalto. Há canções que nós cantamos que é, por exemplo, de boas-vindas, que são de boas-vindas. E há canções que nós cantamos também que é para transmitir um acontecimento agora, local. Podemos fazer alguma música, por exemplo, fala-se muito a nível da província, a nível do leste, a questão de subida dos preços. Eu posso receber uma entidade e não esperar para falarmos disso no comício, eu na minha canção falar, alertar.

0: já naquilo que está acontecendo neste momento. Então, essa é a vantagem que nós temos, que fizemos as músicas folclóricas do momento, que fizemos as músicas folclóricas consoante os assaltos e consoante as atividades, diferente das pessoas que têm já músicas gravadas. Então, esse é o nosso potencial.
1: Exatamente. E a tua relação com esses dois instrumentistas?
0: Temos uma relação boa. São mais velhos, são eles que vão nos passar aquilo que são, aquilo como é que podemos fazer, como é que se batuca, como é que se toca isso. Então, nós mantermos isso, porque vai chegar um momento que eles vão ficar cansados. Então, nós é que temos que segurar o barco aqui para continuarmos com aquilo que tem a ver com nossos hábitos e costumes, principalmente a nossa cultura.
1: Portanto, aqui o nome, por favor.
2: Corinho Salvador.
1: Corinho?
2: Salvador.
1: Salvador.
2: Sim.
1: Vem do Loa.
2: Lewa.
1: Lewa. Lewa. Há quanto tempo a tocar o... Como é que chama? Desculpa, agora esqueci.
2: Caliquita.
1: Caliquita. Há quanto tempo?
2: Vamos dizer açúcar.
0: Vai, vai. Ele diz que... Handica. Ele disse que começou a tocar o caliquita há muito tempo.
1: Quantos anos? Que idade tinha quando começou a tocar?
0: Minha quem gastando aí?
2: 15 anos.
0: 15 anos. Começou a tocar com 15 anos. Sim.
1: E com quem é que aprendeu?
0: Leia o arraça com o caliquita. Ele disse que aprendeu com os mais velhos do grupo, mas não lhe ensinaram. Sempre que os mais velhos tivessem a tocar, ele estava a observar. Quando ele sai, já não estão a tocar mais, então pegava o cara que está sozinho, ensaiava, foi assim que ele aprendeu.
1: E gosta?
0: O Urapuzanga. Macumuzanga, Tindio Quimba.
2: Ah, Macumuzanga, muito seco, Kepi.
0: Ele disse que gosta, porque é alegria, ele sente-se alegre quando toca.
1: Quando toca, o que é que sente?
0: Muzemu Unembi, Kuchuakuiva, Ikawakuiva Mumbum.
1: No coração, o que é que
2: sente?
0: Ele se sente alegre.
1: Alegre.
0: Yeah.
1: E o coisa?
0: Mukakashi.
1: Mukakashi.
0: Ah, Mukakashi.
1: Mukakashi, quantos anos? Se pode falar. O nome?
3: Dionísio Castro.
1: Dionísio Castro.
3: Sim.
1: Toca Mukakashi há quanto tempo?
3: 16 anos.
1: 16 anos. Aprendeu com quem?
3: Com mais velho. Magulana, wa já tapulha no Guimbano. Hazia Nembi, a minha panjigila, a tal Hindu, com o Nembi. Uma raça volume.
1: Ok.
0: Sim, ele disse que também aprendeu vendo um dos seus mais velhos, que foi também um dos ancestrais desse grupo, que é o que vinha que trouxemos do Lewa. Então, sempre que batucavam, que tocavam o cacaje, ele seguia e olhava. Mas que também nem ele ensinou, foi uma curiosidade, e desde pequeno começou a bater, okay, aquilo que era o ritmo, seguir o ritmo, e aprendeu, ficou no grupo até hoje.
1: Estes ritmos também, eles têm algum padrão, né? Ele tem que seguir.
0: Sim.
1: O padrão, não é só tocar.
0: Não. Parece mentira que tem, por exemplo, o Mukakashi tem uma relevância muito grande nesse estilo. Por isso é que se não tiver as três pessoas compostas, é claro que ainda pode entrar mais instrumentos, mas se não tiver um Mukakashi, então estamos fora. Nós os dois vamos perder aquela força, vamos perder o ritmo, porque ele é que faz com que a coisa aconteça também. Parece um pauzinho, mas tem uma relevância grande naquilo que tem a ver com os pontos.
1: Bate só o Mukakashi aí, ó, Dionísio.
0: Não, Mukakashi. Vamos fazer.

0: Esta batida é do que? Da tianda?
1: Sim, o mucacás, ele pode ser, o que diferencia no mucacás é só a velocidade.
0: A velocidade.
1: Sim, quanto por exemplo, tianda, a velocidade aumenta. Quando for, por exemplo, um outro estilo, ele reduz a velocidade que é para enquadrar-se com os batuques. Então, isso é só a diferença que tem.
0: Aqui dá para tocar. Há um elemento muito importante na tianda, que é um goma yashina.
1: Sim, sim, sim. Na tianda tem um goma yashina, que é um goma grande, que nós aqui dois não temos. Mas quando se toca com goma yashina, já não temos o kalikita. Já não faz parte do kalikita. O kalikita, esse por exemplo, é pequeno. Quando tem um kalikita grande, pode-se tocar só o kalikita como um kakaji, se tiver outros auxílios de outros batuques. Não precisa de batuque. O ali que está só sozinho como o Kakashi, temos um som que podemos dançar sem problema nenhum. Sim.
0: E esta aqui também já foi, noutra hora, já foi representado pelo Tinguvo.
1: Sim, sim. Já foi também representado pelo Tinguvo, que também está a perder.
0: Se tiver o Tinguvo, o Mukakashi já não precisa.
1: Sim, já não precisa também. Também já não precisa. Mas como estamos a dizer, pouco a pouco vamos perdendo aquilo que tem a ver com a construção daquilo que são os nossos instrumentos, ok? Então temos este. Pois embora este também parece que não está perdendo agora. Por quê? Porque
0: está em
1: extinção. Mesmo esse é dá muito tempo, não conseguimos fazer ainda os novos. Então, os que fazem esses instrumentos, na sua maioria agora entrar na agricultura, porque a agricultura consegue alimentar agora, daqui a nada. E ele fazendo instrumental que não compram para ele já não vale para nada. Então aí está a diferença.
0: Kalique, tamucacage.
1: Sim.
0: Esse aqui são instrumentos que estão a desaparecer.
1: Sim.
0: Até o próprio, o que falamos há bocadinho, que é o instrumento base para a construção da tianda.
1: Sim.
0: Que é um goma yashina, também
1: está em distinção. Está em distinção, sim, porque também as pessoas que tocam um goma yashina a nível do leste são poucos. Poucos agora por quê? Porque nós como juventude não seguimos muito naquilo que tem a ver com os batuques. Todas as pessoas agora começaram a fazer música, a cantarem, e esquecemos aquilo que é o nosso batuque. Os
0: e
1: que fazem
0: os instrumentos,
1: exato. E em goma yashina parece que não. As pessoas que tocam um goma yashina tem que estar muito forte. Porque é um batuque muito grande. E o batuque que a pele também é muito rija. Então todos na sua maioria inclinamos naquilo que são os batuques pequenos. E este goma yashina, como poucos agora estão a tocar, também se não ficamos espertos, tarde ou cedo vai entrar em extinção.
0: Exatamente.
1: Sim.
0: Vamos ouvir mais uma batucada.
1: Sim, vamos. Em Bahia na Mata.
0: Nós não podemos ouvir um caça comum aqui, não sai?
1: Sai, caça comum sai, né? Ah, estilo caça comum. Podemos, né?
0: Não sai. Ou só sai tianda?
1: Só sai tianda.
0: Só tianda?
1: Sim.
0: Vamos embora, tianda.
1: Vamos. Em Benfim.
2: Que sanjo.
1: Em Benfim, em Benfim.

0: Sanji.
1: E Sanji.
2: Sim, senhor. O Dionísio está cansado, né? Está cansado, Dionísio?
3: Sim.
2: Por quê? Não está habituado. Não. Ah, Dionísio. Ah? Não estás habituado.
3: Não, está habituado.
2: Está habituado?
3: Sim.
2: Está cansado por quê? É. Isso é festa, Dionísio.
3: Não.
2: Na festa é assim.
3: Me faz mal, chefe.
2: É?
3: Me faz mal.
2: Na festa é assim, Dionísio. Dionísio está cansado, chefe Chico.
3: Sim.
2: Para tocar
3: o
2: Mucacaje, tem que ter força, Dionísio. É? Tem que ter força nas mãos. E nós vamos continuar, o chefe Chicoma.
3: Sim, sim, sim.
2: Realmente, só é possível nós termos esta reunião, estes encontros, se houver um gueia, não é?
3: Sim, como acabamos aqui de cantar. Na verdade, a música que acabamos aqui de cantar, agradecemos a um gueia e dizemos que começaram na Lunda Norte, que estamos agradecidos, que continuem. Se a mensagem que nós passamos nessa música, aquilo que eu disse, nós que trocamos as músicas podemos fazer música agora, podemos pensar, ver um certo tema e avançarmos com a música, e com estes dois profissionais que nós temos, parece mentira, e a conta aí está, aí o Tianda saiu, na verdade.
2: A Tianda, que é o estilo, o carro-chefe aqui da região leste. Mas dizer aos nossos ouvintes que tem outros.
3: Sim.
2: Tem outros.
3: Tem.
2: A Tianda é só o mais expressivo.
3: Sim, sim. Tianda é o mais expressivo. Tem outro. Tem muito, muitos estilos agora.
2: Gisela,
3: aqui. Gisela.
2: Macopo.
3: Macopo. Mitingue. Irongo. Cachacha. Enfim. Tem vários estilos.
2: E com apenas três instrumentos.
3: Sim. Sim.
2: É possível.
3: É possível. Três instrumentos, podemos fazer uma festa até amanhecer. Uma festa, nossa tradição, até amanhecer, porque é assim que foi nos ensinado. Naquilo que tem a ver com a instrumentalização, o que nós precisamos é melodia. Nós precisamos é fazer com que as pessoas se sentem alegres, que se desanoveiam, consigam sentir uma harmonia naquilo que estamos a fazer. Então não importa quanto instrumental que vocês tenham, te anda e não só, sai sem problema nenhum.
2: Mas o Dionísio está cansado, Dionísio. Nós queremos ir até amanhã de manhã. Dionísio está a aguentar.
3: Sim.
2: Mas pronto, o chefe de coma, nós ficamos agradecidos por esses momentos que vocês nos deram, mas nós queríamos mais.
3: Exato.
2: Nós queríamos mais. Queremos pelo menos um momento de animação vosso só. Único. E aqui com estes dois companheiros,
3: sim,
2: quero provocar-vos um momento de animação, que vocês tragam aquilo que,
3: okay,
2: consiga levar aos nossos ouvintes a real precisão do que é feito, o que é que foi feito e o que continua a ser feito a nível de canções,
3: sim,
2: aqui dessa região, sobretudo esta batucada. Pode ser?
3: Último, para fecharmos.
2: Para fecharmos.
3: Uma animação.
2: Para fecharmos.
3: É?
2: Uma animação, um momento,
3: sim,
2: único.
3: Único.
2: E que eu acredito que as pessoas que estiverem a ouvir vão se identificar com isso e depois poderão naturalmente querer ouvir mais. Exato. Querer ouvir mais. Não saiu o Cassé Comuna, que eu gosto muito, mas pronto, vamos tentar e vamos ver o que é que vocês nos proporcionam. Fica a vosso critério.
3: Sim. Isso.

O Dionísio não está a conseguir entrar num gueia. Um grande abraço a todos, Ivan Issub, Walter Arsenio, ficamos por aqui. O próximo encontro, no próximo sábado, um grande abraço a todos.

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5: 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Angola, bom dia, são 6 horas em todo o espaço nacional.

0: gado bovino serão imunizadas no Cubango. Jornal da Hora. Bom dia, Angola. Mais de 40 mil cabeças de gado bovino serão imunizadas no âmbito da campanha de vacinação animal que começou nesta sexta-feira no Cubango. O governador da província, José Martins, destaca a importância da medida para proteger o gado e garantir a segurança alimentar das famílias. Ismael Zeferino.
1: A campanha aberta esta sexta-feira na aldeia do Coelei, município de Menongue, conta com 40 mil doses contra doenças como carbúnculo hemático, carbúnculo sintomático e dermatite nodular contagiosa bovina. Para o governador José Martins, esta medida é importante porquanto o gado é das principais riquezas do povo da região.
2: A província recebeu do Ministério da Agricultura e Florestas 40 mil doses vacinas para o gado e estar em condições para ajudar as nossas comunidades no trabalho de cultivo, preparação das terras, assim como também outras tarefas em que os bois são sujeitos, como o transporte da produção local. Nossas populações usam as carroças de tração animal para se movimentar.
1: José Martins sinalizou ainda o reforço da capacidade operacional das equipas com viaturas e motorizadas.
2: O Ministério da Agricultura também reforçou a nossa equipe do Instituto do Serviço Veterinário localmente com meios de transporte, desde viaturas e motorizada, que muito agradecemos.
1: Os criadores de gado bovino no Cubango agradecem esta preocupação das autoridades com a saúde animal.
3: Estamos a sentir mesmo à vontade, está muito mesmo bom. Agradecemos mesmo para os nossos bois ficarem melhores.
4: Está a passar 2 anos de vacinar. Então, vacinar é bom para o boi que ficar melhor.
1: Nos últimos 2 anos, só o Coelei viu morrer mais de 100 cabeças de gado. O Soba Domingos Cambinda diz que a salvação chegou em tempo oportuno.
5: Muitos bois que morreram mesmo, 120. Essa vacinação é importante.
1: Cubango está entre algumas províncias do país que têm uma população bovina considerável, sendo que Menonga e Cuangar estão entre os municípios líderes neste segmento. Reportagem Rádio Nacional. Ismael Zeferino, em Menonga, capital do Cubango.
0: Campanha de vacinação animal que começou nesta sexta-feira no Cubango prevê imunizar mais de 40 mil cabeças de gado bovino. Os americanos comemoram os 250 anos de independência. O presidente Donald Trump, que discursava minutos antes do dia 4, apelou os cidadãos a preservarem o legado da liberdade e da paz deixados pelos heróis da independência e transmiti-los de geração a geração.
6: You live in a very special place.
0: Vocês vivem num lugar muito especial. Parabéns a todos. A identidade de uma nação é o destino desta nação. E a América tem um destino único porque somos um povo único. Seja por que motivo for, é assim que as coisas são por aqui. O Velho Mundo enviou destemidos fiéis e mais apaixonados pela liberdade. Foi nos Estados Unidos da América que surgiu a maior civilização da história da humanidade, maior do que nunca. Os americanos não se curvam perante um rei ou governo, apenas perante Deus Todo-Poderoso. O dever patriótico de cada americano é transmitir durante gerações essa cultura aos nossos filhos e preservar a nação para os nossos filhos pelos séculos e séculos. 250 anos, não podemos esquecer nunca que não há liberdade americana sem cultura americana.
7: Aqui a tradução das palavras do presidente Donald Trump. Americanos comemoram os 250 anos de independência. O presidente Trump apela aos cidadãos a preservarem o legado da liberdade e da paz deixados pelos heróis da independência. Bom dia.
0: Jornal da Hora. 6:04.
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0: Foi com profundo pesar e consternação que o Ministério da Agricultura e Florestas tomou conhecimento do falecimento do seu secretário-geral, José Rodrigues Prata Júnior,
7: ocorrido dia 30 de junho por doença. O funeral realiza-se amanhã às 11 horas, antecedido do velório no quartel-general do Exército para o cemitério Santa Ana. Nesta hora de dor e luto, o Ministério da Agricultura e Florestas endereça à família o sentimento de pesar. José Carvalho dos Santos comunica que será rezada a missa de sexto mês em memória de Dom Serafim Xingo Yarrombo no dia 5 de julho na Catedral de Mbazakongo, província do Zaire. Assunção de Souza, Xirimbi de Souza, Missessa Souza Paulo, Kifequete de Souza, Quebola de Souza, Caunda de Souza, Quituxi de Souza, Cassola de Souza, Domingos de Souza, Conceição de Souza, Chiuana, Vicente, Moanda e Júlia Neto comunicam que será rezada a missa de sexto mês em memória de sua mãe, Maria de Lourdes Domingos, amanhã às 6 horas, na paróquia Nossa Senhora de Paz, Avenida 21 de Janeiro, Rocha, Triângulo, próximo da Igreja Metodista. Caetano Francisco Baião e Noémia Adriano Mendes Baião, pais, Josina Baião e Caetano Baião, irmãos, tios, sobrinhos, primos e demais familiares. Agradecem a todos quantos se dignaram em acompanhar as exéquias fúnebres do ente querido Edilson Mirábeles Mendes Baião, e comunicam que será realizado o culto do 30º dia em sua memória a ter lugar no condomínio Austin, casa número 22, amanhã pelas 15 horas. A fechar, Ferreira Alfredo solicita quem tenha encontrado um passaporte emitido em seu nome o favor de proceder à entrega aos serviços de imigração e estrangeiros ou ao centro de Gamec. Em alternativa, pede que entre em contacto através do número 942-21-40-60. 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
7: Viva, estimado ouvinte, 6 horas e 7 minutos. A seguir, Antologia.

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Caros ouvintes, minhas senhoras e meus senhores, quero aceitar os cumprimentos da equipe da Tradição Oral. Convosco já estava António Caetano e António Fonseca, que hoje contam no programa com a colaboração do Leonardo Sacavula, a partir de São Limão, e também do Felisberto Joaquim Leão da Conda, a partir da Conda. A nossa caixa de correio registrou correspondência do Mateus Quinda Sapalo, a partir do Cubango, do António Carlos, a partir do bairro Zâmbia, Kwanza Sul, do Timuna dos Santos, a partir do Xangongo, do Jaime Gaio, a partir de Luanda, e também do nosso estimado Oliveira Alfredo. Como tema para hoje, iremos discorrer em torno da toponimia. Para já, saudamos-vos com a presença de Cali, o Amanjo.

questões sobre tradição oral. Suscitados pela atenção dos nossos ouvintes, alguns dos temas que aqui desenvolvemos em torno da toponímia, particularmente no caso do topónimo Moçambres, temos tido a grata satisfação de verificar que as ruas de diversos municípios da capital ganharam nome próprio, ocorre-nos fazer este percurso como um sinal de alerta, já se vê, de modo a evitar que persistam ou se repitam erros, como ocorreu durante muitos anos com o nome da antiga rua Senado da Câmara, que foi no pós-independência batizada com o nome de Rua Sob Mandunga. Tratou-se, na verdade, de um equívoco, aparentemente já corrigido, pois, na verdade, Mandunga foi rei, condição que lhe foi reconhecida pelos seus pares, e tal dignidade levou a que a Namíbia lhe consagrasse uma avenida central. Aliás, importa dizer que Mandunga Ndemufayo foi o rei Kwanyama que liderou a resistência contra o avanço dos portugueses para tomar Mujiba. Os Ova Kwanyama organizaram a sua estrutura militar e ofereceram aos portugueses resistência forte em batalhas em comuns como de Mongwa e Oyole. Isso no quadro da história da resistência à ocupação portuguesa. O desgaste da guerra, o abandono de alguns guerreiros e a superioridade militar portuguesa enfraqueceu o exército do reino do Ova Kwanyama. Perante essa situação, Mandunga acabou por se suicidar em 1917, pois preferiu a morte do que sujeitar-se a viver sob a dominação portuguesa. Esta abordagem também nos foi suscitada por, no município de Talatona, aqui na capital do país, temos verificado que a uma das ruas foi atribuído o nome de Império Lunda Tchokwe. Será que na história de Angola existiu um Império Lunda Tchokwe? É a questão que, em nossa opinião, deveria e deverá merecer um estudo mais aprofundado, de modo a que a verdade histórica não seja ferida. Como nota para os interessados nesta pesquisa, importa dizer que, de acordo com várias fontes, o Império Lunda foi uma confederação africana pré-colonial de estados, desde o Katanga, desde o Rio Luio até Liandeji ou Zambeze, e o nordeste da Zâmbia. O seu estado central ficava na atual Katanga, ou seja, a sua capital imperial, a famosa Musumba, ficava no Katanga. De acordo com as fontes, a sua origem foi a partir do coração do próprio povo Lunda, pré-histórico, o povo Mbungo, e o primeiro fundador ou organizador político do Estado Lunda, Yalamaku, que significa unhas de longos anos. O Império da Lunda ficou dividido no século XIX, quando ocorreram as guerras intestinais na corte da família real do Império, entre os séculos XIV, XV ou XVI. O Império dividiu-se em três partes, sendo Reino Lunda Luba, Reino Lunda Ndembo e Reino Lunda Tchokwe. Quanto ao tema de hoje, e a propósito de erros na toponímia do país, a título de contribuição escreve Oliveira Alfredo. A cidade do Sumba comemorava o seu dia a 7 de janeiro, que era o dia da cidade do Sumba, e agora passou a comemorá-lo a 28 de maio, desde 2012. A mudança ocorreu para distinguir duas datas históricas importantes. O dia 7 de janeiro celebra a fundação da cidade, o antigo presídio de Novo Redondo, criado em 1768, enquanto 28 de maio marca o dia em que o Sumba foi oficial.

68, que seria uma clara homenagem ao colono. Mas sim, tem a ver com a elevação do antigo presídio de Novo Redondo à categoria de cidade, como já dissemos. Ainda é tempo de quem de direito, em consultas com as autoridades tradicionais do Namibe e a população em geral da província do Namibe, escolherem outro nome para a atual cidade de Moçambique, a fim de se terminar com a homenagem ao grande barão do tráfico de escravos, que deixou sequelas no povoamento do país. A outra situação tem a ver com a escrita do nome de certas províncias que antes se escreviam com K e hoje se escrevem com C. Antes com a sul e hoje com a sul com C. Parece-me que a justificação até hoje é confusa, porque se somos independentes, não podemos voltar ao topónimo colonial, onde o município de Aquibala se escrevia como quê. Não acredito que alguém vá à China e consiga mudar algum dos nomes das suas cidades e aldeias, rompendo com a tradição deles. Assim escreveu Oliveira Alfredo. Foram questões sobre tradição.

0: Provérbio não sai do nada. Provérbio não tudo que o cita. A partir da Conda, por Felisberto Joaquim, também chamado Leão da Conda, os mais velhos falaram assim:
1: o cão não ladra em vão. Significa que quando está a ladrar, está a alertar a aproximação de um perigo ou tenha visto algo passageiro. O tolo alerta o inteligente. Significa que o tolo não deve ser menosprezado, porque em dado momento, com seus gestos, quer dizer algo que tenha acontecido em casa ou na comunidade. Montanha e montanha não se encontram, mas as pessoas se encontram. Significa que quando tens dívida, convém pagar. Pois quando tentas fugir a quem devemos, no esconderijo onde queira que se possa encontrar a maneira de refugiar-se de quem ficamos a dever, enquanto não contamos, efetivamente acabamos por se encontrar com o dono do que nós ficamos a dever. O capim que está olhando não te pica na vista. Significa que um afamado numa comunidade de como um impagável, que quando pede a alguém emprestado algo, valor ou objeto, não devolve, e certo momento possa comparecer diante de ti para o mesmo efeito. Empréstimo não deve ser emprestado, porque já é conhecido na área. Uma mão lava a outra e as duas lavam a cara. Significa que devemos nos ajudar uns e outros numa comunidade. Nos momentos difíceis, sempre é necessário que as pessoas estejam unidas.
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Temos o nosso conto habitual que nos chegou de Saurino pelo envio de Leonardo Sacavula. Saiba, estimado ouvinte, que se pretende participar da diversidade cultural desse programa, poderá fazê-lo enviando-nos mensagem de voz ou de texto para o número 928-47-69-02. Para já fiquemos com música matricial da angularidade e dentro de pouco conheço então o nosso contraditório.

tempos que passam de boca em boca e percorrem gerações, é todo o viver de um povo que se revela. Agora, o nosso conto lido. Havia um órfão numa aldeia que ia chorar nas campas dos seus pais. O leão na mata ouviu o barulho, por isso resolveu saber quem era esse homem. Um certo dia achou-o chorando no cemitério e perguntou-lhe: por que choras? Não tenho quem me possa ajudar, estou sofrendo, respondeu o órfão. Disse o leão: vai e volta amanhã. Quando o homem voltou, no dia seguinte encontrou várias espécies de animais mortos e disse-lhe o leão: leva para vender e dividirmos o dinheiro. O homem fez isso por 3 vezes. Na 4ª vez, quando viu que já tinha fundos, resolveu ir ter com o leão e disse-lhe: as pessoas na aldeia estão a reclamar porque esses animais são atacados pelo leão. É assim, a pessoa não presta, disse o leão. Enquanto o leão estava em conversa com o órfão, ouviu o pessoal a falar que este leão tem que ser morto. E aí, disse o leão ao homem: é aquilo que eu te tinha dito. O homem não gosta quem lhe tira do sofrimento. Interpretando, existem pessoas que, quando o outro lhe ajuda, veem esse outro como se fosse burro. Mas não é assim. Devemos respeitar as pessoas que nos ajudam. O nosso conto de hoje chegou-nos de Saudemo, Lunda Sul, pelo ouvinte ou por envio do ouvinte Leonardo Sacavula. Este foi o nosso conto de hoje.

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1: Angola, bom dia. Já está no ar o Jornal das 7. A seguir, confira os destaques desta edição. Duzentos expositores participam da Expo UIGE. Gestor académico reconhece papel estratégico das TICs para a celeridade dos processos no ensino superior. Cabo Verde falha corrida aos oitavos de final no Mundial das Américas, ao perder por 3-0 com a Argentina de Lionel Messi. Americanos comemoram hoje 250 anos de independência. Chefe de Estado angolano endereça mensagem de felicitações a Donald Trump. Jornal da Manhã, sábado, 4 de julho de 2026. A edição é do Adriano Belmiro. Garante a técnica o Matson Matari e vai apresentar-lhe as notícias a Vânia Varela.
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1: Arrancou nesta sexta-feira a Expo UIGE com 220 expositores de 11 das 21 províncias do país. O evento vai decorrer até a próxima terça-feira, 7 de julho. A banana, o café, o milho e o mel são os produtos que destacam-se nesta exposição. Os dados com Gonga Francisco.
3: A 15ª edição da Feira Agropecuária e Industrial Expo UIGE 2026, que arrancou nesta sexta-feira na cidade do UIGE, expõe 220 produtos e serviços dos ramos da agropecuária, comércio e indústria, tecnologia de informação, artesanato, educação e saúde, para além dos 23 municípios que expõem o máximo do seu potencial nos diversos setores de produção. A maior montra de economia local conta também com homens de negócios de Luanda, Uambo, Cabinda, Malanje, Kwanza Sul e Namibia, como afirmou no ato de abertura ao PCA da empresa organizadora, Carlos dos Santos Calas.
4: Nesta feira estamos com 220 expositores, dos quais deles vieram das outras províncias.
3: O espaço da Praça da Independência, com 2.805 metros quadrados, já está a privilegiar a promoção de negócios, investimentos e troca de parcerias entre empresas, empreendedores e investidores, como o desejo expresso pelo governador provincial do UIGE, José Carvalho da Rocha.
5: É, de facto, uma mostra real daquilo que hoje se faz no UIGE e daquilo que se poderá fazer no futuro.
3: José Carvalho da Rocha revela ainda a expectativa na captação de investimentos privados para a província do UIGE até ao encerramento na próxima terça-feira, dia 7 de julho, da maior bolsa de negócios inserida nas festas da cidade do UIGE.
5: Esta feira também tem que ser um chamariz.
3: Está exposta a uma grande variedade de alimentos produzidos nos quatro cantos da província do UIGE, com destaque para a banana, batata, café, arroz, milho e tantos outros. No novo município de Quipedro, a aposta é produzir hortícolas, segundo Susana Prata, administradora municipal.
6: Quase toda a produção da região nós produzimos. Só tem pouca capacidade de produzir em hortícolas.
3: Afonso Manuel, administrador municipal do Quimbele, refere que a sua região está a dar expressão à aquicultura e à apicultura.
7: Temos diversidade de produtos, o mel que nunca faltou, aquela espécie de cestos artesanais.
3: 15ª edição da Feira Agropecuária e Industrial Expo UIGE 2026 arranca com exposição de 220 produtos e serviços dos ramos da agropecuária, comércio, indústria, tecnologia de informação, artesanato, educação e saúde. Reportagem em Rádio Nacional, Inês Miranda, Firmino Mendes, em Gonga Francisco, no UIGE.
1: Onde mais de 200, ou seja, cerca de 220 expositores participam da Expo UIGE, que arrancou nesta sexta-feira. Angola projeta uma participação inovadora, representativa e organizada na Expo Yokohama 2026. A afirmação é da coordenadora-geral de Angola ao evento, Rosa Cruz e Silva, que sublinha que a participação do nosso país visa promover as potencialidades angolanas nos domínios da agricultura, sustentabilidade, investimento, turismo e cultura.
8: O tema da Expo se reporta à horticultura e nós temos o grande desafio de apresentar um jardim que reflita todo o potencial agrícola do nosso país. Nas mais variadas vertentes, nós vamos dar destaque aos cereais, ao café, digamos, os produtos que tenham efetivamente peso na balança comercial do nosso país.
1: Rosa Cruz e Silva, que se encontra no Japão para alinhar os detalhes da participação do nosso país na Expo 2027, manteve um encontro com as autoridades de Yokohama, em que, durante o encontro, foi passado em análise o cronograma de construção do pavilhão de Angola e o processo de licenciamento da obra.
8: Debruçamos sobre questões técnicas, comentários relacionados com o projeto de Angola. Manifestamos a nossa satisfação e reconhecimento pela forma como decorreu esta reunião. As autoridades locais reiteraram o compromisso para o apoio total ao projeto apresentado por Angola para este evento e, claro, nós saudamos esse acolhimento e estamos mobilizados, estamos expectantes e, sobretudo, muito animados com as tarefas que se nos colocam daqui para frente.
1: Rosa Cruz e Silva, coordenadora-geral de Angola, à Expo Yokohama 2027. 7:06, mais de 40 mil cabeças de gado bovino serão imunizadas no âmbito da campanha de vacinação animal, que começou nesta sexta-feira na província do Cubango. O governador José Martins destaca a importância desta medida para proteger o gado e garantir a segurança alimentar das famílias. Ismael Zefrino.
9: A campanha aberta esta sexta-feira na aldeia do Coelei, município de Menongue, conta com 40 mil doses contra doenças como carbúnculo hemático, carbúnculo sintomático e dermatite nodular contagiosa bovina. Para o governador José Martins, esta medida é importante porquanto o gado é das principais riquezas do povo da região.
10: A província recebeu do Ministério da Agricultura e Florestas 40 mil doses vacinas para o gado e estar em condições para ajudar as nossas comunidades no trabalho de cultivo, preparação das terras, assim como também outras tarefas em que os bois são sujeitos, como o transporte da produção local. Nossas populações usam as carroças de tração animal para se movimentar.
9: José Martins sinalizou ainda o reforço da capacidade operacional das equipas com viaturas e motorizadas.
10: O Ministério da Agricultura também reforçou a nossa equipe do Instituto do Serviço Veterinário localmente com meios de transporte, desde viaturas e motorizada, que muito agradecemos.
9: Os criadores de gado bovino no Cubango agradecem esta preocupação das autoridades com a saúde animal.
11: Estamos a sentir mesmo à vontade, está muito mesmo bom. Agradecemos mesmo para o nosso bois ficar melhor.
12: Está a passar 12 anos a vacinar. Então, vacinar é bom para o boi ficar melhor.
9: Nos últimos 2 anos, só o Coelei viu morrer mais de 100 cabeças de gado. O Soba Domingos Cambinda diz que a salvação chegou em tempo oportuno.
13: Muitos bois que morreram mesmo, 120. Essa vacinação é importante.
9: Cubango está entre algumas províncias do país que têm uma população bovina considerável, sendo que Menonga e Cuangar estão entre os municípios líderes neste segmento. Reportagem Rádio Nacional. Ismael Zafarino, em Menonga, capital do Cubango.
1: Onde nesta sexta-feira arrancou a campanha de vacinação animal que prevê imunizar mais de 40 mil cabeças de gado bovino. 7:09, os americanos comemoram hoje os 250 anos de independência. O presidente Donald Trump, que discursava minutos antes do dia 4, apelou os cidadãos a preservarem o legado da liberdade e da paz deixados pelos heróis da independência e transmiti-lo de geração a geração.
14: You live in a very special place.
15: Vocês vivem num lugar muito especial. Parabéns a todos. A identidade de uma nação é o destino desta nação. E a América tem um destino único porque somos um povo único. Seja por que motivo for, é assim que as coisas são por aqui. O Velho Mundo enviou destemidos fiéis e mais apaixonados pela liberdade. Foi nos Estados Unidos da América que surgiu a maior civilização da história da humanidade, maior do que nunca. Os americanos não se curvam perante um rei ou governo, apenas perante Deus Todo-Poderoso. O dever patriótico de cada americano é transmitir durante gerações essa cultura aos nossos filhos e preservar a nação para os nossos filhos pelos séculos e séculos. 250 anos, não podemos esquecer nunca que não há liberdade americana sem cultura americana.
1: Tradução das palavras do presidente norte-americano Donald Trump. E o presidente da República endereçou uma mensagem de felicitações ao presidente norte-americano Donald Trump por ocasião do 4 de julho, dia da proclamação da independência dos Estados Unidos da América. Na missiva, João Lourenço felicita o povo e o governo norte-americano pela celebração do 250º aniversário da independência dos Estados Unidos da América. Na sua mensagem, o presidente refere que em 2 séculos e meio o Estado norte-americano se destacou como um modelo de sucesso na economia, na ciência e tecnologia e uma fonte de inspiração para as outras nações do mundo. João Lourenço diz ainda que se associa às comemorações emblemáticas deste ano para saudar a vitalidade e o dinamismo da nação americana. O presidente da República revela estar confiante de que as perspectivas animadoras de cooperação bilateral abertas nos últimos anos continuarão a servir de catalisador ao fortalecimento das relações entre os dois povos, as comunidades empresariais e as instituições dos dois Estados. E os investimentos dos Estados Unidos da América no corredor do Lobito continuam a ser feitos com o objetivo de materializar o projeto nos próximos anos. De acordo com a encarregada de negócios dos Estados Unidos da América em Angola e São Tomé e Príncipe, que falava por ocasião dos 250 anos de independência, neste momento os investimentos apontam para mais de 160 milhões de dólares. Martinho Xinga.
16: O corredor do Lobito continua a ter o patrocínio dos Estados Unidos da América, com um investimento recente de mais de 160 milhões de dólares americanos. Nesta altura, existem em Angola 60 empresas norte-americanas que investem nos setores da agricultura, tecnologia, educação, entre outros setores de capital importância para a economia nacional. Na visão da encarregada de negócios dos Estados Unidos em Angola e São Tomé e Príncipe, Shannon Zhao, investir nesta rota é a garantia de uma vida próspera para os cidadãos angolanos.
17: Os Estados Unidos investiram mais de 160 milhões de dólares. O corredor de Lobito mobiliza financiamento público e privado para infraestruturas que fortalecem economias, diversificam cadeias de abastecimento e ligam mercados regionais e globais. Os nossos governos cooperam em comércio, energia, segurança, saúde, educação e estabilidade regional.
16: A construção baseada no respeito e na confiança são os marcos que permitem o crescimento das duas nações, é o que diz Shannon Zhao.
17: O futuro da nossa relação deve continuar a ser construído com base no respeito mútuo, na cooperação prática e na confiança. Parcerias fortes não exigem concordância absoluta. Pelo contrário, relações sérias e duradouras exigem diálogo e trabalho conjunto.
16: O secretário de Estado para a Administração e Finanças do Ministério das Relações Exteriores em Angola, Osvaldo Santos, diz que a parceria com os Estados Unidos é fortificada todos os dias.
18: A cooperação crescente entre a República de Angola e os Estados Unidos da América tem-se consolidado ao longo dos anos em diversos domínios estratégicos, nomeadamente na economia, energia, educação, saúde e desenvolvimento institucional. A colaboração bilateral assenta em princípios de respeito mútuo, diálogo construtivo e interesses comuns na promoção da estabilidade e prosperidade. Os Estados Unidos têm desempenhado um papel relevante como parceiro no investimento e na transferência de crescimento.
16: Angola e os Estados Unidos da América continuam a investir nos diversos setores com o objetivo de fortalecer a economia nacional numa altura em que celebram 250 anos de independência.
1: Os Estados Unidos da América já investiram mais de 160 milhões de dólares no corredor do Lobito. 7:14, as autoridades marítimas do Namíbia intensificaram as operações de busca e salvamento para localizar os 6 tripulantes de uma embarcação que naufragou na quarta-feira no município do Tomba. De acordo com o porta-voz do Serviço de Proteção Civil e Bombeiros Wilson Batista, para a operação foi mobilizada uma equipa multissectorial que trabalha no terreno de forma ininterrupta.
19: As operações de busca prosseguem de forma ininterrupta. As operações envolvem, a esta altura, um grupo multissetorial de órgãos que concorrem para a segurança marítima. As ações têm como objetivo localizar 6 dos tripulantes, são dados como desaparecidos. Estas operações estão a ser conduzidas por uma equipa multissetorial integrada pelos órgãos competentes em matéria de vigilância marítima, que atuam de forma coordenada, mobilizando meios humanos e materiais especializados para intensificar as buscas na área do sinistro. Dizer ainda que as autoridades mantêm o acompanhamento permanente da situação e continuarão a desenvolver todos os esforços necessários para a localização da embarcação e dos seus ocupantes, apelando igualmente à colaboração das comunidades pescatórias e demais utentes do mar na comunicação imediata de qualquer informação que possa contribuir para o sucesso das operações.
1: Porta-voz do Serviço de Proteção Civil e Bombeiros, Wilson Batista. Entretanto, a Segurança Marítima da Capitania do Porto do Namibe já encontrou uma outra embarcação que estava à deriva há cerca de 10 dias com 8 marinheiros no Tomba, província do Namibe. Os marinheiros foram resgatados com vida e já se encontram no seio familiar. O analfabetismo tecnológico é uma realidade que precisa de ser superada com o apoio das instituições do ensino. O posicionamento é do académico e engenheiro informático Edilson António, que valoriza as infraestruturas e políticas do setor das tecnologias de informação aliadas ao ensino, que têm permitido a celeridade dos processos na interação das instituições de ensino como o INARES. Segundo Edilson António, as tecnologias de informação e comunicação assumem papel estratégico na qualidade do ensino.
20: Finalmente, hoje, para a homologação dos estudos, os dados já são tratados de forma tecnológica. Instituições enviam via e-mail de CSV, o INARES por si remete ao portal CEP, o CEP.gov, e os estudantes à distância conseguem homologar os seus estudos. É tecnologia. O próprio Ministério, hoje as instituições remetem os dados estatísticos todos os anos e-mails. Tecnologia. Os próprios ofícios dos e-mails são enviados às instituições de ensino superior, mesmo já usando a tecnologia. Penso que nos dias de hoje nós temos vários exemplos de tecnologia. Só precisamos abrir mente para que nossos estudantes, nossos gestores universitários, nossos docentes tenham noção que nos dias de hoje sem tecnologia não se faz ensino. Nós temos que formar as pessoas para utilizar as tecnologias. É impossível hoje termos ensino superior sem termos tecnologias de informação e comunicação. Pese embora nós temos constatado que a nossa realidade, em função de vários problemas que nós também frisamos no nosso livro, muitas instituições, muitos de nós não olhamos ainda para o ensino híbrido. Os anos universitários não podem ter o ensino apenas presencial, devem ter aquele ensino híbrido.
1: Académico engenheiro informático Edilson António, quando falava por ocasião da cerimónia de lançamento do seu livro intitulado O Papel Estratégico das Tecnologias de Informação e Comunicação na Qualidade do Ensino Superior Angolano.
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1: Cabo Verde falhou a corrida aos oitavos de final ao perder no prolongamento por 3-2 diante da Argentina. Com este resultado, a Argentina vai jogar contra o Egito, que se qualificou para os oitavos de final do Mundial ao vencer a Austrália por 4-2 no desempate aos penaltis após 1-1 nos 120 minutos. Hoje, nos oitavos de final do Mundial de 2026, jogam Canadá, Marrocos às 18 horas e Paraguai e França às 22 horas. Sendo assim, foi colocado um ponto final no sonho dos tubarões azuis. Entretanto, a Argentina teve de suar para garantir a presença nos oitavos de final do Campeonato do Mundo de 2026. 7:19, está concluído este Jornal da Chat. Foram destaques nesta edição: 220 expositores de 11 províncias participam na Expo UIGE. Gestor académico reconhece papel estratégico das TICs para a celeridade dos processos no ensino superior. Cabo Verde falha a corrida aos oitavos de final ao perder por 3-0 diante da Argentina de Lionel Messi. Americanos comemoram hoje 250 anos de independência. Chefe de Estado angolano endereça mensagem de felicitações a Donald Trump. A edição deste Jornal das 7 foi do Adriano Belmiro, técnica garantida do Matson Matari, e apresentou-lhe as notícias, é sempre com muito gosto, a Vânia Varela. Bom dia e eu até já.
0: Sintonia Rádio Nacional de Angola, 7:20. 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Foi com profundo pesar e consternação que o Ministério da Agricultura e Florestas tomou conhecimento do falecimento do seu secretário-geral, José Rodrigues Prata Júnior, ocorrido dia 30 de junho por motivo de doença. O funeral realiza-se amanhã às 11 horas, antecedido do velório no quartel-general do Exército para o cemitério Santa Ana. Nesta hora de dor e luto, o Ministério da Agricultura e Florestas endereça à família o sentido de pesar. José Carvalho dos Santos comunica que será rezada a missa de sexto mês em memória de Dom Serafim Xingu Yarrombo, no dia 5 de julho, na Catedral de Mbanza Congo, província do Zaire. Assunção de Souza, Chirimbimbe de Souza, Missessa Souza Paulo, Kifekela de Souza, Kiabola de Souza, Caunda de Souza, Kituxi de Souza, Cassola de Souza, Domingos de Souza, Conceição de Souza Chiwana, Vicente Moanda e Júlia Neto comunicam que será rezada a missa de sexto mês em memória de sua mãe, Maria de Lourdes Domingos, amanhã às 6 horas, na paróquia de Nossa Senhora da Paz, Avenida 21 de Janeiro, Rocha, Triângulo, próximo da Igreja Metodista. Caetano Francisco Baião e Noemi Adriano Mendes Baião, pais, Josina Baião e Caetano Baião, irmãos, tios, sobrinhos, primos e demais familiares, agradecem a todos quantos se dignaram em acompanhar as exéquias fúnebres do ente querido Edson Mirabilis Mendes Baião, e comunicam que será realizado um culto de 30º dia em sua memória, a ter lugar no condomínio Austin, casa número 22, amanhã às 15 horas. A fechar, Ferreira Alfredo solicita quem tenha encontrado um passaporte emitido em seu nome que o entregue aos serviços de imigração estrangeiros ou ainda ao centro de Gamec. Em alternativa, pede que o contactem através do número 942-21-40-60. 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
0: 7:22.
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3: Viva, estimado ouvinte, a sintonia da Rádio Nacional de Angola, 7h27, a seguir, África Magazine.
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1: África Magazine, edição de 4 de julho de 2026, hoje é Dia Nacional dos Estados Unidos da América. No passado dia 1 de julho assinalamos também o Dia Nacional da República do Ruanda. O Presidente da República já felicitou o Presidente Paul Kagame do Ruanda e também o Presidente dos Estados Unidos da América, Donald Trump. Aqui nos estúdios hoje vamos analisar vários temas que marcam a atualidade africana. 7:40, vamos à música. Hoje vamos igualmente falar também do Mundial de Futebol que está a decorrer nas Américas e vamos aqui valorizar o grande feito de ontem da seleção de Cabo Verde, apesar de ter perdido diante da Argentina, deu de facto uma grande lição de humildade, pelo que vamos analisar a seleção de Cabo Verde e também as outras seleções africanas, sublinhar que são 10 as seleções africanas que estão presentes neste Mundial, algumas já foram eliminadas, mas temos ainda a seleção do Egito e também a seleção do Egito e temos também a seleção de Marrocos que estão ainda no Campeonato do Mundo de Futebol.

0: a falar mais alto nesta manhã de sábado, dia 4 de julho, 250 anos dos Estados Unidos, nação fundada 4 de julho de 1776, relações Washington-África é um dos temas. Vamos igualmente falar do papel do AFRICOM, as bases militares dos Estados Unidos no continente berço, África na Copa do Mundo com Cabo Verde e também Marrocos e mesmo o Egito em alta, apesar de ter sido eliminada ontem pela grande, poderosa Argentina de Messi ao perder por 3-2, mas Cabo Verde deu uma lição ao mundo e é uma referência hoje no continente africano, está na moda a República de Cabo Verde por ontem ter encostado as cordas à seleção da Argentina, campeã do mundo, perdeu por 3-2, mas esteve em grande a seleção de Cabo Verde. 1 de julho de 1970, uma das grandes efemérides deste mês de julho, foi um acontecimento inolvidável em 1 de julho de 1970, quando o Papa Paulo VI recebeu Agostinho Neto, Amílcar Cabral e Marcelino dos Santos em Roma, Itália. Foi há 56 anos. Dia Nacional de Luanda, assinalado no passado dia 1 de julho, João Lourenço enviou mensagem de felicitações a Paulo Kagame. Vamos falar da situação na Guiné-Bissau, na África do Sul, a questão da xenofobia a marcar o país de Nelson Mandela, RDC e também a crise política e humanitária no Sudão. José Paquice Mendonça, João Gonçalves Benedito, Nelson Pereira de Sousa e Bernardino Neto aqui nos nossos estúdios. Comecemos por falar das relações entre os Estados Unidos da América e o continente africano. Assinala-se hoje o 250º aniversário da nação norte-americana. Bernardino Neto, qual é o seu comentário sobre esta efeméride dos Estados Unidos fundados a 4 de julho de 1776? O que é que se pode falar das relações entre a África e os Estados Unidos hoje?
1: Amílcar, quero começar para dar o bom dia que nos foi endereçado pelo senhor António Luiz, funcionário do Conselho de Ministros, pela escritora Fátima Muniz, diplomata, que está em São Tomé a participar da conferência O Centenário sobre Alda do Espírito Santo, a escritora, que nos deixou muito recentemente, e para assinalar que está neste evento a escritora Ana Paula Tavares, Prémio Camões de 2025, e participou também via online o grande jornalista e professor universitário Manuel Moanza, todos para falarem desta escritora. Para nós angolanos, esta escritora tem um poema que fala de Porto Ambuim, um poema que fala do Porto Ambuim, desta realidade, então, para dizer que é este bom dia que, para começar. Olhando para a história dos Estados Unidos da América, Amílcar, fui lendo o senhor Lawrence Friedman no seu livro Geopolítica e Geoestratégia e encontrei, ele começa o livro com uma frase de Mike Tyson. Mike Tyson diz que todo mundo tem um plano até levar um soco da boca. Eu me interroguei, oh santo Deus. E esta realidade vou transferi-la para os Estados Unidos da América, hoje, com a liderança de Trump, para comemorar os 250 anos, precisamente um ringue de frente à Casa Branca. E olhando para aquilo que foi Mike Tyson na sua juventude, um soco de Mike Tyson chegava a pesar quase 30 toneladas. E a pergunta é, a quem é que os Estados Unidos, ao fazerem esta comemoração com um ringue de frente à Casa Branca, quer dar um soco? Ou está a levar um soco do sistema internacional e que, hoje por hoje, não sabemos se ele está debilitado ou se então vai continuar com a mesma energia? Mas aqui é para dizer que temos de assinalar, nós mundo, a independência dos Estados Unidos da América, porque marca também a independência de outros estados no sistema internacional e aqui o princípio dos estados republicanos, pois a declaração de constituição, ou melhor, a declaração da independência dos Estados Unidos da América, escrita por Thomas Jefferson, até hoje continua perene. Pode ter algumas adendas, mas o texto original é intocável. é um texto pétreo. Então nós devemos saudar, porque também nós lutamos contra a nossa, o nosso colonizador, e vai daí este conjunto de independência. E depois olhar então para as lideranças norte-americanas que marcaram o mundo. Vamos trazer aqui George Washington, com toda a sua história. Vamos trazer Abraham Lincoln, o grande advogado provinciano, e que chega a Washington e depois impõe-se para o poder. Vamos trazer Eisenhower, que trabalhou antes aquele grande discurso de que o contrato social de Jean-Jacques Rousseau entre pais e filhos tem de passar para o sistema internacional. Vamos falar de John Kennedy, o homem que foi assassinado. Então, todo este manancial, e aqui para registar, por exemplo, o Woodrow Wilson, que fez o grande trabalho dos princípios, dos 14 princípios, para uma paz mundial, e criando a Liga das Nações, chegando mesmo o Congresso não aceitar, mas esse sistema depois, 20 anos depois, com a criação das Nações Unidas, vem então se criar a Organização das Nações Unidas. Então, é todo este capital que nós, de facto, temos de celebrar. À volta deste capital, Amílcar, é preciso também sublinhar que este Estado, que fez muito pela construção dos Estados no mundo, pela construção da democracia, pela construção do mercado, hoje também fez, a história registra que ela também fez muito mal.
2: Está a fazer guerra, está em guerra.
1: Está a fazer guerra e sempre fez. Vamos olhar para a América Latina, o que terá feito com Salvador Allende. Vamos olhar para a nossa realidade, o que os Estados Unidos fizeram com Henry Kissinger. Então, tudo isto é esta nação que situa-se numa visão de binômio. Faz o bem, mas também mesmo dentro deste bem, também faz o mal. Mas entre o mal e o bem que ela provoca, vamos de facto celebrar toda aquela imagem, todo este potencial. E aqui termino, Amílcar, nos seus 250 anos, todos os impérios que coabitavam naquele momento, o Império Britânico, o Império Francês, o Império Alemão, até o Império Russo, todos eles morreram, mas o Império Norte-Americano continua. Vamos esperar que haja esta transição de Donald Trump para uma outra liderança, e então a América recuperar toda aquela liderança que detém para o sistema internacional e a ordem mundial.
0: Obrigado, Bernardo Neto. O presidente João Lourenço já felicitou o estadista norte-americano Donald Trump por ocasião da celebração destes 250 anos da independência dos Estados Unidos. Uma mensagem dirigida ao presidente norte-americano, o chefe de Estado angolano, transmitiu em nome do executivo e em seu próprio nome felicitações ao povo e ao governo dos Estados Unidos da América pela efeméride. João Lourenço destacou o percurso dos Estados Unidos ao longo de 2 séculos e meio de independência, considerando o país um modelo de sucesso nos domínios da economia, da ciência e da tecnologia, bem como uma fonte de inspiração para outras nações. Na mensagem, o Presidente da República associou-se às comemorações do jubileu da independência norte-americana, saudando a vitalidade e o dinamismo da nação americana. O chefe de Estado manifestou igualmente confiança no aprofundamento das relações bilaterais entre Angola e os Estados Unidos, sublinhando que as perspectivas de cooperação abertas nos últimos anos deverão continuar a impulsionar o reforço dos laços entre os dois países. O Presidente João Lourenço diz que está confiante de que as perspectivas animadoras de cooperação bilateral abertas nos últimos anos continuarão a servir de catalisador ao fortalecimento das relações entre os nossos povos, as nossas comunidades empresariais e as nossas instituições. Pois bem, João Gonçalves Benedito, qual é o seu comentário? 250 anos de independência dos Estados Unidos da América, com a mensagem de felicitações de João Lourenço, um país que reconheceu Angola no dia 19 de maio de 1993.
3: Ok. Bom dia, Amílcar. Bom dia, caros colegas do painel, estimados ouvintes do programa África Magazine. Antes de ir para o 4 de julho, independência dos Estados Unidos, eu quero me referir também ao 4 de julho da província da Lunda Norte.
2: Obrigado.
3: A Lunda Norte comemora hoje 49 anos.
2: Desde que foi dividida, né? Lunda Norte e Lunda Sul.
3: Exatamente. 4 de julho de 1977, quando o presidente. Uhum. Pronto, é assim.
4: 78.
3: 78, sim.
4: E o primeiro governador foi o camarada João dos Santos Liberdade.
3: Exatamente.
2: Exatamente.
3: Então,
2: João Ernesto dos Santos.
3: Eu quero
2: João
3: felicitar essa população, esse povo da Lunda Norte, que eu até posso considerar um povo heróico. Eu tive a oportunidade de ter vivido lá e trabalhado lá durante 10 anos. Venho aqui felicitar o falecido Gelim Paico Bindama, o segundo comissário provincial, mais velho Quatacanaua. Depois veio o falecido Salu Combo, mais velho Salu Combo, e o Moisés Nelo. Porque era uma província muito sofrível por ser uma província diamantífera. Se houve guerras durante aquela guerra civil, a Lunda Norte foi muito afetada. Também estou aqui a citar, por exemplo, o falecido.
2: Aliás, mas o saudoso Salu Combo foi o primeiro governador da província da Lunda.
3: Sim, depois voltou para lá, exato, substituindo o mais velho Quatacanaua.
4: Exato.
3: Venho aqui também felicitar, já morreu, o falecido Major Quiaco Quiaco, que foi comandante da 10ª Região, o mais velho João de Matos, o general Ezébio, quando eu conheci era major, uma série deles e outros, teve a Maiola Lubongo, mais velho Xilala. Pronto, só ficar aqui, vou citar essa gente durante quase uma hora. Olha, eu me sinto orgulhoso por naquele
2: está
3: momento
2: da nação Lunda, não é?
3: Não, estou a falar do. Não, eu não falo da nação Lunda. Para mim, Lunda não é aquilo que as pessoas falam. Estou a falar da província da Lunda Norte. Eu sou contra a nação Lunda porque não existe. Então, é um povo muito sacrificado. Também aqueles senhores que foram da Diamanga, era gente muito sacrificada, porque epa, naquele momento de guerra, a Lunda Norte produzia arroz. Tinha granjas no Dundo, tinha granjas no Lucapa, tinha granjas no Zaz, e fui afetado em 1986. Isso é passado, mas tem que se falar mesmo. Um brigadeiro da UNITA, brigadeiro Xandovava, atacou um Zaz e raptou 90 pessoas, das quais muitos filipinos e outros. E para 2 dias depois, o mais velho Quatacanaua está a dizer: epa, vamos lá ver como é que está. Eu a me borrar, mas tinha mesmo que ir, né? Foram momentos, mas aquele povo resistiu de tal maneira e que a dado momento. Não ia dado momento, também não tinha abastecimento. Não tinha abastecimento, a Indiama praticamente, a Diamanga sobrepunha-se sobre o Estado. Se você quisesse comer alguma coisa, tinha que depender da Diamanga. Mas pronto, fomos vivendo aqui.
2: O senhor Zarga, não é?
3: Sim, quando fala do Zarga, está a falar do Manuel Gama, está a falar do Rui Monteiro, está a falar do Ganga Júnior, do general, do engenheiro Quiaco Afonso, Manzambi Vuvo Fernando. Esses mais velhos todos trabalharam para a preservação da Lunda Norte. E foi graças ao mais velho Quatacanaua que convenceu o presidente José Eduardo Santos para se abrirem praças nas Lunda, porque não existia praça, não existia. A primeira praça foi em 1988. Foi também o mais velho Quatacanaua que convenceu o presidente para a Lunda Norte começar a fazer exportações diretas do Zimbábue para abastecer a Lunda, porque a vida era muito difícil. E são mais velhos que eu, tenho muito respeito, e o povo todo da Lunda Norte. Uhum. Gostaria que protegessem a província, porque também não gostei em 2017, o Kabila estava da corrida, os seus povos lá, nos despejou quase 30 mil elementos refugiados na Lunda Norte. E até me diz que essa gente hoje vota. Amanhã reivindica a nacionalidade, quer ser presidente da República. Tem que ter muito cuidado, porque aquela região é uma região muito sensível que pode desestabilizar Angola. Agora, quanto aos Estados Unidos, é aquilo que o doutor Bernardino se referiu. É um país que tem duas vertentes. Se desaparece, se continuar com as suas ambições, é uma ameaça para o mundo. Mas também há um general, um professor nosso, que tinha dito assim: os Estados Unidos se retiram todas as suas bases a nível do mundo, pode haver uma desestabilização global. Aliás, eles sempre tiveram aquela vocação de dominar. A tal Sociedade das Nações, que aquele senhor, o presidente Wilson quis propor, foi aprovado em 1930, mas os Estados Unidos não queriam, porque acharam que não estavam a dominar. Em 1945, eles impulsionaram. Toda a gente sabe que a ONU foi fundada nos Estados Unidos. E eles têm um comportamento muito imprevisível, né? Como disse o Kissinger, não é só ele, mas ele é que é conhecido que tenha dito isso, que ser amigo dos Estados Unidos é pior que ser inimigo deles. Vimos quando os Estados Unidos quiseram, armaram o Iraque para desestabilizar o Irã. Mas também quando viram que o Iraque estava muito armado até os dentes, eles mataram o Bin Laden. Eles que criaram o Bin Laden. Mas quando viram que mudou para o outro lado, mataram. E vários países passaram por isso. Então, é para dizer que... vamos falar da Africom? Não, né?
2: Vamos falar da Africom também.
3: Noutro tema, já. Tá bem, é isso.
2: Noutro capítulo. Agora vamos ouvir.
3: É isso que eu queria dizer.
2: Obrigado, Zé Paquice Mendonça, 250 anos de vida, né, republicana dos Estados Unidos da América, data de independência 4 de julho de 1776. Estados Unidos estão, digamos, na mão de cima. Hoje estão em guerra, mas são fundadores das Nações Unidas, do FMI, do Banco Mundial, da NATO, OTAN, enfim. Qual é o seu comentário sobre esses 250 anos dos Estados Unidos da América, numa altura em que Donald Trump colocou o país em guerra?
4: Bom dia, Milker. Uma saudação extensiva aos colegas do painel, e também permita, Milker, saudar alguns ouvintes, tanto pontuais assíduos do programa África Magazine. Nomeadamente alguém que o doutor Bernardo fez referência agora, o professor doutor Manuel Mwanza. De fato, por sinal, até foi meu tutor no passado, quando fiz a minha licenciatura. É um ouvinte assíduo do programa África Magazine. O doutor Vicente Sanda também, o doutor portanto Antunes Sapalo, que é o presidente da Asmagre, portanto uma associação ligada ao fim da guerra do Cuito, é um ouvinte assíduo, e todos esses de fato fazem referência ao seguinte: não reivindicam muito a reposição do programa como era no passado, mas que pelo menos se alargue o tempo do programa, porque eles acham que o tempo é muito reduzido. Bom, esta questão já é do doutor Hamilton, está junto à direção da nossa televisão.
2: Virá aí uma nova programação em YouTube.
4: Exatamente. Porque eles dizem que esse programa não é informativo só apenas, é também exatamente um programa formativo. Se tivermos em conta aquilo que se aborda neste programa, portanto, virada para o nosso continente, África.
2: Certo.
4: Agora, relativamente aos Estados Unidos da América, é para dizer, amigo cara, que para mim, primeiro, felicitar, de fato, esta mais uma risonha primavera de completar os 250 anos da sua independência. Segundo, independência por quê? Porque os primeiros três estados que formaram os Estados Unidos da América eram colônias, e as colônias geralmente não têm poder. Eles viram, sofreram na carne o que é uma colonização. Colonização é um povo reprimir o outro. E eu acho que neste momento que se comemora os 250 anos, seria bom que os Estados da América deixassem de guerrear os outros estados. Penso que no tal dito império que se vive hoje dos Estados da América, no contexto das nações que formam hoje as Nações Unidas, portanto, o Estado mais guerreiro é exatamente os Estados Unidos da América. E também é preciso que todos os outros estados soberanos que reivindicam a soberania acordem e olhem para o desenvolvimento dos seus estados. Por que o Estado não se comporta dessa maneira? Disse bem o João Gonçalves há pouco tempo, as várias instituições, aliás não, o Amílcar disse isso, as várias instituições da própria Nações Unidas que foram criadas após o término da Segunda Guerra Mundial, como é que o grande contribuinte é o próprio Estado da América, e ele que está em tudo, ele que está na OMS, hoje agora, portanto, o Trump a dizer vai se retirar. Então, quando alguém dá até tudo, vocês depois ficam dependentes dos seus supostos objetivos, ou seja, daquilo que são os seus interesses. Os americanos têm, é o Estado que tem as bases militares em toda a parte do mundo, mas será que o mundo todo é dele? Então, é preciso termos isso em conta. Por quê? Está lá para salvaguardar os interesses e a soberania dos outros estados no mundo inteiro? Não é verdade. Estão lá essas bases para defender os seus interesses. Então temos que ter em conta que o mundo está partilhado por mais de 190 e tal estados que naturalmente constituem as Nações Unidas. Então devemos, e a Carta das Nações Unidas diz o seguinte, não interferência, nenhum estado deve se interferir nos interesses e nas políticas, nos assuntos internos de outros estados. E então eu digo, está de parabéns os Estados Unidos da América por completar mais uma risonha primavera da sua existência, mas que pense para não continuar a guerrear outros estados. É preciso eles lerem a história. Já existiram muitos impérios deste mundo e que desapareceram, porque um dia, cedo ou tarde, as contradições internas vão surgir no próprio Império Norte-Americano e, consequentemente, a derrocada, de fato, deste estado.
2: Muito obrigado, Zé Paquice Mendonça. Vamos ouvir agora Nelson Pereira de Sousa. Qual é o seu comentário? 250 anos de história como Estado Independente dos Estados Unidos da América. Um país que tem relações com Angola desde 19 de maio de 1993 e tem relações privilegiadas, aliás, e um dos parceiros estratégicos do Estado angolano. Está fortemente empenhado no corredor do Lobito. Tem procurado angariar dinheiro ou financiamento para este grande projeto socioeconómico de Angola.
5: Bem, bom dia para si, Amílcar, e um bom dia extensivo aos nossos caros ouvintes e em particular aos meus pares aqui nesta manhã. Dizer primeiramente, por uma questão de educação, não é? Não se fala mal do aniversariante. Então, vou centrar o meu discurso na mais-valia que os Estados Unidos imprimiram nesses 250 anos. Quero dizer que nesses 250 anos, os Estados Unidos projetaram poder, projetaram nível.
2: E agora deixa-me dizer, Nelson Pereira de Sousa, que o país onde o Nelson Pereira estudou está na mira dos Estados Unidos.
5: De veras que sim, mas conforme disse, como é o aniversariante do dia, é tão felicitar por mais um ano, mas temos que fazer referência de que é um exemplo de Estado em várias matérias, em vários domínios, quer político, quer tecnológico, quer a nível estratégico, é um exemplo a seguir em vários domínios, naqueles que realmente trouxeram mais valia para o mundo, já no âmbito das questões que realmente causam alguns dissabores ao mundo, não é exemplo nenhum a seguir. E então, conforme fiz compromisso de não abordar questões mais do aniversariante, centro-me aqui mais uma vez a dizer que foi com a ajuda e o desenvolvimento dos Estados Unidos e a sua visão de projeção estratégica que o mundo também acabou por evoluir. E qualquer Estado se afirma entre os outros porque há espaço para liderar. E durante esses anos se deu os passos necessários e encontrou espaço de liderança e liderou o mundo. Vamos compreender também que é dentro desse contexto que deu espaço da afirmação da China, a Rússia, a Índia, serem agora os estados emergentes que estão a criar novo valor, sem desprimor da Inglaterra, da França e da própria Alemanha, que também foram pioneiros na dinamização do desenvolvimento do mundo. Entretanto, mais uma vez, parabenizar toda a saga que este Estado desenvolveu a nível e por bem-estar do mundo em geral.
2: Pois bem, deixe-me saudar também Osvaldo Umboco e Almeida Henrique, estão aqui nos estúdios. Vale sublinhar também que em matéria de diplomacia angolana, o chefe da diplomacia do nosso país, de 70 anos, está em Cotonou para a primeira sessão de consultas políticas com a ministra dos Negócios Estrangeiros do Benin, Corina Amorim Brunet. As conversações vão começar hoje na sede do Ministério dos Negócios Estrangeiros do Benin, com uma agenda focada no estado da cooperação bilateral, em questões económicas, comerciais e migratórias, bem como na assinatura de um acordo no domínio dos transportes aéreos. E Manuel Augusto já nos deixou faz amanhã o mesmo, antigo chefe da diplomacia angolana, morreu no passado dia 5 de junho, vítima de doença, morreu em Luanda, depois de ter estado adoentado durante largos meses, com tratamento médico no Reino de Espanha. A missa do 30º dia vai acontecer, portanto, hoje. As Nações Unidas diz que não estão a realojar migrantes ou refugiados na Líbia, garantia da representante das Nações Unidas para o território líbio, abordando a crescente onda de desinformação após essas alegações falsas e enganadoras terem começado a circular. Perante o Conselho de Segurança da ONU e na TTIP, afirmou que, embora o processo político na Líbia tenha recuperado o ímpeto, esse impulso está a ser testado por uma crescente onda de desinformação, discurso de ódio e incitamento contra refugiados, migrantes, agentes humanitários e agências e pessoal da Organização das Nações Unidas na Líbia, incluindo cidadãos líbios. Outro assunto que está a merecer tratamento noticioso por várias agências internacionais, dão conta de que um novo relatório do grupo de peritos das Nações Unidas traça o retrato mais claro até à data da força militar e das ambições políticas na FCM-23 no leste da República Democrática do Congo, destacando os laços cada vez mais estreitos do movimento com o ex-presidente Joseph Kabila. Os argelinos foram às urnas na passada quinta-feira para eleger um novo parlamento. A votação decorreu no meio da desqualificação por parte do governo de aproximadamente um terço dos candidatos. A previsão geral é que o Movimento Libertação Nacional, partido no poder, continua a dominar a Assembleia Popular Nacional, que é composta por 407 lugares e cujos membros são eleitos para mandatos de 5 anos. Inundações generalizadas mataram 59 pessoas na Côte d'Ivoire desde o início da estação das chuvas, particularmente intensa em meados de maio. A informação é do porta-voz do governo, Amadou Coulibaly. As inundações são um problema recorrente em Abidjan, a capital económica, e que alberga mais de 6 milhões de pessoas. São alguns assuntos que estão a fazer manchete na imprensa internacional, para além também dessa questão dos 250 anos dos Estados Unidos da América, particularmente as relações entre esta grande economia do mundo com os países africanos. Osvaldo Umboco, seu comentário.
6: Bem, bom dia Milka, bom dia aos colegas, bom dia também à audiência da Rádio Nacional de Angola. Eu penso que os colegas que me antecederam, principalmente o Bernardino, trouxe aqui uma perspectiva daquilo que foi a construção dos Estados Unidos, que surge das 13 colónias, de uma luta contra a descolonização, e depois ficou mergulhada num conflito civil, numa guerra civil, à medida em que existiram a possibilidade de uma divisão do próprio país. E foi Abraham Lincoln que, quando chega ao poder, também assina a emenda que faz o processo de descolonização dos Estados Unidos. E é daqueles presidentes que marca a história americana. Penso que foi o terceiro a morrer assassinado, o segundo. E também o primeiro presidente republicano e o 16º presidente dos Estados Unidos. O homem da célebre frase que uma governação deve ser para o povo, com o povo e do povo. Mas eu penso que, Amilcar, a par desses elementos, é fundamental discutir os desafios do presente e provavelmente do futuro dos Estados Unidos. Eu penso que essa é uma reflexão que tem que ser feita 250 anos depois, numa perspectiva de uma potência, né, hegemônica que vai emergir depois do fim da Segunda Guerra Mundial, não estou a falar do mundo bipolar, uhum. Não, estou a falar depois do mundo do fim da Segunda Guerra, do fim da Guerra Fria, que ele se tornou simplesmente o único, a única potência hegemónica naquele período, não de 45, mas sim de 90, de 89 a 90, mais ou menos nesse período, e trazer aqui a perspectiva, quais são os reais desafios hoje dos Estados Unidos. E sem sombra de dúvida é a manutenção do seu status quo. E é que esta manutenção do seu status quo faz com que os Estados Unidos procuram guerra a todo custo. E é aquilo que o presidente Xi Jinping chamou a atenção ao presidente Trump relativamente à armadilha de Tucídides, quando o presidente Trump esteve na China, fazendo aqui uma analogia daquilo que foi a guerra de Peloponeso entre...
2: Já agora deixa-me dizer, Oswaldo, um pouco, quando o Xi Jinping quando o Donald Trump visitou a China recentemente, o presidente Xi mostrou ao presidente americano algumas árvores, dizendo: olha, esta árvore tem 250 anos, esta tem mais de 500 anos e esta aqui tem mais de 700 anos.
6: Não, por uma razão muito simples, Amílcar. A China é uma civilização milenar.
2: Claro.
6: E os americanos são seculares. Ou é secular, se for o caso.
2: Sim, 250.
6: São seculares. Então, há essa diferenciação. E quando o presidente Xi Jinping mostra as árvores, não foi de uma forma desavisada. E é tanto ser assim, se reparar também, do ponto de vista da comunicação política, amigo, o presidente Trump é muito mais alto que o presidente Xi Jinping. Mas viu como é que estavam montadas as poltronas? Baixou-se o banco do presidente Trump e levantou-se o assento do presidente Xi Jinping. Também é uma comunicação
2: que não
6: política.
2: É baixo, vamos dizer.
6: Sim. Não, mas relativamente ao presidente, claro. Trump, o presidente Trump é alto comparativamente ao presidente Xi Jinping. E quando o presidente Xi Jinping chama a atenção da armadilha de Tucídides, que é uma abordagem das relações internacionais muito acolada à guerra de Peloponeso entre a Esparta e Atenas, é no sentido de mostrar o seguinte: nós não precisamos nos guerrear, porque a armadilha de Peloponeso é o receio que a potência dominante tem de uma potência emergente. E via de regra, este receio dá lugar, o que dá lugar a um conflito. Um conflito direto, militar, como conhecemos, nos modos que conhecemos, entre essas duas potências, eu não sei aonde é que o mundo vai parar. Uhum. Então os Estados Unidos têm isto, em travar o avanço, quer tecnológico e quer econômico, da China, para poder continuar a ser a potência econômica do mundo. E também, por outro lado, tem aqui um outro desafio, que é a capacidade militar da Rússia. Então, esta corrida armamentista ainda não desapareceu. E ela depois cria o famoso dilema do prisioneiro, Amílcar, em que o facto de um Estado estiver a se armar cria o receio e o medo nos seus vizinhos, porque percebe que este indivíduo a qualquer altura poderá nos atacar. Há aqui uma mudança do ponto de vista do pensamento político, estratégico dos Estados Unidos. O presidente Donald Trump está com muitas frentes ao mesmo tempo, e a América, ao meu entender, tem demonstrado fragilidade de dar respostas em várias matérias. A situação...
2: Deixa-me só dizer que há um embaixador, não vou citar o nome, um embaixador de Angola, num país europeu, que diz: Amílcar, só acompanha o programa, Donald Trump é fisicamente mais alto que Xi Jinping, Trump tem cerca de 1,90 m, Xi Jinping tem 1,80 m. O embaixador de Angola, num país europeu.
6: Ok. Então, dizia eu, Amílcar, que há vários desafios, e hoje a guerra dos Estados Unidos no Médio Oriente demonstra também um pouco da vulnerabilidade americana. Hoje a narrativa dos Estados Unidos, que eles conseguem aguentar três frentes militares ao mesmo tempo, vai caindo por terra. Vai caindo por terra. Claramente temos que aqui subscrever que a posição geográfica do Irã é extremamente desafiante. Ela tem uma proteção natural. Inicialmente ela é montanhosa, ela é pantanosa, depois é montanhosa, depois tem um deserto. e é a demonstração clara.
4: Semelhante
6: ao do Vietnã. Sim, e é a demonstração clara que quer o Alexandre o Grande também foi lá onde ele sucumbiu, entrou, mas sucumbiu. Os russos invadiram aquilo, também não ficaram lá muito tempo. Mas isto é um pouco de desatenção americana, porque Colin Powell já havia advertido os americanos em 1800, depois da questão da prisão dos diplomatas dos 1979, da Revolução Islâmica, dos 444 dias. Então houve a pretensão dos Estados...
2: célebre processo e não contras.
6: Sim. Houve a pretensão dos americanos invadirem o Irã. Colin Powell, na altura, enquanto secretário, advertiu o seguinte: nós até podemos chegar à montanha, mas não ao deserto. Desaconselhando, devido à posição geográfica e à geografia. Daí é que é importante Let Marshall, prisioneiro da geografia. E ele diz uma coisa extremamente interessante, Amilcar, que a geografia é o elemento central que define o que é que um Estado pode ou não fazer. E ele percebe que a política é importante, mas a geografia é muito mais, porque a geografia limita as ações de qualquer Estado. Fim de citação. Então, repara que essa geografia demonstrou a incapacidade americana e demonstrou a fragilidade americana. Os americanos estão a conhecer um retrocesso do ponto de vista dos ganhos que tinham no Médio Oriente. Hoje começa a se discutir a questão do Estreito de Hormuz, está sob a jurisdição do Irã, enquanto era uma travessia ou um espaço de navegação que era, digamos, aberto ao mundo. E há também um debate interno nos Estados Unidos sobre alguns indicadores sociais e econômicos que vão dominando. Por exemplo, os Estados Unidos têm uma taxa de alfabetização muito grande, muito alta, com bastante reconhecimento, mas não têm a maior taxa de alfabetização. Os Estados Unidos está entre a sexta e a sétima, uhum. Entre a sexta e o sétimo lugar, relativamente a isto. Há, de facto, também nos Estados Unidos, que hoje os Estados Unidos, independentemente de ser, já termino a Milka, independentemente de ser a maior economia, mas não tem o maior rendimento per capita, está em terceiro lugar. Hoje é a quarta maior mão de obra. Então começamos a ver que há aqui uma deslocação de alguns indicadores que deveriam ser da potência dominante, mas não são.
2: Muito obrigado, Almeida Henriques. A mesma questão, 250 anos de história dos Estados Unidos da América como Estado independente, mas gostaria que fizesse uma relação com a África, cooperação com a África.
7: Bom dia, Milker, e bom dia, companheiros do painel. Extensiva saudação para os nossos sempre amáveis rádios ouvintes. É verdade, o professor Nelson dizia que prefere tecer elogios porque é dia do aniversário, mas nós vamos fazer uma interpretação extensiva em sede daquilo que é América, em África e particularmente em Angola.
2: Mas faço uma observação, espero que não pense que esteja numa sala de aula, por favor.
7: Temos que gerir o tempo. Então pronto, vamos ser telegráficos. É o seguinte, Amilcar, os Estados Unidos da América começam a ter espaço, digamos, atenção, se não mesmo interesse para o continente africano, sobretudo a partir de 1960, que é importante isto. Por quê? Porque se apercebiam de que o seu oponente ideológico, a União das Repúblicas Socialistas Soviéticas, na altura, fazia, digamos, uma digressão para com o continente africano. E para evitar com que ele tivesse o domínio e estendesse o seu, digamos, a sua influência ideológica para todo o continente africano, decidiram então também buscar espaços significativos. Aliás, já que é para sintetizar, não é por acaso que nós depois fomos vítimas aqui no sul da África por causa, digamos, da célebre frase, atenção, do presidente Neto, quando ele fazia menção que na Namíbia, no Zimbábue, na África do Sul, digamos, está a continuação da nossa luta, era precisamente o alargamento da visão estratégica do comunismo e que viria, digamos, a incomodar os Estados Unidos da América. Bem, então, a partir dali, o que é que eles passaram a ser? Vou agora só para falar para Angola, já que não posso falar muito. praticamente todas as elites políticas americanas desde 1975 começaram a variar as suas políticas, mesmo tendo em princípio uma ideia de que ajudariam a liberalização, se não mesmo a autodeterminação dos povos em África. Aliás, foi por causa disto que eles pressionaram Portugal para que cedesse, mas com o surgimento de Cuba para o apoio incondicional, sobretudo da República Popular de Angola na altura, os Estados Unidos da América começaram a ter, digamos, uma posição dúbia sobre a sua política externa com Angola. Foi o Gerald Ford, pelo menos como 38º presidente americano, e necessariamente em 1975, que começou a ser muito cético com relação à realidade angolana por causa da presença cubana em Angola. Aliás, estamos lembrados de que o seu secretário de Estado da altura, que era o Henry Kissinger, aconselhava de que ponderava a ideia de poderem atacar Cuba por causa, digamos, de ter apoiado e de estar a apoiar Angola. E isso está nos livros estratégicos, mas já é uma informação que praticamente é partilhada. Então,
5: não aí, foram homens suficientes, pá.
7: Não percebo.
5: Não foram homens suficientes.
7: Entretanto, era essa a intenção, mas na verdade havia aqui uma verticalidade daqueles que eram os nossos grandes objetivos, e Angola não tremeu porque os seus aliados também eram tão fortes, como nós todos sabemos. Isto fracassou. Mas também poderíamos ver nessa perspectiva o próprio Reagan, não é? Naquela transição política nacional de 89, ou seja, ele foi presidente de 81 até 89, já sabemos o que é que nós estávamos a viver naquele momento. Apoiou incondicionalmente, digamos, aquele que se opunha ao poder político em Angola, na altura.
0: Mas deixa-me dizer, Almeida, que nos anos 60, os Estados Unidos da América apoiaram vários movimentos panafricanistas. A UPA é um dos casos, a UPA de Holder Roberto, a Frelimo também, de Eduardo Mondlane, beneficiaram de vários apoios. E os Estados Unidos apoiaram várias resoluções da ONU e do Conselho de Segurança a favor do fim da prática colonial portuguesa em Angola, particularmente.
7: E é isso que eu estava a dizer. Penso que a Milga não percebeu.
0: Não, estamos a vir desde os anos 60.
7: Sim.
0: Com Kennedy no poder.
7: Sim, mas é aquilo que eu dizia, a influência americana, ou seja, a vontade americana, particularmente por querer ser restritivo de Angola, começa a variar a partir do momento que eles começaram a perceber que Cuba ia apoiando Angola, que é importante isso. Estados Unidos da América deixou de ter um apoio incondicional para Angola, para com a sua liberdade. É importante. Então eu dizia que em 1989, portanto, o clima de guerra em Angola era muito frenético e só viria a abrandar, estou a ser sintético, só viria a abrandar já a partir de 1993, quando nós passamos para um sistema político multipartidário e uma economia, digamos, de mercado. Entretanto,
0: e com o reconhecimento dos Estados Unidos à nossa independência 19 de maio de 93.
7: É isso que estamos a falar.
0: 8 meses depois das eleições.
7: E na vigência do presidente Bill Clinton, em 1993, portanto, a América viria a reconhecer o poder político, que é importante dizer isso, viria a reconhecer o poder político angolano, porque as relações, na verdade, já existiram como relações comerciais.
0: Sim, agora, relações
7: político-diplomáticas,
0: exatamente,
7: começam necessariamente naquele momento. Portanto,
8: aliás, do ponto de vista econômico, a Gulf Oil Company continuou sempre aqui em Angola, né?
7: Exatamente. O Amílcar falava,
0: sempre dizia que não cortaria relações comerciais, e particularmente por causa do petróleo.

0: aqueles que se opunham aos poderes naquela altura em África.
1: Não, apoiavam.
0: Sim, que apoiavam o que se opunha ao poder. Portanto, este em pleno Congresso propôs aqui a emenda, claro que de facto era importante que eliminassem o Estado e impedisse aqueles que apoiavam, digamos, os poderes, ou seja, os contrapoderes políticos durante a luta de libertação. Portanto, é aqui onde nós estávamos a dizer que eles agiam em função da realidade desta ou daquela sociedade. Os Estados que já estavam ligados perante o comunismo passaram a ser, digamos, inimigos também da América, se assim quisermos traduzir. Mas, de qualquer forma, muito antes de 1993, a América não facilitou muito em todos os seus governos, em sede, digamos, da hegemonia daquilo que era a sua visão político-estratégica, que era o capitalismo.
2: Muito
0: e prova
2: obrigado.
0: Disto é o 1992 que começamos a ter relações. Estrategicamente,
2: obrigado,
0: do presidente João Lourenço que temos agora uma relação estratégica com os Estados Unidos da América.
2: Muito obrigado, temos muitos temas, João Gonçalves. Deixe-me só situar aqui a audiência e vocês ilustres comentadores, temos vários temas, cada um de vocês vai escolher um tema para abordar dentro desses conflitos que temos, RDC, Luanda, enfim, mas agora, João Gonçalves, vamos falar mesmo do Mundial de Futebol. Tivemos 10 seleções, 9 passaram à segunda fase, mas agora só restam 2, Marrocos e o Egito. Cabo Verde tombou ontem, mas caiu de Sim. pé ou em pé, porque a Argentina tem Messi e é Sim. atual campeã do mundo.
3: Sim, bom, eu desde o primeiro dia eu não vaticinava o favoritismo de qualquer uma das partes, mas fico satisfeito que as 10 seleções que foram jogar no Mundial, apenas a Tunísia
2: esteve mal,
3: decepcionou. Exatamente, é um bom princípio, e principalmente Cabo Verde, que ontem perdeu por 3-2.
0: Deu show de bola.
3: Mas também o Congo também perdeu, a RDC perdeu.
2: Ingenuamente. RDC e o
3: Senegal. Sim, é já a maturidade. Mas todas as equipas africanas foram. Epa, pelo menos nos deram alguma coisa para alguns dormir às 0 horas, né? Com a expectativa de ver se iam ganhar ou não.
0: Foi positivo. Dormimos acima de uma hora.
2: Com problemas no lar ou não?
0: Sim, sim. Não, nem por isso.
2: Bernardino, agora só restam Marrocos e o Egito.
4: O Egito. É meu lugar. O general Saviemba diz que está do outro lado da linha a acompanhar-nos. Então esta mesa de leitura é muito abrangente. Por outro lado, há um ouvinte, Alcides Gomes, da província do Ige, diz que houve o programa Africa Magazine desde os tempos que vendia no mercado Rock Santeiro e nunca citaram o nome dele, então está a reclamar. Bom dia, Alcide Gomes. E, Amílcar, o Mundial é para dizer que os deuses do futebol estiveram com a África, ou ainda estão com a África. Quem viu o jogo de ontem de Cabo Verde, inspirada, e penso que se o jogo tem mais 2 minutos, Cabo Verde podia empatar. Mas jogou, e talvez Cabo Verde, por ter as ilhas, 5 ilhas chamadas Santo, a ilha de Santo Antônio, São Vicente, Santa Luzia, São Nicolau e São Tiago, penso que esses deuses foram acompanhados também por esses santos e vimos então toda aquela honra de Cabo Verde. O que é que isto traz, Amílcar? O futebol africano nesta arena do espetáculo. Agora, também leva-nos a uma agenda de repensar o futebol no continente. A profissionalização e os custos, Amílcar. Há também um mercado do futebol, mas os nossos atletas são vendidos a aquilo que Totói Monteiro, do Petro Atlético de Luanda, quando voltou de Portugal negociando com o Benfica, diz que os clubes europeus ainda pensam que nós estamos no tempo da escravatura. Então ali há um custo, há um preço, e creio que os jogadores africanos vão sair valorizados. Vozinha, mesmo com 40 anos, penso que ainda vai jogar noutros lugares. O bobista, o treinador, deve ter um outro espaço. Então, esta montra de futebol, onde a África ficou muito bem representada, e Cabo Verde, acontece o que acontecer para o continente africano.

0: o que Cabo Verde demonstrou, Amílcar, quer em termos de disciplina em campo, quer em termos de futebol jogado e quer em termos de mentalidade do jogador, francamente, enaltece a África. O negativo é refletirmos aquilo que aconteceu com o Senegal. Há uma grande decepção no Senegal, questões de organização interna, e reclama-se mesmo que a Federação de Futebol do Senegal não teve um bom comportamento, e há até mesmo algumas acusações pouco honrosas, e então penso que a África não pode estar neste modelo binário, estar bem e estar mal. Temos de ter uma postura quando se chega a uma montra da dimensão do Mundial. E está aquele retrato, não é? Hoje o Amílcar falava apenas de duas seleções africanas que ficaram, o Egito e o Marrocos, mas há mais uma, a francesa. África,
1: é verdade, com 20 então, jogadores oriundos da África.
0: Sim, senhor, vamos. A mensagem que sai daí, Amílcar, se a África trabalhar. E depois, também ficou a mensagem subentendida de que deixem-nos trabalhar. Nós, África, com os nossos conteúdos, com os nossos recursos, se este mundo, esse sistema internacional governado pelos Estados Unidos da América, deixar a África trabalhar, as nossas lideranças vão poder trazer algum resultado para a estabilidade do continente.
1: Obrigado, Zé Pequice Mendonça, que, deixe-me dizer, à grande audiência, pediu para sair mais cedo, tem a palavra, por favor, tem atividade política ou partidária hoje, não é?
2: Bom, amigo, de fato é para dizer, a África fez-se representar da melhor maneira possível, porque veja, 10 seleções, 9 passaram logo para a fase seguinte, portanto, apesar destes resultados agora que nós acompanhamos, portanto, dos 16 avos, apenas serão apurados duas equipas africanas. Penso que a África também já demonstrou, noutros momentos, a sua presença. Eu recordo-me bem agora, quando o Camarões foi eliminado, e até o que nós acompanhamos parece até foi batota, quando os Camarões foram eliminados nos quartos finais, isso é no Itália 90, isto é no Mundial do Itália 90, na era do...
1: E depois de um grande campeonato em 82, não perderam um único jogo, empataram os 3 jogos.
2: Okay. Na era do Roger Milla, inclusive até para dedicar essa seleção aqui em África, o músico congolês dedicou uma música especial para aquela seleção,
3: Pepe Calé,
2: e eu penso que portanto, continuam a crescer a África, e estão de parabéns, de fato, os nossos jogadores africanos. E eu até subscrevo aquilo que disse o Bernardino em relação à seleção francesa. Quando a seleção francesa jogou com o Senegal e o Senegal perdeu, eu disse, pá, seja o Senegal representar a África ter perdido esse jogo, mas no fundo a África ganhou, porque olhando para as duas seleções, era exatamente a África a jogar. Muito obrigado.
1: Dos 26, 21 tem origem africana.
3: A Marine Le Pen tem dito que, se tomar o poder na França, os negros vão diminuir na seleção nacional. Que aquilo não é seleção francesa.
2: E aquilo que disse aqui há pouco tempo o amigo, assim, senhor, vou me ausentar, a pátria chama para outras obrigações. E continuação dos outros com o programa, e sucessos para os que estão a nos acompanhar.
1: Muito obrigado, professor José Patrício Mendonça. Nelson Pereira de Souza, Mundial de Futebol 2026. Agora já só restam duas seleções africanas.
4: Sintético, como é de minha praxe. Amílcar, todas as seleções para mim estiveram bem. A qualidade do futebol destas seleções evoluiu bastante. Por isso é que vimos que Cabo Verde colocou de sentido a Argentina ontem. Isso demonstra que há trabalho, e deste trabalho deve haver o real reconhecimento. E também desta intervenção dessas seleções, deixo aqui um apelo ao trabalho que a nossa seleção tem que fazer. Vimos que os atletas cabo-verdianos e das outras seleções, mesmo jogando no exterior, não são tão vaidosos, calcinhas, conforme são os nossos. Estive a ouvir também um podcaster, estava o Dai Dai e o outro jogador do 1 de agosto, um excelente lateral, e Dai Dai deixou algumas reflexões do que acontece no nosso futebol, e às vezes é bom ouvirmos para podermos evoluir. Obrigado.
1: Obrigado. Pois vale um pouco.
5: Não, Amilcar, o que eu penso é o seguinte: falta investimento para as seleções africanas. Investimento, preparação e infraestruturas também. Porque, repara, a qualidade demonstrada neste Mundial pelos jogadores africanos não deixa a desejar. É muito em função do nível de preparação que eles vão ter, os equipamentos que usam, e em muitos casos o investimento que é feito por parte das próprias seleções que aí estiveram presentes. Claramente vai-se dizer que não, mas muitos deles jogam na Europa ou jogam fora de África, está bem, mas não é o grosso das seleções, são situações isoladas. E há aqui um elemento que se chama a atenção, que é o fator disciplina. A disciplina é um elemento central dentro daquilo que vai ser o desempenho e os resultados que vai se apresentar. Então é fundamental se deixar a política onde está a política e o desporto onde está o desporto. Ou seja, não determinadas interferências de pessoas políticas no desporto. E em África isto é uma constante. E eu devo alinhar no mesmo diapasão que falou o Nelson, à medida em que para nós, Angola, nós temos que ver o que é que nós queremos. Nós temos que deixar determinadas vaidades em pensar que nós somos. E eu tenho estado a fazer essa reflexão nos últimos tempos com alguma profundidade. Nós hoje já não somos o carro-chefe dos Palopes, deveríamos ser. E há vários indicadores.
1: E não somos por quê?
5: Não, porque os indicadores estão aí presentes, Amilca. Os indicadores estão aí presentes. Se nós fizermos aqui uma análise comparativa da Angola com outros países de determinados indicadores que estão nos Palopes, vamos poder perceber isso. Enquanto nós deveríamos ter esta
6: pujança. Deixamos de projetar poder.
5: Sim.
1: Obrigado, Almeida Henriques. Mundial 2010, 10 seleções, agora só restam duas, e do norte do continente. O Egito.
7: É verdade, Amilcar.
1: A nação mais antiga do mundo, e Marrocos.
7: Sim.
1: Que quer ser a força campeã africana do futebol.
7: Grandora da bancada.
1: Campeão do Senegal.
7: Grandora da bancada, vamos apresentar aqui duas perspectivas que me parecem ser muito importantes. Primeiro, é para dizer aquilo que os outros já fizeram menção. Foi um momento muito especial para a África. As nossas seleções apresentaram uma qualidade de futebol nunca vista antes. Portanto, não houve ping-pong, né, jogar as bolas para lá, né, queimar tempo, que foi espetáculo. Agora, para mim o fundamental quanto a isto são dois aspectos. O primeiro, é preciso que se invista em África em psicologia desportiva. Se olharmos bem, as equipas africanas não conseguem conservar resultados. Mesmo quando já sabem que é inevitável a sua vitória, provavelmente. Eles perdem-se mesmo, descontrolam-se. Isto não é só nesta competição. É sempre assim. Aliás, prova disso é Angola. Vamos ter que ser realistas. Então, precisamos de investir na psicologia desportiva em África. Essa é a primeira nota. A segunda. Quem perde por um, perde por mil. Os africanos, sempre que encontrarem um adversário, seja qual for o seu poder, não podem jogar excessivamente na defensiva. Já está provado, e Cabo Verde fez isso ontem, e vimos que a Argentina tremeu quando Cabo Verde começou a atacar. Quase que aquela defesa que estava a ser estimada constantemente ficou dispersa. Portanto, é preciso ter ousadia no ataque para conter o adversário no centro do campo. E tem sido esse um dos grandes problemas que a África tem. Joga a defender, quero dizer. Quem defende sempre, tarde ou cedo vai sofrer golo. Tem que inverter essas duas realidades: psicologia desportiva e, consequentemente, ter ousadia de equilibrar o jogo no campo.
6: Amilcar, permita-me só. Faltou aqui relevar uma questão do Mundial. O adepto do Congo mais famoso não foi permitido entrar aos Estados Unidos.
1: Não. Ele entrou.
5: Só não foi no primeiro jogo.
6: Não foi permitido entrar. No segundo jogo também não entrou.
1: Entrou.
6: Pode
1: no
6: ter entrado
1: jogo.
6: No terceiro jogo. Segundo não.
1: No terceiro jogo.
6: Segundo jogo não participou.
1: Só viu um jogo então da fase qualificação, da fase grupos e depois no mata-mata.
6: Exatamente. E isso não é bom para a festa que é o desporto e deixar aqui uma chamada de atenção à FIFA.
1: Aliás, o Irã foi politicamente afastado do campeonato, vale dizer.
6: Exatamente, a atitude que se teve contra o Irã, o excesso também de vigilância, mas prontos, são as regras de segurança, mas a atitude que se teve contra este adepto do Congo realmente deixou aqui alguma mancha, não só com o Congo, com o árbitro também, que não foi permitido entrar. Precisamos evoluir para a festa de futebol, retirando as questões políticas. Obrigado.
3: Desculpe só, Amílcar, pode não ser, esse adepto do Congo pode ter sofrido por causa do passado. Não, dia 18 de agosto de 1960, estávamos a falar dos presidentes americanos aqui. O presidente Enzo Noer, numa reunião de conselho de segurança, depois de lhe informarem sobre o Lumumba, ele disse em inglês, pá, então matem o homem. E essa frase estendeu-se até hoje, praticamente. Foi o presidente Enzo Noer que autorizou a morte do Lumumba.
7: Patrice Lumumba.
3: Exatamente. Dia 18 de agosto de 1960.
1: É verdade. Pois bem, meus caros, temos vários temas aqui para abordar e gostaria que escolhessem um tema para gerirmos esses 14 minutos que temos. Temos situação na Guiné-Bissau, Sudão, com a crise humanitária e política, temos o problema também na RDC, e agora peço que sejam telegráficos. Vou começar mesmo com João Gonçalves Benedito. O que é que se passa na RDC, do ponto de vista político e militar?
3: Na RDC, o que se passa? Olha, no Senegal, nem demorou uma semana, aprovaram alguma coisa para a revisão da Constituição.
7: Fala da RDC.
3: Agora, na RDC é um problema, sepa. A Igreja Católica parece esqueceu a orientação de Jesus, dê a César o que é de César. A Igreja Católica é muito implicada na situação política do Congo. Já faz política. A Igreja Católica praticamente é pior do que a maior oposição do Congo.
7: O problema é que é anticatólico.
3: Não, vai ler, senhor. Vai ler, e eu tive a oportunidade de um dia estar com o cardeal Mossengo. Ele disse assim: eu nunca vou falar com o Kabila, a menos que a nossa inimizade seja mediada pelo presidente Sassou Nguesso. Até aquele ponto. Nesse momento, a Igreja Católica, agora com a Igreja Protestante, estão a se envolver de tal maneira no problema da Constituição, como se fosse ela predestinada a dirigir o Congo. Vocês estão a mentir? Podem ler, há muitos textos em francês, em inglês, em português. Então, é esse problema que está, e parece que quarta-feira vai haver de novo uma grande manifestação liderada de novo pelo Fayulu, que não tem nenhum deputado. Agora, quero só também reforçar já o problema do Africom. Africom, um dia estava numa palestra de um professor congolês, porque no Congo, não sei se até hoje continua, o jornal de maior circulação no Congo, Le Potentiel, organizava debates sobre o país. Epa, nós éramos convidados, eu como adido de imprensa ia lá. Um professor tinha falado em Africom se instalar no Congo. Tinha falado disso. E a dado momento, parece que se instalou mesmo, porque ajudou o Congo expulsar um senhor que tinha uma religião lá. Ele era um senhor Joseph Kony, que dizem que foi parar na República Centro-Africana e desapareceu. Só que agora tem lá uma outra. Todas essas religiões vêm do Uganda. A Def Nalu está lá a matar pessoas. Mas o problema mesmo é, a Africom é uma criação americana que praticamente está nesses países todos para defender os seus interesses, como disse aí o Thomas Hobbes, né? O homo homini lupus, o homem lobo por homem. Ele vem com uma maneira de dizer que vamos ajudar, mas no fundo é para controlar mesmo esses países, e eles fazem isso, infelizmente, e há vários países que estão sob a órbita da Africom, cuja sede é Stuttgart, né?
1: É verdade, o africano, desde que nasceu, sou do guarda da Alemanha, Nelson Pereira de Souza. Bem, mais logo o exame, vamos a isso.
6: Não, eu queria falar da Africom também, que é para dizer o seguinte, e fazer uma analogia com o caso de uma citação de Muhammad Ali. Muhammad Ali questionava a história do Tarzan, que é o homem europeu que veio à África e começou a falar com todos os animais. Isto para dizer que às vezes nós só acreditamos que outros é que vêm e falam com os animais e o próprio africano não fala com o animal. O que eu quero dizer é que este trabalho nós não conseguimos desenvolvê-lo. Nós conseguimos, mas nós estamos atrelados a grandes problemas de autoestima, de crença nas nossas próprias capacidades. Não que tenha algo contra tal instância, mas para dizer que os nossos serviços de inteligência a nível da África podem desenvolver muito bem esta matéria, mas coloca-se sempre a condição dos recursos. Poucos estados investem na sua inteligência e poucos estados contribuem para termos aqui um sistema integrado de facto das grandes relações que devem existir entre os sistemas de segurança da própria União. E isso faz com que muitas das vezes o que é verdade é aquilo que órgãos externos vêm nos transmitir. Por isso essa analogia com o Tarzan veio para a África e falava com os animais, e os africanos que estão aqui, que lidam com os animais, até hoje não falam a língua com os animais. Obrigado.
1: Muito obrigado, Bernardo Neto, qual o tema que escolhe?
0: Amílcar, é para falar da violência na África do Sul. Hoje o mundo está a viver a sociedade da gente raivosa, e este fenómeno agravado, as desigualdades sociais, está hoje na África do Sul. E o que é que eu lembrei, Amílcar? Uma grande frase do grande líder do Zimbábue, Mugabe, em 2015, em Vitória Falls, a quando da conferência da SADC sobre industrialização. E ele dizia que a xenofobia no continente talvez um dia irá terminar quando a África construir vários Joanesburgos para dar sossego, emprego e habitabilidade à juventude do continente africano. E hoje, tirando a componente da história, o ANC foi apoiado pelos partidos e estados da região, mas hoje a sociedade sul-africana, impulsionada pelo nervosismo de interesses muito nacionalistas, e aqui um nacionalismo extremista e negativo, está hoje a correr os imigrantes dos estados vizinhos. E aqui está-se a criticar a postura deste partido. Esta semana, o antigo presidente Thabo Mbeki fez uma comunicação dizendo que há uma parte da África do Sul que não se identifica com isto e que pedia mesmo ao ANC a ter uma outra postura, porque isto fragiliza a construção de uma África para o novo panafricanismo. E então, Amílcar, aqui a África do Sul hoje está a comandar a região da SADC, está com a presidência da SADC, depois que ela saiu do Madagascar por aquela situação específica, e em agosto vai ter mesmo a liderança de facto. E então, há aqui estas interpretações, como é que o contexto da integração no continente poderá se desenvolver com estas fragilidades que as sociedades africanas, e no caso particular a África do Sul, está a apresentar.
1: Muito obrigado, Osvaldo.
5: Não, Amílcar, são 66 anos da independência da RDC que eu vou escolher.
1: Exatamente, 66 anos.
5: Sim, eu penso.
1: Com mensagem do presidente ao presidente Tshisekedi.
5: Sim, sim, porque nós e a RDC partilhamos elementos culturais e uma proximidade geográfica que a RDC, como eu tenho dito, ela não é simplesmente uma zona de influência do Estado angolano, é o nosso espaço vital, porque toda e qualquer alteração securitária e política que decorre naquele país acaba tendo implicações para nós. Mas falar de hoje os desafios políticos, não se consegue perceber como é que um presidente que é jovem chega ao poder e ambiciona um terceiro mandato sobre o arrepio da própria Constituição. E o mais ainda escandaloso é o presidente Tshisekedi transparecer que é a vontade popular e não é a sua própria vontade se permanecer no poder. Se o povo assim quiser, eu vou me reeleger. Um referendo que nós sabemos que vai passar, e o presidente vai ser eleito, vai se alterar a Constituição e o presidente vai ser eleito.
4: Tem sido
3: apetitoso. Professor Moco, desculpe só. Sim, depois sim. Eu vou te dar a Constituição congolesa. Está em francês, né? Você vai ver aquilo tem muitas armadilhas, mesmo que não se quede e não se candidate. Aquilo, muita armadilha. Aquilo foi criada para manter o Congo naquele estado. Tem muitos pontos negativos. Vou lhe dar a Constituição.
5: Também eu agradeço para o Dr. João Gonçalves Benedito. Então nós estamos aqui nessa encruzilhada, que é a RDC. A RDC não é só importante para Angola, é importante para o continente africano. Porque ela faz fronteira com 9 países, Amilcar. E aquilo que Franon desenhou, que a África tem o formato de um revólver, onde o gatilho é na RDC. E o próprio presidente Kabila já havia
8: advertido. Um militar que me perguntou se o gatilho é na RDC, o K não está virado para onde?
5: Pronto, isso faz todo sentido. Mas África do Sul, que é a ponta do cano desse caso. Mas, repara, Amilcar, o próprio presidente Kabila já havia advertido que uma instabilidade na RDC desestabiliza a região e desestabiliza comitantemente o continente africano, com sérias implicações para o sistema internacional. E faz todo sentido. Faz todo sentido. Porque o Congo é extremamente importante, mas como disse o mais velho João Gonçalves Benedito, foram criadas condições para o Congo estar na situação que se encontra hoje.
3: Desculpe só, esse senhor que foi presidente da França,
5: Hollande, okay, Sarkozy.
3: Sarkozy chega na RDC em 2009, faz um discurso no parlamento. O parlamento lá é o Senado e a Assembleia Nacional. Diz assim: o Congo é um país com dimensões esquisitas que deve partilhar as suas riquezas com os outros países vizinhos. E indiretamente, as declarações do Sarkozy estão lá no...
5: Mas a visão de cessação da RDC não é nova. Obrigado, não é nova, que é pela comunidade internacional.
1: Isso fica para a próxima semana, por favor, Almeida Henrique, 100 minutos.
9: Sim, eu falo do Sudão. Portanto,
1: crise humanitária maior.
9: Exatamente. Parece que quando o assunto, com muito respeito, é África, minimizamos as consequências. O Sudão, nessa altura, está a viver uma das maiores crises humanitárias dos nossos últimos tempos, ou seja, do nosso século. E é importante que, mais do que olhar pelos dois generais que se opõem ao poder, um que se opõe ao poder político enquanto uma milícia, estamos a falar aqui das forças armadas sudanesas lideradas pelo general Abdul Fattah e também do Mohamed Dagalo, que são as forças de apoio rápido. Portanto, temos que olhar mais pelas necessidades do povo. E é importante que a comunidade internacional preste maior atenção, não apenas por aquilo que estamos assistindo no Médio Oriente e também na Europa, mas sobretudo do Sudão. A crise humanitária deve ser, digamos, mitigada.
1: Muito obrigado. Então, está praticamente tudo dito. Teto António está no Benin. João Lourenço felicita Paul Kagame e Donald Trump, 250 anos de independência dos Estados Unidos da América hoje. Hoje também a missa do 30º dia em memória de Manuel Augusto, antigo chefe da diplomacia de Angola, é às 18 horas na Igreja de Jesus, a Cidade Alta. Quarta-feira despedimos-nos do embaixador Carlos Cruz de Lemos Sardinha Dias, era nosso embaixador na República de Cuba. Aqui ficam os cumprimentos de António Caetano, Falcão Tomás, Carolina Rodrigues e Amilcar Xavier. Obrigado a todos. Bom fim de semana. Foi o África Magazine.
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1: Estimados ouvintes, bom dia. São 9 horas em toda Angola. As notícias voltam na Rádio Nacional com a Vânia Varela.
2: Governo de Benguela lança a primeira pedra para a construção de várias infraestruturas sociais.
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2: Bom dia, já lá vamos. Antes, passamos pela Lunda Sul para dizer que já decorrem as obras de contenção de uma ravina que ameaça engolir várias casas no bairro Candembe 2, no município de Cacengo. Avaliadas em mais de 6 mil milhões de kwanzas, as obras terminam dentro de 12 meses. Venâncio Chiema.
3: O governador provincial da Lunda Sul, Gildo Matias José, foi esta sexta-feira ver de perto o andamento das obras da ravina com a dimensão linear de 1.320 metros, com uma execução física neste momento na ordem de 12%, de acordo com o diretor do Gabinete Provincial dos Serviços Técnicos e Infraestruturas, Félix Manassa.
4: Os trabalhos começaram, ela que tem uma extensão superior a 1.300 metros e neste momento estamos com aproximadamente 12% de execução física. É uma obra sob responsabilidade do Ministério das Obras Públicas no âmbito das obras emergenciais e está com um orçamento de mais de 6 mil milhões de kwanza.
3: E a administradora municipal do Cacengo, Francisca Manganda, disse ser uma empreitada que chega para resolver uma situação que muito preocupava as autoridades locais e os próprios moradores, que muitos deles viram-se obrigados em abandonar as suas moradias por conta da progressão da ravina.
5: Sempre foi nossa preocupação e preocupação dos residentes nessa circunscrição territorial. Em função da progressão dessa ravina, e a população foi abandonando a área para poderem procurar onde que deveriam viver.
3: A administradora municipal do Cacengo, Francisca Manganda. Reportagem Rádio Nacional de Angola na Lunda Sul com Hélio Alfredo e Venâncio Chiema.
2: Já decorrem as obras de contenção de uma ravina que ameaça engolir várias casas no bairro Candembe 2, no município de Cacengo. E o governo de Benguela lançou nesta sexta-feira a primeira pedra para a construção de várias infraestruturas sociais nos municípios dos Navegantes e Benguela. Lourenço Cavanda.
6: Nos Navegantes vai ser requalificado o maior mercado informal da província, localizado no bairro 4 de Abril, cuja duração da obra é de 6 meses e está orçado em mais de 1.000 milhões de kwanzas. Na ocasião, o administrador municipal, João Tomás António, descartou a possibilidade da retirada dos comerciantes durante o curso das obras de melhoramento.
7: Este mercado não será retirado aos feirantes. Nós vamos transportar os nossos feirantes gradualmente e vamos fazê-lo durante esse período sem pressa.
6: E na cidade das Acácias Rubras, no bairro 11 de Novembro, decorrem as obras de construção pela primeira vez de um centro de saúde público orçado em mais de 228 milhões de kwanzas. O diretor do Gabinete Provincial da Saúde, António Manuel Cabinda, fala das valências do centro, que terá a capacidade de atendimento diário de aproximadamente 100 pacientes.
8: Aos doentes que merecem internamento de curta duração, 24 a 48 horas, com uma capacidade de atendimento de aproximadamente 100 pacientes por dia.
6: A jornada de campo do governador terminou com a visita às obras de requalificação do troço Estrada Nacional 100, entrada do condomínio da Juventude, cujas obras estão a bom ritmo. No fim da visita, o governador Manuel Nunes Júnior considerou que as obras em curso vão conferir melhoria na qualidade de vida da população.
9: As obras que nós estamos a iniciar fazem parte do nosso programa de investimentos públicos para 2026. Estão devidamente programados, devidamente orçamentados, agora estão em execução. Todos os empreiteiros com quem temos falado nos garantem que os prazos serão cumpridos.
6: Governador Provincial de Benguela, Manuel Nunes Júnior, à Rádio Nacional de Angola em Benguela, com António Pinto Júnior. Júnior e Lourenço Cavanda.
2: Nesta sexta-feira, o governo de Benguela lançou a primeira pedra para a construção de várias infraestruturas sociais nos municípios dos Navegantes e Benguela. Da atualidade internacional, as cerimónias fúnebres do antigo líder supremo iraniano Ali Khamenei, morto no ataque israel-americano em 28 de fevereiro, começam hoje em Teherão e prolongam-se por 6 dias, percorrendo várias cidades do Irão e do Iraque. O funeral, que será o maior da história do país, será acompanhado por elevadas medidas de segurança, numa altura em que o Irão e os Estados Unidos estão envolvidos em negociações indiretas para terminar a guerra, depois de os líderes dos dois países terem assinado um memorando de entendimento a que se seguiu a uma troca de ataques. Entre hoje e amanhã, domingo, o corpo do antigo Ayatollah estará exposto na Mossala, que significa local de oração, um dos locais mais importantes da República Islâmica, antes de um desfile pelas ruas da capital na segunda-feira. O funeral vai percorrer cidades com importante simbolismo político e religioso antes do sepultamento na quinta-feira em Mashhad, a cidade mais sagrada do Irão e local do santuário do imã Reza, que alberga o seu túmulo, o principal local de peregrinação no território iraniano.
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1: 9:05.
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1: Foi com profundo pesar e consternação que o Ministério da Agricultura e Florestas tomou conhecimento do falecimento de seu secretário-geral, José Rodrigues Prata Júnior, ocorrido no dia 30 de junho por motivo de doença. O funeral acontece hoje, às 11 horas, antecedido do velório no quartel-general do Exército, para o cemitério de Santana. Nesta hora de dor e luto, o Ministério da Agricultura e Florestas endereça à família o sentimento de pesar. José de Carvalho dos Santos comunica que será rezada a missa de sexto mês em memória de Dom Serafim Xingu Yaombo no dia 5 de julho, na Catedral de Mbanza Congo, na província do Zaire. Assunção de Souza, Chirimbimbo de Souza, Missessa de Souza Paulo, Kifequete de Souza, Kiabola de Souza, Kaunda de Souza, Kituxi de Souza, Cassola de Souza, Domingos de Souza, Conceição de Souza Chuana, Vicente Moanda e Júlio Neto comunicam que será rezada a missa do sexto mês em memória de sua mãe, Maria de Lourdes, domingos, amanhã, hoje. Portanto, às 7 horas, está em oração na paróquia da Nossa Senhora da Paz, Avenida 21 de Janeiro, Rocha, Triângulo, próximo da Igreja Metodista. Caetano Francisco Baião e Noemi Adriano Mendes Baião, Josina Baião e Caetano Baião, tios, sobrinhos, primos, irmãos e demais familiares, agradecem a todos quando se dignaram em acompanhar as exéquias fúnebres do seu antequerido Edson Mirábilis Mendes Baião e comunicam que será rezada um culto do 30º dia em sua memória e ter lugar no condomínio Austin, casa número 22, hoje às 15 horas. Ferreira Alfredo solicita quem tenha encontrado um passaporte emitido em seu nome que o entregue aos serviços de imigração estrangeiros ou ao centro do GAMEC. Em alternativa, pede ainda que entre em contacto através do número 942-21-40-60. Termina aqui o serviço da Agenda Nacional, às 9 horas.
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1: Outra vez, bom dia, são 9:08.
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2: Ouvintes da Rádio Nacional de Angola, bom dia, sejam todos bem-vindos, obrigado pela audiência. Estamos de volta para mais uma edição do Palavras e Textos e hoje em análise a enciclopédia poética, a minha essência, o retrato de Angola em texto poético de Gica Santos. Nesta manhã de sábado, trabalham para si o João Pedro, na coordenação e realização, controle técnico final é do Falcão Tomás e microfone do Fragoso Mendes.

0: Outra vez, bom dia. Hoje em análise no Palavras e Textos, a enciclopédia poética, a minha essência, o retrato de Angola em texto poético. São por isso nossos convidados, os autores Gica Santo e Estefânio Daniel, a quem eu passo a cumprimentar. Bom dia e bem-vindos.
1: Bom dia a todo o editor da Rádio Nacional.
0: Pois é, Gilberto Eugênio Conde Dias dos Santos, ou simplesmente Gica Santos, é natural de Luanda, escreve há mais de 30 anos, mas a sua afirmação e consistência no mundo literário deu-se apenas em 2019 e, em 2021, automaticamente vence o concurso do melhor poeta com a poesia Eu Só Tricolor, uma homenagem ao Pedra de Luanda. Tem várias obras no prelo para serem lançadas. Gica, fala-nos então da tua paixão pela literatura e o concurso. E o concurso ganho, portanto, em 2021.
1: Em 2021, o concurso ganho é um poema na qual eu fiz para o Pedra de Luanda, não é? E juntei...
0: É adepto, confesso, do Pedro?
1: Sou adepto, confesso, do Pedro, mas... Eu não faço só poemas para o Petro, eu sou profissional.
0: Exatamente.
1: Tenho também do Progresso de Samizanga, do Inter de Angola, TAG, falo dos cotas de Outrora e também de alguns da nova geração.
0: TAG, talvez a nova geração já não conheça, é o Asa, não é?
1: Do Asa foi pouco. O poema que eu faço da TAG, meti mais os cotas mesmo da TAG.
0: Sim, mas da TAG, que hoje é o Asa.
1: E que hoje é o Asa, pois. Exatamente. Que já está com as asas partidas.
0: Agora aqui, isto é curiosidade minha, a título pessoal. Porquê que só faz poema para os grupos desportivos? Agremiações desportivas?
1: Não estou apenas nesta linha de poesia. Eu faço poesia gospel, de todo tipo de poesias eu faço. E eu tenho muita queda para coisas nostálgicas.
0: Exatamente.
1: Coisas nostálgicas do passado, dos anos 70, dos anos 80. Uma maneira de mostrar à nova geração o que foi lá nos anos 70, nos anos 80, porque havia muita disciplina.
0: Pois.
1: E hoje não há assim, tanta disciplina como havia no outro hora.
0: Okay.
1: Então ainda vivi um bocadinho disto.
0: Ok. E o que é que o inspirou a criar da enciclopédia poética Minha Essência o retrato de Angola em texto poético?
1: Eu vou fazer aqui uma correção. Kwanza Sul, a Minha Essência, o mentor ou diretor do projeto é o Bidalfio Lourenço. Bidalfio Lourenço, ele neste momento não pode estar aqui presente, não é? Eu faço parte como escritor, tal como o senhor
0: Estefânio,
1: exatamente.
0: Estefânio Daniel.
1: Então isto é uma enciclopédia onde participam mais de 20 escritores. Exatamente.
0: Ok, então está aqui a enaltecê-los também. Ok. E de que forma é que a obra procura retratar a identidade cultural e a história do nosso país, história da Angola?
1: Ela até, por isso que ele está aí em texto poético, tem poemas. Nós até tivemos um problema com a editora, que é a mãe. Tivemos um problema com a editora, que é a mãe, porque o livro de ensaio saíram com 198 páginas e o contrato era para 250 páginas, e 48 horas antes do evento eles nos apresentaram o livro e não era...
0: Ficava muito em cima.
1: Ficou muito em cima.
0: E vocês protestaram isso.
1: E quando fomos ver o livro, não tinha nada a ver. Então seria para nós uma roubalheira ao público literário e não só. Porque uma enciclopédia, eles fizeram uma espécie de uma brochura com menos...
0: Comprimiram...
2: Com menos de 150 páginas.
0: Ok. Esta é a voz do Estefânio Daniel. Bom dia. Bom dia também foi para ti, Estefânio.
2: Bom dia.
0: Ok. E qual é o significado do título, Estefânio? A Minha Essência. E como é que ela se relaciona com o conteúdo da própria obra?
2: Conforme diz a expressão A Minha Essência, estaremos a falar, na verdade, de toda a forma de manifestação cultural, toda a forma de manifestarmos o que está no cerne da nossa alma, não é? A partir da lírica. Ela é a essência porque vai trazer não só a nossa forma de vestir, a nossa forma de falar, o nosso sentimento de pertença, como também vai nos abrir caminhos a partir das hipóteses que ela podem trazer no nosso processo de lírica, do liricismo, não é? Porque se nós escrevemos, se nós cogitamos, se nós sentimos e exprimimos, então estamos a abrir um caminho para poder se chegar a uma verdade científica. E se nós queremos chegar a uma verdade científica, nós estamos a falar de paradigma científico. E falar de paradigma científico é falar sobre ciência.
0: Okay.
2: Então, aí a nossa essência é em todos os cômputos, não só cultural, mas também científico.
0: Ok, e sabemos que a poesia é beleza também. Além de ser cultura, é beleza. E como é que a poesia pode contribuir para a preservação da memória, das tradições e dos valores? Ainda há um bocado aqui o nosso amigo disse que os anos 70
2: certo.
0: Havia mais de
2: 70. E só para referir aqui, para responder a essa questão, entre os autores cujos descritos compilam esta obra, nós vamos encontrar três gerações. Tem a geração, né, mais dos anos 70. Tem
0: até,
2: aqui
0: até a geração Z.
2: E até a geração.
0: A chamada geração Z.
2: Afirmativo. E pois. Nesse contexto, eu sempre que estou em contato com o Dr. Gica, a maior parte das poesias dela é sobre nostalgia. Ela me apresenta a vontade de querer reviver o passado. E eu aqui.
0: A saudade.
2: A saudade. Eu apresento aqui a vontade de querer sentir o que é que os mais velhos sentiram, poder reviver, quer dizer, aquela vontade também de querer viver aquilo. Então, alguns vão trazer a nostalgia, eu vou trazer a vontade de aprender, querer viver aquilo que os outros viveram, mas também tem autores que trazem a vontade de querer ver um futuro melhor. Então, nesse contexto, estou aqui a dizer que a poesia, ela é beleza na medida em que vai trazendo esses três pontos. Vai trazer a nostalgia, vai trazer o que se vive agora, né? Porque a partir das nossas poesias podemos fazer um reparo a nível nacional, podemos fazer reparo a nível religioso, a nível da política, a nível governamental, a nível religioso e não só. E também vamos fazer sugestões para um futuro melhor, né? Então, eu acredito que é essa a beleza da poesia.
0: Ok, quanto à nostalgia que o Gica escreve, quanto a isso estamos todos na mesma página. Eu também faço um programa de nostalgia, um programa do passado, Hora do Vinil. Okay. E vamos fazer uma breve pausa para ficarmos com mais um trecho musical. Não é música do vinil, mas é música da atualidade.
1: Eu sou colecionador de vinil.
0: Ah, é colecionador?
1: Sim.
0: Opa, então vou-lhe procurar para trazer-me aqui.

0: 33 minutos, Duque em Oto, 13 aqui também no Palavras e Textos da Rádio Nacional de Angola. São os nossos convidados, o Gica Santos e Estefânio Daniel, para aqui Palavras e Textos. Gica Santos, ele que ganhou em 2021, venceu o concurso do melhor poeta com a poesia Eu Sou Tricolor, em homenagem ao Petro de Luanda. Portanto, gostaríamos, Gica e Estefânio Daniel, ouvir aqui um poema declamado por vocês.
1: Ok. Como estamos mesmo em fase do Mundial, eu trago aqui.
0: Fez um para o Mundial de Futebol?
1: Não, eu tenho aqui os Tromundos de outra hora. E tenho memórias e lembranças que eu falo da comunicação social.
0: Exatamente.
1: Alguns jornalistas
0: que marcaram
1: a área desportiva. Os começaram com a área desportiva a nível de Angola. E tenho também aqui homenagem aos cantores do tempo do Pio Pio.
0: Exatamente.
1: Mas acredito que eu vou ficar com
2: esta aí do Dr. Gica. Para mim é a melhor.
1: Qual do Pio Pio? Pio?
2: Gosto muito desse.
1: Poxa, vai.
0: Como o Pio Pio toca-nos, depois vamos querer ouvir. O Pio Pio nasceu daqui da Rádio Nacional.
1: É verdade. Então vamos lá. Vou começar pelos cantores do Pio Pio. Eu ainda escutei. Eu ainda escutei e dancei. Músicas infantis da turma do Balão Mágico. Com a minha turma dos anos 70 e 80, era alegria contagiante, até parecia magia. Com muita cor a mistura, ver as gingas do Maculoso a cantarem e a encantarem com muita ginga. Só não gingou quem não podia, mas quem pudesse, dançou. Dançou e escutou o Mambo Rô, que nos borrava de vaiola com suas belas canções, como Olha Aquele Que Vem Aí. E Gisela impactou com a Mangonha,

0: muitos, e muitos do meu tempo, deixaram de fazer xixi na cama. Quão bom era acordar logo pela manhã e escutar a rádio Pio na voz de Lopes Cortés. Era de cortar os corações com a sua linda voz, enquanto Sininho, com azar de suas mãos, as aves não demoravam muito tempo em suas mãos. Nos fazia chorar, nos fazia chorar de emoções. E sem Cunha, Yuri da Cunha cantava e nos fazia pular, tal como Lucas de Brito. Brilhava, brilhava em palco, com Mãe Eu Quero Estar, bem na moda para tirar. Éramos felizes e não sabíamos de nada. Éramos tão inocentes que ao domingo só queríamos escutar o Pio Pio na boca do mais velho bonga. Calaminho que menemene! De onde tem Mabute? Mas foi no Pio Pio. Eu ainda escutei Manax, Joseca, Ângelo Boss. Quem foi desta época sabe quanto éramos disciplinados e ardilosos. Quem não dançou a célebre canção Aldina Waiai? Ai, compadre, pega na tola da comadre. Anda, cajerinha, sucula, sucula, minha mãe. Chico um deco, chicola. 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Valor já morreu. E Yola sem medo, sem medo. E os seus irmãos cantavam canções com nostalgia que tocava na alma das crianças daquela época, como o papagaio loiro, que ainda toca nas almas adultas, em que corações choram, choram, choram de paixão e emoção, da saudade daquele tempo, em que a música infantil foi afastada bruscamente do conceito infantil, ou do mundo das crianças de hoje.
1: Tem uma, esta poesia discorrida, não digo em homenagem, porque ele não precisa ser homenageado, mas para reconhecer a grandeza do Criador, né? Okay. Zambambungo Tulé.
2: Zambambungo Tulé.
1: Zambambungo Tulé.
2: O que é que isso quer dizer? Zambambungo Tulé.
1: Zambambungo Tulé.
2: Deus Todo-Poderoso.
1: Exato.
2: Ok.
1: Deus e a perfeição. Deus Todo-Poderoso, Deus do rico e do leproso. Deus que princípio não teve, mas é a Ele a que tudo se deve, do nascer ao morrer. Mas Ele é vento ou eletricidade? Eu também não sei, mas o sinto de verdade, como o próprio vento e a eletricidade. O sinto na ânsia purificadora, na manifestação renovadora do belo, da pureza, da feição brotada do meu coração. Por isso com ele falo em preces inefáveis, o idolatro em vibrações inenarráveis que me trazem clarões da perfeição. Por isso é ouro, ouro, é um remédio, som convalescente do momento, vivo no rei do chão, do pensamento, e ver o tempo passar faz-me a Deus adorar. Peter Poesia, Estefânio Daniel.
3: Muito bom, muito bom, muito bom. Sim, senhor. Qualquer um deles é muito bom. Ok. Dica Sanz, e que mensagem é que vocês pretendem transmitir com esta obra?
0: É mensagem de paz, é mensagem de amor, é mensagem de resgate também, aos nossos valores culturais e costumes, porque há uma coisa, em Angola, as histórias de Angola ouve-se muito oralmente e tem pouco em termos de escrito. Então também é uma maneira de poder conservar a nossa história, é uma maneira de poder transmitir, porque até este livro vai nos fazer viajar por todas as províncias. Porque nós não falamos só de Luanda, não falamos só
2: Sim,
0: de
2: claro,
0: clubes,
2: claro.
0: Falamos de toda Angola, de todo um pouco.
2: E como é que foi o processo de pesquisa e seleção dos conteúdos apresentados nesta obra?
0: Olha, para mim foi...
2: Esta é a parte mais difícil, não é?
0: Não, para mim não foi difícil. Para mim não foi difícil porque acho... Quando fui contactado, eu tenho a sorte de quando sou contactado para um programa, para um determinado programa de uma rádio, e o que pedem, eu tenho sempre. Eu já tinha os meus manuscritos e escrevo muito de Angola, escrevo muito de questões sociais, então para mim foi fácil.
2: Ok. Para Estefânio Daniel, que papel é que atribuem a literatura e a poesia na construção da identidade nacional?
1: Eu atribuo um papel muito, muito importante e é de grande responsabilidade. Uhum. Eu acredito que se a literatura for vista ou for posta, né, na nossa sociedade como o principal vetor para a transformação da sociedade, para a emancipação da população, acredito que nós estaremos num nível muito diferente. Porque a melhor forma de transformar uma nação é a partir da educação. E a educação, estamos a falar de... Não se fala da educação sem falar da literatura. Até porque, nós falar da literatura, estaremos a falar de transformações. E como é que começam transformações? A partir de três pontos essenciais. Uhum. A partir de modelos e paradigmas, a partir da descolonização do pensamento, a partir da conexão cultural e crítica. E nós só podemos encontrar esses três pontos na literatura e essencialmente na lírica. Então tem um papel muito preponderante. Eu acredito que se nós olharmos para a literatura como o primeiro passo para fazer aquela transformação que o Dr. Gica já disse, né, de tirar a ideia de que a África ou a Angola são povos ágrafos que não têm escrita, uhum, nós vamos trazer uma transformação para a nossa sociedade.
2: Agora eu quero saber de si, se de facto é importante, uhum, e se é, qual a importância que, uhum, que existe em reunir diferentes aspectos de Angola numa obra poética.
1: Afirmativo.
2: É cultura, é arte.
1: É arte, afirmativo. Ela é tudo numa só. Arte, cultura e ciência. A ideia foi no intuito de poder, por exemplo, o nome do projeto é Kwanza Sula, a minha essência. Uhum. Numa primeira instância, ela principiou ao retratar só o Kwanza Sula, mas em textos poéticos. Uhum. Então, todo o pessoal que lia a obra, o retrato de Angola, ou seja, o retrato do Kwanza Sula em textos poéticos, uhum, só saberia coisas do Kwanza Sula: costumes, cultura, a forma de fazer a manifestação cultural, até a forma de fazer certas ciências, não é? Uhum. O senso comum só poderia saber do Kwanza Sula. Então cogitou-se: por que não levar a nível de Angola? Se uns já falaram a nível do Kwanza Sul, por que não reunir escritores de toda a parte de Angola, uhum, para cada um, por exemplo, os bacongos, né, falarem a respeito da sua província, uhum, os sulistas falarem a respeito da sua província, e nós termos um conjunto de informações sobre todas as províncias de Angola. Ao menos o leitor acaba por conhecer bocadinho de todas as partes de Angola. Então,
2: é a importância da minha questão.
1: Exato, exato. És aqui o nosso subtema Enciclopédia Poética, um espaço em que o leitor possa então encontrar informações necessárias e de forma sintetizada a respeito de Angola.
2: Ok. Gica Santos, a quem se destina de facto esta enciclopédia poética? Existe um público-alvo específico?
0: Hoje por hoje, escrever um livro ou fazer literatura em Angola não é nada fácil.
2: Uhum.
0: Não é fácil porque, mesmo tendo o país, quem proclamou a independência foi o poeta maior, mas ainda assim não valorizam o poeta em si e a literatura. Só para o ilustre ter noção, o ano passado, a quando os 50 anos da independência, houve várias atuações, vários concertos a nível de Angola, e só meteram cantores, não meteram o teatro nem a poesia. Então nós somos tidos como como nem achados. Então não faço.
2: Penso que não é isso. Deve ter passado.
0: Porque os promotores, nada contra os cantores.
2: Pois.
0: Nada contra os cantores. Mas acredito que os promotores de evento poderiam começar a olhar também para este lado da poesia.
2: Uhum.
0: Porque acredito que nos outros países como o Brasil, eles têm alguns programas aí de poesia.
1: Spoken word.
0: Exatamente. Aquilo é poesia mesmo, é poesia de
2: palavras falar, faladas, né?
1: Palavras faladas, certo.
0: Exatamente.
2: Ok. Mas esta vossa obra tem um público-alvo, um público específico?
0: Acho que atingimos todas as facetas.
1: Por ela envolver três gerações a completarem a mesma obra. Uhum. Então acredito que se tivermos se alguém do tempo mais passado, estamos a falar dos anos 70, 80, poder ter contato com a obra, vai se identificar não só com o passado, mas com o presente. A geração de agora, se pegar na obra para ler, vai poder aprender um bocadinho daquilo que ele não teve a oportunidade de viver por nascer recentemente.
0: E tem escutado, às vezes, o pai ou o tio a falar, a contar. Então ele vai confirmar, afinal, o pai tinha razão.
1: Exato.
2: Vocês foram um pouco mais ousados nisso, né? E a cultura também, isso é audácia.
1: E para referir só, fez-se uma olhada, de forma ainda superficial, mas é um dado a ser aprofundado. A nível da Palop, penso que Angola, este retrato de Angola em textos poéticos é um marco histórico. Isto porquê? Porque a nível da Palop é o primeiro livro a retratar sobre um país de uma forma completa, em textos, na lírica, porque se nós formos os outros países da Palop, ainda não houve nenhum projeto a falarem do país deles em textos de todas as províncias.
2: Uhum.
1: Então, fez-se esse exercício ainda de forma superficial, mas é um dado a ser ainda aprofundado e a ser vetado com maior veracidade. Então estamos a fazer um marco histórico. Se assim se confirmar, eu penso que o retrato de Angola em texto poético ficará na história como o primeiro livro a retratar de um país completo em forma de textos.
2: Ok. Gica, e que impacto é que vocês esperam que esta obra venha a ter, né, futuras gerações de leitores e também de escritores? Como é que acha que isso vai ser recebido?
0: Acho que há um ditado que se diz que quem lê um livro
2: nunca
0: mais é a mesma pessoa.
2: Uhum.
0: E acredito, eu vou dizer assim, morro hoje, morro amanhã, mas morro feliz por ter
2: plantado uma árvore escrita.
0: Exatamente.
2: Em escrita. Né?
0: Em escrita, é verdade.
2: Ok. Falcão, vamos ficar com mais um trecho musical, depois vamos voltar aqui com os nossos convidados. Hoje é Gica Santos e Estefânio Daniel, que são os nossos convidados aqui no Palavras e Textos.

0: 9 horas e 52 minutos, trouxemos aqui o músico que também começou aqui nesta casa de rádio, Ângelo Bosse, quem sou eu, assim se chama esta música. Já aqui dissemos que são hoje os nossos convidados, Estefânio Daniel e Gica Santos, para o Palavras e Textos da Rádio Nacional de Angola. Gica, que importância esperam que esta obra venha a ter nas futuras gerações de leitores e escritores? Vocês já disseram que ainda não responderam essa questão. Pois.
1: Esperamos que a obra venha impactar nos hábitos e costumes da sociedade, não é? E venha resgatar aquilo que muito nós vimos hoje a nossa sociedade a perder. Uhum. A sociedade perdeu um bocadinho da identidade. Uhum. A sociedade perdeu um bocadinho da identidade. Então, isso também é um resgate de valores.
0: De valores, ok. Estefânio, na vossa perspectiva, qual é o papel do poeta na valorização da cultura e da história de um país como tal? Não só de Angola.
2: Nessa perspectiva, o poeta é a figura, vamos dizer, posso dizer, principal, não é? Para poder situar um povo. Isto porque falar de poesia, estamos a falar de manifestação cultural, a forma de expressão da nossa identidade. E quem melhor faz isso é sempre o poeta, não é? É sempre o artista de arte escénica. Então, eu acredito que o poeta é uma peça fundamental. Mesmo embora ainda não seja reconhecido como tal, eu acredito que é alguém que tem que ser olhado com um olho mais profundo, ser visto com um olho mais...
0: clínico.
2: Um olho mais acolhedor. Uhum. Mais acolhedor. Isto por quê? Porque eu acredito que... trazia aqui aquela temática de ver a poesia como o estágio inicial para a transformação e para a criação da ciência. Uhum. Não só se nós transformar a ciência, vamos transformar a comunidade, se transformar a comunidade, vamos transformar o país. Eu faço aqui só um exercício rápido. Os dragões asiáticos, uhum, que estava à base, teve como pano de fundo a transformação dessas grandes sociedades. Aconteceu que quando se estava a notar desenvolvimento até financeiro... desenvolvimento financeiro e estabilidade social nesses países. Uhum. Procurou-se fazer uma consulta para os elementos que tinham como responsabilidade manifestar a expressão cultural. E eles chegaram a uma conclusão, que não. O fato estava em valorizarmos primeiro aquilo que é nosso, fazer o resgate de valores. Okay. E a partir do resgate de valores, começaram a se fazer grandes transformações. Então o poeta tem, okay, uma grande responsabilidade.
0: Ok, não temos mais tempo. Chegamos ao fim desta nossa edição do Palavras e Textos, referente a 4 de julho de 2026. Hoje foram os nossos convidados Gica Santos e Estefânio Daniel. Gica Santos, que afirmou-se como artista, como poeta literário em 2019, e em 2021 venceu automaticamente o concurso do melhor poeta com a poesia Eu Sou Tricolor. Uma referência clara ao Pedro de Luanda. Da minha parte é tudo. Ficam aqui os melhores cumprimentos de João Pedro, que coordenou e realizou esta edição. Falcão Tomás está na técnica final de emissão. Fica aí até às 13 horas. Eu sou o Fragoso Mendes ao microfone. A todos bom dia, bom sábado e bom fim de semana.

0: Estimados ouvintes, boa tarde, bom dia, são 10 horas no país. As notícias na Rádio Nacional com a Vânia Varela.
1: Angola prepara-se para apresentar as suas potencialidades na Expo Yokohama, no Japão, em 2027.
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1: Uma participação inovadora, representativa e organizada é o que Angola está a projetar para a Expo Yokohama 2027. A garantia foi dada pela Coordenadora-Geral de Angola ao evento. Rosa Cruz e Silva sublinha que a participação do nosso país visa promover as suas potencialidades em vários setores, entre eles o da agricultura e do turismo.
3: O tema da Expo se reporta à horticultura e nós temos o grande desafio de apresentar um jardim que reflita todo o potencial agrícola do nosso país. Nas mais variadas vertentes, nós vamos dar destaque aos cereais, ao café, digamos, os produtos que tenham efetivamente peso na balança comercial do nosso país.
1: Rosa Cruz e Silva falando daquilo que vai ser a participação de Angola na Expo Yokohama em 2027. Rosa Cruz e Silva, tão somente a coordenadora-geral de Angola para este evento. Angola vai apresentar as suas potencialidades em vários setores, com destaque para o da agricultura. E sobre a agricultura, brevemente entram em funcionamento as barragens de Undu e Calucuva, na província do Cunene, duas infraestruturas que vão permitir o aumento da produção agrícola, garantindo não só segurança, mas também a soberania alimentar. Entretanto, os projetos existentes estão a dar um fôlego à segurança alimentar naquela região. Fernando Noel.
4: O canal do Cafo, em funcionamento desde abril de 2022, aos poucos vai já garantindo o sustento de muitas famílias através da produção agrícola, tal como confirma o representante do Gabinete Provincial de Desenvolvimento Económico Integrado, Arnaldo Lourenço.
5: Efetivamente, já está-se a produzir no canal do Cafo, mas ainda é incipiente. Estamos a falar também de mais de 5 mil hectares a irrigar. Se nós segurarmos num hectare e produzirmos algumas boas toneladas de tomate, estamos a ver que em 5 mil hectares teríamos aqui alguma indústria de transformação do tomate. E isto é possível.
4: E o responsável do Instituto de Desenvolvimento Agrário, Reinaldo Tivutuqua, diz que com a entrada em funcionamento em breve das barragens de Ndua e Calucuva e respectivos canais, num futuro muito próximo, a região estará em condições de aumentar a produtividade agropecuária.
6: Com esse poder que foi atribuído às famílias que terão acesso à água, entendemos que nós teremos no futuro muito próximo condições de aumentar os níveis de produção e produtividade. Vamos conseguir garantir que haja então não só segurança alimentar, mas também a soberania alimentar.
4: Responsável do Instituto de Desenvolvimento Agrário no Cunene, Reinaldo Tivutuqua. Reportagem Rádio Nacional de Angola em Ondiva, com Fernando Noel.
1: Brevemente entram em funcionamento as barragens de Undu e Calucuva na província do Cunene. E continuam as operações de busca por 6 marinheiros que desapareceram nos mares do Tomboa na província do Namibe. De acordo com o porta-voz do Serviço de Proteção Civil e Bombeiros, Wilson Batista, foi mobilizada uma equipa multissectorial que trabalha de forma ininterrupta.
7: As operações de busca prosseguem de forma ininterrupta. As operações envolvem, a esta altura, um grupo multissetorial de órgãos que concorrem para a segurança marítima. As ações têm como objetivo localizar 6 dos tripulantes, são dados como desaparecidos. Estas operações estão a ser conduzidas, como já referimos anteriormente, por uma equipa multissetorial integrada pelos órgãos competentes em matéria de vigilância marítima. E atuam de forma coordenada, mobilizando meios humanos e materiais especializados para intensificar as buscas na área do sinistro. Dizer ainda que as autoridades mantêm o acompanhamento permanente da situação e continuarão a desenvolver todos os esforços necessários para a localização da embarcação e dos seus ocupantes, apelando igualmente à colaboração das comunidades pescatórias e demais utentes do mar na comunicação imediata de qualquer informação que possa contribuir para o sucesso das operações.
1: Wilson Batista, porta-voz do Serviço de Proteção Civil e Bombeiros e o ponto de situação das operações de busca por 6 marinheiros que estão desaparecidos nos mares do Tomba, na província do Namibe. Recordo que nos últimos dias foi encontrado uma outra embarcação que estava à deriva há 10 dias com 8 marinheiros naquele mesmo município.
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0: São 10 horas e 5 minutos.
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0: Foi com profundo pesar e consternação que o Ministério da Agricultura e Pescas e Florestas tomou conhecimento do falecimento de seu secretário-geral José Rodrigues Prata Júnior, ocorrido no dia 30 de junho, por motivo de doença. O funeral acontece hoje às 11 horas, antecedido do velório no quartel-general do Exército, para o cemitério da Santana. Nesta hora de dor e luto, o Ministério da Agricultura e Florestas endereça à família enlutada os sentimentos de pesar. José Carvalho dos Santos comunica que será rezada a missa de sexto mês em memória de Dom Serafim Xingu Yahombo, no dia 5 de julho, na Catedral de Mbanza Congo, na província de Zaire. Caetano Francisco Baião e Noemi Adriano Mendes Baião, Josina Baião e Caetano Baião, tios, sobrinhos, primos e demais familiares, agradecem a todos quanto se dignaram em acompanhar as exéquias fúnebres de seu ente querido, Edson Mirabilis Mendes Baião, e comunica que será rezada um culto do 30º dia em sua memória, ter lugar no condomínio Austin, casa número 22, hoje às 15 horas. Ferreira Alfredo solicita quem tenha encontrado um passaporte emitido em seu nome que o entregue ao Serviço de Migração Estrangeiros ou ao Centro do GAMEC em alternativa. Pede ainda que entre em contacto através do número 942-21-40-60. Termina aqui o serviço da Agenda Nacional às 10 horas.
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0: Rádio Nacional de Angola, são 10 horas 7 minutos.
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0: 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No país são 10 horas 11 minutos. Acompanhe a seguir, sábado, 10:10.
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0: Bom dia. Quando o Estado faz um contrato com uma empresa, espera-se que esta empresa cumpra aquilo que prometeu. É assim que se constroem escolas, hospitais, estradas, sistemas de água, habitações e outras obras que melhoram a vida das pessoas. Mas nem sempre isso acontece. Há empresas que celebram contratos e não terminam as obras, atrasam os trabalhos ou não prestam os serviços como era esperado. Quem sofre com isso? É você, amigo ouvinte. Somos nós, os cidadãos, que continuamos à espera de serviços essenciais, enquanto o Estado perde tempo e dinheiro. Recentemente, o Serviço Nacional da Contratação Pública anunciou que existem cerca de 120 empresas incumpridoras. Este número levanta uma pergunta importante. Por que continuam a existir tantos casos de incumprimento? Será que algumas empresas celebram contratos sem terem capacidade para os cumprir? Será que a fiscalização é insuficiente? Ou será que as leis existem, mas não são aplicadas com o rigor necessário? Outra questão que importa saber: quem deve responder quando um contrato falha? Apenas a empresa ou também os responsáveis públicos que escolheram determinada empresa e tinham o dever de acompanhar e fiscalizar a execução do contrato? São estas algumas das questões que vão orientar esta edição do sábado às 10h10, aqui na Rádio Nacional de Angola, que é dedicada ao incumprimento na contratação pública por parte das empresas e mecanismos para sua responsabilização. Queremos perceber por que razão tantas obras e contratos públicos não são executados, quem deve ser responsabilizado e o que deve mudar para que o dinheiro público seja melhor utilizado e os cidadãos recebam aquilo que lhes foi esperado. Sejam bem-vindos ao sábado às 10h10.
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0: São nossos convidados para esta edição do sábado às 10h10, a doutora Liliana Machado, chefe de Departamento Jurídico e Contencioso do Serviço Nacional da Contratação Pública do Ministério das Finanças, o doutor Alexandre Janota, Procurador da República junto dos órgãos de Polícia Criminal, do SIC-Geral, o jurista José Rodrigues e também o economista Daniel Sapateiro. O sábado às 10h10 tem a coordenação geral da Direção de Informação da Rádio Nacional de Angola, assistência de produção a cargo de Adriano Serra e Elsa Vaz. Os cuidados técnicos estão a cargo do David Azevedo. Eu sou a Sani Fux, vou estar consigo até bem perto do meio-dia. Passo a saudar os nossos convidados já em estúdio. Doutora Liliana, bom dia e bem-vinda à Rádio Nacional de Angola.
2: Bom dia, Sani. Bom dia a toda a audiência, a todos os ouvintes da Rádio Nacional de Angola.
0: Muito bem-vinda, doutora. Doutora Alexandre Janota, bom dia para si também e bem-vindo à Rádio Nacional.
3: Bom dia, Sani. Bom dia, colega do painel e extensivos aos nossos rádio ouvintes.
0: O doutor José Rodrigues também, bom dia e bem-vindo.
4: Bom dia, Sani Fux. Bom dia, equipe de produção. Bom dia aos convidados do painel.
0: Aguardamos pela chegada do economista Daniel Sapateiro, que garantiu também a sua presença neste debate, sábado às 10h10, dedicado ao incumprimento na contratação pública por parte das empresas e mecanismos para sua responsabilização. Vamos então começar com as notas de abertura, em jeito de pergunta também. O incumprimento dos contratos públicos por parte das empresas é consequência ou é falta de capacidade das próprias empresas, ou ainda a insuficiente fiscalização por parte do Estado? Doutora Liliana, a oportunidade para si.
2: Okay. Obrigada, Sani. Relativamente aos contratos públicos, em regra o Estado, ou a finalidade do Estado é assegurar a satisfação do interesse da coletividade. Mas o Estado, a administração pública, não consegue fazê-lo sozinho, celebra contratos com empresas, privadas, com operadores econômicos, com vista a alcançar ou atingir esta finalidade. No entanto, para a celebração desses contratos, há necessidade de se assegurar o cumprimento do disposto na Lei dos Contratos Públicos, que é a Lei 41/20 de 23 de dezembro. E esta lei estabelece a necessidade, a obrigatoriedade de, antes de assegurarmos enquanto entidades públicas contratantes, que sejam ministérios, governos provinciais, administrações municipais, antes de assegurarmos a celebração desses contratos, é importante que se desencadeie ou se proceda à abertura de procedimentos de contratação pública. Também estão previstos na lei. Aí nós falamos de uma fase de formação do contrato. E aí, nessa fase de formação do contrato, onde vão praticamente acabar por se definir efetivamente o que a entidade pública contratante pretende, o que é que ela pretende adquirir, que bens pretende que sejam fornecidos, que serviços pretende que sejam prestados, que obra deve ser executada. Então, esse é primordial, é importante que se garanta essa fase de formação do contrato. E após cumprimento dessa fase, ou com o cumprimento dessa fase, será possível encontrar, obviamente vai haver um concurso, daí falamos em procedimento de contratação pública, serão praticados uma série de atos e formalidades com o objetivo final de encontrar-se ou adjudicar-se a melhor proposta e celebrar contrato com a empresa que apresentar efetivamente a melhor proposta.
0: Muito bem, doutora Liliana, são as notas de introdução, mesma questão também para o doutor Janota. O incumprimento é consequência ou falta de capacidade destas próprias empresas?
3: Muito obrigado, Sanin. Dizer que a contratação pública hoje é, se não, uma das formas através das quais o Estado consegue melhor alcançar a satisfação das necessidades coletivas, né? Porque ela garante não só a transparência, a prestação de serviços, não é? A concorrência e, fundamentalmente, a eficiência na gestão dos recursos públicos. Daí que o recurso à mesma deve ser feita em estrita observância aos preceitos constitucionais e legais que foram aqui adiantados pela doutora que me antecedeu. Mas ainda assim, para além da observância dos requisitos, dos princípios, das normas que regulam a contratação pública, é também necessário garantir que o cumprimento das obrigações que as partes assumem no âmbito do contrato alcance os objetivos que determinaram a sua celebração. Daí que é necessário que o Estado crie mecanismos para não só garantir a observância dos princípios e das normas, mas também garantir que os incumpridores sejam responsabilizados. Muito obrigado.
0: Muito bem, doutor Zé Rodrigues, também a mesma questão para si, em jeito de introdução.
4: Sani Fux, como sabe, o Estado subordina-se à Constituição e funda-se na legalidade. Olha, olhando para este prisma constitucional, as instituições do Estado precisam ser fortalecidas para melhor lidar com a situação de incumprimento contratual com as empresas de direito privado. Porquanto, boa parte dessas empresas, até porque tem sido comum, olhando para as notícias, que todos os anos nós temos situações da mesma natureza, em que empresas se colocam em situação de incumprimento contratual em relação ao Estado e, em consequência, o Estado não consegue cumprir pontualmente com aquilo que são as suas tarefas fundamentais, que é, portanto, colocar à disposição dos cidadãos, colocar à disposição da sociedade todas as respostas necessárias que garantem a realização do bem comum, desde que efetivamente essas respostas vão de encontro com aquilo que são os fins que o Estado persegue. Mas há um grande problema, é que nós temos uma lei que, no meu entendimento, ela é branda e penso que ela deve ser revista com urgência, sobretudo o capítulo relacionado com as sanções previstas nesta lei. Porque, independentemente delas ficarem, portanto, proibidas de celebrar novos contratos com o Estado, e penso que aí a lei estabelece um período de 3 anos, eu penso que esse período deve ser dilatado com vista a gerar um efeito de dissuasão por parte dessas empresas que muitas vezes até caem numa situação de incumprimento previamente programado. Portanto, há algumas empresas que nós conhecemos que num passado recente já tiveram algumas contingências de incumprimento com o Estado, mas que depois, passados 10, 15 anos, voltamos a ver essas empresas, ou os sujeitos dessas empresas, a constituir novas empresas e a caírem na mesma situação de incumprimento. Então, eu penso que é necessário fortalecer primeiro as instituições, torná-las elas republicanas, de modos que a situação de incumprimento deve ser tratado dentro daquilo que são os marcos da própria legalidade, ou seja, a própria lei, que, portanto, a lei da contratação pública, a lei 41/20, o seu regime de incumprimento deve ser melhorado, deve-se agravar as sanções contra aquelas empresas que caem em situação de incumprimento, e aqueles que são, sobretudo, os acionistas ou os sócios dessas sociedades, devem efetivamente ser impedidos de constituir novas empresas e estas também contratarem com o próprio Estado. Portanto, há aqui uma questão de maior articulação entre aquilo que é o Ministério das Finanças e aquilo que é a Procuradoria-Geral da República, porque sempre que uma empresa cai em situação de incumprimento, há consequências da ordem social. O Estado deixa de prover menos saúde, menos estradas, deixa de prover menos energia, menos capacidade de responder ao plano de ordem e segurança pública, porque o Estado faz o investimento e, em consequência, as empresas não cumprem pontualmente com as suas obrigações. Isto também resulta, sobretudo, do estado de impunidade que nós cultivamos nos últimos 50 anos. Portanto, as pessoas praticam atos que ferem o interesse do Estado e sobre estas pessoas não recai a respectiva responsabilidade. Repare que há empresas Sanifus que investem em Angola, contratam, celebram contratos com o Estado angolano, mas também operam em Portugal. E essas empresas em Portugal não se colocam em situação de incumprimento. Há empresas que operam no Brasil e não se colocam em situação de incumprimento. Significa que é preciso reverter o quadro da própria impunidade, é preciso que haja uma mão severa sobre essas empresas, mas também é necessário que haja mais pedagogia, de modos que os incumpridores possam voltar à legalidade de forma livre, desde que efetivamente cumpram pontualmente com as suas obrigações contratuais.
2: Sani, posso? Sani.
0: Sim, esta era apenas a nota introdutória, agora sim, vamos começar a discussão propriamente dita. Sim. E aproveitando o que foi dito aqui no primeiro momento, doutora Liliana Machado, hoje por hoje, qual é a maior fragilidade na contratação pública?
2: Sani, posso se calhar primeiro rebater o que disse o doutor José?
0: Sim, esteja à vontade depois.
2: Certo, porque na verdade aqui não é uma questão da lei da contratação pública, a lei dos contratos públicos, que é a lei 41/2023 de dezembro, ser uma lei branda. E eu creio que estamos aqui a misturar os assuntos, porque o tema do programa é incumprimento das empresas. Então a lei estabelece, tem os seus pressupostos, tem as suas normas ou mecanismos sancionatórios, ou seja, tem mecanismos para sancionar as empresas em caso de incumprimento contratual. Foi o que eu acabei de dizer no princípio. Primeiro, as entidades contratantes devem garantir que essa fase de formação do contrato seja bem feita, seja feita em conformidade com a lei, assegurar que sejam contratadas empresas que efetivamente tenham capacidade técnica e até mesmo capacidade financeira para assegurar a execução dos contratos. Isto é um ponto. Após a adjudicação da empresa, obviamente, a entidade que a contratante vai celebrar o contrato com este operador econômico, e neste contrato vêm definidas também cláusulas sancionatórias, cláusulas que podem ser aplicadas nas situações de inadimplemento por parte das empresas. Não cumpriu com o prazo de execução do contrato, está aí prevista uma cláusula nesse sentido, não entregou a obra dentro do prazo, não entregou os bens, não prestou o serviço. Existem essas cláusulas previstas no contrato e que as entidades, porque os contratantes podem, numa primeira linha, num primeiro momento, aplicar. E depois, a nível da lei, nós temos um artigo 57 que dá prerrogativa ao Serviço Nacional de Contratação Pública, enquanto órgão regulador supervisor do mercado da contratação pública, de instruir processos de incumprimento contratual com vista à inserção de empresas que tenham cumprido com contratos celebrados com o Estado na lista de empresas impedidas de contratar com o Estado angolano. Mas para que o Serviço Nacional de Contratação Pública possa efetivamente instruir esse processo, é necessário que as entidades públicas contratantes informem E as entidades públicas contratantes, felizmente, já têm feito isso, têm informado ao Serviço Nacional de Contratação Pública as situações de incumprimento contratual decorrentes dos contratos celebrados com operadores econômicos. Isso é um ponto. E outro ponto é a questão do beneficiário efetivo, como frisou o Dr. José, de representantes de empresas que já estão previstas ou foram inseridas na lista criarem outras empresas com o objetivo de celebrar contrato com o Estado. Então nós temos que separar aqui as águas. Tem sido feito um trabalho, até mesmo pedagógico, porque a função do Serviço Nacional da Contratação Pública é regular o mercado, tem trabalhado com as entidades públicas contratantes, tem ministrado formações às entidades públicas contratantes. Recentemente, há duas semanas atrás, houve um workshop para os operadores econômicos, porque o objetivo do Serviço Nacional da Contratação Pública é passar esse know-how do que está previsto na lei, como é que devem ser executados os contratos, como é que devem ocorrer os procedimentos de contratação pública, não só para as entidades públicas contratantes, bem como para os operadores econômicos. Então, se calhar aqui no debate devemos separar mesmo as águas, porque efetivamente existem esses mecanismos na lei, principalmente, e até mesmo mecanismos sancionatórios a nível de contravenções, e passaram a ser definidos na lei, ou foram definidos na lei com a publicação dessa lei 41/20. Então, todos os mecanismos estão ali previstos. Nós é que temos que aplicar. Então, a lei prevê, sim, senhor, os mecanismos. Não, eu não concordo que a lei seja branda. A lei prevê esses mecanismos e nós temos aplicado esses mecanismos, motivo pelo qual a SANI fez referência que sobre a existência de 120 empresas impedidas de contratar com o Estado, e hoje nós já temos 136 empresas na lista.
0: Poxa, então vamos responder, doutor José Rodrigues. Vamos então à questão direta. Qual é hoje a maior fragilidade? Por que esses casos continuam a acontecer?
2: Porque nós não estamos a assegurar, não é um número certo. Porque a necessidade de entidades públicas contratantes assegurarem a parte da formação dos contratos, que é ali onde nós vamos limar as arestas. Vamos ter que contratar, o objetivo é contratar empresas que efetivamente vão prestar bem o serviço, vão executar bem as obras, vão fornecer os bens dentro do prazo determinado. Mas eu queria clarificar e deixar mesmo isso bem claro, que em qualquer parte do mundo existem empresas que incumprem com contratos. Nós não temos lista de empresas incumpridas apenas em Angola. Existem também em outros países. Então, qualquer contrato seja celebrado por uma entidade que é contratante com um operador econômico, é passível de haver uma situação de incumprimento. Sim, hoje nós temos 136 empresas, existem sim mecanismos na lei, mas há sempre essa possibilidade, é passível. Do mesmo jeito que na nossa vida privada, se fizemos um negócio, celebramos um contrato a nível privado, é passível de que as coisas possam não correr bem. O que nós devemos acautelar é que, a nível contratual, estejam aí previstas os mecanismos ou as medidas para resolver ou para solucionar, no caso de surgimento dessas situações de incumprimento contratual. E depois temos também o disposto na lei dos contratos públicos, porque as entidades públicas contratantes podem definir, a nível do contrato, podem definir até, podem prever multas, pagamento de multas. Se não tiver a cumprir com o contrato, pode haver a possibilidade de se rescindir unilateralmente o contrato por incumprimento da outra parte. As entidades públicas contratantes podem remeter um relatório de incumprimento das obrigações contratadas ao Serviço Nacional da Contratação Pública para assegurar, então, a instrução do processo de incumprimento contratual. Podem remeter esse expediente à Procuradoria-Geral da República. Então, existem vários mecanismos para a resolução dessas situações.
0: Muito bem, doutora Liliana, obrigada. Vou dar oportunidade agora ao doutor Alexandre Janota, procurador da República junto dos órgãos de polícia criminal. Em que momento é que isso se configura um crime? E da vossa experiência, qual é hoje por hoje a maior fragilidade?

0: vista da criação de instituições, não estamos no bom caminho. O que isso não significa dizer que com a criação da lei ou eventual alteração, como defende aqui o doutor, deixaremos de ter incumprimento. Okay? Porque o incumprimento é uma situação que a gente, é um risco que nós corremos em qualquer relação contratual. Porquê? Porque o incumprimento tanto pode resultar de ações involuntárias, não é? Ou de atos voluntários. O que se deve, do meu ponto de vista, fazer é reforçar a formação, reforçar os mecanismos de controle e, acima de tudo, garantir a aplicação efetiva das normas vigentes. Do meu ponto de vista, respondendo à questão que me foi colocada, o incumprimento, como eu adiantei, tem várias razões, não é? Mas dizer aqui que o incumprimento por si só, no nosso ordenamento jurídico, não constitui uma infração criminal. Deixar de cumprir uma obrigação assumida no âmbito de um contrato público, deixar de concluir uma empreitada, deixar de prestar um serviço, por si só não constitui uma infração criminal. Poderá eventualmente constituir uma infração no âmbito administrativo ou uma violação das obrigações assumidas no contrato. O que constitui crime, na verdade, são as causas de incumprimento. Daí que, na análise dos processos que são feitos pelas entidades contratantes e pelos Serviços Nacional de Contratação Pública, deve-se primeiro, antes de remeter o expediente para a PGR, analisar primeiro a questão inerente às causas do incumprimento. Se essas causas, à luz do nosso ordenamento jurídico, constituíram uma infração penal, aí sim é promovido o competente processo para responsabilização dos seus autores. Muito bem.
1: Quando fala em causas, vamos lá concretizar que causas seriam essas para considerar esse tipo de conduta como um crime.
0: Vamos dar aqui um exemplo. Imaginemos que no âmbito da formação do contrato, não é? A entidade a contratar falsifique documentos. Por meio dessa falsificação, impede o Estado de contratar uma outra empresa que efetivamente garantiria a satisfação ou a realização daquela empreitada. Então, durante a vigência do contrato, essa empresa, por várias razões, alega que não conseguiu cumprir com as obrigações assumidas. Ali, o incumprimento tem uma causa, que é a falsificação de documentos. Então, a responsabilidade criminal deste indivíduo incidirá sobre a falsificação de documentos no momento da formação do contrato. Normalmente, o incumprimento, as infrações criminais que estão associadas ao incumprimento contratual são a falsificação de documentos, a burla, a corrupção, a participação económica no negócio. Este, como nós sabemos, né, no nosso ordenamento jurídico constitui infração criminal. Então, o processo de responsabilização dessa empresa ou destes indivíduos incidirá sobre o crime que eles cometeram na formação, na execução e na conclusão do contrato.
1: Ok, já vamos ter a oportunidade de saber efetivamente como é que se mostram estas infrações que normalmente depois chegam ao SIC para perceber o que está então na base desse incumprimento. Doutor Zé Rodrigues, já queria rebater algum ponto específico? Vamos
2: certo,
1: a isto.
2: Certo, portanto, a questão, quando eu insisto na revisão da lei, no agravamento das sanções contra as pessoas coletivas que se colocam em situação de inadimplemento, significa que a minha questão é o período de suspensão em que essas empresas elas ficam proibidas de contratar o Estado. Penso que este período deve ser alargado. Portanto, o alargamento deste período é uma forma de gerarmos a dissuasão de práticas da mesma natureza, porque muitas vezes

0: o incumprimento não decorre de fatores adversos ao próprio processo de contratação. O incumprimento, ele, a partir da a entidade contratada, ela vai para esta contratação já com esta pretensão. Depois de terem o contrato celebrado com o Estado, ela olha para aquele contrato como uma oportunidade de efetivamente obter ou atingir os objetivos que ele pretende. Tão logo atinge os objetivos, ele retira-se do contrato. E olha, eu ando pelo país todo, tenho tido esta oportunidade, porque vou para os tribunais, e olho em muitas estradas nacionais que nós encontramos, portanto, a publicitação, obra, entidade contratante, entidade contratada, 2020. E eu passo em 2020 e aquela obra não acabou. E tiramos muitas vezes fotografia daqueles dados, procuramos investigar, e aquela entidade, aquela empresa, ela não existe, não está localizável. Portanto, não sabemos qual é o destino que depois é dado, se houve uma sanção, se não houve uma sanção. Voltamos a passar, depois de 2 anos, e encontramos a mesma obra. E às vezes encontramos uma obra que tem a publicidade, ela tem ali a maquete, mas o que está a ser erguido não corresponde ao que está na maquete. Portanto, essas situações que eu chamo omissão da própria entidade, no caso da entidade contratante, e esta omissão, ela tem relevo com reflexo direto no interesse do Estado, no interesse público. Então, quando eu chamo a necessidade do agravamento das sanções contra as empresas que estão em situação de inadimplemento, é na perspectiva de também gerar um efeito dissuasor junto dessas empresas. Por outro lado, como sabe, o problema não está também na lei, o problema está muitas vezes na aplicação da própria lei. Portanto, aqueles têm a missão de aplicar a lei. E nós sabemos que muitas das vezes há situações em que é o próprio Estado que se coloca em situação de omissão. Porquanto, perante o seu dever legal de agir por via do órgão que tem a competência legal para agir, não o faz em tempo útil. E outra questão é a questão também de que o indivíduo que abre uma empresa, que ele constitui uma empresa, que contrata com o Estado, ele cai em situação de inadimplemento, ele depois cria uma outra empresa, em que muda os sujeitos da empresa, mas é a mesma pessoa que é o proprietário da empresa, embora ele não faz parte da escritura de constituição, mas ele tem interesses nesta empresa. Porque nessa situação de contratação pública, olhando para outras latitudes, sobretudo no Brasil, a experiência mostra que também está muitas vezes presente o próprio crime organizado, tal e qual, como disse o doutor Janota. Portanto, muitas vezes, os sujeitos das empresas são especializados precisamente a criar condições apenas para prejudicar o Estado. Então, o que se pretende aqui é melhorar a lei, olhando para o direito comparado, e podermos compreender por que razão é que há um aumento considerável de empresas que se colocam em situação de incumprimento, sobretudo compreendendo os fatores que levam ao incumprimento, se são fatores adversos do contexto ou se há aqui um inadimplemento doloso em que a pessoa tem intenção de se colocar em situação de incumprimento, e olharmos se o capítulo das sanções tem produzido os efeitos pretendidos. Não basta nós termos o capítulo das sanções, é preciso termos a coragem de sancionar em tempo útil, até para que o efeito da sanção possa gerar um efeito positivo com reflexo na vida, da vida, na própria vida social. Esta era a primeira questão.
1: Muito bem, doutora Liliana, olhando o que o doutor José Rodrigues acabou de apresentar e o que disse a doutora antes, que estamos hoje já com 136 empresas incumpridoras. Eu gostava de saber o que dizem as estatísticas em relação aos anos anteriores. Estamos a ter uma evolução ou os números estão equilibrados? O que é que mostram os vossos documentos? Há mais empresas incumpridoras e saber se são hoje 136 de quantas empresas que contratarão com o Estado.
2: Obrigada, Sani. O ano passado nós atingimos, em termos de lista de empresas incumpridoras, tínhamos umas 56 empresas ali. E hoje nós temos 136, fruto do trabalho que o SNCP tem vindo a fazer, porque, conforme eu referi, as entidades contratantes devem ou têm a obrigação de nos informar em caso de incumprimento contratual, e muitas das entidades contratantes não faziam isso. Então, nós temos estreitado relações, até porque agora o Serviço Nacional da Contratação Pública já tem representações regionais, nas 6 regiões. O objetivo é passarmos a termos um serviço provincial nas 21 províncias de Angola. Então, não estamos a aceitar os laços com as entidades, porque a contratante estamos a a procurar colaborar mais com as entidades públicas contratantes e principalmente este ano nós implementamos as brigadas de contratação pública, que praticamente foi um treinamento on job. Fomos às 18 províncias inicialmente, fomos a todos os municípios das 18 províncias e terminamos as brigadas agora em Luanda, Bengo e Colibengo, com o objetivo de reforçar e capacitar os colegas que trabalham em matéria de contratação pública, os técnicos das unidades de contratação pública. Então, esse objetivo nós reforçamos. E em função dessas brigadas, fomos tomando conhecimento que efetivamente a nível das províncias, a nível dos municípios, existem sim contratos em que há incumprimento contratual por parte dos operadores econômicos. Então, temos recebido várias solicitações, felizmente, temos recebido vários relatórios de incumprimento contratual, vários termos de rescisão contratual, e com esses documentos e outros, nós temos instruído os processos de incumprimento contratual. Felizmente, e prontos, na sequência do que disse o Dr. José e o Dr. Janota, felizmente, ainda com esses mecanismos previstos na lei, com esse regime sancionatório previsto na lei, nós temos conseguido alcançar os nossos objetivos. As empresas, sim, estão inscritas ou foram inseridas na lei dos foram inseridas na lista das empresas impedidas de contratar com o Estado, assim que está correto, e têm reparado o dano. Algumas. Está-se a criar um efeito dissuador a nível dos operadores econômicos, porque a nível da lei dos contratos públicos há a possibilidade de se reparar o dano, só vai sair da lista se reparar o dano.
1: Esta reparação do dano consiste em quê exatamente?
2: Consiste em assegurar o cumprimento ou a conclusão, por exemplo, de uma empreitada ou a entrega dos bens ou a prestação de serviço, ou reparar o dado de uma outra forma, para sair da lista. Então, nós já temos algumas empresas a negociar com o SNCP e com a própria entidade pública contratante, no sentido de reparar o dano, porque no final do dia o objetivo não é termos uma lista de 200 empresas, 50 empresas, 136 empresas, como nós temos. O objetivo é assegurar que efetivamente sejam reparados os danos, sejam cumpridos com os contratos. O objetivo é assegurar o interesse público, porque é erário, é dinheiro de todos nós. O fim último é esse. O fim último não é efetivamente punir as empresas, é assegurar que, para nós, a SNCP, eu e eu, é que não tivéssemos empresas incumpridoras a nível da Angola, mas temos, porque incumpriram efetivamente com os contratos. Agora, se essas empresas estão em condições e querem e têm manifestado algumas o desejo de reparar o dano, cumprir com o contrato, então nós estamos abertos, ou temos estado abertos a assegurar o cumprimento ou a reparação do dano. E muitas delas querem reparar o dano, por quê? Porque depois já não conseguem celebrar outros contratos com outras entidades públicas contratantes. Porque a partir do momento que são inseridas na lista das empresas incumpridoras, é bloqueado o NIF. Então, não pode contratar futuramente com outras entidades públicas contratantes, nem com esta entidade pública contratante com a qual incumpriu com o contrato. E principalmente os bancos também têm estado atentos a essa questão do compliance, e muitas empresas depois não conseguem movimentar suas contas bancárias. Por quê? Porque incumpriram com o contrato celebrado com o Estado, fazem parte de uma lista de empresas incumpridoras. Então, tem surtido aqui alguns efeitos o fato de algumas empresas estarem inseridas na lista das empresas impedidas de contratar com o Estado.
1: Muito bem, doutor Janota, falou há bocadinho das causas, não é? Ou justificativas de que o incumprimento se torne então num tipo criminal, num crime. Daquilo que chega ao SIC, são normalmente sanções para aplicar no âmbito civil ou normalmente de natureza criminal? Qual é a realidade?
0: Vamos tentar esclarecer aqui algumas imprecisões. Primeiro, dizer que a nível da nossa legislação, né, o legislador privilegiou as sanções administrativas. Para além das contratuais, privilegiou as sanções administrativas, que já foram aqui adiantadas pelos ilustres colegas, né, que maior atenção deu-se à exclusão dos procedimentos
3: os procedimentos futuros. Mas para além das sanções administrativas, existem também as sanções de natureza civil e as sanções de natureza criminal. A PGR, enquanto órgão de Estado com competência de defesa da legalidade e do interesse público, atua a nível da contratação pública, para além de ser uma entidade contratante, atua em três níveis. Primeiro é o preventivo, segundo é o fiscalizador e o terceiro é o repressivo. A nível do preventivo, a PGR emite parceiros, né? Quando solicitado pelas entidades contratantes para aferir a legalidade dos contratos ou dos procedimentos a observar na contratação pública. A nível da fiscalização, a PGR fiscaliza não só a observância da lei por parte das entidades contratantes, mas também o cumprimento das obrigações assumidas pelas entidades contratadas. A nível da responsabilização, e é aqui onde, né, enquadra-se a questão que me foi colocada, dizer que a PGR tanto recepciona por parte das entidades contratantes do Serviço Nacional de Contratação Pública pedidos para a promoção de ações cíveis, né, quando o incumprimento gera responsabilidade civil da entidade contratada, e recepciona também pedidos para denúncias para a promoção do competente processo crime. Só vai a PGR, junto dos órgãos de polícia criminal, as denúncias de factos que constituem infração criminal. Porque a PGR, o órgão do Estado com competência de promover a abertura do competente processo de crime, dirigir a instrução preparatória e deduzir a acusação. Deduzir e sustentar a acusação. As infrações de natureza civil são remetidos para o Ministério Público junto da sala do CIVA para ali então promover as competentes ações de natureza civil.
1: Ok, hoje estamos com 136 empresas incumpridoras. Quantos desses casos é que já chegaram à PGR e que estão nesse momento sob investigação?
3: Reitero, nem toda situação de incumprimento acaba por ser tratada pela PGR. Como a doutora adiantou, pode mesmo ser resolvida a nível do próprio serviço de contratação pública ou por intervenção apenas da entidade contratante. Só vai para a PGR as infrações que constituem crime ou infrações de natureza civil. Temos um número dentro dessas 136 empresas, temos sim alguns processos a correr junto dos órgãos de polícia criminal e junto da sala do CIVA.
1: Pois era exatamente isso que gostávamos de saber, desse global que já foi aferido até agora, quantos é que estarão já sob a alçada da PGR?
3: Dizer que não lhe consigo dizer agora com precisão o número exato, mas os dados estão a ser compilados e no momento certo serão partilhados. Só dizer que dessas 136 empresas, e não só, temos outras. Porque, verifique, as 36 só estão...
1: São 136.
3: 136 são apenas aquelas que foram sancionadas com a exclusão do procedimento. Poderão existir outras que não foram sancionadas com essa medida administrativa, mas que estejam a responder tanto a nível do cível como a nível do processo de crime.
1: Como é que a PGR pode ter ciência disso? Vocês têm um modelo de atuação proativo ou têm que esperar que o Serviço Nacional de Contratação Pública comunique do que está a acontecer?
3: A atuação da PGR decorre da lei, não é? Nós tanto podemos ter uma atuação proativa por meio daquele controlo a que me referi, que é o controlo, a fiscalização da formação, execução e conclusão do contrato, tanto podemos ter conhecimento dessas infrações por remessa do expediente da entidade contratante ou do Serviço Nacional de Contratação Pública, ou ainda pelos canais de denúncia normal.
1: Muito bem, doutor Zé Rodrigues. sustentava há pouco que é também um problema de fiscalização e da aplicação da própria lei em si.
0: Certamente, certamente que sim, né? Portanto, nós temos que construir um Estado forte e isto faz-se com instituições fortes. E para fortalecer as instituições é necessário que elas atuam no quadro daquilo que estabelece o princípio da própria constitucionalidade e o princípio da juridicidade. É, porquanto a própria morosidade processual nestes processos é também um dos grandes adversários do próprio interesse público. Porquanto para processos que estão em causa o interesse público é comum e é universal que aqueles que representam do ponto de vista legal e constitucional o Estado possam agir dentro de um quadro de celeridade processual para garantir o efeito útil da própria decisão. Repare que, conforme eu já frisei, que passo muitas vezes no Longonjo, Xangongo, e encontramos placares, portanto, de publicidade de empresas que foram contratadas para execução de uma obra. Eu passei há bem pouco tempo do município de Xinguar e encontrei um placar, uma obra relacionada com um chafariz para aquela comunidade. Mas o chafariz não existe no local, mas está lá o placar com a obra 2017. Portanto, o chafariz não está ali, mas está ali o placar, a gente vai à administração, solicita informação e sabemos que há uma empresa local que foi contratada. E aqui o outro problema também está na própria omissão. E a omissão é o quê? Quando a entidade contratante não informa o Serviço Nacional de Contratação Pública, faz com que o próprio Serviço Nacional não consiga praticar os atos necessários que se impõem para a reposição da legalidade. Então, no meu entendimento, devia-se despoletar os processos por omissão do dever de comunicar, o dever de denunciar. Porque se a entidade contratante não comunica o Serviço Nacional de Contratação Pública, como sabe, o Serviço Nacional de Contratação Pública poderá até praticar os atos por sua própria iniciativa, mas a ausência desta informação pode efetivamente gerar atrasos na instrução do respectivo processo. Por outro lado, há também aqui a necessidade de, para além das regras previstas na Lei da Contratação Pública, Lei 41/20, é necessário fazer essas remissões necessárias para o artigo 798 do Código Civil e seguintes, que é a matéria relacionada com o próprio incumprimento, as regras do Código Civil. Mas é preciso também que haja essa coragem de se lançar providências cautelares não especificadas contra estas empresas, porque muitas dessas empresas, elas estão em situação de incumprimento em relação ao Estado, mas elas têm uma vida econômica ativa, portanto, continuam a ter patrimônio, a celebrar contratos com terceiros, não o Estado, mas com terceiros particulares, e muitas das vezes os fundos que foram alocados são transferidos para outros objetivos. Então é necessário aqui, penso que é articular as instituições, torná-las mais dinâmicas do ponto de vista da sua intervenção, mas é preciso que se utilizem todos os mecanismos que possam evitar que o Estado numa relação contratual seja, portanto, prejudicado. Repare que a doutora disse que tinham 50 empresas, já há uma tendência, temos hoje 136 empresas, o que significa que poderemos daqui a mais 6 meses, termos 150. E é necessário também haver aqui aquilo que eu chamo a educação virada para os contratos. É preciso educar os contratados, é preciso discutir e chamar aqui à razão aquelas pessoas que celebram contratos com o próprio Estado. Porque muitas vezes o incumprimento até não tem uma natureza dolosa, às vezes o incumprimento é uma questão involuntária, muitas das vezes uma gestão, um problema de má gestão. Por exemplo, a Caixa de Crédito Agropecuária do Rio Grande do Sul, Brasil, que concede créditos virados para a agricultura, eles trabalham com programas educativos, ou seja, o devedor, ou seja, aquele que solicita um crédito virado para a agricultura, durante um determinado período, o banco presta assistência técnica a este devedor, educando a que ele possa agir dentro dos marcos do próprio contrato. Outro grande adversário do Serviço Nacional de Contratação Pública é que a questão do incumprimento tornou-se também uma cultura, uma forma de estar das pessoas. Mesmo, repara agora, um exemplo muito concreto, saindo aqui do objeto da contratação pública, vimos quando o Estado lançou mão já às centralidades, né? O Estado celebrou contratos em regime de renda resolver, as pessoas não pagam as respectivas prestações em sede dos contratos. O que é que vai acontecer? A ausência de uma responsabilização em tempo útil vai gerar o quê? Os estado de impunidade. E é esse estado de impunidade que só se pode combater com a firmeza das instituições. Daí que eu tenho já a defender. Não basta nós termos uma Procuradoria-Geral da República. Não basta nós termos um Ministério das Finanças. Nós temos que ter instituições que efetivamente possam ser verticais e que no quadro da sua atuação, quer no âmbito da tutela preventiva, quer no âmbito da tutela repressiva, possam efetivamente exigir daquelas pessoas que estão em conflito com a lei da contratação, possam regressar ou voluntariamente ao cumprimento da norma ou com recurso à coercibilidade, conforme disse bem o doutor Janotto. Portanto, o formato de defendermos o Estado tem que se alterar. Temos que mudar a forma de defender o Estado. Às vezes nós defendemos o Estado de forma muito passiva. E, por exemplo, não é aceitável que a Sanifuxi receba uma casa numa centralidade, compra um carro novo, mas não paga suas obrigações em sede do contrato de renda resolúvel. E isso é o que é consequência da impunidade, que não vai acontecer absolutamente nada. Por isso que eu disse que é necessário articular as instituições, sobretudo as empresas contratantes, elas que não fornecem informação ao Serviço Nacional, que elas possam responder por ação, até porque a omissão tem previsão nos termos do artigo 75 da Constituição e, do ponto de vista penal, nos termos do artigo 8º do Código Penal. Aqui há a previsão legal de que as pessoas podem responder, quer seja por ação, quando praticam um ato, e por omissão, quando deixam de praticar o ato.
1: Foi só um exemplo, doutor. Eu cumpro com as minhas responsabilidades.
0: Não, eu sou um exemplo, porque Sanifuxi, como sabe, que é verdade que o Serviço Nacional de Contratação Pública tem estado a administrar várias formações, tem sido um serviço muito ativo, mas para além desse serviço ativo do Serviço Nacional, é preciso olharmos para as entidades contratadas, porque muitas vezes nós vamos ali ao Xangongo e encontramos uma placa. Eu, quando volto a passar, já não encontro nem a placa, já nem sei quem de facto foi contratado naquele município.
1: Doutora Liliana. Doutora Janota, sim.
3: Sim, obrigado. Relativamente ao número avançado pela doutora Liliana, preocupa-nos, sim. Mas também devemos olhar para este número como a eficácia ou a melhoria do funcionamento das instituições de responsabilização. Ok? Se hoje temos 36 e amanhã. 136, amanhã, eventualmente, podemos chegar a 140 ou diminuir este número, significa dizer que as instituições de fiscalização estão a funcionar, estão a cumprir com o seu papel. E, como disse bem o Dr. Rodrigues, devemos também pensar no aspecto preventivo, na mudança de mentalidade, não só daqueles que celebram contratos com o Estado, mas no geral, porque é bem verdade que o incumprimento entre nós passou provavelmente a ser regras em vários aspectos da vida em sociedade.
1: Pegando no que o doutor diz, não é praticamente uma realidade nova, mesmo antes da criação do Serviço Nacional da Contratação Pública já haviam estas situações, não é? De empresas, se dizia empresas que receberam o dinheiro e abandonaram as obras, algumas chegaram a responder efetivamente em tribunal, outras nem tanto, mas justamente por isso, trazer os casos à realidade traz também a preocupação de saber o porquê que estas situações continuam a acontecer. E esta, penso ser a questão colocada pelo doutor Zé Rodrigues, da aplicação da lei. Doutora Liliana, como é que isso pode, de facto, ser travado? Há o risco do incumprimento, sim senhora, mas os mesmos titulares, noutras vestes, aparecerem novamente a pretender contratar com o Estado, não chama atenção o facto de haver facilidade e depois não poderem nunca responder judicialmente sobre essas falhas?
2: Pronto, dando sequência ao que foi dito pelo Dr. Zé Rodrigues e o Dr. Janotto, pronto, o Dr. Zé Rodrigues fez menção à cultura de incumprimento, mas enquanto representante do Serviço Nacional da Contratação Pública, posso dizer que nós estamos a trabalhar, temos vindo a trabalhar no sentido de criar uma cultura de responsabilidade. E por acaso, anteontem houve um encontro metodológico que foi organizado pelo Serviço Nacional da Contratação Pública, em que eu fazia menção, e foi dirigido aos institutos públicos, eu fazia menção à necessidade de olharmos para a transversalidade das atividades, porque cada instituição tem o seu nicho. tem o seu objeto de trabalho. Mas o objeto de trabalho, por exemplo, da Procuradoria-Geral da República, ou do Ministério, ou da Administração Municipal, ou do Instituto Público, tem impacto no trabalho, por exemplo, do Serviço Nacional da Contratação Pública. Porque se as entidades públicas contratantes não desencadeiam procedimentos antes de celebrarem contratos, tem impacto no nosso trabalho, porque nós somos órgão regulador. Se existe incumprimento e o SNCP não tem conhecimento, tem impacto, porque nós somos órgão regulador. Então, o nosso trabalho é transversal. E em função dessa transversalidade, as entidades têm cooperado. Por exemplo, surgiram muitos incumprimentos quando foi implementado o Plano de Intervenção nos Municípios, o PIM. Foram surgindo várias empresas, obviamente gostariam, pretendiam contratar com o Estado, mas o fato de, por exemplo, num município uma empresa não cumprir com o contrato e ficar apenas por aí, faz com que outras, porque as empresas, os donos conhecem, faz com que outra também vai ter a mesma prática, vai adotar o mesmo comportamento, porque sabe que efetivamente a empresa, por exemplo, do doutor Janota não cumpriu, eu também não vou cumprir. Então, criou-se essa cultura de impunidade, mas, no entanto, nós estamos a resgatar, estamos a fazer com que as várias instituições em colaboração estão a fazer com que haja uma cultura de responsabilidade. Primeiro, o SNCP, se calhar fazer também menção a este ponto, o SNCP não é uma entidade nova. Surgiu primeiro como um gabinete da contratação pública em 2010, depois transformou-se em um Serviço Nacional da Contratação Pública. Tanto é que o Serviço Nacional da Contratação Pública este ano vai completar 16 anos de existência. Então, nós temos cooperado com as várias direções, as várias instituições, e ainda que as entidades para os contratantes não nos informem, nós vamos atrás da informação. Particularmente, o meu departamento, o SNCP, o Serviço Nacional de Contratação Pública, se não nos enviam os relatórios de incumprimento contratual, se não nos informam, nós vamos solicitar.
0: Quando vão ao encontro
2: da informação, sim.
0: E eu julgo que, ao não ser remetida dentro daqueles prazos internos estabelecidos, há que há necessidade, no quadro da lei de base da própria função pública, uhum, e para o vosso regime jurídico, intentar os respectivos processos disciplinares contra os agentes públicos que se colocaram em omissão, porque o atraso na comunicação gera também prejuízos à própria entidade, porquanto o momento da vossa ação e o momento da recessão da informação pode efetivamente produzir um efeito nefasto para o interesse do serviço nacional.
2: Certo, nós fazemos isso, vamos à busca da informação. Conforme eu referi, nós implementamos as brigadas de contratação pública, e fruto dessas brigadas, o fato de nós termos deslocado a cada município, perceber também, esta obra está paralisada, e questionamos por que está paralisada. Isso também auxiliou ou fez com que subisse o número de empresas incumpridoras, porque a partir do momento que nós deslocamos e depois terminado o trabalho das brigadas nas 18 províncias, e agora começamos em Luanda, Bengo e Colibengo, terminou nesta semana, nós fomos recolhendo mais informação sobre os projetos paralisados, sobre os incumprimentos contratuais. Então, é um trabalho que tem sido feito. A título de exemplo, existe um grupo de trabalho, principalmente para os projetos do PIM, para a visita que têm realizado visitas às obras paralisadas em todas as províncias, com o objetivo de, no final, obterem mais informação e tomarem decisões ou apresentarem recomendações para a conclusão destas obras. Para a conclusão dessas obras. Então, nós temos trabalhado de modo coordenado com as várias instituições para conseguirmos resolver os problemas, conseguirmos assegurar que efetivamente os contratos sejam cumpridos, que as obras sejam concluídas e que tanto os operadores econômicos, vamos imaginar as próprias entidades públicas contratantes, se efetivamente houve algum conluio ou alguma situação que fez com que esses contratos se encontrem nessa situação, têm sido responsabilizadas. A responsabilidade tem sido administrativa, até mesmo financeira reintegratória. Mas por exemplo, a título teoria, de exemplo, né? O Serviço Nacional da Contratação Pública, mesmo o próprio Ministério das Finanças tem um canal de denúncias, nós temos recebido muitas denúncias, nós SNCP temos um departamento de auditoria e supervisão, que volta e meia notifica as entidades públicas contratantes e a informar que vão fazer uma auditoria à administração municipal, ao ministério, e em fruto dessa auditoria emitem recomendações, fazem um acompanhamento, o acompanhamento do cumprimento dessas recomendações, remetem o expediente que julgar necessário para o IGAI, para Procuradoria-Geral da República. Então nós temos procurado criar uma cultura de responsabilidade e felizmente alguns operadores econômicos já estão a perceber, estão a tomar consciência de que efetivamente já não há possibilidade de se assegurar uma cultura de incumprimento, mas sim de responsabilidade, de passarem a cumprir com os contratos celebrados com o Estado, com as entidades públicas contratantes.
1: Doutor, já anota, quem é que está efetivamente a ser responsabilizado? São os titulares, os responsáveis de empresas ou os titulares de órgãos públicos que contratam com estas mesmas empresas faltadoras?
3: Depende, né? Se efetivamente ficar provado que o representante da entidade contratante cometeu também uma infração passível de responsabilidade criminal ou civil, deve e tem de ser responsabilizado. Mas, no geral, a responsabilidade recai fundamentalmente para as entidades contratadas, as empresas e os seus representantes.
1: Isto é o que mostram os dados que vocês têm em vossa posse, dos processos que já foram instruídos.
3: Exatamente.
1: E tem chegado efetivamente ao tribunal?
3: Têm que chegar. Chegam e vão continuar a chegar. Nosso trabalho não é ficar com o processo ad eterno, né, nos nossos gabinetes, é recolher indícios que sustentam a acusação e remeter a juízo.
1: Este ano, por exemplo, quantos processos é que já foram encaminhados?
3: Como já referi há bocadinho, os dados estão a ser compilados e nós iremos divulgar no momento certo.
1: Doutor Zé Rodrigues, esta falta de publicidade serve também para alimentar o sentimento de que efetivamente é possível?
4: Certamente que sim. Isso começa pela própria comunicação social, né? Que perdem muito tempo com músicas, né? Embora certamente tenha importância social, mas as ações que são desencadeadas, por exemplo, pelo Serviço Nacional de Contratação Pública, deviam merecer uma maior publicidade, uma maior publicação desses atos. E esta publicação, sobretudo no plano sancionatório, divulgando sobretudo, e não sei se a lei tem esta previsão da divulgação da lista negra das empresas devedoras, das empresas que estão em situação de incumprimento, sem beliscar o direito à imagem, o bom nome e a reputação das empresas, mas tem que se encontrar um mecanismo de divulgar-se, portanto, as sanções que são tomadas, mesmo não entrando no âmago da questão. Porque a publicitação dos atos do Serviço Nacional também gera um efeito dissuasão. Também entendo que o próprio Serviço Nacional, no âmbito daquilo que a doutora fez referência, que são as brigadas que vão para o terreno, julgo que sempre que se encontrar sinais, sobretudo de omissão por parte da entidade contratante, é necessário chamar-se à Procuradoria-Geral da República, porque ela ainda tem a tutela do interesse público. Porque muitas vezes esse incumprimento resulta de uma ação que é entre o contratante e o contratado. E muitas vezes o Serviço Nacional de Contratação Pública detecta esta situação, mas é necessário que entre em campo a própria Procuradoria-Geral da República. Também aqui há necessidade de que os próprios tribunais também acabam por promover a própria impunidade, atendendo o facto de que são os tribunais que têm competência para administrar, portanto, a justiça em nome do povo, mas os tribunais são muito morosos na tomada de decisão. Não se quer aqui beliscar a soberania do Poder Judicial, mas eu penso que um processo desta natureza, em que há uma ação cautelar, um arresto preventivo que é despeletado pelo Ministério Público junto do tribunal, é necessário que os tribunais possam conferir uma dinâmica processual excessiva a esses processos, porque está aqui em causa o interesse do Estado. E repare que quando o Estado não consegue cumprir pontualmente com as suas obrigações no domínio social, o Estado corre vários perigos, porque o Estado está a ser atacado por empresas, o Estado está a ser atacado por cidadãos, que muitos deles até organizam-se para atacar o próprio Estado, naquilo que é o interesse público, porque o Estado faz um investimento para a construção de uma escola no município do Xinguar, mas a entidade contratada ou com a empresa contratada, ela pura e simplesmente se coloca em situação de incumprimento, porque ela sabe que sobre ela não vai recair as sanções em tempo útil. Embora o Serviço Nacional poderá fazer toda a diligência do ponto de vista administrativo para, digamos, fazer com que o contratado possa regressar voluntariamente ao contrato, é necessário que as ações cíveis sejam despoletadas para o arresto preventivo do patrimônio desta empresa ou até o patrimônio inscrito na esfera jurídica daqueles que são os sócios destas mesmas empresas. Porque muitas dessas pessoas, eles têm um patrimônio individual que resulta dos contratos que eles celebram com o próprio Estado. Então, ir ao encontro deste patrimônio dessas pessoas é legítimo, é legal, porque o Estado é atacado naquilo que é o seu interesse e há necessidade de que as instituições públicas que têm competência constitucional e legal para o efeito possam praticar os atos em tempo útil com reflexo direto no interesse público. E aqui nós chamamos aqui a atenção aos próprios tribunais, porque se é o Ministério Público da entrada deste expediente no tribunal e o tribunal decide depois de 2 anos, o efeito útil não vai se refletir no tecido social. Então é preciso que haja aqui uma articulação maior, porque até o Ministério Público, enquanto órgão que detém a tutela do próprio interesse público, vai praticar os atos que se impõem dentro daquilo que são as suas competências. Mas depois quem tem competência de administrar a justiça são os tribunais, e os tribunais, como nós sabemos, são órgãos de soberania. Mas é preciso também que os próprios tribunais compreendam que eles devem estar alinhados à satisfação do interesse público. Não se pretende aqui perseguir as empresas, pretende-se aqui é criarmos um quadro de responsabilidade versus responsabilização.
1: Doutora Liliana, a lei permite que se faça a publicidade destas empresas incumpridoras e depois gostávamos de saber quem efetivamente é que está a ser responsabilizado.
2: Sim, obrigada, Sani. A lei estabelece no artigo 57 a possibilidade do Serviço Nacional, obrigatoriedade do Serviço Nacional de Contratação Pública fazer a gestão dessa lista, publicá-la no portal das compras públicas. Não sei se permite dizer aqui qual é o site, www.compraspublicas.minfim.gov.au. Então, todo interessado, todo angolano pode, até mesmo os estrangeiros, quando acedem ao portal, têm contato ou acesso à lista das empresas incumpridoras, e nesta lista vão encontrar então as empresas que efetivamente incumpriram com os contratos celebrados com o Estado.
1: Neste momento, essas 136 estão lá.
2: Estão no portal.
1: Quero só repetir novamente o endereço, por favor.
2: www.compraspublicas.minfim.gov.au.
1: Ok. A lista fica fixada e só é retirada da lista.
2: Só é retirada, pois. A empresa só é retirada da lista se efetivamente reparar o dano causado ao Estado.
1: Okay. E quais são os setores onde normalmente há maior incidência de incumprimento?
2: Quando falo em setor, posso dizer que a nível dos contratos de empreitada, de obras públicas, isso principalmente com a implementação do PIM, muitas empresas incumpriam com os contratos de empreitadas. Então, a maior parte das empresas que constam ou que foram inseridas na lista são empresas que contrataram com o Estado com o objetivo de assegurar a execução de empreitadas.
1: Neste momento, é possível falar de montantes que estão em causas?
2: Não, neste momento ainda não, porque o trabalho continua, como disseram muito bem o Dr. Janota e o Dr. Zé Rodrigues, principalmente o Dr. Janota, estamos aqui a compilar os dados, a fazer a estatística, porque o número ainda é um pouquinho reduzido, motivo pelo qual há necessidade de apelarmos aos operadores econômicos que estejam a nos ouvir, a nossa audiência, de que efetivamente, ainda que a empresa esteja inserida na lista das empresas incumpridoras, se pretende sair da lista, pretende dar continuidade, pretende continuar a celebrar contratos com o Estado, há necessidade de reparar de modo integral os danos causados. Então, os dados ainda estão a ser compilados, o número ainda é pequeno, mas estamos a ter aqui alguma luz. Há aqui já algum efeito dissuador com relação aos incumprimentos contratuais.
1: Doutor Janota, existirão interesses já instalados que dificultem a responsabilização destas empresas incumpridoras?
3: Sendo
1: que esta é uma realidade que não é nova.
3: Não me parece, embora nós não tenhamos uma participação direta, né, direta no processo de contratação pública, a nossa participação externa, não é? Mas não me parece que existam interesses instalados no sentido de colocar em causa as ações do Estado. E se existir, estes serão levados a tribunal e responsabilizados nos termos da Constituição e da lei.
1: Então, por que é que incidirão normalmente os casos de incumprimento em áreas relacionadas à contratação de empreitada de obras públicas? Por que efetivamente neste domínio, maioritariamente?
3: Provavelmente, essa questão, quem melhor pode responder é a representante do Serviço Nacional de Contratação Pública.
2: Prontos, para além de outros objetos contratuais, nos últimos tempos o objetivo, e porque mesmo anteriormente, o Angola era um canteiro, continua a ser um canteiro de obras. Então, o objetivo era criar condições, construir escolas, hospitais, estradas, motivo pelo qual foram celebrados os contratos desta vertente com este objeto contratual, e muitos destes contratos foram incumpridos. Por esse motivo é que a maior parte das empresas que constam da lista são empresas que celebraram contratos com entidades públicas contratantes com o objetivo de executarem empreitadas, obras públicas.
1: Doutor Zé Rodrigues, que era acrescentado.
4: Daí que, doutora, poderá não concordar comigo, sim, né? Mas, como sabe, as empresas, as sociedades por cotas, são constituídas por sócios. Esses sócios, eles possuem patrimônio. E aqui a necessidade, quando eu defendo a revisão da lei, é na perspectiva do Estado ter aqui esse instrumento que lhe permite atacar também o patrimônio dos próprios sócios, de que se prova que esse patrimônio seja oriundo do contrato público em que ele está em situação de incumprimento, porque muitas dessas pessoas até têm aplicações financeiras em bancos, muitos são até acionistas de bancos, e esses fundos que são que constituem os elementos para a constituição destas ações em bancos ou as aplicações financeiras, muitas delas são derivadas desses mesmos contratos. Significa que se há aqui um incumprimento contratual e há aqui um contrato que se evidencia que o incumprimento é definitivo, como a obra que eu fiz referência no Xangongo, de 2017, é preciso não somente atacar o patrimônio da empresa devedora, mas é preciso que o Estado despoleta outras ações cíveis dentro dos mecanismos processuais previstos na lei processual civil para se atacar o patrimônio dos sócios dessas empresas. E até porque hoje em dia, como sabe, por via das novas tecnologias, é possível nós chegarmos ao patrimônio que essas pessoas possuem, porque muitos até acabam por comprar ativos financeiros, estão registados em seu nome ou registados em nome de terceiros, mas nós verificamos no âmbito de uma investigação precisa que há conexão entre aquele sócio da empresa X que conecta com a empresa bem. Agora, é preciso que haja de facto uma maior dinâmica, né? Porque também o próprio Serviço Nacional de Contratação Pública, de forma isolada, não chega lá, né? É preciso que outros órgãos que concorrem para a própria administração do Estado possam também oferecer a sua contribuição para garantir uma maior eficiência dos atos que são praticados na procura da restauração daquilo que é o próprio interesse público. E olhando só, por exemplo, aqui para o território, quem vai para a província, né, de Malanje, e nós encontramos aí no município de Lucala muita publicidade de empreitadas públicas com referência ao ano de 2020, 2022, mas depois entramos para o plano físico, não encontramos a obra lá. Então, a necessidade de saber por que esta obra não arrancou é fundamental sabermos isso, mas também é fundamental lançar-se mãos às ações, quer de prevenção, quer ações repressivas, contra, sobretudo, aqueles que respondem por essas empresas, porque até nós temos hoje no próprio Código Penal a responsabilidade de pessoas coletivas públicas, tal e qual como de pessoas coletivas de direito privado, tal como prevê o artigo 9, mas só se configurar, estes atos se verem configurados como sendo crimes, mas boa parte deles, no meu entendimento, este é um incumprimento que os brasileiros chamam de incumprimento doloso, quando a pessoa contratada vai para um contrato com a intenção de se colocar em situação de incumprimento, ou seja, aqui é uma programação, eu vou fazer esse contrato de 20 milhões de dólares com o Estado angolano vai alocar parcialmente este valor à empresa e a empresa não cumpre pontualmente com essa obrigação. Então, hoje, por exemplo, no Brasil é uma coisa nova, as pessoas que caem nessa situação, na chamada blacklist, são até inclusive interditos de exercer os seus direitos civis.
0: embora também seja aqui, temos que olhar para a condicionalidade dos atos que têm que ser praticados, mas é preciso nós evoluirmos do ponto de vista legislativo. Temos que evoluir, o legislador ordinário tem que rever, sobretudo, aqueles instrumentos que possam garantir uma maior proteção ao interesse público, porque o que é que acontece? O Estado não tem capacidade para poder dar resposta às necessidades do plano social da coletividade, porque o Estado faz investimentos e não há o respectivo retorno. Então, nós diagnosticamos em todo o território nacional estas placas que estão lá publicitadas, olhar para a matriz dessas placas, olhar para a natureza dos contratos, vamos encontrar de certeza absoluta crimes, e aqui a PGR deve ser chamada a investigar esses processos, porque também boa parte desses processos resultam de atos praticados por altos funcionários que funcionam na entidade contratada. É assim, embora estamos no quadro de presunção, não é?
1: Doutor Janota, antes que comece...
3: Não, é só para auxiliar aqui o doutor Rodrigues. No nosso ordenamento jurídico já é possível, já tem acontecido, não é? As situações de ataque ao património dos sócios, quando se prova que o incumprimento foi doloso, através do Instituto da Desconsideração da Personalidade Jurídica. Então, só para dar aqui.
0: Obrigado.
3: Okay. Uhum.
1: Doutor, esse Instituto da Desconsideração da Personalidade Jurídica não é de domínio de todos os nossos ouvintes. O doutor pode trazer isso numa linguagem mais simples para que as pessoas possam perceber do que se trata?
3: A princípio, pelos ilícitos cometidos, principalmente de natureza civil, cometidos pela empresa, responde apenas o patrimônio da empresa. E como disse bem o doutor Rodrigues, alguns proprietários, sócios dessas empresas, né, utilizam a empresa apenas para o cometimento da infração e enriquecimento individual. Quando o Estado vai atrás do patrimônio da empresa, a empresa quase que não tem patrimônio nenhum. Passa aquela ideia de que quem efetivamente se beneficiou com o ilícito não é responsabilizado. Então, a desconsideração permite que o tribunal, na eventualidade de verificar que o patrimônio da empresa não é suficiente para garantir a efetiva, digamos assim, responsabilização e a reparação do dano provocado ao Estado, então ataca o patrimônio dos sócios.
1: Muito bem. Gostávamos de saber de que forma os cidadãos podem participar deste processo de denúncia, ou então ter ciência de que estaremos em presença de mais um caso de incumprimento. O doutor falou de placas que são afixadas em determinadas obras. Isto é uma obrigação?
3: A fixação de placas?
1: Sim.
3: Penso que sim.
1: Com toda a informação necessária, sobre o início, o valor da
2: empresa.
3: É a fiscalização, né, dos administrados.
1: Mas nem sempre isso acontece.
3: Na maioria dos casos acontece. Okay? E como dissemos, né, há sempre omissões que devem ser prontamente, digamos assim, reparadas, né? Dizer que os canais de denúncia para o cidadão são os canais normais, okay? Mas é preciso primeiro aferir se estamos diante mesmo de uma infração de natureza criminal ou uma infração de natureza civil ou administrativa, e saber, digamos assim, dirigir a participação junto das entidades competentes.
1: Não tendo ciência da tipologia de infração, de qualquer forma, estando em presença de uma irregularidade ou prazos que já não estão a ser cumpridos, já é motivo suficiente
3: para uma
1: denúncia que depois deverá
3: depois
1: ser canalizada.
3: Canalizada ao órgão competente.
0: Tanto... Não, porque é uma placa que está em 2013, estamos em 2026. Nós estamos esperando um incumprimento definitivo.
2: Sim, mas os cidadãos têm mesmo denunciado. Nós temos um canal de denúncias no site do Ministério das Finanças, no site do Serviço Nacional de Contratação Pública. Os cidadãos têm denunciado. Denunciam com base ou utilizando esses canais, enviam uma carta anônima. Têm denunciado. Enviam um expediente para o CISP.
0: Eu, pelo menos, denunciei um administrador, porque eu passei por um município, sim.
1: Okay.
0: Eu encontrei na placa 3 chafarizes para aquele município, mas estava lá instalado só 2. Eu fui à administração saber o 3º chafariz. Portanto, é isto que é preciso também promover essa cultura da denúncia. E também olharmos se aquilo que está na maquete corresponde com a execução física.
1: Exatamente.
0: Nós estamos a ver uma escola com 12 salas de aula. mas paramos a viatura e vamos lá à sala, contamos, só tem 6 salas de aula. Aqui um cumprimento defeituoso do contrato, né? Então são essas questões que eu penso que, com uma maior fiscalização, uma maior responsabilização, vamos trazer na nossa sociedade um sentimento de responsabilidade. E é também o que acontece com um processo em que a gente faz uma denúncia e verificamos que a denúncia não produz os efeitos necessários, porque o agente público que recebeu a denúncia não dá um tratamento célere para canalizar a denúncia junto do órgão competente. Nós estamos aqui parando também uma situação de omissão do agente. Mas sempre que este agente incidir sobre ele um processo de responsabilização, por via de um procedimento disciplinar, em que ele até poderá exercer o seu direito de defesa, mas havendo responsabilidade disciplinar por via de um processo disciplinar, que pode culminar com uma demonstração registrada, há aqui também a construção de um sentimento de responsabilidade a ser inculcado no próprio agente público. Porque quem mais prejudica o Estado? São os próprios agentes públicos, que muitas das vezes, chamados a agir em defesa do Estado, o fazem de forma deficiente. Porque eu vou até uma entidade, eu denuncio o administrador, e a pessoa que recebe esta denúncia não pratica os atos que se impõem. Eu passo depois de 6 meses e vejo a situação na mesma, não houve qualquer alteração. Porque muitas das vezes até diz, não, olha, não cheguei a mandar denúncia, também esqueci-me de mandar a denúncia, não remeti ao órgão. E essa negligência que eu chamo negligência consciente, por quê? Porque o agente público, a sua atuação deve observar estritamente aquilo que são os princípios e as normas pelas quais se rege o Código de Procedimento Administrativo. E a violação de uma norma decorrente da Lei 31/22, 30 de agosto, deve gerar a consequente sanção. E a ausência de sanção vai alimentar o quê? O sentimento de impunidade. É preciso repensar a administração do Estado. É preciso não somente aprovarmos leis, mas é preciso aplicarmos as leis em todos os setores, de modo que possa devolver ao cidadão o sentimento de confiança. Hoje que nós vimos na nossa sociedade, há uma ruptura da confiança em relação às instituições do Estado. Esta ruptura de confiança tem que ser restaurada. Eu vou dar um exemplo de boa governação. É o caso da AGT. É um bom exemplo. É completamente impossível nós passarmos no aeroporto com 3 perfumes. É completamente impossível. É completamente impossível nós passarmos no aeroporto com 5 telemóveis. É completamente impossível. E é também verdade que os processos disciplinares na AGT é uma realidade. Muitas vezes, nós, enquanto mandatários judiciais, vamos acompanhar tanto funcionários que são constituídos em processos disciplinares, e nós olhamos para aquilo que é a cadeia processual, a dinâmica com que se dá o tratamento do processo, olhamos depois para a sanção aplicada e a sanção correspondente. É um exemplo de boa administração. Mas também temos exemplos de má administração, sobretudo a nível da administração local do Estado. Com esses exemplos que eu estou aqui a dar, que são das placas de publicidade de empreitadas, em que é do interesse da administração ter ali, portanto, a escola que o Estado investiu. Mas é a própria administração local que não informa as autoridades competentes no caso de incumprimento por parte da empresa. Então, esta omissão, tem que se atacar a omissão, tem que se responsabilizar o administrador. Até porque nós temos previsão, nós temos o artigo 75 da Constituição, e até que temos uma lei agora, que é a Lei 30/22, que é a lei da responsabilidade do Estado e dos seus agentes, e que ela consagra a responsabilização por omissão. Porque nós não podemos continuar a ter, quando um administrador passa pelo município, o município do Quangar, ele chega pobre e sai de lá muito rico. Não podemos continuar a ter isso, não podemos continuar a ter um administrador que vem cumprir meras formalidades, ele fica ali 5 anos e quando ele sai do município só deixa problemas. É preciso exigir deles que eles são nomeados para o exercício de uma função pública. O exercício de uma função pública tem que ser compatível com aquilo que são os objetivos que o Estado define na Constituição.
3: Doutor Rodrigo, sim, estamos mas também já temos também exemplo de responsabilidade.
1: Sim, temos exemplo, sim, que eu queria
3: de agentes da administração local.
1: Porque a nível da administração local, doutora, sim, sim, pode falar.
3: A nível da administração local, quer do ponto de vista disciplinar, civil, sim, e criminal.
1: Sim.
3: Aliás, temos acompanhado, a imprensa tem acompanhado, os processos de condenação por crimes ligados à má gestão em questões da administração local. Então, sim, não estamos assim.
2: Sim, nós não podemos generalizar porque efetivamente, mesmo naquelas situações em que o processo é encaminhado, remetido para o Serviço Nacional de Contratação Pública, nós, na maior parte das vezes, constatamos de que há um processo judicial a decorrer sobre esse assunto. Então, a nível da administração local, os administradores municipais têm, sim, recorrido à Procuradoria-Geral da República, aos tribunais, para tentar resolver a situação. E nós, a CNCP, também temos feito a nossa parte no que toca à instrução de processos de incumprimento, inserção dessas empresas na lista das empresas incumpridoras.
0: Doutora, eu vou dar um exemplo agora, aproveita.
2: Não estou a dizer que sejam todos, estou a dizer que não podemos generalizar, porque dou um exemplo,
0: doutora, de má administração e má governação. A administração municipal do Camama. Portanto, isso é uma denúncia pública que faço aqui nesse canal.
2: O que é que está acontecendo ali?
0: Há uma empresa contratada para retirar areia na estrada, mas a areia está no passeio. O Estado paga para aquela empresa retirar apenas a areia que está na estrada. Mas a areia está no passeio da administração, porque não está cimentado. Significa que o Estado paga milhões de kwandas para uma empresa que de manhã retira a areia e a areia volta à tarde. Mas está na administração. É uma despesa que não tem qualidade, não se justifica, porque aquele passeio da administração do Camama é todo ele em areia. E a administração paga para tirar a areia que vem para a estrada. E no fim do dia, a areia regressa à estrada. Quando a solução mais adequada era pavimentar aquele passeio. Quer dizer, o Estado deixava de pagar aquela empresa, porque está pavimentado. Mas aqui é um exercício que eu entendo que é efetivamente uma gestão deficiente, porque se a areia está no passeio e o Estado paga.

0: interesse naquele contrato, e aqui está a questão da improbidade pública, é que aquela empresa em 6 horas retira areia até às 11 horas, quando a gente passa aí 16 horas, a areia está no mesmo local. Está vendo? É um tipo de despesa que não tem qualidade, é uma despesa que se insere naquilo que nós chamamos de uma despesa sem cumprir com aqueles procedimentos que garantem a qualidade da despesa.
1: Estamos
0: falando de fiscalização. E a administradora me está a ouvir, sabe perfeitamente que eu contactei a administração por causa desta questão. Confirmou? Não, aquilo não precisa de confirmação. Aquilo
1: não,
0: está ali.
1: Não, doutor José.
0: A empresa tem um logotipo, tem identidade.
1: Sim, eu percebo, mas pronto, eu, pelo menos, Liliana, tenho tido cuidado de procurar analisar as coisas caso a caso, verificar efetivamente, ver os documentos, que tipo de contrato foi celebrado, porque a olhos nus parece que o contrato é apenas para. Pronto, não tenho conhecimento, se calhar depois do programa nós vamos procurar tomar contato com esta situação e tentar encontrar uma melhor, uma outra solução. Mas eu prefiro, e peço também a audiência aos ouvintes, as situações têm que ser vistas caso a caso. Temos que ir mesmo à própria administração, falar com a administradora, com a área de contratação pública que trata desse assunto, perceber exatamente qual é o escopo do contrato. Porque nós passamos, mas não sabemos efetivamente que tipo de contrato foi celebrado, como foi celebrado. Então eu tenho o cuidado de pronto, analisar as coisas, verificar, tá bem, tenho que ver os documentos, tenho que perceber exatamente o que é que aconteceu antes de emitir uma opinião.
0: Doutora, está se posicionando técnica, né? Na coisa técnica. Eu, enquanto cidadão, que entendo que os fundos alocados para aquela empresa,
1: mas o problema é que
0: não se justificam, doutor.
1: Não, mas o doutor José está a falar do modo taxativo que o contrato foi celebrado nesses termos, pode não ter sido isso.
2: Permita-me só, também é preciso aferir, né? A disponibilidade dos recursos. Provavelmente, como nós sabemos, as necessidades são múltiplas, os recursos são escassos. Saber se aquela administração em concreto recebeu verbas para a pavimentação ou, dentro daquelas verbas que foram disponibilizadas para o saneamento básico, faz uso o possível, não é? Para deixar a zona limpa.
0: Permita-me, este exercício que eu vi ali no Cabama também acontece na administração da Maianga. Até o administrador é meu amigo, deve estar a ouvir. Eu já disse que eu ia denunciar quando viesse a comunicação social. A melhor forma de nós defendermos o Estado é nós denunciarmos essas práticas. A administração da Maianga tem uma empresa que só limpa a frente da administração. O administrador está a ouvir porque ele é ouve esse programa. Tem uma empresa específica que só limpa a frente da administração. Mas depois da administração, há uma zona completamente imunda. Ele só limpa a administração. É uma despesa que não se justifica. Porque se o Estado pretende garantir um ambiente sadio e não poluído, tal como prevê o artigo 39 da Constituição, essa missão do Estado é para todos os cidadãos, é para toda a comunidade. Não pode haver uma empresa que só varra a estrada em frente à administração. E o que está acontecendo no Camama, piamente acredito que as autoridades poderão talvez aferir a veracidade ou não, é que
1: sim,
0: não se compreende.
1: Aferir,
0: eu nunca vi esse tipo de contrato.
1: Mas
0: para tirar areia
1: à frente
0: de uma administração e depois, no fim do dia, a administração, a mesma areia que foi retirada, ela volta ao mesmo local e o Estado volta a pagar dia seguinte para voltar a varrer, eu acho que isso tem que ser estudado numa universidade.
1: Sim,
0: porque
1: não,
0: não consigo,
1: doutor José, vamos
0: não
1: se
0: consigo,
1: calhar.
0: Eu,
1: não pode. Porque doutora estamos
3: Liliana
1: aqui a afirmar, sem ter tido acesso
3: doutor,
1: aos elementos.
3: Doutor Rodrigues está a exercer
1: sim, o seu direito de denúncia, sim, e nós agradecemos, mas
3: a rádio também
1: está
3: serve para isso.
1: A afirmar, e eu, pronto, reitero, aqui essa é a minha posição, também é a minha opinião.
0: Doutora, eu vou passar por lá hoje, vou fazer fotografias
1: sim,
0: ao vivo. Vou mandar
1: fazer
0: para a doutora, porque eu sei qual é a empresa, tem um NIF lá na farda da empresa.
1: José, eu percebo, no entanto, é sempre bom vermos efetivamente o contrato que foi celebrado, se foi celebrado apenas nesses termos, ou varrer à frente da administração.
0: Só varrer à frente da administração, porque ao longo da avenida, doutora, ao longo
1: verificar
0: da avenida, areia é num período de mais de 10 quilômetros, né?
1: Mas vamos
0: aquela empresa só varre à frente da administração. Eu nunca vi isto, porque eu já tentei pesquisar alguns manuais de direito administrativo em matéria de contratos públicos, nunca vi isso.
1: Doutor,
0: e eu mesmo, doutora, há um outro aspecto só para terminar, há outro aspecto também na administração municipal da Samba. O Conselho Municipal da Samba também tem uma empresa que todos os dias de manhã ela varre aquele perímetro da estrada. Mas no perímetro adjacente não se varre. Significa que nesses contratos aqui, se fizermos uma boa aferição, há ali improbidade pública, há ali interesse

0: imersos e que efetivamente finge-se que se está a varrer para garantir um ambiente saudável para o interesse comum, mas efetivamente quem está por trás desse interesse são sujeitos ativos que exercem função pública de relevo a nível da própria administração local do Estado.
1: Doutora Jarota, só um minuto, doutora Liliana, já vai se pronunciar. A oportunidade e o mérito são questões a ter em conta na contratação pública.
2: Exatamente. Digamos assim, o Estado poderá eventualmente em determinados contratos, e temos soluções legislativas para tal, adequar o contrato à realidade que se vive no momento, não é? Pode hoje celebrar, por exemplo, um contrato para a edificação de uma escola de 5 salas, depois de um tempo entender que deve aumentar o número de salas. E há também, a nível da lei, das cláusulas contratuais, a possibilidade dessa modificação objetiva da relação contratual para se adequar o mérito e a oportunidade do contrato.
1: Tendo em conta as situações que o Dr. Zé Rodrigues levantou aqui no debate, embora que isso depois deva ser verificado, sim. Sem procurar fazer já juízo da situação, não é o que nos cabe aqui, mas estaríamos em presença de uma situação em que faltou o mérito, no caso, se for assim.
2: Eu sinceramente não gosto de fazer juízo sem ter
3: porque doutor José, pronto, tem o seu direito.
2: Exatamente, mas provavelmente se calhar no mérito, seria
3: quando nós não tivemos acesso aos documentos, não sabemos efetivamente que tipo
1: por
3: de
1: hipótese,
3: contrato
1: por hipótese,
3: foi
1: doutora,
3: foi
1: por
3: celebrado,
1: hipótese,
3: nem por hipótese, doutora Sani, porque no final do dia nós estamos aqui a citar indiretamente os gestores destas administrações municipais, quando efetivamente nós não tivemos acesso aos contratos.
2: Exatamente.
3: Precisamos ter alguma cautela, sim, vamos denunciar, sim, vamos emitir a nossa opinião, mas
2: esperar que,
3: sim, foi feita uma denúncia e nós vamos aferir a veracidade dos fatos aqui denunciados pelo Dr. José, mas não podemos categoricamente dizer que foram contratadas empresas para limpar apenas aquele perímetro.
2: Sem ter em conta mérito.
3: Sem ter em conta.
2: Se calhar aqui é necessário mesmo ouvir dessas entidades,
3: sim,
2: contratantes, o que na verdade se passa.
3: Sim.
1: Ok, muito bem. Sábado às 10h10 da Rádio Nacional de Angola, 11h39. Falamos sobre a contratação pública e também o incumprimento na contratação pública por parte de empresas e mecanismos para a sua responsabilização. Está entre nós o Dr. Alexandre Jarota, Procurador da República junto dos órgãos de Polícia Criminal, do SIC-Geral, a Dra. Liliana Machado, chefe de Departamento Jurídico e Contencioso do Serviço Nacional da Contratação Pública do Ministério das Finanças e o jurista José Rodrigues. Vamos então continuar a nossa conversa aqui nos estúdios. A esta altura do debate, que alterações legislativas pontuais consideraria indispensáveis para reforçar a responsabilização destas empresas e mitigar este risco que é sempre latente nos contratos públicos, Dr. Jarota?
2: Obrigado. Eu não sou muito adepto das constantes alterações legislativas. Entendo que a nossa lei é nova, responde aos desafios atuais a nível da contratação pública. O que efetivamente devemos fazer é garantir a sua aplicação efetiva para daqui a, não sei, 2-3 anos, verificamos se há ou não necessidade de alteração, não é? Mas poderia concordar com o Dr. Rodrigo no sentido de eventualmente aumentarmos o prazo de proibição às empresas de participação nos concursos.
1: Hoje por hoje, que prazos é que a lei estabelece?
2: São 3 anos.
1: Doutora Liliana, quais seriam as vossas considerações olhando para a legislação que temos? Já disse que a legislação está boa, mas consideraria indispensável uma outra alteração pontual para que a responsabilização fosse mais efetiva?
3: Pronto, eu respeito a opinião do Dr. Jarota e do Dr. Zé Rodrigues, que acabam por estar no mesmo diapasão da necessidade de se ampliar o prazo de permanência das empresas na lista de empresas incumpridoras. No entanto, eu sou tenho alguma dificuldade, sou um pouco, não sou muito apologista no hiperlegalismo, no, porque no final do dia nós temos uma lei robusta de 400 e tal artigos e nós temos, por enquanto, de aplicar, de fortalecer, de garantir efetivamente que haja essa cultura de responsabilidade a nível. Sim,
2: doutora,
3: sim,
2: doutor Jonathan. Não devemos limitar no quesito responsabilização por incumprimento, certo, contratual, não nos devemos limitar apenas à lei da contratação pública.
3: Sim, existem outros diplomas, sim, por isso.
2: O Código Civil. As sanções são múltiplas. Há um leque de sanções, não é? Que já existem, que estão a ser aplicadas.
3: Então nós temos é que reforçar a cooperação entre as entidades, entre a Procuradoria-Geral da República, a Serviço Nacional de Contratação Pública, superintendido pelo Ministério das Finanças. Temos é que reforçar a cooperação, continuar a trabalhar com as entidades públicas contratantes, criar essa cultura, essa literacia em matéria de contratação pública e principalmente passar a responsabilizar, porque nós não podemos apenas ensinar como fazer, porque nós já ensinamos como se deve trabalhar com a lei, nós já ensinamos, já procuramos durante todos esses anos criar essa literacia em matéria de contratação pública. Obviamente, o Serviço Nacional de Contratação Pública vai continuar a criar essa literacia, vai continuar a formar as entidades públicas contratantes, os próprios operadores econômicos, mas mais do que ensinar, que já ensinamos, é necessário também garantirmos o cumprimento do que foi passado, do que foi ensinado. Então é necessário começarmos ou passarmos a responsabilizar essas empresas. Então é reforçar na formação e também continuarmos a responsabilizar as empresas de modo a dissuadi-las no incumprimento contratual e no adimplimento dos contratos.
1: Hoje por hoje, que sanções é que a lei prevê?
3: Com relação aos incumprimentos contratuais,
1: exato.
3: Inicialmente, quando um contrato é celebrado entre uma entidade contratante e um operador econômico, conforme eu referi no princípio, o próprio contrato já define ou estabelece um conjunto de mecanismos ou sanções em caso de incumprimento pelo operador econômico. E a parte disso, quando o contrato é rescindido, vamos imaginar, rescindido de modo unilateral por manifesto incumprimento de parte do operador econômico, a entidade pública contratante remete para o Serviço Nacional da Contratação Pública o chamado relatório de incumprimento das obrigações contratuais e o Serviço Nacional da Contratação Pública instrui o processo de incumprimento contratual. Fazem parte dessa instrução, obviamente, o que o SNCP faz? O Serviço Nacional de Contratação Pública vai tomar contato com todo o dossiê, vamos imaginar que seja uma empreitada com contrato, com grau de execução física e financeira, com histórico financeiro do contrato, com a conta corrente, vai tomar contato com todos os documentos relativos à execução do contrato e o SNCP notifica a empresa para, no prazo de 8 dias, contestar os fatos alegados pela a entidade pública contratante e depois toma uma decisão. E essa decisão pode ser no sentido de arquivar o processo, se depois no final constatar que efetivamente não houve incumprimento, ou em sentido contrário, pode-se dar o caso de, após a análise de todo o processo, da contestação, até mesmo da contestação apresentada pelo empreiteiro, chegar à conclusão que efetivamente houve incumprimento do contrato, inserir a empresa, tomar uma decisão no sentido de assegurar a inserção da empresa na lista das empresas incumpridoras. E com esta inserção nesta lista, que é publicada no portal das compras públicas, a empresa fica impedida de contratar com o Estado por determinado período e também o NINF é bloqueado. Ou seja, ela não poderá, quando há bloqueio do NINF, já não poderá celebrar futuros contratos com a mesma entidade que a contratante ou com outras entidades públicas contratantes.
1: Muito bem. Doutora Zé Rodrigues, o que é que pode ser feito nesta matéria em relação a este assunto do incumprimento na contratação pública para restaurar a confiança dos cidadãos?
0: Bom, conforme já disse, Sané, é preciso alargar o período de proibição. A atual lei 40/20 prevê um período de 3 anos, a memória não me atraiçoa.
3: Sim.
0: Portanto, este período é um período muito curto. As empresas estão conscientes que 3 anos, eles são apenas 36 meses. É preciso repensar este prazo, dilatá-lo, mas também é necessário, digamos, no capítulo das sanções, olharmos para outras sanções que possam efetivamente gerar esse efeito dissuasor e também para garantir a retoma da confiança dos cidadãos nas instituições. E qual a consequência que resulta da falta de confiança dos cidadãos nas instituições? É os cidadãos tomarem a peito que deixam de viver dentro de um ambiente de regulação social e passam eles a autorregular-se. Já dizia o professor Casal Tanabás, quando dizia que lá onde não impera o direito, há força que se converte em direito. Então é necessário reforçar o capítulo das sanções, mas é também necessário que a própria lei possa, eventualmente, se vir a ser revista, possa permitir que efetivamente o Estado possa lançar mãos a outras ações, sobretudo no capítulo preventivo, não é? Antes de celebrar-se qualquer contrato, olhar para o histórico destas pessoas, sobretudo enquanto sujeitos particulares, porque muitos deles já foram acionistas de outras empresas que entraram em conflito com o próprio Estado, e depois aparecem novas empresas, portanto, com uma nova designação, com um novo rosto, para voltar a contratar contra o próprio Estado. Mas também, tanto em outras latitudes geográficas, para além do Serviço Nacional de Contratação Pública, há também outros serviços de inteligência financeira que podem efetivamente assessorar o Estado, sobretudo no capítulo preventivo. Nós tivemos em Angola uma empresa, que eu não me esqueço, uma empresa brasileira, que esteve em Angola em 1996-95, estava a reabilitar o aeroporto do Dundo em 94-95. Lembro que as pessoas estiveram associadas àquela empresa que entrou em cumprimento com o Estado, porque estavam numa situação de conflito. Eu agora vejo-os como sócios numa outra grande empresa que opera no nosso mercado. Não estou aqui a querer colocar em causa a integridade dessas pessoas, mas sei que são cidadãos estrangeiros que tiveram em conflito, em situação de incumprimento com o Estado em 94, 95, mas que hoje são sujeitos de outra empresa que contratam com o próprio Estado. São esse tipo de denúncias que nós também temos, enquanto cidadãos, levar aos órgãos competentes para o efeito, mas é preciso que esses órgãos recebam essas denúncias e possam praticar os atos necessários, sobretudo no capítulo da própria investigação, para aferir, portanto, se efetivamente essas empresas representam ou não representam um perigo para aquilo que é o interesse público quando eles estes contratam com o Estado. Portanto, o Estado todos os dias é atacado no seu interesse, mas é preciso que o Estado tenha que desencadear um conjunto de instrumentos de natureza preventiva que possa lidar melhor com esses ataques que o Estado sofre. E, como sabe, Angola não é uma exceção. O mesmo Estado moçambicano, o mesmo Estado congolês, o Estado português, já empresas especializadas em criar constrangimentos ao próprio Estado. Agora, cabe o Estado, no âmbito da tutela preventiva, criar os mecanismos de prevenção para poder identificar, melhor lidar com essas pessoas coletivas especializadas em burlar o Estado.
1: Doutor Janota?
2: Permita-me só dizer aqui que, a nível da responsabilidade criminal, né, por factos que levam ao incumprimento, o nosso Código Penal já fixa um prazo de proibição de celebrar contratos de 1 a 5 anos. Ou seja, temos o prazo que é aplicado, né, a nível das transgressões, não é? De 3 anos, mas a nível da responsabilidade criminal temos um prazo de 1 a 5 anos e temos também a pena acessória de dissolução da pessoa coletiva.
3: Uhum. Sanin, posso?
1: Sim, doutora Liliana, daqui a pouco vamos para as conclusões.
3: Para as conclusões, sabe?
1: Fechamos.
3: Não, queria só referir, por exemplo, conforme disse no início, antes de celebrar-se um contrato entre uma entidade pública contratante e um operador econômico, há a primeira fase do procedimento, tem que desencadear um procedimento. E durante o procedimento, nesse caso o procedimento que é conduzido por uma comissão de avaliação, a comissão de avaliação, ao proceder à análise e avaliação das propostas, deve verificar, quando recepcionar as propostas, obviamente, vai verificar se esta empresa está ou não impedida. Porque se tiver impedido essa proposta, deve ser excluída. E tocou-se muito aqui no debate sobre a questão do beneficiário efetivo. Vamos imaginar, tem uma empresa que está impedida de contratar com o Estado e o sócio vai criar uma outra empresa, conforme referiu o Dr. José Rodrigues, vai criar uma outra empresa que é o mesmo nicho, é o mesmo objeto, com o objetivo de voltar a contratar com o Estado, e nós estamos atentos a essas práticas. Por exemplo, a nível dos outros países, eles têm, a nível da União Europeia, têm uma lista dos beneficiários efetivos. Ou seja, os próprios sócios ou as próprias representantes informam ao Estado, ao Ministério da Justiça, de que são beneficiários efetivos de determinados contratos, e essa lista é pública. A nível da Angola, nós não temos ainda um diploma sobre beneficiário efetivo, sei que vai ser aprovado a nível da Assembleia Nacional um diploma sobre o beneficiário efetivo, mas a nível da contratação pública nós estamos atentos a essas práticas e vamos responsabilizar se efetivamente empresas ou sócios criarem outras empresas, mesmo sabendo que a empresa mãe ou o primeiro nicho ou a primeira empresa está impedida de contratar com o Estado. Também estamos a criar outros mecanismos de assegurar a responsabilização destes sócios.
2: Para o final, que a lei já foi aprovada.
3: Já foi aprovada? Boa. Uhum.
1: Muito bem, estamos na reta final do nosso debate, sábado às 10h10, sobre o incumprimento na contratação pública por parte das empresas e mecanismos para sua responsabilização. Aproveitamos então para fazer as últimas considerações. Começamos com o Dr. José Rodrigues.
0: Não, eu penso que, a nível de conclusões, é necessário continuar-se a fortalecer as instituições. Para conferir uma maior dinâmica e para que estas também possam responder de forma assertiva em tempo útil o interesse público, é necessário responsabilizar os agentes públicos que, investidos de poder público, se colocam em omissão, ou seja, saindo daquele dever legal de agir em defesa do interesse público. É preciso responsabilizar para poder gerar responsabilidade. E é preciso, no meu entendimento, esta lei deve ser revista para que no capítulo sancionatório possa-se alargar o prazo de proibição de celebrar contratos com o Estado. Eu penso que devia-se alargar um período até 15 anos para gerar efetivamente um efeito dissuasor, porque olhando para outras latitudes geográficas nós encontramos prazos de proibição muito alargados e que faz com que essas empresas repensem colocar-se em situação de incumprimento. Por último, dizer que o incumprimento tem afetado o interesse do Estado, mas o interesse do Estado acaba por se refletir também no interesse social. É a população que fica mais pobre, menos acesso à água, menos acesso à segurança pública, porque o Estado faz o investimento e o agente econômico coloca-se em incumprimento. E certamente que os reflexos acabam por atingir o tecido social, que é objeto de proteção jurídica constitucional do próprio Estado.
1: Doutora Liliana?
3: Sim, rapidinho. Obrigada, Sani. Pronto, tudo já foi dito. Se calhar era aqui apelar aos operadores econômicos, à nossa audiência, aos ouvintes da Rádio Nacional da Angola, sobre a necessidade das empresas que efetivamente tenham celebrado contratos com as entidades públicas contratantes, que cumpram com os contratos. Porque no final do dia, os donos dessas empresas somos todos nós que reclamamos que não temos condições básicas de saneamento, não temos infraestruturas e o Estado procura criar, ou tem essa prerrogativa, essa final, é obrigatoriedade do Estado criar condições de habitabilidade, de criar condições a nível de saneamento, a nível de infraestruturas, e somos nós que não cumprimos com o contrato. Então temos que repensar, tomar consciência sobre os nossos atos e porque no final do dia o objetivo do Estado não é punir, o objetivo é garantir o interesse público. Mas em caso de incumprimento, obviamente, vai-se punir, vai-se responsabilizar as empresas. Então, nosso objetivo final aqui também é criar uma cultura de responsabilidade, garantir o cumprimento ou a boa gestão dos recursos públicos.
1: Muito bem, doutor Janota.
2: Muito obrigado, Sanin. Do meu ponto de vista, em jeito de conclusão, dizer que devemos todos, não só as instituições do Estado, mas todos os cidadãos, olhar para a contratação pública como um mecanismo essencial e indispensável para a satisfação regular e contínua das necessidades coletivas e garantir a aplicação efetiva da lei, quer por meio da responsabilização dos incumpridores e no sentido de que os objetivos definidos nos contratos sejam alcançados.
1: Muito bem, sábado às 10h10, ponto final, falamos sobre o incumprimento na contratação pública por parte das empresas e os mecanismos para sua responsabilização. Estivemos com a doutora Liliana Machado, chefe do Departamento Jurídico e Contencioso do Serviço Nacional de Contratação Pública do Ministério das Finanças, Alexandre Janota, procurador da República, junto dos órgãos de Polícia Criminal Civil-Geral, o jurista José Rodrigues. A todos o nosso muito obrigada. Não perca daqui a cerca de uma hora o Grande Jornal de Sábado hoje, a partir de Lucapa, onde está então uma vasta equipa da Rádio Nacional de Angola para celebrar o aniversário das duas Lundas, Lundas Norte e Lunda Sul, com grandes temas de interesse. Pontualmente às 13 horas, o Grande Jornal de Sábado, a partir de Lucapa. A todos o nosso muito obrigado e continuem obrigado. Em companhia da Rádio Nacional de Angola.
2: Obrigado.
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0: Estimados ouvintes, boa tarde, são 12 horas em toda Angola.
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0: José Carvalho dos Santos comunica que será rezada a missa de sexto mês em memória de Dom Serafim Xinguiahombo, amanhã na Catedral de Mbanza Congo, na província do Zaire. Caetano Francisco Baião e Noemi Adriano Mendes Baião, Josina Baião e Caetano Baião, tios, sobrinhos, primos e demais familiares, agradecem a todos quanto se dignaram em acompanhar as exéquias fúnebres do seu ente querido, Edson Mirabilis Mendes Baião, e comunicar também que será rezada um culto do 30º dia em sua memória, a ter lugar no condomínio Austin, casa número 22, hoje pelas 15 horas. Os familiares de Artur Amaral da Silva comunicam que será rezada a missa de 30º dia em sua memória amanhã, às 7 horas, na Igreja Mãe de Deus, na rua do Centro de Conferência de Belas. Ferreira Alfredo solicita quem tenha encontrado um passaporte emitido em seu nome que o entregue aos Serviços de Migração Estrangeiros ou ainda ao Centro do GAMEC. Em alternativa, pede que entre em contacto através do número telefónico 942-21-40-60. Termina aqui o serviço da Agenda Nacional às 12 horas.
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0: 12 horas 2 minutos.
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sábado e quase a hora do almoço. Disse quase porque é crença de que ao sábado ninguém se senta à mesa ao meio-dia. Por isso surgimos nós para puxar pelo seu apetite com sonoridades do continente berço. E para este sábado vamos correr pela música reggae feita no continente e não só. Pelos Filhos de África, um estilo criado na Jamaica em finais da década de 60, caracterizada por batida relaxante, contrabaixo marcante e mensagens de resistência. A viagem vai começar aqui bem pertinho de nós, no Zimbábue, onde vamos ouvir Thomas Mapfumo, conhecido por ser o pioneiro da música chimurenga, mas aqui canta reggae, a sua outra paixão.

zimbabuano Thomas Mapfumo, viajamos até o Mali, atual residência do músico ivarriense Tiken Jafakoli, que cantou Plus Rien Ne M'Étonne, ou seja, nada mais me surpreende. Assim ele cantou.

uma ali trouxemos a música de Ras Kimono. E dissemos que trazemos a música porque infelizmente o artista, nascido a 9 de maio de 1958, nos deixou a 10 de junho de 2018. Esse rumba style faz parte do seu álbum Under Pressure, lançado em 1989 e que rapidamente se tornou no hino em toda a África Ocidental. Vamos ouvir Rumba Style.

Send down the rain, ou seja, mande a chuva cair. É uma das músicas mais famosas do artista nigeriano Malek Fashek, originalmente lançada em 1988 no seu álbum de estreia Prisoner of Conscience, traduzido aqui para nós, Prisioneiro de Consciência, rendendo-lhe tempos depois o apelido de The Rainmaker, ou seja, o fazedor de chuva.

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1: Agora, aperte o cinto para o que aí vem. Aperte o cinto, pois vamos ouvir a seguir dois gigantes. Dois dos maiores ícones do reggae. Filhos de África que tomaram de assalto o mundo. E disse mesmo serem dos maiores, depois de Bob Marley. Senhoras e senhores, em 12 dupla, Brigadier Sabari e Remember Me. Seus autores são nada mais, nada menos do que Alpha Blondy.

Ainda bem que continuamos a poder nos deliciar das suas ricas melodias. Lucky Dube não pode produzir mais porque, infelizmente, a sua vida foi abruptamente retirada em outubro de 2007 em Joanesburgo, África do Sul, sua terra natal. Já Alpha Blonde, agora com 73 anos, lançou o seu mais recente álbum intitulado Rise, em abril de 2025. Há rumores de que Blonde esteja outra vez em estúdio. Portanto, esperemos para ver o que vem daí. Mas agora regressamos a Angola para ouvir Diabik, que nos propõe Amanjange, música que faz parte do disco Lemba, lançado em

reggae, o estilo que ganhou o mundo pelas mãos de lendas como Bob Marley e que hoje é celebrado como símbolo de cultura e paz. E é sobre ele que dedicamos essa edição do seu e nosso Cantar de África, que já está a chegar ao fim, infelizmente. E vamos fazê-lo em grande estilo, tal como é o reggae. De Luanda para Harare e de seguida para Abidjan a bordo de um 787 Dreamliner. Os abraços são da dupla Ernesto Frank Jimmy na montagem e sonorização e o Silvio Capoepo na seleção musical, realização e também a apresentação.

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0: São 13 horas no país. 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
2: Viva Angola, boa tarde. Agora do Jornal de Sábado a partir do Lucapa.
3: Lucapa, vamos destacar Lunda Norte e Sul em dia de celebração dos 48 anos da criação das duas províncias.
2: Governadora Filomena Misa coloca prosperidade, cultura e desenvolvimento entre as grandes tarefas da governação.
3: Memórias de Mbanza Congo, património cultural debatidas em conferência da iniciativa da União Europeia.
2: Lunda Norte, conheço hoje a Miss 2026 e amanhã a caldo do Voeira.
3: O Instituto Nacional de Estatística reitera que as exportações estão acima das importações.
2: O projeto de iniciativa privada de produção de cereais no leste assegura que a produção em grande escala tem tudo para acontecer.
3: Mundial das Américas, Cabo Verde prega susto a toda a poderosa Argentina de Messi.
2: Egito junta-se ao Marrocos para mostrar a presença de África na montra do futebol.
3: Pelo mundo, Irão em dia de homenagem pelo malogrado líder supremo.
2: Nos Estados Unidos da América, Donald Trump fala em destino único da terra do Tio Sam, que hoje celebra 250 anos da independência nacional.
3: Comitê Miss Lunda Norte vai eleger a sua Miss num tributo a Cafundige.
2: Jornal Sábado a partir do Largo 1º de Maio no Lucapa, a edição do Estevão Borges.
3: A técnica está a ser garantida pelo Adilson Dias.
2: E também o Politano Clemente.
3: E os microfones consigo até às 14 horas. Isaías Afonso.
2: E Feliz Bela, Egi.
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2: A abrir a celebração dos 48 anos de criação das províncias da Lunda Norte e Sul que se assinalam neste sábado, 4 de julho de 2026.
3: E fazer jus à sua marca, unimos o país, a Rádio Nacional de Angola está por dentro desta celebração, daí o especial Lucapa, município que nos acolhe e acolhe o ato dos 48 anos da Lunda Norte e onde a Rádio Pública, obviamente, está a produzir e a emitir o Jornal de Sábado.
2: É, também por cá a Rádio Nacional de Angola vai seguir ao longo do Jornal de Sábado, depois do Jornal de Sábado, vai emitir o programa Viagem ao Quintal. Para amanhã, a RMA vai fazer acontecer o seu projeto cultural Caldo do Poeira, que vai homenagear os músicos Santos Católica, Ticali e o Agrupamento Sagrada à Esperança.
3: Ora, já lá iremos por outra, e sempre no âmbito dos 48 anos da Lunda Norte, a governadora Filomena Misa apontou objetivos e metas da sua governação.
2: Para a empreitada, Filomena Misa tem nos recursos humanos o elemento-chefe.
3: O desenvolvimento desta matéria com foco na agenda de governação de Filomena Misa. Filomena Mununga.
5: A governadora Filomena Misa colocou a prosperidade, a cultura e o desenvolvimento como tarefas-chefes da sua governação. Filomena Misa fala, por isso, em oportunidades, conquistas e realizações para o desenvolvimento da Lunda Norte.
6: O desafio consiste em transformar os nossos recursos em oportunidades, os obstáculos em conquistas e as aspirações em realizações concretas, porque nenhuma sociedade se desenvolve sem trabalho, união e confiança nas suas próprias capacidades. É precisamente esta visão que inspira o lema das celebrações deste ano. Lunda Norte, 48 anos de prosperidade, cultura e desenvolvimento de um povo resiliente. Somos, de facto, uma comunidade resiliente. Ao longo da nossa história, soubemos enfrentar adversidades sem perder a esperança. A verdadeira resiliência revela-se na capacidade de persistir, trabalhar e acreditar, mesmo quando o caminho parece difícil.
5: A governadora Filomena Misa reiterou que o governo continua a trabalhar para deixar cair por terra a narrativa de que faz morada há muitos anos, de que a Lunda Norte era tão somente diamante em que se chegava a relegar para planos inferiores o cidadão como principal riqueza.
6: O seu maior património reside nas suas pessoas, nas mulheres que sustentam as suas famílias, com coragem e dignidade, na juventude que sonha, estuda, empreende e acredita no amanhã, na sabedoria dos nossos sobas e anciãos, e em todos os homens e mulheres, através do seu trabalho diário, impulsiona o progresso desta terra.
5: Por isso, para Filomena Misa, o projeto de desenvolvimento da Lunda Norte tem como eixo capital os seus recursos humanos, em que a mulher, as autoridades tradicionais e a cultura têm inclusive tarefas e atribuições.
6: Enquanto houver homens e mulheres que amem esta terra, enquanto houver jovens dispostos de aprender, agricultores empenhados em cultivar, professores dedicados a ensinar, profissionais comprometidos em servir e jornalistas fiéis à verdade, haverá sempre razões para acreditar no futuro da Lunda Norte. Porque a verdadeira grandeza de uma província não reside apenas nos recursos que possui, mas sobretudo no caráter da sua gente, na sua capacidade de trabalhar, de inovar, de superar dificuldades e de transformar esperança em prosperidade, prosperidade em bem-estar e bem-estar em melhor qualidade de vida para todos.
5: Governadora da Lunda Norte, Filomena Misa, quando falava nesta sexta-feira na gala de premiação do Jornalista do Ano da província, no âmbito das celebrações dos 48 anos da criação das terras de Samanhonga.
2: É hoje que as províncias da Lunda Norte e Sul celebram os seus 48 anos de criação. De resto, a propósito destas celebrações, o município do Lucapa, na Lunda Norte, acolhe o ato por estas terras de Samanhonga.
3: A realização amanhã do Caldo de Poeira, que vai homenagear os músicos Santos Católica e Ticali, é um dos momentos mais altos das celebrações.
2: E o agrupamento Sagrada Esperança, muito fora dos palcos e que amanhã volta a juntar os seus integrantes para revisitar as suas músicas, também será homenageado. Hilário João.
7: A dança e a música Tianda, Kasekumuna, Katonda e Candoa, que refletem os profundos hábitos e costumes do povo Tchokwe, estarão em destaque no Caldo do Poeira. Entretanto, Santos Católica, um dos homenageados desta edição, faz saber que está a criar um projeto que visa estudar a Tianda e os seus derivados.
8: Tenho em manga algum projeto ligado à fórmula. A fórmula da Tianda. Ninguém fala Tianda aprofundada, uma forma aprofundada para sabermos qual é a origem da Tianda, quando é que se começou a Tianda, pronto, isso dizer que foi os nossos ancestrais, não é verdade? Qual foi a primeira dança e como é que se chamava antes para ser Tianda? Portanto, eu tenho isso no projeto da fórmula da Tianda, só onde irei falar concretamente a origem da Tianda.
7: Santos Católica está animado com a divulgação da dança Tianda noutras províncias do país, mas diz que falta conhecimento científico.
8: Na minha forma de ver, ainda continuamos a dançar Tianda de uma forma empírica. Mesmo as pessoas a dançar, eu noto que alguma coisa está a faltar na Tianda. Daí que eu tenho esse projeto que é a fórmula da Tianda, em que estas pessoas tenham um contato com elas, não é verdade? Ou frequentarem um curso de dança, e que nós não temos, de facto, em Angola ainda não temos. Eu estou a ver, portanto, grupos, pessoas com a iniciativa, não é? criar uma sala para ensinar a tianda. Por esta razão estou a dizer que ainda continuamos a dançar tianda de uma forma empírica.
7: De 68 anos de idade, Carlos Martins Chilima, de nome artístico Ticali, atualmente tem 32 anos de carreira musical e vai merecer a homenagem da Rádio Nacional de Angola.
9: Foi bem pensado, porque isso é aquilo que eu digo sempre, porque promover a cultura é conservar a identidade de um povo. Então, isto aí está a fazer com que o que nós fizemos naquela altura, ou então tudo que foi feito em termos de cultura, de música, dança, teatro, tudo isso aí, seja conservado para que as novas gerações também possam aderir e continuarem sempre a florescer a nossa cultura. Então é muito bom, e com a presença deles aí é muito bom também, e foram reconhecidos. Está muito bem feito.
7: E o diretor municipal da Cultura, Graça Joaquim, olha para a promoção do turismo cultural através do Caldo do Poeira.
10: A expectativa é maior porque visa desenvolver, sobretudo, o turismo. O nome do município de Lucapa hoje estará, se calhar, além de outras paragens da Lunda Norte, estará em outras partes do nosso país, Angola. E eu acho que essa é a componente mais principal dessa atividade que teremos no domingo.
7: Graça Joaquim, diretor municipal da Cultura, e o Caldo do Poeira, que vai homenagear Ticali, Santos Católica e o Grupo Sagrada Esperança.
3: Entretanto, e hoje também, no âmbito das festas da província da Lunda Norte, fica a conhecer a Missa 2026.
2: E para sabermos o estado de prontidão da gala desta noite, está aqui no Lago 1º de Maio, onde estamos a produzir e a emitir o Jornal Sábado, o presidente do Comitê Missa Lunda Norte, Tico Tico Jardim, para a descrição que se impõe.
3: Presidente do Comitê Missa Lunda Norte, Tico Jardim, boa tarde, bem-vindo ao Jornal de Sábado. Qual é o estado de prontidão? Temos tudo a postos, as missas estão todas bem dispostas. Como é que vai ser? Vamos, dentro de instantes, ouvir então as palavras do Presidente do Comitê Missa Lunda Norte sobre o estado de prontidão do evento que se realiza logo mais aqui no Lucapa, a mulher mais bela, mais bonita de 2026 da Lunda Norte vai ser conhecida esta noite. Tico Tico Jardim.
11: Boa tarde, Bela Luizia, boa tarde toda Angola. Dizer que temos todas as condições criadas. Neste momento os preparativos estão a ser ultimados, todas as condições técnicas estão criadas, os músicos participantes dos espetáculos também já se encontram cá no município, as candidatas todas já se encontram cá no município há 3 dias. Achamos nós que temos todas as condições criadas para as 20 horas começarmos com a nossa atividade.
3: Muito bem, esta edição do Miss Lunda Norte vai homenagear Cafundeja. Trata-se de um ritual de iniciação, a mulher Tchoco, concretamente.
11: Bem, portanto, isso é, na verdade, Cafundeja é um ritual que hoje em dia está a entrar em desuso, mas para dizer que ela é um ritual de iniciação feminina, não é? Quando a menina entra na fase de puberdade, ela é separada da família e cumpre-se com esse ritual, formas a prepará-la para o que vem no futuro.
3: É, concretamente para a vida adulta. Tico Tico Jardim, muito obrigada por estes esclarecimentos e que tudo corra bem, logo mais.
11: Nós é que agradecemos essa vinda da Rádio Nacional cá e muito obrigado mais uma vez.
2: Tico Tico, as jovens por cá estão por dentro deste ritual, o Cafundês. Por acaso fizemos referência a isso ontem, numa manhã informativa.
11: Bem, é o seguinte, na verdade este ritual praticamente já está a entrar em desuso, okay, em função da evolução que vai se constatando na sociedade, mas se verifica sim, em algumas aldeias ainda cumprem com esse ritual.
2: Aqui particularmente no Lucapa?
11: No Lucapa, provavelmente dentro da urbe não, mas nas outras localidades ainda assim se verifica. Falando desse ritual, também como falar do candange, que também esse ritual de iniciação feminina, também dentro da urbe já não existe, mas Lá nas aldeias ainda é verificado o cumprimento desse ritual.
3: E ainda bem que o Comitê Miss Lunda Norte vai tratar deste tema, que é sempre importante. Muito obrigada, Tico Jardim.
11: Nós é que agradecemos.
3: Vamos só dar mais uma pinceladazinha sobre o cafundejo. É um ritual tradicional associado ao povo tchoco, dependendo da comunidade, pode estar ligado à cerimónia de iniciação, transmissão de valores culturais, a celebração da identidade e preservação das tradições ancestrais. O ritual envolve frequentemente música, dança, cânticos, indumentária tradicional e ensinamentos passados pelos mais velhos à nova geração. As meninas, por esta altura, já deverão estar preparadas e prontas para assumir a vida adulta.
2: De volta às celebrações dos 48 anos da criação das províncias da Lunda Norte e Sul, para dar nota que as duas regiões são referência quando se fala de exploração de diamantes.
3: Atento ao campo social das comunidades em Diama, a empresa pública de diamantes ativou o princípio da responsabilidade social e criou uma fundação denominada Brilhante, que é o braço social do subsetor diamantífero.
2: A fundação tem nos seus anos de criação implementado projetos socioprodutivos junto das comunidades das duas províncias e Inalso.
3: Com recurso às novas tecnologias, o diretor-geral da Fundação Brilhante, Bruno Santos, junta-se a este jornal do sábado e mostra a essência da responsabilidade social da Fundação. Diretor Bruno, boa tarde. Bem-vindo.
12: Boa tarde, caros ouvintes, particularmente a equipa da Rádio Nacional de Angola, que se encontra aqui na província da Lunda Norte, particularmente na cidade do Lucapa, para então, de uma maneira ou de outra, poderem nos acompanhar e fazerem parte da grande festa que assinala mais um aniversário da província da Lunda Norte. Relativamente à questão que me coloca, como sabe, a Fundação Brilhante tem uma atuação de responsabilidade social assente num sistema único do qual fazem parte as empresas mineiras enquanto curadoras. Fruto dessas contribuições e mesmo em meio de restrições financeiras próprias, como devem calcular, que vivemos no atual contexto, não nos permitimos cruzar os braços, naturalmente, daquilo que se consegue em termos de recursos mínimo e financeiro, temos avançado com as nossas atividades ou realizações que vão desde a construção e reabilitação de infraestruturas sociais, programas de inclusão produtiva, projetos voltados à saúde comunitária, ao desporto, cultura e cidadania. Se olharmos para trás de 2005 para cá, se quisermos traçar o nosso top 5, podemos citar algumas realizações, para não citar todas, não é? Naturalmente temos programas com a inclusão social, nomeadamente as pessoas com albinismo. Já percorremos 9 das 21 províncias do nosso país. E, de facto, tem estado, de algum modo, a mitigar este mal, que nada difere daquilo que, de facto, são direitos fundamentais e constam na nossa Constituição. Por isso, o programa de inclusão social, na verdade, iniciámo-lo aqui na província da Lunda Norte, passámos pela província da Lunda Sul, estivemos na província de Malange, Kwanza Norte, Kwanza Sul, Namibe, Bengo, Bié. E então, mas é de facto nosso propósito continuarmos neste caminho, nesta senda. Pois que, na verdade, nós apenas complementamos o esforço do Executivo naquilo que nos é possível, mas para já os resultados são animadores e também encorajadores, não é? Temos também que falar um pouco da inclusão produtiva para o empoderamento das comunidades. diversificando deste modo a dieta alimentar, com um projeto ainda experimental que estamos a realizar nas comunidades, particularmente para a piscicultura. Ainda é um projeto tímido, mas estamos em crer que estamos a dar passos seguros e firmes. Daí que, pronto, o pouco que estamos a realizar remete-nos para que tenhamos que mobilizar mais recursos, pois que devemos, e é a nossa missão também, fazê-lo, produzir ou levar às comunidades aspectos que empoderem a elas mesmas. Ou seja, não podemos só pensar no diamante ou nos recursos minerais geral, mas também podemos pensar noutras fontes de recursos que, para além de criar a renda nas famílias, também podem, na verdade, né, promover uma dieta nas famílias mais saudável. Assim é que iniciamos na província aqui vizinha da Lunda Sul. Nesta próxima semana vamos também iniciar a visita de pesquisa em áreas potenciais para iniciar aqui na província da Lunda Norte, particularmente aqui no município de Lucapa, junto das empresas que operam aqui e com a ajuda delas mesmas, o processo de avaliação para a implementação do programa da piscicultura. Portanto, é também um segmento ao qual nós apostamos bastante. Muito obrigado.
2: Obrigado a nós, diretor-geral da Fundação Brilhante, Bruno Santos, e o lado social desta fundação por estas paragens.
3: E às 13 horas e 21 minutos, recordar que estamos a produzir e a emitir o jornal de sábado em Lucapa, província de Lunda Norte.
2: A Rádio Nacional de Angola vai reestruturar a sua grelha de programas com espaços e conteúdos mais virados à criança e à família.
3: O administrador para a área de conteúdos e informação explica que as jornadas de produção radiofónica concluíram ainda que é necessário maximizar a presença das línguas nacionais nas antenas da rádio.
2: Stanislau Garcia diz que a rádio pública precisa impactar melhor a audiência com uma produção à altura.
13: Durante os debates ficou claro que precisamos de inovar, que precisamos de resgatar aquela audiência que temos perdido ou para a concorrência ou para a internet, nomeadamente os jovens. E ficou patente que a nossa programação deve ser mais arejada, mas sem perder o sentido de responsabilidade que a Rádio Nacional tem. O serviço público, apesar de dar atenção a essa franja e a ideias que se contextualizem com o momento, não vai deixar de fazer o seu caminho, nomeadamente em relação a questões ligadas ao civismo, ao patriotismo. Essa responsabilidade da Rádio Nacional agora vai manter sempre, mas claramente com uma inovação, com uma forma diferente de apresentar os programas. Vamos igualmente dar atenção à criança. Perdeu-se um pouco o impacto que a rádio tinha sobre a criança, e o que ficou recomendado aqui é que nos próximos tempos essa franja, esse setor da nossa sociedade, as crianças e a família, possam receber de novo o impacto que a rádio sempre teve nessas pessoas. E, portanto, crianças, jovens, são o nosso foco, mas também, e porque discutimos sobre línguas nacionais, manter a grande importância que a RNA tem na preservação das línguas, na memória, na história, e, efetivamente, creio que vai ser uma mudança ou uma consolidação daquilo que é a nossa responsabilidade, mas, essencialmente, trazer novidades que vão permitir ou manter ou melhorar a posição da RNA no espectro das rádios que existem em Angola. E depois, esse é um desafio que a rádio está a enfrentar, com o advento da internet e das redes sociais, o nosso plano de modernização, o nosso projeto de modernização vai nos dar ferramentas para enfrentar os tais desafios que me referi, mas depois os nossos profissionais têm que estar preparados para as dinâmicas. A Rádio Nacional tem que estar presente nas redes sociais, tem que estar presente no digital, e essas jornadas permitiram perceber que temos de rapidamente apanhar o comboio da evolução, o comboio da tecnologia. E ficou assente que nós precisamos de maior inserção das línguas nacionais, até nos canais em português. Um dos grandes desafios da RNA é, nos canais generalistas, nos canais em português, inserir mais conteúdo em línguas nacionais, com as respectivas traduções, obviamente, mas porque há ainda uma franja da sociedade angolana que não fala português.
3: Estanislao Garcia sublinha a revitalização dos emissores repetidores como prioridade para expandir o sinal, sobretudo da Rádio Angolaieto.
13: O programa de expansão e modernização do sinal da Rádio Nacional de Angola vai tratar dessa dificuldade que hoje é efetiva. A Rádio Angolaieto é ouvida ou em poucas províncias, porque os emissores se degradaram ou não têm a potência necessária, e o PEMIX, que é o nome científico, se quisermos, desse programa, vai melhorar efetivamente essa posição. Dentro de meses, a Rádio Angolaieto vai voltar a ser ouvida pelo país, ainda em FM, mas depois numa segunda fase, em onda média. Portanto, o sinal da Rádio Angolaieto precisa de melhorar, precisa de se expandir, e esse plano de modernização nasce justamente para dar atenção a todos os canais da RNA e, sobretudo, a Rádio Angolaieto, que perdeu, e temos que admitir, essa preponderância em relação ao sinal, que hoje não está, infelizmente, em todo o país. Mas não deixa de ser importante sublinhar que, mesmo com Angolaieto, que é a emissão nacional, não chegue às comunidades mais distantes, as rádios provinciais mantêm na sua grelha programas em línguas nacionais. Estamos a emitir em mais de 30 línguas pelo país, mais uma vez reforçar a importância que a rádio atribui à preservação das línguas nacionais.
2: A RNA vai ter uma programação mais impactante a partir de outubro para melhor atender às exigências dos novos tempos. Em 3 dias de jornadas, falou-se de muitos desafios, no momento que foi uma canja. Foi também um reencontro de colegas que formam uma família Rádio Nacional de Angola.
14: Foram 3 dias de trabalho, sim, falar sobre o passado, presente e o futuro da Rádio Nacional. Mas o último dia calhou exatamente numa sexta-feira. E olha que os trabalhos terminaram de noite. Aquilo foi sair da sala de trabalhos diretamente para o restaurante. Sim, a direção da Rádio Nacional teve cuidado de tratar da alimentação dos profissionais nesses 3 dias de jornadas. Que o diga a jornalista Elizabeth Smith, que comeu um pouco de tudo que havia disponível.
15: Eu comi um pouco de tudo, devo parabenizar o pessoal da logística, que desde o primeiro dia que chegamos aqui ao local das nossas jornadas de produção, a comida esteve muito boa, os coffee breaks dos pequenos almoços e dos lanches, ainda mais com os quitutes da terra e com os salgados, que não tinham só um tacinho de camarão, mas era o camarão todo.
14: O momento serviu para matar saudades. Há jornalistas que não se viam há tempos. Até mesmo os que trabalham em Luanda aproveitaram para reforçar os laços de amizade. A Elizabeth Smith foi quase que omnipresente. Esteve em todas as mesas.
15: Eu sento um bocadinho aqui, depois vou sentar com outros colegas, depois vou abraçar, depois vou dar um beijinho. Depois, enfim, todos os colegas querem um bocadinho de mim, então eu faço questão, porque eles até já entendem que eu sou assim, já chego chegando. Estou aqui com o diretor Cristóvão, com Barbosa, com a Ana Cristina, com o Plato Pedro, João Manuel e o Joaquim Neto. Já estive na mesa com Aristides Quito, com o Santos Júnior, com o Guguinha, o Augusto José, aqui cada colega tem um nome. Então está a ser assim um momento bem unimos o país mesmo.
14: Ana Cristina valorizou o outro lado das jornadas.
15: Nós somos a rádio que une o país, não é? E neste ambiente sentimos-nos mais acolhedores, não é? Porque temos sentimentos, temos emoções. Então juntamos o útil depois de termos intensas jornadas de trabalho. Agora é bem para descomprimir.
14: Ivone de Lourdes não quis voltar para o Uambo sem ter uma amena cavaqueira com a Nazaré Luiz.
15: Depois da carga que tivemos, nada melhor do que terminarmos com esta conversa afiada aqui entre os profissionais da Rádio Nacional de Angola. Eu comi um bocadinho de funs, catato, quizaca, o peito alto, um bocadinho. Aliás, preferi buscar o nosso prato típico.
16: Está ao lado de Nazaré Luiz. Nazaré Luiz, há quanto tempo não vê a Ivone de Lourdes?
17: Não vejo a Ivone há coisa de 3 meses.
15: Num momento como este, não.
17: Num momento não menos bom, mas editado foi há 3 meses.
16: Pois bem, escolheram sentar na mesma mesa ou foi coincidência apenas?
17: Coincidência, dessa vez foi coincidência. Olha,
15: se é para ela, eu escolhi sentar ao lado dela.
14: E não é que Santos Júnior veio do seu Lubito com hábitos alimentares muito refinados?
18: Eu gosto de comer à noite, algo que não seja muito pesado. Mas não tinha, naturalmente, que eu queria. Uma sopa, qualquer coisa assim. Mas preferi por...
16: Se fosse no Libido, teria.
18: Eventualmente. Mas não seja por isso. Aqui também tem tido. Mas preferi optar por uma moabazinha, numa quizaca. E realmente deu para comer. Ah, bem gostoso.
14: Em meio ao ambiente de confraternização, notamos que Augusto José não se desgrudava das grandes referências da Rádio Nacional.
19: Foi um propósito estar aqui com os grandes mestres do administrador africano Neto e Pedro Manuel. Curiosamente, Pedro Manuel é da Uila. Africano Neto tem passagem pela Uila. Já temos estado a privar várias vezes sobre questões ligadas à nossa profissão e até questões familiares. Então, já vê o alcance, aquilo que as jornadas estão a provocar como consequência, não é?
14: Na mesa ao lado, a jornalista São Arriaga esteve entre colegas das rádios, sobretudo do setor norte, mas diz que foi apenas coincidência.
20: Coincidiu estar de cabine Zaire, Kwanza Norte e Luís, mas foi por acaso.
14: Para o Namib, Edson Henriques vai levar experiências que ganhou nas tertúlias com os colegas.
21: Para além de falar dos assuntos relacionados com a programação, falamos também sobre nossos projetos em relação ao desenvolvimento da rádio.
14: Durante o jantar da família Rádio Nacional de Angola, descobrimos o carinho e respeito que Eduardo Mota tem pelo irreverente Kim Freitas. Afinal, foi ele quem o recebeu na Rádio Nacional.
22: Para ver aqui o Tiquim. Tiquim é daqueles colegas que foram eles que receberam na Rádio Nacional de Angola.
14: É, passaram 3 dias de jornadas de produção radiofónica, mas afinal deu para matar saudades num fórum em que as 21 províncias de Angola estiveram representadas. Boa tarde.
3: Boa tarde, Fauane Macanja. As jornadas de produção radiofónica da Rádio Nacional de Angola, de facto, fizeram jus ao lema. RNA, unimos o país.
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2: Começou hoje no Irão a homenagem pública ao antigo líder supremo iraniano Ali Khamenei, morto durante os ataques de Israel aos norte-americanos a 28 de fevereiro deste ano.
3: O funeral acontece na quinta-feira e são esperadas até 20 milhões de pessoas.
2: Esta manhã, milhares de fiéis acorreram ao local do funeral numa clara demonstração de força. Vânia.

0: este funeral, que já é considerado como o maior da história do país. O evento, que deverá decorrer ao longo de 6 dias, pretende ser uma demonstração de força em pleno período de negociações diplomáticas entre os Estados Unidos e o Irão. Várias centenas de pessoas estiveram em vigília desde ontem à noite em frente à grande mozala, na esperança de serem as primeiras a entrar. O caixão vai ficar exposto dia e noite até segunda-feira no recinto da grande mozala, antes de uma procissão pelas ruas da capital. Em seguida, fará paragens em várias cidades do Irão e do Iraque, antes do enterro, na quinta-feira, na cidade sagrada de Mashhad, de onde o antigo líder supremo era natural. Vários altos responsáveis iranianos e alguns dignatários estrangeiros prestaram na sexta-feira uma última homenagem ao líder supremo que presidiu durante mais de 3 décadas os destinos do Irão até a morte, aos 86 anos de idade.
1: Milhares de fiéis participaram a partir de hoje nas cerimónias fúnebres nacionais do antigo líder supremo do Irão, que liderou o país durante quase 37 anos, antes de morrer em consequência de ataques israelo-norte-americanos a 28 de fevereiro deste ano.
2: E os Estados Unidos da América celebram hoje os 250 anos da sua independência.
1: A anteceder a data, nesta sexta-feira, e durante o seu discurso, o presidente norte-americano apelou aos americanos a preservarem o legado da liberdade e da paz deixados pelos heróis da independência.
2: Para Donald Trump, a América tem um destino único, porque é um povo único.
3: Vocês vivem num lugar muito especial. Parabéns a todos. A identidade de uma nação é o destino desta nação, e a América tem um destino único porque somos um povo único. Seja por que motivo for, é assim que as coisas são por aqui. O Velho Mundo enviou destemidos fiéis e mais apaixonados pela liberdade. Foi nos Estados Unidos da América que surgiu a maior civilização da história da humanidade, maior do que nunca. Os americanos não se curvam perante um rei ou governo, apenas perante Deus Todo-Poderoso. O dever patriótico de cada americano é transmitir durante gerações essa cultura aos nossos filhos e preservar a nação para os nossos filhos pelos séculos e séculos. 250 anos, não podemos esquecer nunca que não há liberdade americana sem cultura americana.
1: Presidente Donald Trump, no seu discurso por ocasião dos 250 anos da independência dos Estados Unidos da América, que hoje se assinalam.
2: E por ocasião da data, o Presidente da República, João Lourenço, endereçou uma mensagem de felicitações ao Presidente norte-americano.
1: Na mensagem, João Lourenço diz que, em nome do Executivo e no seu, felicita Donald Trump e o governo norte-americano pela celebração dos 250 anos de independência dos Estados Unidos da América.
2: Na sua missiva, João Lourenço refere o percurso excepcional dos Estados Unidos da América. América, que em 2 séculos e meio se destacou como um modelo de sucesso na economia, na ciência e tecnologia, tornando-se numa fonte de inspiração para as outras nações do mundo.
1: O Presidente da República diz estar confiante de que as perspectivas animadoras de cooperação bilateral abertas nos últimos dias continuarão, nos últimos anos continuarão a servir de catalisador ao fortalecimento das relações entre os dois povos, as comunidades empresariais e as instituições dos dois Estados.
2: E os investimentos dos Estados Unidos da América no corredor do Lobito continuam a ser feitos com o objetivo de materializar o projeto nos próximos anos.
1: Investimentos recentes feitos apontam para mais de 160 milhões de dólares americanos no corredor do Lobito, de acordo com a encarregada de negócios dos Estados Unidos em Angola e São Tomé e Príncipe, Shannon Caseu. Martinho Xing.
4: O corredor do Lobito continua a ter o patrocínio dos Estados Unidos da América, com um investimento recente de mais de 160 milhões de dólares americanos. Nesta altura, existem em Angola 60 empresas norte-americanas que investem nos setores da agricultura, tecnologia, educação, entre outros setores de capital importância para a economia nacional. Na visão da encarregada de negócios dos Estados Unidos em Angola e Santo Tomé e Príncipe, Shannon Zhao, investir nesta rota é a garantia de uma vida próspera para os cidadãos angolanos.
5: Os Estados Unidos investiram mais de 160 milhões de dólares. O corredor do Lobito mobiliza financiamento público e privado para infraestruturas que fortalecem economias, diversificam cadeias de abastecimento.

0: e ligam mercados regionais e globais. Os nossos governos cooperam em comércio, energia, segurança, saúde, educação, infraestruturas e estabilidade regional.
1: A construção baseada no respeito e na confiança são os marcos que permitem o crescimento das duas nações, é o que diz Shannon Zhao.
0: Acreditamos que o futuro da nossa relação deve continuar a ser construído com base no respeito mútuo, na cooperação prática e na confiança. Parcerias fortes não exigem concordância absoluta. Pelo contrário, relações sérias e duradouras exigem diálogo, honestidade e trabalho conjunto.
1: O secretário de Estado para a Administração e Finanças do Ministério das Relações Exteriores em Angola, Osvaldo Santos, diz que a parceria com os Estados Unidos é fortificada todos os dias.
2: A cooperação crescente entre a República de Angola e os Estados Unidos da América tem-se consolidado ao longo dos anos em diversos domínios estratégicos, nomeadamente na economia, energia, educação, saúde e desenvolvimento institucional. A colaboração bilateral assenta em princípios de respeito mútuo, diálogo construtivo e interesses comuns na promoção da estabilidade e prosperidade. Os Estados Unidos têm desempenhado um papel relevante como parceiro no investimento e na transferência de crescimento.
1: Angola e os Estados Unidos da América continuam a investir nos diversos setores com o objetivo de fortalecer a economia nacional numa altura em que celebram 250 anos de independência.
3: Angola continua a fortalecer a parceria com os Estados Unidos da América numa altura em que os Estados Unidos da América celebram 250 anos de independência nacional.
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5: Atividade esportiva no Jornal às 13 de sábado com Bruce Oliveira. Boa tarde.
6: Boa tarde. Terceira janela de apuramento ao Mundial do Qatar. Angola entra hoje em cena às 19 horas frente ao Egito para a disputa da segunda ronda do Grupo D. Antes, às 16 horas, o Mali joga com o Uganda. O 5 Nacional assegurou já o apuramento à fase decisiva de qualificação com triunfo na primeira ronda diante do Uganda por 95-62. No outro encontro do Grupo, o Mali ultrapassou o Egito por 78-70. Ontem, para o Grupo C, resultados: Tunísia 83, Ruanda 67 e Nigéria 80, República da Guiné 79. Mundial FIFA 2026 entra para o 23º dia de competição. França, Paraguai e Marrocos, Canadá são os jogos que marcam hoje o arranque dos oitavos de final do Campeonato do Mundo. Canadianos e marroquinos medem forças às 18 horas num duelo entre duas seleções que têm sido das mais consistentes do Mundial. Em Filadélfia, o surpreendente Paraguai vai medir forças com a França de Dembélé, Olise e Mbappé. Recordo o emparceramento dos oitavos de final do Mundial, hoje às 18 horas, Canadá-Marrocos, às 21 horas, Paraguai-França, amanhã, 21 horas, Brasil-Noruega. Ontem, Lionel Messi e companhia tiveram de fazer pela vida para marcar presença nos oitavos de final, depois de uma boa nova réplica de Cabo Verde, que perdeu no prolongamento por 3-2. O Egito conseguiu ultrapassar os cangurus da Austrália nas grandes penalidades. A Colômbia bateu o Gana por 1-0. No handball, Interclube conquista troféu da Taça de Angola em séniores masculinos ao vencer o arquirrival 1 de agosto por 19-18 no pavilhão principal da Cidadela. Boa tarde.
5: Boa tarde, Bruce Oliveira, e o essencial da atualidade desportiva no Jornal de Sábado.
3: Ora, já são 13 horas 42 minutos. Jornal de Sábado a partir do Largo 1º de Maio aqui no Lucapa. Agora, a economia Angola continua a exportar mais do que importar. Este é um cenário que está a estimular a produção interna.
5: E dados do INE, Instituto Nacional de Estatística, indicam que em maio Angola registrou uma balança positiva, com saldo comercial atingir cerca de 1.7 bilhões de kwanzas contra os 986,16 mil milhões de kwanzas no período correspondente, como resultado do preço médio do petróleo bruto, principal produto da exportação do país.
3: A análise do Instituto Nacional de Estatística aponta ainda que, comparativamente ao mesmo período do ano passado, as exportações angolanas cresceram 21,43%. 4%, enquanto as importações aumentaram 32,29%, Romão Ferreira.
7: Estes indicadores mostram que Angola arrecadou mais divisas provenientes das exportações do que as que saíram para pagar as importações, o que fortalece a posição do país no que diz respeito à posição externa. O economista Samora Machel entende que este cenário ajuda na disponibilidade de divisa, reduz a pressão sobre a taxa de câmbio e cria melhores condições para a estabilidade macroeconômica.
8: A balança comercial de Angola continua superavitária em função das exportações de petróleo. Mas no período homólogo houve-se uma diminuição do saldo comercial em economias monoprodutórias de matéria-prima, como a economia de Angola. Essa queda é frequentemente provocada pela redução do preço ou volume de exportações do petróleo bruto.
7: E o economista Paulo Forquilha diz que Angola precisa rapidamente acelerar a diversificação da sua economia para contornar os choques externos.
9: Apesar de todos os discursos sobre a diversificação econômica, os dados mostram que continuamos praticamente dependentes de um único produto para gerar as divisas do país. Esta concentração acaba por representar um risco bastante elevado. E também se aumenta aqui a pressão sobre o câmbio, a inflação e o crescimento econômico.
7: O economista Paulo Forquilha entende ainda que Angola precisa rever a estrutura das suas importações para deixar de depender do exterior.
9: Angola ainda depende fortemente do exterior para satisfazer as necessidades básicas da economia e até para abastecer os setores estratégicos. É particularmente preocupante verificar que, por exemplo, 37,6% das nossas importações correspondem a petróleos refinados e outros combustíveis, quando Angola é um dos maiores produtores de petróleo em África. Isto evidencia que o desafio continua e prende-se sobretudo com a nossa fraca capacidade de refinação. Enquanto esses desafios não forem enfrentados de forma consistente, a economia angolana continuará demasiado exposta às oscilações do mercado petrolífero internacional.
7: Aqui o ponto de vista do economista Paulo Forquilha e o contínuo crescimento da balança comercial angolana, que voltou a registrar saldo positivo na ordem de 1,07 bilhões de kwanzas em maio último.
3: É os números da economia que comanda as nossas vidas. E agora aqui no Jornal de Sábado, a Fusbel hoje conversa com um investidor estrangeiro que valoriza o bom ambiente de negócios por estas paragens. Fusbel.
5: Muito bem, nos próximos minutos estaremos a conversa com um homem de negócios, um empresário ramificado aqui no município de Lucapa, província da Lunda Norte. É um nome de referência quando se fala do agronegócio e também investimentos no setor dos diamantes. Estamos a falar de Mohamed Lamine, ou seja, Big Lamine, cuja empresa também acaba por ter o mesmo nome. Seja bem-vindo à Rádio Nacional de Angola.
10: Muito obrigado.
5: O que é que o levou a escolher o município de Lucapa? É um empresário que parece ter o acolhimento de todos os munícipes de Lucapa, para não dizer da província da Lunda Norte, com grandes referências. O que é que o levou a investir aqui em Lucapa? E há quanto tempo aqui está?
10: Cheguei em Lucapa dia 15 de dezembro de 2019, na qual procurei a me acomodar a ter uma residência para começar a render uma parte destas casas em janeiro de 2020. Ocupei aqui dia 15 de janeiro de 2020, consegui implementar uma panificadora. Na mesma data, a inauguração, acredito que aquilo arrancou em fevereiro de 2020. E depois meti a farmácia, ainda que continua a progredir.
5: Pelo tempo que já está no Lucapa e pelos projetos que já desenvolveu, como é que avalia Lucapa? Ainda é uma boa região para investir?
10: É por isso que estamos a continuar a tentar a nossa sorte em outros setores.
5: Então, tem bons resultados. Como é que avalia os projetos agrícolas ou quais são os projetos agrícolas que desenvolve atualmente aqui no município de Lucapa?
10: É um projeto ambicioso. Nós temos vários setores aí. Já criamos gados, temos alguns, bem que estamos a construir a Nacural, temos uma grande quantidade de boi, cabritos, ovelhas, alguns cavalos, outros animais como pato, tudo um pouco. E acima disso, nós estamos a tentar criar o objetivo da fazenda é fazer mais cereal, porque as maquinarias que nós compramos para instalar estão ligadas na transformação dos cereais em óleo alimentário e alimento animal.
5: O que é que já tem de facto neste momento que pode ser colhido ou que já é colhido?
10: Por enquanto estamos na fase da preparação. Já plantamos uma grande vaga de ananás, café, melancia, alguns hectares, quiabo, tomate, repolho, né? Couve, pimento. Aquilo já fizemos, porque aquilo já instalamos 14 hectares de 14 a 16 hectares de irrigação, sistema de irrigação.
5: Quantos postos de trabalho é que já criou no setor agropecuário?
10: De forma indireta, já estamos a caminho de 60, 70 pessoas.
5: Tem previstos novos investimentos no Lucapa?
10: Oxalá que Deus me permite chegar aí. Conforme que eu disse no início da conversa, eu tenho grandes ambições. E atualmente, o único lar que eu tenho é Lucapa.
5: É um homem feliz por fazer parte do desenvolvimento deste município.
10: Exatamente.
5: Lunda Norte está a fazer 48 anos. Com que olhos pensa ver a Lunda Norte nos próximos tempos?
10: E eu desejo tudo de bem à Lunda Norte. Estou a convidar todos os atores econômicos a investirem em outras diversificações.
5: Muito obrigada, Mohamed Lamina, empresário, homem de negócios no município de Lucapa, província da Lunda Norte. Muito obrigada por nos ter recebido e até uma próxima oportunidade.
10: Obrigado a você, doutora Feliz.
3: Rumo ao desenvolvimento sustentável, Lucapa. As portas estão abertas para os investimentos e é visível, né, a presença também dos bancos que podem ajudar a financiar os pequenos investidores aqui no Lucapa, Lunda Norte. Onde estamos a produzir e a emitir o Jornal de Sábado.
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3: O património cultural de Mbanza Congo voltou a ganhar projeção internacional.
12: Num colóquio realizado recentemente em Bruxelas, investigadores e deputados europeus debateram riqueza histórica e cultural da antiga capital do Reino do Congo.
3: A reportagem cultural já a seguir com o Luís Mamana em Mbanza Congo, no Zaire.
13: Mbanza Congo, cidade angolana classificada como Património Cultural da Humanidade pela Unesco, esteve em destaque nos últimos dias em Bruxelas durante o encontro internacional subordinado ao tema O Papel da Memória nas Relações entre a União Europeia e África. O evento reuniu deputados do Parlamento Europeu, acadêmicos e investigadores, bem como especialistas africanos, para refletirem sobre a preservação da memória histórica e o seu papel no reforço das relações entre os dois continentes. A moderadora do encontro, Mona Pembele, especialista em relações entre África e Europa, destacou a importância de preservar a memória coletiva e de valorizar os sítios históricos africanos como elementos fundamentais para o fortalecimento da cooperação entre os dois continentes.
14: Parmi les perspectives évoquées, l'organisation d'une rencontre symbolique à Mbanza Congo.
15: Dentro das perspectivas evocadas, há uma organização simbólica Ambanza Congo e uma criação internacional Congo é consagrado à pesquisa técnica e uma criação do Instituto Internacional Congo consagrado para pesquisas com ciência e com arte, com acesso fácil europeus concernente o Congo, como desenvolvimento partenária, museológico e acadêmico.
13: Por sua vez, Fimin Eduardo Mutuku, antigo subdiretor-geral da Unesco para a Propriedade África, destacou o papel determinante do Reino do Congo na história do continente africano, defendendo a valorização deste legado como parte essencial da identidade e da memória de África.
16: Combien de Congolais de l'Afrique centrale savent qu'il existe un base en Congo, une capitale qui est aujourd'hui patrimoine de l'humanité, en 2017 inscrite à l'UNESCO?
15: Temos que ensinar isto para nossas crianças nas escolas. E eu sempre sou advogado, bem que os países africanos que fazem parte da União Africana e já introduziram isto nas escolas, e eu também quero levar isso um dia na Europa e que seja ensinado amanhã ou depois da manhã nas escolas da Europa e sobretudo na África Central, e para saber que existiu o Reino do Congo, para sair na ignorância e da manipulação da história entre a Europa e a África.
13: Representando Angola no encontro, o administrador municipal de Mbanza, Congo Zolano Avelino, afirmou que a participação no evento constitui uma oportunidade para reforçar a promoção internacional do património cultural angolano e consolidar a projeção de Mbanza Congo como património cultural da humanidade.
17: Da nossa parte, o objetivo é promover internacionalmente Mbanza Congo enquanto património mundial da Unesco e sensibilizar parceiros europeus para a importância da preservação, da valorização do património histórico e cultural angolano e também identificar oportunidades de cooperação.
13: A presença de Mbanza Congo neste encontro internacional reforça o reconhecimento da sua importância histórica e cultural, contribuindo para a preservação da memória do antigo Reino do Congo e para o fortalecimento do diálogo entre a África e a União Europeia em torno do património e da identidade dos povos. A reportagem da Rádio Nacional de Angola, a partir de Mbanza Congo, Património Cultural da Humanidade, com Matondo Tando e Luís Mamana.
3: É, Mbanza Congo, um património que orgulha todos os angolanos. Património histórico.
5: Uhum. São 13 horas e 55 minutos. Daqui a pouco fecha o grande jornal de sábado. Mas a seguir vem o Afonso Quintas com a viagem ao quintal. Afonso Quintas, boa tarde.
18: Boa tarde, boa tarde. Viagem ao quintal. Uhum. Quando forem 14 e 5 minutos, sensivelmente, uhum, vamos começar. Hoje vai ser uma viagem. Vamos falar da Tianda, vamos falar de futebol, vamos falar de muitas coisas boas que vai prender a nossa audiência. Portanto, vai ser um programa que, excepcionalmente, hoje também vamos até às 17, ao contrário do que tenho feito o programa até às 16, hoje nós vamos até às 18.
3: Com uma grande ajuda, não é?
18: Uma ajuda muito grande. Santos Católica.
3: Só?
18: O Mangarra Júnior, o Ribeiro. O Ribeiro já está aí pronto. Vai ter muita gente.
3: Ei,
18: ter
3: mas
18: muita
3: a ajuda gente musical.
18: Vamos falar, vamos. Eu já ouvi.
3: Mas uma grande ajuda musical para hoje?
18: Não. O Adilson e o Isaías Afonso fizeram a playlist para a música que vamos tocar hoje. Eu ainda não sei qual vai ser, mas pronto, vou confiar, vou acreditar nas pessoas.
5: Mas certamente hoje também saí daqui com um pouco mais, uns toques de Tianda, tenho certeza. Tem aí bons bailarinos.
18: Vai ser difícil.
5: Vai.
18: Nós já não cruzamos bem.
5: Não liguem, mas é mesmo assim. Então pronto, está lançado o convite. Viagem ao quintal.
3: Daqui a pouco.
5: Grandes novidades, grandes conversas a não perder. E

0: Lunda Norte e Lunda Sul, em dia de celebração dos 48 anos da criação das duas províncias.
1: Governadora Filomena Misa coloca prosperidade, cultura e desenvolvimento entre as grandes tarefas de governação.
0: Memórias de Mbanza Congo, património cultural debatidas em conferência da iniciativa da União Europeia.
1: Lunda Norte conhece hoje a Miss 2026 e amanhã a Caldo do Poeira.
0: Instituto Nacional de Estatística reitera que as exportações estão acima das importações.
1: Projeto da iniciativa privada de produção de cereais no leste assegura que produção em grande escala tem tudo para acontecer.
0: Mundial das Américas, Cabo Verde prega susto a toda a poderosa Argentina de Messi.
1: Egito junta-se a Marrocos para mostrar a presença da África na montra do futebol.
0: É pelo mundo, Irão em dia de homenagem pelo malogrado líder supremo Ali Khamenei.
1: Nos Estados Unidos da América, Donald Trump fala em destino único da terra do Tio Sam, que hoje comemora 250 anos de independência nacional.
0: Bem, foi assim o Jornal de Sábado, a partir do Largo 1º de Maio, no Capa Lunda Norte, com a edição de Estevão Borges.
1: E a técnica foi garantida pela Dilson Dias e Politano Clemente.
0: Notícias até aqui com a Feliz Baila Uegi.
1: E o Isaías Afonso.
0: Um grande abraço e sempre, sempre juntos, não se esqueça, está com a Rádio Nacional de Angola, a partir de Lucapa, na Lunda Norte.
1: Daqui a pouco, não perca a viagem ao quintal.

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Caríssimo ouvinte, mais uma vez boa tarde. Somos Rádio Nacional de Angola. Sejai bem-vindo. 14 horas 5 minutos. A partir de agora estamos em conexão com a Rádio Luanda, a Rádio Cultura Angola, e vamos fazer uma viagem. Uma viagem com o Afonso Quintas, que está na Lunda Norte. Viagem no Quintal. Quintas, um abraço e boa viagem.

tarde, boa tarde, boa tarde. Vai começar a nossa viagem no quintal. Hoje estamos aqui no Largo 1º de Maio, no Lucapa. Viagem no quintal. E os meus convidados já aqui estão. Daqui a pouco vou apresentá-los. Vai ser uma viagem que faremos até às 17. Vai ser bonito. Vamos falar do Lucapa. Vamos falar da Tianda. Vamos falar de música.

0: Depois é que foi o Dundo, né?
1: Depois foi o Dundo.
0: Ok, ok. Flávio, meu colega, meu amigo, boa tarde para ti. Flávio Madeira.
2: Boa tarde Afonso Quintas, boa tarde Manuel Ribeiro, e é desde já um prazer enorme poder fazer parte deste
0: programa. Flávio, sabes que você é miúdo, você não deveria participar neste programa, mas como você é um miúdo inteligente, abri uma exceção. Está bem, Flávio?
2: Obrigado, Conta
0: Quintas. Vou ficar contente, porque daqui a pouco vou te expulsar.
2: Não vou me empolgar, não se preocupe.
0: Volta Zeca Rosa. Passo aí o microfone. Só para cumprimentar. Boa tarde, Cota.

0: aí o Cota Santos Católica e também faremos a apresentação dele.
1: Mas Adilson,
0: Adilson Politano, Isaías, vamos para a primeira música desta viagem no quintal, por favor.

0: Viagem no Quintal.
1: Este é o som de Ferreira do Nascimento. Fala de Madeira, meu amigo. Conheces bem a Luna Norte?
2: Bom, pelo menos todas as sedes municipais. Ah.

0: Dunga, o Lucapa, aqui onde nós estamos. Eu conheço o Quilo, o Caungula, o Quango, o Cafunfo.
1: Mas conheces, de conhecer mesmo, ou conheço em Pimpa?
0: Não, eu estou numa jornada de 2016.
1: 2016.
0: Até hoje, a girar a Lunda Norte.
1: A girar?
0: Exatamente.
1: Opa! Já estiveste nessas todas as regiões que falaste?
0: Desta já. Excepto algumas comunas que agora ascenderam a categoria de município. Chacaçal. Acredito que sou Chacaçal. O Luremo, na altura, ainda não era município, agora é, já lá estive também. Enfim.
1: Primeiro,
0: o Canzato.
1: Você já foi de disco jockey aqui?
2: Sim, apesar da de o Dundo.
3: Apesar de quê?
2: Apesar, estamos a falar da província da Luna Norte.
1: Está bem.
2: Sim. Nós viemos de Saurimo para tocar cá.
1: Vieram

0: Mas você era um DJ de verdade ou de, ou mais ou menos?
1: De muito zouque.
0: Era DJ da Pimpa.
1: Começava pelos Kassabs naquela altura. Estou a falar dos Kassabs.
0: Sim, mas
1: ainda estou a falar do

0: bons grifes, boa roupa.
1: Mas os aviões que aterravam aqui vinham de onde?
0: Alguns vinham da Itália.
1: Da Itália?
0: Itália, Inglaterra. Portanto, eles vinham, ao invés de aterrar por Luanda, aterravam diretamente aqui para a Luna Norte. E então havia esse assédio. A malta vinha mais por aqui, tinha bom uísque, boa cerveja.
1: Bom uísque, boa cerveja. Bons grifes.
0: Bons grifes. Muita gente.
2: Tudo original.
1: Tudo original.
0: Tudo original. E a malta fazia da Luna Norte.
1: Na altura era a calça Lois, né?
0: A calça Lois, o bom casal, a camisa havaiana.
1: Camisa havaiana.
0: A camisa havaiana.
1: Havia uma pasta.
0: As pastas Bono Voyage. E boas sandálias. Portanto, a malta vinha para aqui buscar essas boas coisas para levar para Saurimo. Portanto, era mais próximo de Saurimo vir para aqui.
1: As garinas eram bué.
0: Não, é claro. A malta vinha buscar aqui o coisa. Ia buscar aqui a moeda e a condição. É, tanto.
1: Mas foste DJ em quantos anos?
0: Muito tempo, isso estimulou-me depois a entrar para a rádio.
1: Ok.
0: Sim, estimulou-me depois a entrar para a rádio, mas os primeiros anos de disco jockey, quando acontecia, víamos o. E eu depois vou descrever com o Zequita.
1: Oh.
0: O Zequita está aqui, vou falar dele. Como Zequita, do conjunto.
1: Daqui a pouco fala.
0: Daqui a pouco vou falar do Zequita. E então a malta fazia esta vida em que era mais próximo de Saurimo estar no Lucapa do que o Dundo vir para aqui.

0: a Diamante dele, às suas localidades.
1: Mas tu eras funcionário da Diamante?
0: Não, jovem.
1: Ok, amizade aqui, só, amizade.
0: Amizade, vinha para aqui conhecer as pessoas, conhecer o feitiço do grande Lumba.
1: O feitiço?
0: Do grande Lumba. Oh. E as grandes passadas do Zequita, que está aqui. Essa malta toda nos fazia vir para aqui, para a Luna Norte.
1: Quer dizer, o Zequita era um grande passista.
0: Aliás, se te descrever, o Zequita é depois da Canadá.
1: Não, descreve-nos aqui.
0: Para além de bom músico, bom guarda-redes, um gajo
1: bom
0: fino,
1: bom
0: guarda-redes Sagrada Esperança,
1: fino.
0: Um gajo fino, que já, aos olhos das meninas, tu vês agora, ainda mantém a textura, portanto, era das figuras...
1: Mantém a elegância,
0: mantém a elegância, era das figuras que marcavam e marcam a província da Luna Norte, e foi bom...
1: Boa tarde para ti, uma vez mais. Eu quero conhecer Cota Zeca um pouco mais. Bem, onde é que começa? É no desporto, como guarda-redes,

0: Ok.
1: Primeiro porque, enquanto menino, à medida que fui crescendo, naturalmente fui aliando a outra componente. Eu hoje costumo dizer que quem gosta de desporto também gosta de música.

0: nosso dia a dia. Hoje, mais velhinho, continuo.
1: Mas fazia as duas coisas em simultâneo? Era músico, era.
0: Olha, muitas vezes saí do campo, acabado de jogar futebol. Na altura utilizava o cabelo como era voga na altura, ou como símbolo do Black Power.
1: Black Power, o Jim, né?
0: Jimi Hendrix, okay. Angela Davis, etc. E outros símbolos da negritude. Eu exibia-me nesses aspectos também. E muitas vezes saí de um jogo de futebol tomando aquele banho, eu costumo dizer passar água pelo corpo. E depois ia para o palco, pegava na viola, cantava, tocávamos. E não era por dinheiro.
1: Não era por dinheiro.
0: Era por prazer.
1: Era
0: por fazíamos-lo porque fazia parte de nós mesmos. Eu sou assim um bocado faz tudo.
1: Um bocado faz tudo. É cofundador do grupo.
0: Sim. Cofundador do grupo que vem de uma cisão. Por causa do primeiro festival nacional da juventude, portanto o primeiro festival nacional,
1: okay.
0: Que decorreu em Luanda, na Tourada. Nós fazíamos parte do grupo Muyemba Jazz na altura, que era
1: Muyemba Jazz,
0: que era, digamos, um remanescente daquele grupo que tocava na casa do pessoal do Dundo. Nós éramos os
1: na casa
0: putos
1: do pessoal do Dundo.
0: Exatamente. Nós éramos os putos do Santos, do Jorge Nogueira, do Nandinho, que foi trabalhou na Rádio Nacional de Angola, do Ilídio, etc. E de outros. Não.
1: Fernando Nogueira.
0: E então, portanto, nós queríamos ir ao festival. Éramos, eu na altura, menino da Jota, da JMPLA. E naturalmente queríamos ir ao primeiro festival nacional da canção. E fomos, acabamos indo. E isto forçou uma certa cisão. Mas é engraçado, o nome que nós usamos, nós nos identificamos como Agrupamento Unidade.
1: Agrupamento?
0: Unidade.
1: Unidade.
0: Porque nós, apesar de afastados dos mais velhos para irmos ao festival, nós mantivemos sempre aquela chama do reconhecimento.
1: Do reconhecimento.
0: Porque nós éramos um bocado o que éramos, passa a redundância. Exatamente porque esses mais velhos é que nos guiavam, é que nos ensinavam, eram, dito diretamente, eram os nossos ídolos.
1: Sim.
0: E portanto nós, meninos, também aprendendo com eles, acabamos por depois...
1: Só cortando, mas na verdade quem eram os vossos ídolos?
0: Olha, eram vários, eu vou-lhe dar um exemplo.
1: Por favor, tenha bondade.
0: Eu gostava muito do mais velho que pegava na viola, ele chamava-se Chisola.
1: Chisola.
0: O Chisola tem muito.
1: Chisola.
0: Tem muito a ver com a música tradicional local.
1: Ok.
0: De tal sorte que, mesmo os novos precursores, os novos intérpretes da música atual, não passam sem lembrar-se da sua existência. Chisola, Armando Mocamando, que eram aqueles que eram uma espécie de trovadores naquela altura. É evidente que nós gostávamos, como disse aqui, nós ouvíamos muito a música Zouk, com muita influência, ouvíamos muita música cabo-verdiana, ouvíamos muita música de pessoas que eu particularmente adorava ouvir, David Zé, Urbano de Castro, Artur Nunes, portanto, que fizeram
1: o trio da saudade.
0: Exatamente, que fizeram aquela passagem do pré e do pós-independência. E portanto, naturalmente, nós meninos gostávamos de os ouvir e sempre que possível procurando interpretar essas canções que eles tocavam. E assim começou.
1: Até que
0: num dado dia, no aniversário do Grupo Desportivo Sagrada Esperança, nós fomos tocar.
1: No aniversário do Grupo Desportivo Sagrada Esperança.
0: E tendo ido tocar, estávamos a meio da atividade. O Abílio Macedo, que é um indivíduo muito ligado à cultura e ao desporto, por via da casa do pessoal e da sua própria ação direta enquanto participante, tanto na atividade desportiva quanto a sociocultural, acabou sugerindo. Estávamos a tocar e tal, já com umas canecas em cima. Ele disse: epá, agrupamento de unidade. Epá, não, vamos passar a chamar-nos Sagrada Esperança. Vamos passar a designar o grupo Sagrada Esperança.
1: Sagrada Esperança.
0: Porque, no fundo, os instrumentos também eram da casa do pessoal.
1: Ok.
0: Ele era um responsável da casa do pessoal. E assim foi. E então aquele grupo, eu, Juninho, Joãozinho, o falecido Carlitos, que era o baterista, o Tibrito.
1: Vocês eram quantos na verdade?
0: Nós na altura éramos seis.
1: É seis?
0: Seis. Os que criamos o grupo, os que demos, digamos, o primeiro andamento ao grupo. Nós
1: o grupo Sagrada Esperança.
0: Exatamente, os que vencemos a inércia, o que é mais difícil.
1: O que é mais difícil.
0: Falando, né? Vencido a inércia, acho que fizemos uma coisa muito boa. Cada um de nós também ensinou outros meninos a tocar.
1: Muito bem, muito bem.
0: De tal sorte que isso permitiu a longevidade do grupo até hoje.
1: Até hoje.
0: À medida que as nossas responsabilidades foram aumentando.
1: Mas hoje por hoje o grupo ainda tem feito alguma coisa?
0: Aqui e acolá vão fazer, okay. Fazem gravações, olha, fica ali o Santos Católico.
1: Sim.
0: E outros. Nós tivemos o ensejo de abrir espetáculos do Cota.
1: O Tica Ali e o Santos Católica vão ser os grandes homenageados do Caldo Poeira.
0: Exatamente, sim, o agrupamento musical.
1: Exato.
0: Portanto, são três figuras muito importantes daquela fase da música local. Tanto é que o Santos Católico, um dia, aqui no Lucap, me aborda e me mostra uma cicatriz que tinha na testa.
1: Na testa.
0: Ele aborda, eu já o conhecia, já o via, então, como intérprete. Ele diz-me: isto aqui é por responsabilidade sua.
1: Oh,
0: eu disse: como assim?
1: Como assim?
0: Eu nunca lhe fiz nada. Não, nós fomos ali na casa do sol, ali ao fundo.
1: Ah.
0: Eu fui, era miúdo, fui, não tinha bilhete, queria entrar. Epá, ele veio uma mocada de um polícia que me marcou. Então, quer dizer, isto é só para caricaturar um dado momento.
1: Exato.
0: Que faz com que eu também me sinta orgulhoso de todo o seu percurso. O percurso que ele depois desenvolveu, a sua veia naquilo que é a pesquisa das principais raízes locais e, portanto, tudo quanto ele foi fazendo e vem fazendo ainda é de registar. E o agrupamento musical, amanhã vai dar uma...
1: Sim, já vamos falar daqui. Flávio, conhecias essa história? Conhecias o Cota Zeca?
2: Eu chamo tio Zeca.
1: Oh.
2: Tio Zequita.
1: Tio Zequita.
2: Para nós, jovens senhores da minha faixa etária, Zeca Rosa é aquele Cota que um dia todos nós esperamos vir a ser.
1: Ok.
2: O homem dos 7000 ofícios.
1: Oh, 7000 ofícios.
2: É futebolista, farrista, discotequeiro, enfim, todas as boas coisas que um homem almeja ser. Nós vemos nele. É tão somente, por exemplo, um dos quadros da província da Lunda Norte que só faltou chegar a vice-governador e governador. Senão todas as outras direções provinciais, administrações
1: Zeca,
2: municipais,
1: ele já passou por aí. O meu colega, para perguntar, era um guarda-redes mais ou menos ou era mesmo bom?
0: Bom, em primeiro lugar,
1: era mesmo tipo vozinha da seleção de Cabo Verde.
0: Olha, eu acho que

0: E eu via por mim. As minhas insuficiências, eu procurava supri-las com muito trabalho.
1: Qual foi a defesa que fez, que marcou?
0: Olha, quando nós subimos de divisão, contra o Sporting de Benguela.
1: Contra o Sporting de Benguela.
0: Defendi
1: em Luanda,
0: penaltis.
1: Dos Cogueiros?
0: Exatamente. Defendi
1: quantos penaltis?
0: Três.
1: Oh!
0: Sim. Era uma particularidade.
1: Quantos é que apareceu?
0: Eu conseguia.
2: Era
1: um vozinha.
0: Não, vozinha não. O vozinha é miúdo. Apesar do nome, vozinha.
1: Exato, exato.
0: Tive o ensejo de o conhecer. Exato. Esteve
1: no Progresso.
0: No Progresso, okay. Sabizanga. Mas. A vozinha já tem altura suficiente, porque eu dizia sempre naquela altura, se eu tivesse mais 10 centímetros, eu era o guarda-redes titular da seleção de Angola. Ninguém me tira isso da cabeça.
1: Só mais 10 centímetros.
0: Só mais 10 centímetros. Porque o resto eu fazia tudo igual ou tão parecido quanto os demais. E hoje tenho orgulho de ter.
1: Quem era o avançado que você via esse vai me tramar a vida?
0: Olha, eu gostava muito de dois.
1: Oh.
0: Um porque reconhecia nele qualidades muito elevadas, que é o Carlos Alves.
1: Carlos Alves, é.
0: E outro que era mais novo, mas eu via nele também um grande potencial, que era o Jesus.
1: Oh, Jesus Saturnino, pá.
0: Exatamente. Embora também gostasse do Dunga. Eram aqueles Dunga. Que faziam,
1: o
0: digamos,
1: o Dunga era o Mig, né?
0: Era o Mig. Era bonito de se ver. Eu tenho o prazer de dizer, e se me permitir, enviar-lhes uma saudação muito especial.
1: Seja à vontade,
0: para cada um deles. Porque me lembro de um episódio que foi protagonizado por dois ex-treinadores de futebol. Um, o Rubén Garcia, que depois se casou com a Viti Garcia. E o falecido Joca Santinho, que vieram ao Dundo, portanto, levar para a seleção sub-20 de Angola dois atletas, o Zeca Rosa, que era o guarda-redes, e o Rui Sapir. Eu não fui porque...
1: Não fui,
0: e vou dizer porquê. Eu nunca me permiti alterar aquilo que é um elemento essencial da minha vida, é a minha idade.
1: Ok.
0: Muitos me disseram, vamos resolver. Eu disse, não é possível. Eu tenho nome, eu tenho família, eu tenho amigos, eu tenho colegas, e isso eu não faço.
1: Eu não faço.
0: E não fiz.
1: Nada.
0: Sinto, por isso, um
1: e fez bem, nome. Cortar a idade.
0: O indivíduo que foi, Rui Sapir, irmão do Rock. O Rui Sapir ainda está nos quatro da Esperança, como treinador. O Rui foi e jogou pela seleção contra... naquela altura já uma soberba equipa dos Camarões, e portanto eu não me esqueço destes detalhes. Há um elemento interessante que me marca e eu brinco muito com ele, porque muita gente fala de um golo que me foi marcado pelo Eduardo Machado.
1: Eduardo Machado,
0: no campo do bairro
1: Norte, remate que era fogo
0: no campo do bairro Norte. O Eduardo Machado marca-me um golo à entrada da área, um pontapé daqueles que a gente sabe que ele tinha, não é?
1: Pontapés a Eduardo.
0: E toda a gente hoje, eu sou às vezes motivo de chacota por esse gol. Oh. Opa! Não consegui, viste fumo, viste poeira. E então eu às vezes me gozo, digo, pois, pá, então foram tão poucos os golos.
1: Os golos.
0: Que vocês só têm esse para se recordar. Não é? Nunca regulharam também, outro aspecto.
1: Nunca levou?
0: Nunca. Felizmente, nunca levei. Eu, a baliza, nunca levei do Liar.
1: Oh, Fábio, são muitas as histórias do Cota Zeca.
3: É, são muitas. Muitas, e ele também tem outros tantos nomes, né?
1: Oh.
3: Zeca, Zequita, Cota Laranjinha. Também é poeta, trovador. E tem um nome artístico que eu até hoje não consigo pronunciar. Senhor Dorsey.
1: Ribeiro,
4: desculpa, Quinta.
1: Por favor,
4: vem aqui, gente. Saurimo a dizer: diz aos Equitas que é para mandar a pôr a música a Joaninha Namorada. Dançavas muito no Recinto dos Cavalos. O Fausto que pediu. O Fausto.
0: Um abração ao Fausto.
1: Meu DJ, procura-me ter uma música Joaninha.
4: Joaninha namorada.
0: Eu não vou cantar Joaninha Namorada.
1: Não, vou pôr a música.
0: Hoje a minha voz não é mesmo.
1: Deixa ver se o Edilson.
0: O Carunxo começa também a fazer.
1: O Isaías Afonso.
0: E há estas coisas.
1: Se tem,
0: não é?
1: Na

0: playlist dessa música.
1: O Sagrado da Esperança tinha uma particularidade, tocava tudo. Do samba ao jazz.
0: Ao jazz.
1: Tocava tudo.
0: Nós tocava tudo.
1: Um episódio. Fim de ano, no Hotel Panorama.
0: Oh.
1: A convite de quem? De um amigo meu falecido, Zé Cates, e dos Jovens do Prenda. Nós fomos tocar com os Jovens do Prenda a esse Réveillon.
0: Foi quente.
1: Nós abrimos.
0: Vocês abriram?
1: Nós abrimos, éramos os putos, não é? Epá, os Jovens do Prenda eram os consagrados, não vale a pena estarmos aqui
0: com
1: tentativas de ombrear.
0: Escamotear a verdade.
1: Exatamente. Eles eram os consagrados, mas nós entramos, os putos, entramos. De tal maneira que depois dos Jovens do Prenda entrarem, os Jovens do Prenda eram muito na sua música, na sua perspectiva. Epá, mas os cotas queriam o resto que os Jovens do Prenda estavam a dar.
0: Estavam a dar.
1: A valsa.
0: Sim.
1: As marchas, etc. E gritaram, metam os putos. E eu vou dizer, este também foi um outro momento muito, muito interessante naquela altura.
0: Estavas a falar a qualquer coisa. És o Ribeiro.
2: Não, eu li aqui a mensagem, mas aqui continuando mesmo pelo Zequita. Eles quando fazem passar o rimo e falar do agrupamento e a própria figura, lembra-nos dos anos 80. Quando eles tivessem, davam-se o luxo de muitas vezes aterrar por trás do campo com um Skyven, um avião, um avião.
3: Um pequeno verde e branco.
2: Era, digamos que, uma condição muito grande que nós de Saurimo admirávamos muito pela condição que o Sagrado da Esperança tinha. Tinha o autocarro verde. Foram os primeiros aqui na zona a andarem com calção Steam.
0: Calção Steam.
2: Naquela altura, dos anos 80.
0: Mas conta, Zé, é da Lunda Norte ou Lunda Sul?
2: Lunda Norte.
1: Não, eu sou da Lunda Norte.
0: Ok.
1: Eu nasci na Lunda Norte. Eu costumo dizer, se me permitir, o seguinte.
0: Por favor.
1: No dia 4 de julho de 1978, a Lunda teve gêmeos, duas filhas. A Lunda Norte e a Lunda Sul.
0: Ok. Tá certo.
2: E é por isso este amor, portanto, eles rivalizavam com o Sassamba.
0: Oh.
2: Com o Sassamba. Você tinha o Francisco Monteiro, guarda-redes do Sassamba. Sim, da mesma textura. E o Zequita.
0: Oh.
2: Tu vias.
0: São amigos.
2: As vaidades.
1: Outra leste, particularidade.
2: Sim.
1: Tanto eu quanto o Chico okay. Monteiro, gostávamos muito de preto. Para lembrar Lev Yashin.
0: O grande guarda-redes.
1: Exatamente, da União Soviética na altura.
0: Adilson, vamos à música, Adilson. Vamos embora.
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0: A nossa viagem está a ser feita aqui no Largo 1º de Maio, no Lucapa. Ô Ribeiro, estas músicas, né? Mexiam.
1: Aliás, são músicas que desde o tempo colonial, os nossos pais, nos bairros, enfim, as casas do farro onde haviam giradiscos.
0: Giradiscos.
1: Sim.
0: Giradisco de mala.
1: Sim, sim. Era um grande sucesso para alguns sítios onde chamavam botequins.
0: Botequins.
1: São botequins. São sítios onde a farra continuava à noite com as dívidas ao colono branco, não é?
0: Era assim.
2: Parecia esse giradisco, naquela altura, parecia uma mala diplomática.
0: Oh.
2: Você poisava, levanta, como se estivesse a abrir uma mala diplomática, as chamadas malas diplomáticas, como se estivesse a abrir, as colunas já ficavam na parte de cima, depois a outra parte de baixo era o que. Os giradiscos propriamente dito, não é?
0: Oh, contas aqui. O Tico Tico Jardim.
2: Os discos eram vinil.
0: O Tico Tico Jardim está-me sempre a contar uma história. Epa, mas o Cota Zeca defendeu ou não defendeu? Qual era? Era a bola que o
2: Eduardo Machado.
0: Eduardo Machado é?
2: É o único lance que eles se lembram, por terem sido tão poucos, não é?
0: Mas defendeu ou não defendeu?
2: Aliás, vou dizer outra coisa.
1: Mas isso é gozo. Oh. Você tem que perguntar aos indivíduos que viram. O Zeca a jogar.
2: Não, olha.
1: Eu penso que o
0: Tico Tico não viu. É miúdo, é miúdo. É miúdo.
1: É tal coisa, acompanhar. Isso é coisa da companhia mais velha.
0: Ah, viu. Chegou a ver. Tico Tico. Você chegou a ver.
3: O Zeca ainda não respondeu. Se a bola entrou, não.
1: Entrou.
3: Nunca respondeu. E foi do canto.
0: Oh, foi do canto?
2: Foi um remate. Uma pujarda. Mas olha, ainda toquei nela.
0: Ah, ainda tomou?
2: Sim. Eu se tivesse a altura do Courtois, não era. Oh. Mas não tinha.
0: É a fase da altura.
2: Compensada com muito trabalho.
0: É?
2: Eu vou dar-lhe um. Vou contar-lhe um outro episódio.
0: Por favor.
2: Guambo. Estádio das Cacilhas.
0: Estádio das Cacilhas.
2: Guambo. O velho Lara, que era.
1: Era o presidente do Mambro.
2: Não, na altura. Ele estava na Rádio Nacional.
0: Ok.
2: E ele fazia os apontamentos.
0: Ok.
1: O Carlos Pereira.
2: Não, Lara.
1: Lara mesmo.
2: Lara. Diz assim: e quem ouve? A minha mãe. Este menino Zeca é um espetáculo dentro do espetáculo. Pequenino, mas sempre lá. Este é um aspecto. Outro aspecto também.
0: Mas o quanto a Zeca tinha que idade nessa altura?
2: 18, 19, 20, por aí.
0: Era mesmo candengo.
2: Era miúdo.
0: Era miúdo.
2: Eu joguei, por isso é que eu joguei com Alves, joguei com
0: o Jesus.
2: O Jesus. Não, o Jesus é mais ou menos da minha faixa etária.
0: Ok.
2: O Dungi, ligeiramente mais velho. Joguei com o Daniel, que é irmão mais velho do Dungi. Portanto, joguei com o nosso grande capitão, o Pedro Garcia. Joguei com o Luvambo. Chimalanga, quer dizer, o Maria, o pequeno grande Maria, que de ontem ainda se falava dele. Portanto, há todo um conjunto de indivíduos que fizeram futebol naquela altura e que ainda estão. O Saque Santos, que hoje é comentadora ou comentarista, hoje usa-se os dois termos. Eu gosto mais de comentarista por seguir algumas regras gramaticais. E, portanto, há todo este conjunto de circunstâncias que trouxeram
0: a minha vida. Você conhece esses nomes que o Cota Zeca está a falar?
1: Não é, Pias?
3: Tudo novidade.
0: Oh. São miúdos.
3: Tudo novidade.
0: Flávio. Deixa só o nome para eu introduzir o meu outro convidado. Agostinho Cuzunga.
4: Cuzunga.
0: Agostinho, sim. Boa tarde para ti.
4: Obrigado.
0: O Agostinho também é um ex-praticante. É um ex-praticante de futebol. Foi avançado. Agostinho, jogaste em que equipes, na verdade?
4: Eu comecei como handebolista.
0: Oh, handebol?
4: Sim, aqui mesmo no município. Tinha duas equipas no município de Lucapa. Tinha uma equipa que era recreativa da educação e tinha uma equipa que desde dezembro, 300 de Amanga naquele tempo. Então eu volto ao futebol como? eu faço esse jogo no nosso campo aí no Moçaça. A minha equipa joga com Recreativo, jogava com Sporting de Galonda. E a minha equipa só tinha 8 jogadores. Não tinha mais jogador.
0: Só 8?
4: Sim, só tinha 8 jogadores. Oh, Zumba, velho, você não, sou da educação, para ver, nos ajudar.
0: Ajudar.
4: Eu tava de chinelo, me deram sim os tênis. Eu tinha 14 anos no momento, tinha 14 anos de idade. Então, comecei a jogar. Eu marco o golo de cabeça no último lance, de empate. Estavam a perder.
0: Oh, estavam a perder.
4: Sim, eu entro, faço o golo, de empate. Chegamos 9. E empatamos a uma bola. E daí já, eu como gostava, Maluca, esse nome é que me meteu no
0: Maluca.
4: Mundo de futebol. Eu sou mesmo até agora adepto do 1º de Maio de Mangueira. Então hoje sou sócio até, 1º de Maio. E logo entrei no mundo do futebol. Era muito pequeno.
0: Qual foi a primeira equipe do futebol?
4: Sim, Recreativo da Educação.
0: Recreativo da Educação.
4: De
0: depois?
4: Depois passei para o... depois fui para o Lunda Norte. Ah, no Dundo, naquele momento. Bem. Depois de acabar o ensino primário, aqui não tinha, então tinha que ir para o Dundo. E logo chego no Dundo, Júnior Sagrado Cria. Mas eu gostava do Inter, do falecido, era meu amigo Fela Mamanum, ele me puxa para o Inter. Aí onde que a minha carreira deu ar, era uma ponta de lança.
0: Mas era um grande ponta de lança, ou mais ou menos?
4: Não, era uma ponta de lança. Então os meus amigos estão Luando 20, que cresceram comigo. Aquela faixa etária, eles sabem que eu era
0: você
4: mesmo.
0: Você era mesmo craque?
4: Sim, mesmo aqui no município.
0: Oh.
4: No município. Depois fui fazer teste no ASA.
0: No ASA?
4: Sim, tag naquele tempo. Só que aí houve batota.
0: Houve batota?
4: Sim. E aquele Ventura, eu falei assim, ei, você jogaste onde? Sim. Sim, jogava onde? Você quando fala na província, te mete de lá.
0: Chico Ventura?
4: Sim. Você fala, não, eu joguei no Petro, te mete aqui nesse lado.
0: Ah.
4: E havia mesmo batota. Porque nos tiraram, bons futebolistas. E nós todos saímos, fomos jogar futebol de Luanda. Já estava me treinando no ASA.
0: Todos saíram?
4: Sim, todos saímos, fomos para o futebol de Luanda. Era mesmo batota naquele momento. Quer dizer, quem do Petro? Não, você saiu para esse lado. Não, eu joguei no Sassama do Sul. Não, mas bom jogador naquele momento. Nos anos 90. 91, 92.
0: Qual terá sido o jogo que te marcou? Oh.
4: É, o jogo que marcou quando comecei a minha carreira é 10 de dezembro, Recreativo da Educação.
0: Oh.
4: Derby. Eu com era 15 um anos, sim, 15 anos, a jogar sênior.
0: Com 15 anos?
4: Sim, 15 anos a jogar sênior.
0: A jogar sênior?
4: Sim. É quando eu faço o terceiro golo, o jogo não acabou.
0: Não acabou?
4: Sim, porrada. Que nós tínhamos muitos adeptos. A partir de Tiloata, Vega, Rock não existia naquele momento. Bairro A, Bairro B, era do Recreativo da Educação. O deixo era aqui, a vila, e um pouco aqueles que andavam no Moçaça. E nós tínhamos mais adepto que o de dezembro. O jogo não terminava.
0: Não terminava?
4: Não. É o 1º de agosto para o Pedro.
0: Vamos conversar daqui a pouco mais, Agostinho. Bem, são 15 horas e em Angola. Vamos soar a nossa publicidade na Rádio Luanda. A nossa publicidade na Rádio Luanda. Daqui a pouco... Pode dizer que estava a falar alguma coisa? Não. Ok. Vamos, Mário Rosa. Chuta aí a publicidade, por favor.
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0: do Capa no Largo 1º de Maio a fazer esta viagem bonita até às 17. Os meus convidados, estamos a falar de música, de desporto, e vem aí também o Santos Católica, meu convidado. O único defeito dele é ser do Sporting, eu do Benfica. Diz é que o quê? Porto. Ribeiro, qual é o teu clube?
1: Benfica Ferrenho.
2: Flávio. Portugal, Benfica.
0: Ok. Não, o Tiz é que é a única que. O Tiz Santos é a única que é do Sporting. Opa!
1: Eu costumo dizer que do Benfica podem ser todos.
0: Não é?
1: Do Sporting alguns. Oh. O Porto não é quem quer.
0: Aí vem. Oh, Tico, deixa só uma cadeira, um lugar ao lado para o homem do Sporting sentar. O homem do Sporting vai sentar. Vai ainda comentar os amigos que encontrou. Dizer que todos te conhecem. Santos Católica. Podes falar, boa tarde, Santos Católico.
3: Boa tarde. É extensiva para todos os teles ouvintes de Cabinda Okunene, em especial, a Lunda Norte e o Lucapa em particular.
0: Ô Santos, só uma primeira pergunta. Você é mesmo do Lucapa?
3: Eu sou da Lunda.
0: Da Lunda?
3: Sim. É, assim os meus pais educaram-me. Sou do leste e sinto-me orgulhoso de ser do leste e da Lunda.
0: Mais nada. Está tudo dito, né?
3: Eu
0: vou ter o grato prazer, Tizeca, de com o Santos Católica, grande músico, também homem de mil ofícios, empresário, tudo. Santos, vamos falar muito, da tianda. A tianda que é dança e afinal também é música. É dança e é música. E um pouco, por algumas províncias do leste do nosso país, dançam a tianda. O caso Nobié, não é? Benguela, Moxico, não é assim, Santos? Bem, agora, a primeira pergunta que eu gostaria de saber, como é que a tianda aparece? Afinal de contas, dançavam o que antigamente? Já existia a tianda?
3: É, pronto. Para dizer que eu não sei se teremos tempo suficiente.
0: Não, fica à vontade. Para... Se não tivermos tempo, vamos gravar.
3: Se teremos o tempo suficiente para falar sobre a tianda. Quer dizer, há uma história, os nossos ancestrais, no passado, o que dançavam não era tianda.
0: Não era tianda.
3: Não, tinha o nome. E como é que se chamava antes? Cabindiça.
0: Cabindiça.
3: Para todo o angolano de Cabinda ou Cunene, para saberem que antes não era tianda, chamava-se Cabindiça. Por quê? Antigamente, quando se pensava em festas, essa cabindiça vem de Ticela.
0: Ticela.
3: Exatamente. Porque quando se falava de Ticela naquela altura, era bairros, aldeias, melhor dizer, todos uniam-se para irem assistir ou participarem. Nesta cabindiça. Por que cabindiça? Cabindiça era quando várias pessoas de vários bairros concentrassem num só bairro, numa aldeia só. Então aquilo era jovens, solteiros, solteiras e não sei, que todo mundo fazia parte desta festa. E nesta festa saía
0: namoros.
3: Os solteiros aí encontravam as solteiras acabam de fazer amizade, enfim, pronto. Aí nasce esta relação e o relacionamento das pessoas, e então aquele bairro fica marcado por causa deste encontro, que desta dança que chamava Tsela e que depois antes chamaram de Cabindiça. Nós em Choco chamávamos de Currembeleza.
0: Currembeleza.
3: Sabe o que quer dizer isso? Eu não sei se eu terei. Aqui o Manzeca, não sei se vai conseguir ajudar-me. Currembeleza, você vê o bode andar atrás da fêmea.
2: É perseguir.
3: Era é assim. Este Cubindiça, por esta razão, que os mais velhos deram este nome deste momento de Capindiça.
0: Capindiça.
3: Porque nessa Capindiça os jovens andavam atrás das jovens, né, meninas, nesse, então tudo saía ali.
0: Ali.
3: E porque naquela altura, para se fazer esta festa, não se fazia, porque cada pessoa ou cada bairro podia fazer esta festa. Tem que existir um momento. Qual é o momento? Epa, vamos levar os candanges na circuncisão, por exemplo.
0: Os candanges.
3: Esse ritual a primeira festa que se faz para levarem os candanges, que é a Tsela, é daí onde nasceu o nome de Cabindiça, porque aí vão jovens atrás das jovens, as jovens também atrás dos jovens, e pronto, Currumba Museque. Currumba Museque.
0: É uma aula. Continua.
3: Currumba Museque, o jovem.
0: É uma aula, é para aprender. É para aprender.
3: Aquilo, como é que se diz? Até cantavas. Haviam canções no Tsela. Diziam: Walikalawalwe, Aqua Tsela, Walikalawalwe, Auazenga Kuliwawana. O que quer dizer isso?
0: Eu estou a abanar a cabeça, tipo, estou a entender, tá vendo?
3: Então, o Aricalaualba eram os tais convidados e pessoas que vão a uma festa. Quando chegam nesta festa, bebe só, às vezes bebeu uma cerveja, no caso, né, naquela altura era Catipembe e Escalheira Matombe e outras coisas. E Ndoka. Ndoka, os que fazem mais Ndoka é o Muxico, né? Bebida de hidromel.
0: Ndoka,
3: é uma bebida provém do mel.
0: Okay,
3: é o hidromel.
0: Okay, hidromel.
3: E então, pronto, quando as pessoas vão a esta festa, mas esta pessoa bebeu e você vê na cara, está tomado.
0: Ah, assessor Isaías, a sua cadeira está aqui também. Pronto.
3: Pois.
0: Continua.
3: E então, você perguntava isso, ele diz: não, eu desde que cheguei na festa ainda não bebi, só bebi uma cerveja.
0: Uma cerveja.
3: Então, mas cerveja não é bebida?
0: Não é bebida.
3: E eu por acaso cantei isso, né? E então aí vem também Currumba Museque. Os homens jovens, quando vêm miúdas bonitas na festa, começam Currumba Museque. E fazer aquele grito do bodo faz quando está atrás da fêmea.
0: Da fêmea.
3: Assim, pronto. É a forma de. Yeah. Então,
0: mas quando é que passa então para Tianda, na verdade?
3: Eu vou chegar lá. Então, os mais velhos viram esta grande festa e o que acontecia, né, nessa altura. Então, disseram: não, para além de Tsela, vamos dar isto como.
0: Adilson, se pudesse tirar mesmo o separador, é?
3: Cabindiça.
0: Ok.
3: Cabindiça. Então passou a ser Cabindiça. Como é que passa para Tianda?
0: Ok. Isso é que eu quero saber. Como mas é que passa?
3: Só tem que ser eu a falar? Acho que podíamos falar todos.
0: Não,
3: todo,
0: não.
3: Né?
0: Tizeca, se quiser também. Ele
2: tio Santos, na dança.
0: Tico, você não conhece bem, mas se quiser também dá o contributo. Flávio, você é miúdo, mas se quiser também dá o seu contributo. Todos disseram não. Deixa o homem falar, o Santos Católico.
3: Pois. E então, pronto. A Tianda, porque nesta Tsela que estou cá, tal Cabindiça, Tsela e não sei quê, os que mais dançavam nesta roda, os homens, era assim, é raro, não é? Eles meterem-se nesta fila. Era mais mulheres. Então, aquele mexer das ancas e enfim, pronto. E os homens babavam-se, pá. babavam-se e dali, pronto. Os homens, naquele de ver as mulheres, a beleza da própria mulher cachoque, então, os homens, havia aqueles que iam só com o objetivo de olharem, tanto assistir, mas também nisso tudo, aí estavam os homens que têm esta parte de desenvolver aquilo que estão a ver, assim. E então, como o grandes, como é que se chama aquilo, pá? Escultores. Eu acho que é isso aí.
0: Escultores?
3: Exatamente. Começaram a ver o que podiam fazer, daí começou-se a pensar em fazer a máscara do Moana Po.
0: Moana Po.
2: São histórias que se cruzam, né? Tianda, já entramos no Moana Po.
3: Onde sai, tanto a pessoa que pensou em fazer aquela máscara do Moana Po, ao enaltecer a forma de como a mulher dançava, aquela força toda.
0: Tipo, e a sua... que ainda te lembras como é que é a máscara da Moana Po?
4: Conheço perfeitamente.
0: Como é que é?
5: Olha, tá aqui até no...
0: Oh. Ok.
3: Exatamente.
0: Podes continuar.
2: Pois. A representação feminina na cultura lunda
3: choca. Da cultura lunda choca, exatamente. E então, pronto, para enaltecer a beleza da mulher, choque, lunda choque. A mulher, nessa altura, tinha que usar uns traços.
0: Uns traços.
2: Chamava-se lumba.
3: Em choque chama-se lumba. E cangongo.
0: O tico tá quase lá.
3: Cangongo.
0: Tá a acertar umas coisas.
3: Não, ele já aprendeu muita coisa.
0: Já aprendeu.
3: Então, esta mulher com lumba.
0: É, não é? Tem que saber, senão não é da região.
3: Com lumba e cangongo era uma beleza para esta mulher.
0: Era uma beleza.
3: Da Lunda Choque. Então, dali, quem dançava tianda? Não eram homens.
0: Não eram homens?
3: Sim. Pura e simplesmente mulher.
0: Ok.
3: Usando uma funha. E os homens, comezinhos tocadores de goma.
0: Uma funha é o quê? Santos, uma funha é o quê?
3: Uma funha são panos que eles amarram, que fazem espécie de...
0: Faz volume,
3: criar, né? Volumes, okay. Na cintura.
0: Na cintura.
3: Exatamente.
0: Para rebolar bem, né?
6: Eu acho que é a ginga.
2: É mais ou menos quando... Alguém tira o casaco e amarra na cintura, okay, para dar mais cadência ao rebolado.
6: É a ginga.
0: Era a ginga.
6: É a ginga.
3: Exatamente. Uma funha é que as mulheres usavam. E também usava muia. Muia, hoje em dia os homens, o palhaço que usa muia é apenas aquele que usa a máscara de mulher. Moana Po. Nem todo palhaço.
0: Mas a tianda era só dançada pelas mulheres.
3: No passado. Exatamente. Quando.
0: E os homens faziam o que, na verdade?
3: Tocavam instrumento.
0: Ok.
3: Tocavam instrumento e faziam animação. Mas como são duas coisas juntas, então pronto. Os homens também passaram a dançar a tianda. Para auxiliar as mulheres. E a tianda mesmo. O termo tianda era para receber grandes reis na aldeia, quando viessem Mianangas, há uma festa grande e não sei o que, então
0: convidam,
3: os que iam para dançar exatamente eram só
0: para
3: as mulheres,
0: sessão,
3: e os,
0: né,
3: homens exatamente só tocavam instrumentos e animadores. Era nessa de animar e não sei o que, o homem também foi ganhando gosto, começaram a dançar a tianda. Por esta razão, o único mascarado na história de Choque que usa a muia para dançar não é Tihongo, nem Kalelwa, nem é só apenas aquele mascarado de Moana Po. Este muia, só o único mascarado que tem que dançar com aquilo é esse.
0: E então, só é o único que está autorizado.
3: Simbolizando,
0: né,
3: a mulher. Sim, este mascarado usa os seios, tudo, sim, os seios. E pronto, em diante, com este muia vai dançando. O resto, quem? Tihongo, por exemplo, só dança com Tikapa. Não pode dançar.
0: Tihongo só dança com Tikapa.
3: Não pode dançar com muia.
0: Não pode dançar por aí.
3: Não, é porque é diferente. Muia, por isso eu disse que aquilo era só para mulheres.
2: É feminino.
0: Ok.
3: É mais ou menos isso. Eu acho que.
0: Não sabe, mas mais perguntas. Só uma coisa. A tianda é dança ou música, afinal? Hã? Ô, Tizek.
1: Este processo evolutivo leva a que esta mescla ocorra. Se reparar bem o contexto musical, não é? Que vem à medida dos tempos. Primeiro, em percussão. Hoje, agregando o trabalho desses jovens, que uns que integraram o agrupamento musical Sagrada da Esperança, trabalho individual do Santos Católico e de outros, muitos conjuntos daqui da região, trouxeram para a musicalidade mais moderna, não é? Estes sons buscaram-nos, trouxeram, na minha opinião, a maior expressão de todo este envolvimento, todo este trabalho de base, foi desenvolvido em primeira instância pelo Sasa Choco Internacional.
0: Sasa Choco Internacional.
1: Bijo Xadede. São dois nomes que nós não pusemos de parte. E depois isto evolui. Evolui de tal modo que vão-se buscar os outros contextos. E hoje, o que é que ele está a tocar? Tianda, Tisela, Candoa. Hoje os grupos culturais começam a diversificar e a trazer para um novo contexto todas estas expressões culturais muito enraizadas na cultura lunda tchoko.
4: Queria só ajudar aqui o Tizeca.
0: Por favor, por favor.
4: É o seguinte, nós nos ritmos tradicionais lunda tchoko conseguimos identificar vários ritmos. Conforme estava a falar o Tizeca, nós temos Macopo, Candoa, Tisela e depois temos também a própria Tianda.
0: Tianda.
4: Só que vai sofrendo alguma mutação e há alguns executores que fazem uma miscelânea, uma mescla. Nós, numa música, conseguimos, para quem entende, consegue.
0: Para quem entende.
4: Consegue perceber que aqui ele está a me pedir para eu dar esse estilo. Aqui ele está a pedir para eu dançar assim. Mas, falando do Sasa Choco, por exemplo, eles no seu disco diferenciavam. Encontravas mesmo Macopo, encontravas Candoa, encontrava Tianda e encontrava Tisela. Porque essas músicas, elas servem para vários momentos. Cada música tem
0: para
4: o seu
0: vários
4: momento.
0: Momentos.
4: Então, vamos supor que uma manifestação como aquela que o Mano Santos estava a falar, que tem a ver com o ritual do Mukanda. Quando eles estão a entrar, há aquela comemoração da noite que se faz, e até os tipos de mascarados que entram, que nós chamamos de muquis, também são outros.
0: Também são outros.
4: Que aparecem depois. E o tipo de dança também é típica para aquele momento. Nós temos canções que são para o óbito.
0: Para o óbito.
4: Para momentos tristes. E temos canções que são para aquelas manifestações de alegria. Nós conseguimos encontrar. Quando perguntou se o Tianda é música ou é dança, eu acho que é as duas coisas.
0: É duas coisas.
4: É as duas coisas. Eles confundem. Porque eu vou cantar o estilo Tianda. Nós, okay, quando falamos do Kuduro, o Kuduro é estilo de dança ou de música? Eu acho que a dança é uma consequência.
0: Okay.
4: A dança é uma consequência.
0: Santos, continua. Hã?
3: Pois é, tudo que o Manzeca e o Tico Tico, o irmão.
0: O Candenga,
3: o
0: Candenga
3: Tico Tico. Exatamente. É uma verdade. A Tianda. Deixa, eu vou ainda voltar um bocadinho. Nós em Angola, os promotores e conservadores daquilo que caracterizava a identidade cultural do leste de Angola foram Grupo Sagrada Esperança, os Moyoenos, mas antes já existia o Tissola.
0: Tissola.
3: O Tissola. E o Abaieque em Saurimo. E o Armando. Macamanda. Infelizmente não sei o que que aconteceu, pronto, por causa das guerras e enfim, algumas pessoas foram desaparecendo e não deixaram-nos exatamente diante deles. E eu lembro-me, para eu ir assistir Sagrada Esperança ou Moioenos, quando fossem para, eu levava porrada, mas porrada. Quando eu entrasse, eu ficava aí a dizer, olhar aqui, contas aqui, eu, aquele que está aí a cantar sou eu. O mesmo acontecia quando eu fosse assistir os Moioenos. Porque pronto, quando Sagrada Esperança saísse daqui para a Lunda Sul, e era. Eu não parava, não ficava em casa, mas chegava em casa e levava a surra.
0: Levava a surra.
3: Porque a minha mãe queria que eu fosse mesmo padre.
0: Padre? Pronto,
3: exato.
0: Era seminarista?
3: Fui.
0: Oh.
3: Em Saurimo.
0: Em Saurimo.
3: Então, pronto. A Tianda, na minha forma de ver, e tudo que os colegas aqui frisaram, a Tianda é canto, dança e a forma de ser tocada. São três vezes.
0: São três vezes.
3: Porque se você cantar a Tianda, não vai casar com Cacê Comuna, no ritmo de Cacê Comuna, e muito menos na Tissela.
0: Então, e muito menos na Tissela.
3: Sim. Não casam.
0: Não casam.
3: E também há danças que você dá animação na Tianda, em que na Tissela não casa, mas se calhar no Cacê Comuna a casa depende da velocidade da música, mas Cacê Comuna e a Tianda são diferentes mesmo. Por que é Tianda? Tianda é ritmo que congrega todos os outros ritmos nela, melhor dizer, porque se eu tocar Cacê Comuna, posso dançar Tianda no Cacê Comuna. Se pode eu tocar, dançar. Exatamente, posso dançar Tianda no. Se eu tocar Tissela, posso dançar Tianda na Tissela. Já não posso dançar, por exemplo, Catambala na Tissela.

0: detox. Cada um vai demonstrando os seus dotes. Já aqueles dotes naquela representação, ali já vem a Tianda.
1: Ok.
0: Então, a Tianda se encontra, como a Mano Santo está a dizer, a Tianda, ela aparece quase em todos os ritmos daqui da região, menos o Maringa, né? Maringa é a rebita da outra zona, que é dança a dois. Senão, quase em todos os nossos ritmos aqui, a Tianda entra.
2: Não, mesmo o Maringa. Pode dançar a Tianda na Maringa. E os grupos já é diversificaram. Já.
0: É a evolução.
1: Tizeca. Hoje, os meninos que no 1º de maio, que estão a executar a Marinha no 1º de maio, já o fazem. Quando nós fomos à feira, municípios e cidades de Angola, nós levamos esse grupo. E eles conseguiram, não é, transportar todos esses aspectos, okay, naquele único momento da Marinha. Isto é importante registrar. E este crescimento, isto é próprio do contexto, do processo evolutivo. Esta forma, que não é estática, de desenvolvimento sociocultural, abrange depois, é como consequência desta forte interligação que ocorre na região.
3: A Lunda Norte é forte. Santos Católica, Gabriel Tiema, ajudem-me. Aquela miúda...
4: Sandra na Católica.
3: Sandra na Maionga.
2: Vamos falar o leste de uma forma genérica.
3: O leste de uma forma genérica, não é? Uhum. É muito forte. São muitos cantores bons. Ô Sandra, agora vou só te pôr a ouvir uma música. Vou só te pôr a ouvir.
4: Essa é no Santos.
3: É, é no próprio.

0: Você pode dançar a tianda?
1: Bem, improvisando, né? É aquilo que eu disse.
0: Improvisando?
1: Pois, nós, aqui no leste, o nosso mosaico cultural etnolinguístico é muito rico. Ele é variado.
0: É variado.
1: Então, o que a Namanhonga canta aqui são canções populares dos Caluval. E pode sim. A dança é minha, eu que sei dançar.
0: Mas a Namanhonga dança, chama atenção, é um espetáculo autêntico. Namanhonga dançar, chama atenção, é um espetáculo autêntico.
1: Ela tem uma música que é tianda mesmo. Eu acho que o Adilson deve ter ali.
0: Adilson, procura, qual é a música?
1: O título é Mama. Eu não sei se ainda.
0: Adilson, vê se você consegue. Mama.
1: Namanhonga.
0: Mama. Tá, continua.
1: Teve a participação do Eduardo Wanga. Aí sim, aí entram os ritmos todos. E é aquela dança que se calhar o Quinta está aqui a lembrar, que viu.
0: Vi na televisão. Namanhonga é um espetáculo.
1: Então, mas é assim, o Quintas. Às vezes, pronto, confunde-se, né? O que é que acontece? Nós aqui na nossa região, e quando toca sempre uma música, as pessoas falam sempre Sassachoco.
0: Ok.
1: Por exemplo. E uma das músicas mais famosas.
0: Xadedei da Costa.
1: Xadedei da Costa são os continuadores. Aquilo que
0: dizia, são os continuadores.
1: Sim, o Bijô, o Paulo Mboma. Bijô, Gabriel Paulo Mboma Bijô. Ele é que fundou o agrupamento, o grupo Sassachoco. E pronto, ele faleceu muito cedo. Depois os outros vieram, migraram para aqui, deram continuidade. Continuaram como Sassachoco, depois houve essa divisão, né, do Sassachoco Internacional e Sassachoco 4x4. Mas é assim, quando nós em Luanda pedimos uma música Sassachoco, assim no DJ, ele sempre coloca na Moleleno, por exemplo. Porque foi a nossa identidade por muito tempo, uma música que teve muito sucesso. Essa música foi lançada aí nos anos 2000.
0: Namuleleno.
1: Yeah. Mas o Namuleleno é dos Bueno.
0: Não tem nada a ver.
1: Não tem nada a ver. Aquela música do Mano Santo. Os DJs em Luanda metem na legenda Sassachoco. Então, pronto. Sassachoco subsaiu, né? Como banda. Sim, sim. Não, representa.
2: Namuleleno não é dos Bueno.
0: Ok.
2: Namuleleno foi cantada pelo grupo Moyoweno. Namuleleno é uma música popular.
0: Ah, uma música popular.
2: Tico, já podes continuar.
1: Mano Santo, é o seguinte, Mano Santo. As músicas que o Mano Santo também canta são canções populares.
2: Exatamente.
1: Pois.
2: Algumas. Dizer,
1: sim, sim. São poucas que são da autoria.
0: Ok.
1: Vai melhorando, mas todas elas são daquelas nossas manifestações, né, culturais, populares, que sempre
0: recolhe,
1: né? Recolhe e faz muito bem, né, para preservar. Aquela música que tocou do Mano Santo tem um ensinamento muito grande. Eu digo que sei muita coisa da nossa cultura, muita coisa eu aprendi ouvindo as músicas.
0: Ouvindo as músicas.
1: Porque os nossos problemas eram resolvidos com provérbios. Problemas que hoje na justiça podem te dar 20 anos.
0: Oh.
1: Mas nós resolvíamos no Jango, era só com um provérbio, isso estava ultrapassado. Então, é de valorizar esse trabalho que os nossos músicos fazem, de recolher esse nosso passado e irem eternizando. Sei que muitos meninos hoje não estão muito apegados à nossa.
0: Infelizmente,
1: música,
0: não é?
1: Infelizmente, mas trazem grandes ensinamentos. O Mano Santos estava a cantar Rabuietimui. Houve alguma coisa. Por isso é que nos separamos. Estava a falar da separação. Toda separação há um problema. Então, estava a falar de Catonde. Catonde.
0: O Milton Flavio também
1: é separatismo.
0: Conhece.
1: Yes.
0: É um candengue atento.
3: Eu queria dar uma chega também a essa questão do.
0: Por favor, Flávio.
3: Do Sassa.
0: Ah.
3: Por que é que se confunde todo e qualquer ritmo Lunda Chokwe com Sassa? A ideia que fica é que todas as músicas Tiana, Macopo, Tisela e tudo o resto feitas na Luna Norte são do grupo Sassachokwe. Não. O que se passa é que as pessoas, para poderem distinguir um estilo do outro, este é kizomba, este é rebita, este é semba, então os ritmos do leste passaram a ser os sassa.
0: Os sassa.
3: Aí, eu quero um sassa, eu quero um Sassachokwe. Pode ser uma música que não é de Sassachokwe, é de Santos Católica, mas para as pessoas leigas, né, que não sabem, o que ele quer é um ritmo sassa, um ritmo do leste, da Luna. Então por isso é que se confunde. Sassachokwe. Fica, parece que todas as músicas feitas na Luna são dos Sassachokwe. Não, o ritmo é que ficou assim apelidado, como sendo sassa.
0: A Luna tem muitos cantores bons.
2: Temos. Eu queria recordar
0: por favor.
2: Um passado. Que em Angola, nós aqui no leste de Angola, o primeiro grupo que estava a caminhar para chegar a Tianda, infelizmente naquela altura não tinham os executores, instrumentistas, melhor dizer, Sagrada Esperança. Como? Através de Sosumis Pulani Sekayabo. Sosumiti, não é?
4: É Smith.
2: O Smith.
4: Essa música, o histórico, ela reflete um bocado aquilo que nos trouxe Tissola. É a base. Tissola, que nós tivemos a oportunidade de abordar, foi a base de todo este processo. Tissola, Armando Macamana, que eram trovadores.
0: Eram trovadores.
4: Trabalhavam depois nas suas horas de ociosidade, alguns deles, o Tissola, caso específico, também beneficiou de alguma recolha promovida pelo Museu de Duno. Então, é este aspecto todo que acaba por dar-lhe a evidência que hoje está aí presente.
2: Pois, quando aquela música sai, o povo do leste, o povo tioco, Luna tioco, não havia festas em que aquela música não era repetida 3, 4, 5 vezes.
0: 3, 4,
2: ou mais.
0: Cinco, ou mais.
2: Sim, ou mais. Porque aquela música, como se diz agora, não é? Bater, né? Tocou. E até agora, esta música nunca vai sair na atualidade. Então, o que faltou foi isso. E depois disso, quando o Santos Católica começou a cantar.
0: Já são quantos anos de carreira?
2: 31 anos, mas sempre a andar atrás do Cota Zequita para eu assistir o show, a levar porrada.
0: Cota Zequita, quando você, Santos, levou uma coisa, uma mocada na cabeça?
2: Sim, é? Isso aconteceu, sim, em Saurimo.
0: Em Saurimo?
2: Sim. Yeah. Não, no Lucapa também houve, até nos levaram no como havia aqui na antiga Estação Central de Escolha, o grupo das operações especiais. Fomos recolhidos, nos levaram lá por causa de ir assistir Sagrada Esperança. E depois, ainda por cima, depois de eu levar uma...
0: Mas era proibido acompanhar o Sagrada Esperança?
2: Não, era uma moldura humana.
0: Ah, era uma moldura humana.
2: Muita gente... Todos querem entrar.
0: Arrastavam muita gente,
2: e
0: né?
2: Casa pessoal era uma coisa pequena, para se calhar 300 a 400 pessoas. Então pronto, isso acontecia.
3: Tio Santos, e o cenário igual acontecia no Dundo também. Sim. Eu pessoalmente, enquanto criancinha, saía de casa, ia para ou a casa do pessoal, ou o Recinto dos Cavalos, enquanto o Sagrada Esperança estivesse a ensaiar. Aquela curiosidade e o gosto também pela música. Ficámos ali horas e horas a acompanhar o ensaio. E em casa a mãe está preocupada, onde é que foi esse menino? E quando chegasse, surra. Saiu por 3, 4 horas sem dizer nada. Era assim.
2: E então, continuando. Sagrada Esperança estava a caminhar, porque nós não tínhamos, de facto, os executores que tocassem tal e qual como o Bijô começou a tocar no Zaire, nessa altura. Eu lembro-me, quando tive o contacto, assistir, assim, ao vivo, no Dundo, o Sassachokwe. Quando é que o Sassachokwe, como o Sassachokwe vem em Angola? Na altura era Zaire, não é? Não sei se com uma Ziquita.
0: Exato.
2: Era Zaire. Uhum. Eu, mais velho com o Atacanawa e o Moisés Nelo. Uhum. Mais velho com o Atacanawa, na altura, comissário ou governador nessa
4: altura? O Quatro Canal era o comissário presidencial, governador.
2: Exatamente.
4: E ele é que, de tal sorte, uma coisa que também o Sagrado da Esperança sempre teve, a partilha. Tínhamos os instrumentos.
0: A partilha.
4: Você não tinha. Nós partilhávamos. O Sassachoca vinha e nós disponibilizávamos os nossos instrumentos musicais. Porque eu costumo dizer, um músico a sério partilha.
0: Partilha.
4: Com os demais. E este foi um aspecto muito importante. Camada Quatro Canal, na altura, chamou-nos. Epá, vem o grupo e tal, festas da cidade. Ok, não há problemas. E disponibilizamos. E sempre foi uma forma muito peculiar deste desenvolvimento que hoje apraz registrar musical em todo este espaço da região.
2: A vinda de Sassachoco Angola, eu até agora tenho cicatriz aqui no queixo da ferida. Foi neste acidente no meu carro, naquela altura, no meio dos meus amigos. É um grupo que eu admirava quando ouvi.
0: Que idade tinha nessa altura?
2: Eu, nessa altura, tinha os meus 19 anos.
0: Ok.
2: Eras
5: um menino moço.
2: Sim, sim. Um menino moço com um carro.
5: Com carro.
2: Naquela altura.
5: Era um perigo.
2: E todos amigos, pronto, estávamos aí no Dundo e pronto. Tivemos um acidente. Morreu lá um amigo. Oh. Mas mesmo assim, eu fui à festa.
5: É?
2: Sim, fui à festa. Foi a primeira vez que eu tive oportunidade de assistir Sassachoco. Eu depois dizia aos meus irmãos: não, mas como é que vocês estão a dizer São Zairense, mas vocês estão a cantar em Choco? Eu, discussão em minha casa, com o meu irmão mais velho, que ia me levar, né? Que na altura era delegado dos antigos combatentes, o senhor Lambarindes.
4: Lambarindes.
2: Exatamente.
4: Olha, isto é um bocado, é preciso ter presente o seguinte cenário. Conferência de Berlim, 1885, 86, que simplesmente a régua e esquadro dividiu os povos. Ainda hoje há laços parentescos muito fortes entre cidadãos genuinamente angolanos com cidadãos genuinamente congoleses, laços de consanguinidade, porque aconteceu, foram famílias divididas. Uns que estavam num determinado ponto, que foi apenas objeto desta separação por via desta Conferência de Berlim.
1: Só para dar aqui uma contribuição.
0: Por favor.
1: Essa divisão, por exemplo, nós temos famílias, não é? Temos mais velhos, naquela altura, tinha a família neste lado e tinha outra neste lado. E ele tem que passar a fronteira todos os dias. Por quê? Porque a linha, conforme o Tizeca diz, cortou. Dividiu a família.
4: Há um aspecto também que é facto. Os trabalhadores, principalmente aqueles que das responsabilidades mais elevadas da Diamanga, viviam no Chicapa e trabalhavam no Dumba.
0: Mas quem pode ser considerado cachoco é 100%?
1: Pronto, é assim, Quinta, essa pergunta é um pouco complexa. Por quê?
0: É um pouco complexa.
1: Não, é aquilo que eu lhe disse, que nós temos um mosaico etno-linguístico muito rico.
0: Muito rico.
1: Nós temos mais de 60 ou 70 povos aqui. E às vezes, pronto, o cachoco subsai muito. Né? Falamos muito do cachoco. Estamos a falar do cachoco, temos que falar do Lunda.
0: Lunda.
1: Lunda, por exemplo. Quem é Lunda? Por exemplo. A língua falada, Lunda. A língua cachoco subsaiu muito na região. Eu vou aqui na Lunda Norte, eu vou no Cafunfo, no Quango, no Luremo, fala-se cachoco. Mas lá tem Bangala, tem Kakari, eles têm outras línguas que falam. No Capenda, por exemplo, vou no Cambulo, temos os Badinga, que são chamados Kakongo, temos os Karunda, temos tudo isso. Mas todos nós falamos choco, adotamos choco como uma língua que nos identifica okay. De comunicação. Como o Congo adotou Lingala? Lingala é falado em todo o Congo.
0: Em todo o Congo.
1: Pois. Nós temos Lubas, por exemplo, cá, né? Temos Lubas no outro lado. Ok. Mas o Luba que está no outro lado também fala Lingala, porque é a língua que lhes une. Então, a língua que aqui nos une é Tchokwe. Eu posso não ser genuinamente Tchokwe, mas falo Tchokwe, me identifico com Tchokwe. Então, dificilmente consegue se definir quem é Tchokwe genuíno, porque os Tchokwes vêm, né, do Mambumba Matsenge, que
0: eles representam. Filho de pai e mãe Tchokwe não é 100%?
1: Sim, mas esse Tchokwe, a questão é que, pronto, nós para termos um filho, são quatro avós que são intervenientes, não é? E isto é muito forte, é relevante para nós. Nós, nas nossas apresentações, eu venho, me apresento, olha, eu sou fulano, sou Mambumba, ou sou Matsenge, eu sou Gambatinota, é uma linhagem que vem não sei de onde. E de repente podem dizer, olha, aqui não há casamento, porque vocês são tio e sobrinho.
0: Oh, sim. São familiares.
1: São familiares. Então nós não conseguimos definir muito bem assim essa questão de ser Tchokwe genuíno. Nós todos somos Tchokwe.
2: Sim, e para melhor, vou acrescentar um bocadinho o que o Sotico falou. Tchokwe para mim é todo aquela pessoa que nasce nesse território. Independentemente de ser A, B, C ou D. Porque quando nasce, o que é que você deixa? Qual a primeira coisa do seu corpo que fica na terra, nessa terra? O umbigo. Então, esta pessoa será considerada...
0: Bordão umbilical.
2: Exatamente. Será considerado Tchokwe, independentemente de ser de A ou B. Nasceu ali, o umbigo está lá enterrado e não sei o quê, está a brotar alguma coisa de boa, mas é Tchokwe. E vai falando a língua, é normal. É mais ou menos isso. Eu queria voltar mais um bocadinho atrás, aquilo que o Manzeca falou sobre as fronteiras, que eu tive problema, não estava a aceitar o meu irmão me dizer não, eles são do Zaire. Eu tivemos problemas, se não são Tchokwe, estão a falar língua Tchokwe e não sei o que. E então fui assistir Sasa Tchokwe. Depois de assistir Sasa Tchokwe, eu amei. Amém. Sim, porque mesmo naquela altura, os Moyowe, no Sagrada Esperança, e depois Santos Católicos, quando começou a cantar, nós ainda não tínhamos os executores. Isso é para dar, como é que se diz, votos, enaltecer o esforço do Bijon. Como o Manzeca disse, o Bijon foi um grande criador, pensador.
0: Foi um grande pensador.
2: Que teve esta capacidade de transformar batuque em guitarras. Então, não temos como. Por esta razão...
0: Santos Católica, muito obrigado. Vamos para a nossa publicidade. Milton, por favor, a nossa publicidade.
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0: Viagem no Quintal. Hoje aqui no Largo 1º de Maio, no Lucapa. E vamos até às 17 horas. E agora vou pedir aos ouvintes para ligarem. Vamos oferecer 4 ingressos para o Caldo do Poeira, domingo. E tem um convite, para as Miss. Hoje vai ser eleita a Miss Lunda Norte.
1: Tico Jardim, daqui a pouco vou falar contigo sobre as Misses.
0: Noventa e três, noventa e seis, vinte e seis, sessenta e dois. 939 62 62 62. Número bonito. Eu vou pedir aos ouvintes para ligar. Bem, os ouvintes que forem daqui do Urucapa, aqui, que morarem aqui perto do Largo 1º de Maio, vão poder participar. Agora, quem estiver em outra província, por favor, não liga só. Lunda Sul para o Caldo. Não, agora, para as missas é mesmo só um convite que eu tenho, mas é só mesmo para quem está aqui. 93, 96, 26, 26, 2, é? Bom, então, 939 62 62 62. Número bonito. 939 62 62 62. Aqui eu tenho que fazer sinal quando tiver alguém em linha. Tá bem? Ó, Tico Jardim. O Tico Jardim, que é o presidente do Comitê Miss Lunda Norte, não é? Não é assim?
2: Sim.
0: Pronto. Está tudo pronto, não é? Quantas candidatas vocês têm?
2: Tem ouvinte na linha, por favor.
0: Alô? Alô, boa tarde. Não tem ninguém. Podes continuar, Tico.
2: Bem, dizer que temos todas as condições criadas para às 20 horas, pontualmente, darmos início à gala da eleição daquela que é a menina mais bela da Lunda Norte, hoje, em alusão ao aniversário.
0: Tico Jardim, eu só vou te fazer uma pergunta para te complicar a vida. Mas Jardim em Choco não se diz. Como é que se diz? Jardim em Choco. Hã? Está a rir. Jardim em Choco, como é que se diz? É? Fala aí.
2: Pronto. O Tizeca
0: desforou. É o Tizeca. Que deu o troco.
2: Deu troco. Porque, Tizeca, o golo entrou ou não entrou? Porque foi golo de canto.
3: A pergunta.
0: Mas
3: foi
0: como,
3: feita,
0: como é que se diz Jardim em Choco?
3: Objetivo.
2: Eu estou ainda na fase de pesquisa. Oh. Não é?
3: Isso já lá vai há longos anos.
0: Há longos anos. A pesquisa já dura long time.
2: Estou na fase de pesquisa.
3: Não,
2: mas
3: não para vir-me dizer que é Caxinde, não.
2: Não, Caxinde, Caxinde, Mambo.
3: Sim, não. Jardim mesmo.
2: Jardim é aquele conjunto, né? Tem a relva, tem flores, tem.
0: Bem,
2: então.
0: Em Choco é como é que se diz?
2: Mano Santo, não queres ajudar?
3: Não tenho.
0: Alô, boa tarde. Alô, boa tarde.
3: Ah, qual mexito?
0: 939-62-62-62. Continua, Tico, continua.
2: Não, estava a falar do Miss. Estava a falar do nome.
0: Não, fala do Miss.
2: Ah, ok. Pronto, temos todas as condições criadas.
0: São quantas candidatas?
2: São 13 candidatas, okay. Estão a representar 12 municípios e a Universidade de Luís Anconde. Neste momento estão a preparar as candidatas, o Senado está a ser montado, até às 20 pontualmente nós estamos em condições de avançar.
0: Eu sei que é uma homenagem à mulher.
2: Cafundês. Pronto, Cafundês é um rito feminino.
0: Alô, boa tarde.
4: Olá, boa tarde.
0: Por favor, o seu nome?
4: Alfredo Mané José.
0: Alfredo, onde é que mora, Alfredo?
4: Fala para ti de Luanda Cacuaco.
0: Luanda Cacuaco. Não, é ouvinte. É só mesmo aqui para as pessoas da Luna Norte.
4: Epa.
0: Ei, tchau, tchau, tchau. Cá tem um bem. Outro ouvinte, alô, boa tarde.
5: Muito boa tarde.
0: Por favor, como é que se chama?
5: Muito boa tarde.
0: Como é que se chama?
5: Luciano.
0: Luciano, onde é que mora?
5: Luciano.
0: Onde é que mora, Luciano?
5: Eu estou aqui na província. Na província?
0: Na província? Eu acho que está complicado. Atenção, ouvintes. Eu acho que é só mesmo para as pessoas que estão aqui na Luna Norte. No Capa. Né? Luna Sul também. Vamos abrir uma exceção. Luna Sul também. Pronto. Já que o Flávio está a insistir. Luna Sul também. Alô, boa tarde.
6: Boa tarde.
0: Por favor, como se chama?
6: Manuel Belgrado.
0: Manuel, onde é que mora?
6: Luanda.
0: Mas o que é que está a acontecer então? Estou a ser traído por quem? É o Adilson ou o Politano? Estou a ser traído. Estou a ser traído. Alô, boa tarde. Alô, boa tarde. Continuação. Podes continuar.
2: Estava eu a dizer que o ritual cafundês é um rito feminino, de iniciação feminina, não é?
0: Iniciação feminina.
2: Pois, quando, aqui na nossa região, quando a menina atinge a fase de puberdade, então é submetida a um ritual, não é? Para prepará-la para futuros desafios. Nós, no masculino, temos o Mukanda, são os candanhos, e no feminino temos o cafundês, e queremos resgatar essa mística, né? Porque hoje por hoje pouco se observa, né, esse ritual. Dizer que com a evolução muitos hábitos e costumes foram deixados para trás. Eu acredito que se olharmos para aqui, para o nosso município de Lucapa, provavelmente esse ritual só é cumprido ainda por aqueles cidadãos que ainda estão um pouco mais distante daqui da urba, né? Porque na verdade com hoje, com essa evolução, muitas famílias já não observam.
0: Deixa-me só atender um ouvinte. Alô, boa tarde.
7: Muito boa tarde.
0: Como é que se chama?
7: António Danilo.
0: António, mora onde?
7: Dundo, Luna Norte.
0: Pronto, Dundo, Luna Norte. Vai-se. Venha buscar o seu convite para amanhã. Venha buscar hoje. Não, para amanhã o caldo do Poeira.
2: Isso é para caldo.
0: Sim.
2: Ok.
0: Para amanhã o caldo do Poeira. Hã?
7: Está bem. Mas eu posso delegar alguém aí que está bem próximo para.
0: Se trouxer o seu bilhete de identidade para a confirmação, pode delegar alguém.
7: Tá bem.
0: Ok. Como, tá bem, e a pessoa que há de vir, como é que se chama?
7: É o Fernando Sucari.
0: Fernando?
7: Fernando Sucari.
0: Sucari, muito bem. Já está apontado. Ok. Alô, boa tarde. Caldo do Poeira, é domingo. 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
0: Alô, boa tarde. Alô, boa tarde. Ainda só demos um convite, um bilhete. Vamos dar quatro. Para a tristeza do presidente do comitê, Miss Lunda Norte. Vamos dar quatro ingressos, Flávio Madeira. Vamos dar quatro ingressos. E tenho, depois de acabar, e tenho também um convite para a gala de eleição da Miss. Miss Lunda Norte. Mas vamos continuar a falar. Mas por que escolheram? Por que que é Miss Lunda Norte? Por que que vai acontecer no Lucapa? Foi alguma coisa que...
2: Porquê Lucapa?
0: Porquê Lucapa?
2: Pronto, queríamos inovar.
0: Ok. Não,
2: por formas a trazer as atividades para o interior também, né? Para não ser só o Dundo a acolher. Fazer o diferente. Temos estado a ver também o Miss Angola, por exemplo, a fazer na Uila, em Benguela, Cabinda e noutras províncias. Nós também optámos por fazer para os municípios. A província tem 19 municípios. Por que só fazermos no município de Dundo, por exemplo? Então, escolhemos Lucapa, a próxima edição pode ser no Lucapa.
0: Ainda há ingressos para pessoas que quiserem participar, quiserem assistir?
2: É assim, para o Miss, provavelmente, se ficaram, são os 10.
0: Está mesmo na ponta final?
2: Está mesmo na ponta final. Está mesmo na ponta final. Até porque as outras classes todas já esgotaram.
0: Já esgotaram?
2: Só ficaram VIPs.
0: Alô, boa tarde.
9: Sim, boa tarde.
0: Por favor, como se chama?
9: Daqui fala José Bruno Neto.
0: Como?
9: José Bruno Neto.
0: José, onde é que mora?
9: A partir do município.
0: A partir do município?
9: Mussung.
0: Ah, tá. Venha buscar também o seu ingresso do Caldo do Poeira agora, se puder.
2: Só para repetir o nome, faz favor.
0: Repita só o nome. Nós estamos aqui no Largo 1º de Maio. Do Lucapa, do Lucapa. Diga só o seu nome outra vez, por favor.
9: José Bruno Neto.
0: José Bruno Neto. Há de conseguir ir buscar agora?
9: Sim, pode.
0: Pode? Pronto. Nós estamos aqui no Largo 1º de Maio, no Lucapa, está bem?
9: Certo.
0: Pronto. 939-62-62-62.
2: Seguinte.
0: Por favor.
2: Graças a Deus, alguém mandou-me a tradução.
0: Ah.
2: Piseca.
0: Ah.
2: É Chisungwasungwa.
0: Chisunga?
2: Chisungwasungwa.
0: Obrigado. Piseca perdeu.
2: Piseca perdeu. Não se discute nada.
0: O seu microfone está ligado, Piseca.
3: Vamos confirmar.
0: Alô, boa tarde.
3: Vamos confirmar. Uma razão muito simples.
0: Por favor, como se chama?
10: Janeca Anga Tomás Manuel.
0: Janeca, onde é que mora?
10: Moro aqui no bairro Maboi.
0: Bairro?
10: Maboi, Dundo.
0: No Dundo. Pronto. Como é seu nome? Como é seu nome?
10: Janeca Anga Tomás Manuel.
0: Janeca Anga Tomás Manuel.
10: Carranga,
0: Tomás Manuel.
10: Sim.
0: Pronto, vem então buscar o seu bilhete do Caldo do Poeira amanhã domingo, está bem?
10: Sim, vou vir amanhã.
0: Amanhã? Pronto. Quando vier amanhã, vem a ter com o senhor Flávio Madeira.
2: À vontade, à vontade.
10: Opa,
0: diga.
10: Eu sou deficiente, posso vir com uma outra sopa na cidade?
0: Assim vai ficar complicado. Assim vai ficar complicado. É melhor não vir. Ele também quer ver, pá. Oh, presidente, como é que a gente faz?
2: Tem limitações.
0: Sim, e, como é que a gente faz neste caso?
2: Vamos abrir uma exceção,
0: okay,
2: não é? Para 12 ingressos, porque.
0: Pronto,
2: por
0: pronto.
2: De inclusão, né?
0: Aí o presidente do comitê, Miss Luna Norte, já abriu uma exceção. Pode vir com seu acompanhante, está bem? Alô?
11: Acredito que já tenha desligado, mas ouviu.
0: Ouviu? 939-62-62-62. O último ouvinte. Alô? Não tem ninguém. Alô?
12: Sim, boa tarde.
0: Boa tarde, como se chama?
12: Wilson? Luiz.
0: Onde é que mora? Fala devagar para a gente perceber. Fala devagar para a gente poder perceber. Onde é que mora?
11: Wilson.
0: Venha buscar o seu ingresso também. Não, ainda é do caldo. Venha só buscar o seu convite. Está bem? Há de poder vir hoje?
12: Sim, agora.
0: Ok. Nós estamos aqui no Largo 1º de Maio, está bem?
12: Ok.
0: O Tico estava a dizer, depois de descobrir a tradução do seu nome, está mais feliz, não é?
2: Estou feliz.
0: Tico, diga-me só, as coisas estão prontas para a gala de eleição. Vai começar a que horas?
2: Às 20. Às 20 pontualmente.
0: Assim o presidente do comitê Miss Lunda Norte já tem a sua candidata, ou o presidente não interfere nisso?
2: Não, o comitê não interfere nisso. O júri independente.
0: Ah, o júri independente. Não há batote.
2: Não.
0: É idôneo.
2: É idôneo.
0: O Tizeca está a dizer não, é o quê? Tizeca disse não.
11: Já foi também presidente do comitê Miss Lunda Norte.
0: Ele já
2: muito
0: foi.
2: Facético.
0: Oh.
2: É presidente honorário.
0: Oh, é presidente honorário. Ei, meu Deus.
3: Bom,
0: você também, Ribeiro?
3: Não pode. O comitê em si.
13: Eu sou do comitê Miss Lunda Sul, também honorário.
0: Oh.
13: Cícero também honorário.
3: Obrigado, colega.
13: Cícero, vamos sentar. Vamos lá, Zeca.
3: Parece que é característica dos honorários.
13: Ok. Vamos lá. Então, o comitê Miss não intervém, não tem nenhuma opinião a propósito disso, ou presidente?
0: Oh, Ribeiro, deixa lá.
2: Existem requisitos próprios para definir.
0: Está a ser insinuante.
2: Então, não é possível fazer uma intervenção.
3: Nem seria
0: ético,
3: não é? Ético, seria fazê-lo.
0: Isso é.
3: Há um júri?
0: Bem.
3: Há um conjunto de regras.
0: Ótico, Tico, Ribeiro.
3: Que respeitados, ponto final.
0: Cota Santos, Tizek.
13: Não. Está a mostrar uma postura.
0: Diga-me só uma coisa.
13: Está a mostrar uma postura.
0: Por que muita gente, quando vem de Luanda a garimpar aqui na Luanda Norte, acaba por ficar? Ou casa, ou arranja marido, ou mulher. Se é mulher, arranja marido.
13: Falamos disso ontem.
3: Sabe o que é isso?
0: É o dinheiro que acaba?
3: Não.
0: O que é que acontece?
3: Não, é o dinheiro.
13: Falamos disso ontem.
0: Deixa eu dizer.
13: Depois vou falar disso.
0: Sim.
3: Uchi. Agora procuro saber o que é útil.
0: O que é útil?
2: Mel.
13: Mel. Olha, está dado.
3: Está aí.
0: Aqui tem mel.
3: Mel, nós somos o mel.
13: Eu falei com Santos ainda ontem. A própria Tianda e tudo aquilo que a região tem para oferecer ao visitante serve também para criar a boa estadia do visitante. Nós ontem falamos de que quando as famílias sabem que o fulano foi da Esfapla e já não voltou, ficou aqui com a mulher, é porque gostou do mel.
0: Mas os homens que vêm para aqui para Luanda têm mulher em Luanda.
13: Epa,
0: mas vêm aqui, ou casam com outra, ou amantizam, não sei, acabam por ficar.
13: Mas tá aí,
0: muitos ficaram.
13: É o mel. É a Tianda, é o bom estado.
0: Santos, é o quê? É o mel.
13: O mel é a coleção
14: tudo disso. Que é doce, as pessoas apreciam, com certeza. E eu acho que o que os meus colegas do painel estão a falar é o mais certo.
15: É o mais certo.
14: Se bem que, pronto, há outras pessoas, por vários motivos, se calhar o que ele trouxe não conseguiu concretizar os seus objetivos, e ainda vou lutar para ver se desta vez consigo. E não conseguindo, acaba ficando também. E quando familiarizar-se com aqui o ambiente, com o mel, com aquilo que é doce, constitua a sua família, não sei o que, para aqui já não sai. Porque para mim, para mim, aqui tudo está bem. Então, se eu sinto-me bem aqui, vou mais aonde?
13: Por quê?
14: Então, aqui a coisa continua.
13: Se eu estou me a sentir bem, você quer que é para eu voltar? Por quê?
15: boa pergunta.
13: Então, portanto, são os elementos que fazem a felicidade na vida, muitas vezes quando a gente não sabe que está, não estava feliz. Se ele está feliz, vai continuar bem, fez os filhos dele, está na Luna Norte, está bem no sítio onde está. Por que é que tu queres desarmar isso?
16: Tá bom. Digo. Grandes farras aqui na Luna Norte.
2: Olha, farra, eu acho que a gente tem que falar o Tizeca, né?

0: discotequeiro.
1: Discotequeiro.
0: Havia um disco jockey, tá vendo? Discotequeiro.
1: É. Não é você que é disco jockey.
0: Não, não, não. É. Sim, não, não. O Ribas nem se aproxima.
1: Oh, é meu.
0: Havia um senhor chamado Caimana Silvestre.
1: Caimana Silvestre.
0: E na região, casamento que houvesse que não fosse com ele a tocar, não tinha a dimensão mais elevada, não tinha o estatuto mais alto, a categoria mais elevada. A Mana Silvestre tinha umas malas de chapa, onde tinha largas de centenas de discos de vinil. E ele calcorreava os distintos pontos da província, da Lunda, na altura, tanto nas duas Lundas, e do Moxico, indo até, numa ou noutra ocasião, à província de Malanje. Tanto imagine a fama que ele tinha. Não havia disco vinil que saísse no país, ou que aparecesse no país, que ele não procurasse obtê-lo. O resto era um bocado aquilo que...
1: Mas onde é que eram os locais?
0: Havia, olha, nós na altura, de Luanda, Benguela, Namibe, os distintos pontos por onde eu passei, as festas eram as festas de quintal.
1: De quintal, festas de quintal.
0: Só os grandes salões para os casamentos, para outras festas de outra dimensão, se calhar um bocado.
1: O que é que se bebia nessa altura? O que é que se bebia?
0: O mesmo que se bebe hoje, praticamente, cerveja. Vinho e outras bebidas espirituosas. Houve um período que havia uma grande escassez, aí as bebidas de licor que vinham de Benguela, tanto ali do Lubito, da província de Benguela, não é? O whisky Sebel e outros licores.
2: 63, havia, 69,
0: sim,
2: não é?
0: Havia, sim, havia. E também, vou dizer uma grande verdade, nós bebíamos um zujo, que é
3: proveniente de Cachipembe,
0: portanto, a ponteira. E portanto, era o que havia. Havia um indivíduo que subia para ali na, onde é hoje o centro emissor, que é um dos edifícios mais altos ao pé do aeroporto, um dos edifícios mais altos da altura no Dundo, e que permitia uma grande visualização pelo horizonte, portanto quase todo o Dundo se via. E ele depois transmitia. Nós ainda não tínhamos estes telefones, não é? Os telefones eram os outros, o disco do Risquinho, do disco. E ele, o Gouveia Sousa, um indivíduo português, que era nosso amigo, e ele subia, ele tinha a possibilidade de estar no ponto mais alto.
1: No ponto mais alto.
0: E então ele via de onde estava a sair o fumo. Porque houve aquele período de maior escassez, não é? Tipo lei seca nos Estados Unidos. E então o Gouveia Sousa depois comunicava para o Couto Figueiredo, via Motorola, rádios de comunicação. Epá, o sítio é no lugar tal. Que eram os alambiques.
1: Alambique.
0: E nós íamos lá buscar. E depois fazíamos a farra, muitas vezes com isso. Depois metíamos o limão, etc. Como se fosse gin. Epá, pronto. No âmbito das dificuldades, no meio daquelas dificuldades todas pelas quais por vezes passamos, acabámos por encontrar um mecanismo que permitia fazer a farra, fazer jus à nossa alegria e àquela convivência.
1: Oh, Santos Católico, há muita gente ali no Norte que tem parentes em Malanje. São familiares.
4: Isso é complicado. Tanto o Cachoco e o Malanjinho são sobrinhos e tio.
1: Sobrinho e tio?
4: Sim. A própria história assim diz, sim.
1: É, sobrinho e tio, como assim?
4: Alguma coisa, eu aprendi com um dos meus avô a dizer-me, expressão caçongo, que se fala hoje em dia, os songos lá no Malanje, vem da expressão tchokwe.

0: porque quando os tingures andaram nesta zona toda, chegaram numa zona onde encontraram um grande rio que não se conseguia pôr a ponte para eles atravessarem. Nem sabia de onde vinha este rio. E então o que é que acontece? Eles chegaram, disseram, pronto, nós já chegamos em Choco, a dizer, Kusongo.
1: Kusongo.
0: Encontramos Kalunga, é uma coisa fenomenal que não tem. Encontramos Kalunga, aqui onde nós chegamos, Kusongo. E então daí o Tinguli torna a voltar, onde veio. E a população, o povo conseguia, né, depois de alguns anos ou meses, de regresso, ele começou a se encontrar com estas pessoas. E ele perguntou, vocês vão para onde? Não, nós estamos a seguir o Tinguri mesmo, estamos a seguir. E o Tinguri disse, não, onde eu fui é na ponta, Kusongo. Kusongo de Atifuti. Encontrei lá Kalunga. Então, eu estou de regresso porque Kusongo de Atifuti, onde eu cheguei, de cansaço, aquela população, o povo conseguia, outros começaram a ficar. E mesmo de regresso foi deparando com outros grupos que conseguiam. Mas vocês estão a ir, ah não, então nós estamos a seguir, não, não, Kusongo, é na ponta, nós estamos de regresso porque chegamos na ponta.
2: Segundo, segundo a tradição oral, e aqui ajudando o Mano Santos.
3: Pode ser.
2: A nossa tradição oral, o Mano Santos está a falar do Tinguri.
3: Ok.
2: Tinguri vivia no Mussumba. Tinguri era filho do rei Nkonde. E ele era irmão da Luiz. Tínhamos Tinguri.
0: Eu ia chegar lá. Eu ia chegar lá.
2: Não, quer dizer, pois é a saída, né? Não, de Malange,
0: pois, o regresso.
2: Esse Tinguri saía de lá para do Mussumba para o outro lado.
0: Pois eu estou a responder apenas a pergunta. A pergunta que o Afonso fez. Então, de regresso, então, aquele povo que ficou lá, ficaram todos com o Songo na ponta, onde eles encontraram um grande rio, grande Kalunga, rio. Pronto, Kalunga para o povo Choco tem uma expressão que diz, é algo grande que não tem, exatamente. Então os povos começaram a seguir e não sei o que foi, não, vocês estão a ir aí com o Songo.
3: O Songo.
0: Então aqueles ficaram no Songo, na ponta em Choco, o Songo é na ponta. Então, quando chegaram aqui, os outros ficaram, não, ficaram Songo, Songo ficaram. E os outros, hoje em dia, temos povos Kasongo.
3: Kasongo.
0: Povo Kasongo, nós temos Kasongo e os Songos. E então, pronto, é mais ou menos o significado. Mas eu acho que há toda a necessidade de se fazer mais um estudo aprofundado, não é verdade?
3: Aprofundado.
0: Para se encontrar. Não é só isso que estou a dizer.
3: Claro, pronto, claro.
0: Também recebi
3: há outras explicações.
0: Exatamente. Então tem que se fazer um estudo profundo para se ter a noção e uma informação credível do que eu estou a falar.
3: O quanto é que quer acrescentar alguma coisa?
4: Há um conjunto de circunstâncias que ocorrem hoje a que eu aportuguesadamente chamo também neologismos. Neologismos são expressões,
3: okay,
4: que, por exemplo, aportuguesadamente se diz que engrossaram, não é, a língua portuguesa. E no nosso caso nós temos coisas interessantes, nós utilizamos muito na designação das habitações, utilizava-se muito, não é? Capa 10, capa 18, capa 9.
3: Essa pergunta eu queria lhe fazer. Mas por que é capa? Tudo é capa. As casas são capa 10, capa 7, capa 2.
4: Eu vou dar-lhe esse exemplo.
3: Porque há alguma razão?
4: Os ingleses, na altura, tinham maior predominância, maior relevo, maior importância e maior contacto com as populações locais por via dos seus trabalhadores, etc. Do que os próprios portugueses. E então, capa é aqui, chave.
3: Oh, chave.
4: Porque capa é a chave, é a casa.
3: Okay.
4: Todas as obras tinham uma chave. Então, K9, K10, por aí adiante. Por exemplo, outro aspecto interessante. Blaquete. O que é um blaquete? Blaquete. Cobertor. Como é que se diz em inglês? Blanquete. Outra coisa interessante. Máquina. Aquelas que vinham para com a prospeção, por exemplo. Machine. Em Chocwe. Machine. Máquina. Carro. Em inglês o que era? Máquina.
3: Máquina.
4: Tá? Portanto, estes neologismos persistem até hoje. Vou dar-lhe um outro exemplo. Há um bairro no Dundo que se chama Maboi.
3: Maboi.
4: Maboi. Maboi de quê? Outra palavra interessante. Depois vou dizer qual é o seu significado. Boiacuco.
3: Boiacuco.
4: Boiacuco, servente, empregado, que em inglês se assemelha a boy do cook, rapaz do cozinheiro. Está a ver?
3: Rapaz do cozinheiro.
4: Exatamente. Maboy, quem vivia nesse bairro? Aqueles que trabalhavam, não é, na casa dos empregados da empresa. Portanto, que eram os serviçais nas casas dos funcionários de origem europeia. Portanto, há todo um conjunto de pequenas coisas que nós temos a obrigação para passarmos para as gerações vindouras.
3: Mas eu por acaso,
4: de explorar e de registrar.
3: Porque todas as casas é K1, K2, o K, afinal, é aqui, chave.
4: Está tudo dito.
3: Está tudo dito. Pronto, fica aí. Pronto, é uma aula. Todos os dias aprende-se.
0: Hã? Exatamente.
3: Todos os dias aprende-se.
0: E voltando um bocadinho naquilo, os três irmãos, como o doutor Jardim estava, o Tico estava a dizer, na divisão dos três irmãos, a rainha Lueja fica na Mussumba, os outros dois irmãos, Revus,
3: a rainha Lueja que se envolveu com um escravo.
0: Exatamente. Por causa disso, então, os irmãos, para não entrar em guerra, e porque o Tibinda Ilunga já vinha um bocadinho exatamente, era caçador, mas já trazia uma tática um bocadinho influída, que dos irmãos já fazia flecha, já fazia aquele escudo para proteger, enfim, pronto, os irmãos olharam, para não haver muita morte, enfim, pronto, acharam dividiram-se entre aspas. O Tinguri seguiu outro rumo. O Tinhama Tiramai foi por esta zona do Luena Muxico, quando o Kubango, o Bié, até parar no Kwanza. Esse é o termo que nós chamamos do Kwanza. Kwanza. Kwanza em Tchoga significa estender a ponte Kwanza para saltar o rio.
3: Para saltar o rio.
0: É, para atravessar. Kwanza é este significado em Tchoga. E então pronto. É daí que quando o Tinguri chega onde chegou, de regresso, os que estavam ali seguir. E ele dizia, não, onde nós chegamos encontramos Kalunga Meia, não sei o que, pronto, é Kusongo, Kalunga Luiz que encontramos é Kusongo, nós estamos a regressar. E o povo, os que ficaram, e ele disse, quando começaram a lhe perguntar, os outros, ficaram Kusongo me assalaria de fute, ficaram na ponta da terra, porque onde nós fomos encontramos Kalunga Luiz, Kassala Kusongo. Então pronto, ficou, e nós hoje em dia temos este grupo etnolinguístico, Songo, ou Songos e Malães. E por esta razão eu disse, não, o povo Tchouco e Malanjinho, eu sempre falei, quando uma vez convidaram-me para um espetáculo, eu disse ao público, eu sinto-me em casa porque é Malange e o Cachouco têm a história comum.
3: Tem a história comum.
0: E então pronto, por esta razão, não há diferença. Se você ver um Malanjinho e vir aqui, não sei, não, está vindo na terra dos tios, ou nos tios, nos sobrinhos, enfim, pronto. Mas é uma coisa bonita para simbolizar esta amizade entre os dois povos.
3: Tá certo. Luciano Mubulo, tudo bem? Boa tarde. O Luciano é um dos convidados do Miss Lunda Norte. Luciano.
1: Como é, meu irmão?
3: São Poussa.
1: Oh, meu irmão.
3: Tudo está bem?
1: Tudo bem, e você, como está?
3: Como é que está a carreira?
1: A carreira, tudo bem.
3: Tem música nova?
1: Tem novo. Epa, você sabe que a pessoa que vai apresentar esse novo lançamento é você.
3: Logo vai cantar no Miss Lunda Norte?
1: Bom, eu não tenho nada com isso.
3: Oh.
1: Eu acho que é só domingo. É, domingo, não tem nada com isso.
3: Não tem nada com isso. Ô, Tico, o Luciano, Tico fala, o Luciano não vai cantar no miss.
5: Tá a negociar aí.
3: Tá a negociar.
1: Não tem nada.
3: Não tem nada.
1: Epa, temo meu filho, de jovem, músico, que convidou, eu, vamos deixar meu carro no jovem cantar, não é assim? Só razão. Nosso filho, né?
3: Tem razão. É,
1: agora ele sou próprio que vai falar bem comigo agora, como eu já estou aqui.
3: Tico Jardim, ainda tenho um convite para as missas, ainda não ofereci. Adeus, traz-me só o convite das missas, ainda não ofereci.
5: Estava ultrapassado.
3: Estava ultrapassado aqui.
5: Olha, Tiquintas.
3: E o convite está ainda, mesmo, é bonito, é ainda, de vidro.
5: Hein? Ainda falando mesmo de missa,
3: por favor.
5: Queria só responder aqui um colega que está na Suíça.
3: Oh.
5: Ele perguntava se o horário que estamos a dar é o horário suíço
3: oh.
5: ou o horário angolano. É assim, camarada Pereira da Gama, o horário é mesmo suíço. 20 horas.
3: É o Jacagama? Meu amigo Jacagama. Bem, mas nós, Santos Católica, vamos ter música nova nos próximos tempos do Santos Católica?
0: Com certeza. Portanto, eu sempre tenho falado que quem canta, o artista que canta, só para quando morre ou perde a fala. Não é verdade? Cada tempo ou ano, e não sei, eu vou criando alguma coisa. Posso não aparecer, o público, enfim, claro. Mas vou criando sempre algo para. E temos uma coisa, eu tenho, sou ainda com um projeto em carteira e pronto para ser editado, que está a faltar pequenas coisas, que é a fórmula da Tianda, onde as pessoas terão a oportunidade de lerem a Tianda escrita e depois pegarem um audiovisual.
3: A Tianda escrita.
0: Exatamente. É um trabalho de muitos anos. E as pessoas vão ter a oportunidade de ler os passos e depois pegarem o audiovisual para acompanhar tudo que eles leram na brochura ou no manual, melhor dizer, sobre a Tianda. E pronto, são estes projetos, ou é o projeto que eu tenho em carteira para editar. Não parei. E N coisas. Sobre a nossa cultura angolana. Muita coisa que eu tenho.
3: Ribeiro, um minuto porque, para te despedir. Um minuto só.
0: Porque eu quero que de Cabinda ao Cunene as pessoas saibam dançar Tianda e saber o que está a dançar. Porque afinal de contas Tianda é apenas um movimento.
3: Manada.
0: Então o angolano, qualquer pessoa interessada em saber o que é a cultura de Joco, tem que tomar conhecimento sobre o que está a dançar, o movimento que está a fazer. Então, no projeto da Fórmula da Tianda.
3: Muito obrigado, Santos Católica. Ribeiro, um minuto para
6: acaba
3: despedir.
6: Por ser a mesma coisa.
3: Um minuto para despedir.
6: Um feliz aniversário para a Luna Norte, que no fundo também é da Lunda Sul. Por essa altura as luzes estão acesas para os grandes espetáculos. Como dizia o Santos, é Lunda, estamos em festa.
3: Tizeca, um minuto para ti também, Ribeiro. Bem. Acabou. Tizeca, um minuto para ti. Muito obrigado por teres vindo, Tizeca.
7: Muito obrigado por esta oportunidade e um grande abraço, cheio de vontade, garra para o nosso futuro.
3: Agostinho, um minuto também para. Você, Agostinho, só 30 segundos. Agostinho, 30 segundos.
8: Já estava a terminar. Muito obrigado. Que a Rádio Nacional senta em casa.
3: Ok. Tico, um minuto para ti para te despedires. Convida as pessoas para o Miss. Convida as pessoas para o Caldo.
5: Obrigado. Agradecer o programa
3: Viagem no Quintal.
5: Viagem no Quintal, por terem estado cá. E apelar à adesão em massa. A todos, ao Caldo de Poeira e ao concurso Miss, né? Eu acho que
3: muito bem.
5: Só faltam aí poucos convites. Não quero mais.
3: Ok. Luciana, muito obrigado por teres vindo. Adilson Dias, Politano Clemente. Paciência, você também está aí. Manuel, paciência, pronto. Você também, Samuel. Está aqui o Samuel. Carlos Bequeng. Isaías Afonso. Fiquem todos bem. Bom sábado. Boa tarde a todos.

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1: E viva, viva, viva, viva, estamos de volta. Boa tarde, boa tarde, boa tarde, Angola, boa tarde, Luanda. Deixamos que o seu sábado esteja a ser encantador, quanto um jardim repleto de girassóis. Plante positividade, regue com esperança para que no decorrer da semana floresça com muito brilho. Está na sintonia da Rádio Nacional de Angola, que com muita satisfação vai proporcionar-lhe bons momentos de lazer e entretenimento. Somos o seu contacto, estamos muito bem identificados pelo indicativo. Vamos estar juntos até às 19 horas. Hoje é sábado, 4 de setembro de 2026. Siga connosco até às 19. Uma grande equipa vai fazer-lhe companhia até neste horário. João Pedro está na coordenação.
0: Alegria, alegria. Boa disposição. 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

e a Pérola deixar aqui o seu charme no seu contacto. 17h21, bem-vinda, você que sintoniza a Rádio Nacional de Angola, sinta-se bem onde quer que esteja. E um clique, você pode levar-nos onde quer que vá.

simpatia. Recebemos também mensagem do Orlando Camisombo, da Mushima Runner, diz: estou na sintonia. Muito obrigado, amigo. Parabéns ao novo estúdio, diz o recôndito poeta Chiwale. Muito obrigada, casa de todos nós. Está com contacto, vamos estar junto até às 19, são 17h22. Hoje é sábado, dia 4 de julho de 2026. A nova geração de artistas angolanos vem conquistando espaço e reconhecimento no cenário musical, destacando-se pelo seu talento e também criatividade.

0: Dia 4 celebra-se a Dia da Santa Isabel, Rainha de Portugal. Enquanto Rainha Isabel conseguiu o seu caminho para a santidade, cuidando dos pobres e apaziguando as dinastias da Europa em 1300. Após a sua morte, ou seja, após a morte de seu marido, Dionísio partiu em peregrinação a Santiago de Compostela, onde ofereceu a sua coroa e depois entrou para o mosteiro das Clarissas de Coimbra. Hoje também é dia da independência dos Estados Unidos da América. Foi num dia como hoje, no ano de 1776, quando os representantes das 13 colónias aprovavam a Declaração da Independência durante o 2º Congresso Continental. Este ato marcou o fim do vínculo colonial com a Inglaterra e foi o resultado de um longo conflito entre os colonos e a coroa britânica. A independência foi reconhecida oficialmente em 1783, após a vitória dos colonos na Guerra da Independência. E agora sim, vamos à conversa com Da Nova. Como dizemos, a nova geração de cantores é marcada pela sua autenticidade, criatividade e capacidade de tocar o coração das pessoas. Está connosco o cantor Da Nova. Da Nova, boa tarde e seja muito bem-vindo ao programa Contacto da Rádio Nacional de Angola.
1: Muito obrigado, muito obrigado.
0: Quando entraste para aqui Da Nova já estava a tocar a música Doida, da Pérola, e disseste: olha, eu a entrar e estou a escutar uma das músicas que me inspirou a cantar. Conta-nos lá. Primeiro apresenta-te aos nossos ouvintes e depois então conta-nos este segredo da tua inspiração pela música, pela Pérola, a artista Pérola.
1: Ok, primeiramente tenho que agradecer ao programa Contactos pela oportunidade. Eu sou Da Nova, cantor, né? Bem, a minha inspiração...
0: Mas Da Nova?
1: Da Nova.
0: Sim, o teu nome é Da Nova. De onde é que provém?
1: Pronto, esse nome é muito estranho. Esse nome foi me dado no bairro.
0: Mas qual é o teu nome?
1: É o meu nome, digamos assim, de casa, escola, Daniel. Daniel Costa Quialando.
0: Daniel Costa Quialando. Daí veio o Da Nova. Por que é que está a atribuir o nome de Da Nova?
1: Pronto, Da Nova surgiu. Eu vivia no Casquel, no Buraco, e eu não ficava muito na minha zona. Eu
0: ficava, quer dizer, sempre que voltasse ao Casquel.
1: Me diziam: oh, esse já não é daqui, esse aqui.
0: Né?
1: Sim, até não. Eu vivia na. Tipo, meu irmão vivia na Praça Nova e eu vivia no Casquel e não passava muito tempo no Casquel, passava mais tempo na Praça Nova.
0: Uhum. Ok, ficou o Daniel?
1: Não, Daniel até não, eles não me chamavam muito de Daniel, falavam: não, esse já não é daqui do Casquel, é agora Da Nova, é da Praça Nova, já não é daqui. O nome ficou já Da Nova. E eu curti.
0: Uau, influência.
1: E a influência mesmo.
0: Muito bem, agora conta-nos lá este...
1: Ah, sobre a Pérola.
0: Uhum.
1: Ah, ok. Tipo, eu fazia rap, né? E num belo dia, eu assisti a televisão, num dos programas de televisão de música, e eu presenciei a música da Pérola, o Ninguém Caminha Só. Me inspirou bastante. Eu disse: uau, essa música, eu posso também começar a cantar assim em nota.
0: Uhum.
1: Eu disse: não, vou fazer isso.
0: Ah, então foi por conta de aproveitar estas notas, as músicas da Pérola. Qual das músicas mais?
1: Ninguém Caminha Só.
0: Ninguém caminha só. Já agora podes dizer-nos a música que cantaste inspirando-se na música Ninguém Caminha Só, da Pérola?
1: Olha, eu só me inspirei pela
0: não,
1: nota.
0: As notas. Qual é a música que fizeste? Já agora, a primeira música,
1: qual a música que eu fiz?
0: Depois da inspiração desta.
1: Depois
0: desta
1: da inspiração,
0: canção.
1: Sonho.
0: Queres dar aqui um. Só para percebermos que realmente tiraste alguma coisa da Pérola.
1: Essa música aqui. Pronto, até.
0: Faz aí uma capela.
1: Não posso.
0: Vou fazer o coro, não te preocupes.
1: Tá. Quando era puto, eu tinha um sonho. Enquanto mais novo, eu sonho em ser alguém. Mas quando eu sonho. Não, deixa eu repetir. Quando era puto, eu tinha um sonho. Enquanto mais novo, eu sonho em ser alguém. Mas quando eu cresci, entendi que meus sonhos estão distantes e vi que se eles são mortos lá nas ruas, sem piedade fria e crua, Te pergunto mais por que sonhar se sonhos estão a ganhar asas? Por que lutar? Saindo sonho aqui nos vence. Ai, pô, não está bem assim na mente.
0: Esqueci a letra. Essa música não é tua.
1: A música é minha, mas.
0: Há quanto tempo é que não cantas esta música?
1: Essa música. Eu escrevi em 2019.
0: Aí é? Que idade que tens? Pareces mais novo, pareces ter 20 anos.
1: Não, 20 não, eu já sou coroa.
0: Aí é, por isso já cantaste quando eras puto, né?
1: Já era mais puto.
0: Qual é a tua idade? Podes partilhar connosco? Ou não se diz a idade? Mas não se diz a das senhoras. 19. Mais ou menos a tua faixa etária?
1: Na casa dos 20 mesmo.
0: De novo, pelo amor de Deus, tens de ter mais calma, tu és muito jovem. Eu estou a pensar, que o seu cota é do tipo, és 30 a mais.
1: Não, 30 é distante. Daqui a uns 7 ou 7 anos, né?
0: Então és um bebê, se daqui a 7 anos estás com 23
1: sete.
0: Anos.
1: 7 és... não, 7 não. Vou 19.
0: Agora fala-nos um pouco da tua trajetória artística. Disseste-me agora há pouco que começaste. Sim, há rap. Músicas que fizeste em 2019. Já lá se vão quase 7 anos.
1: Pronto, normalmente eu não vivia cá em Luanda. Eu vim da província do Zaire, em Mbanza Congo.
0: Zaire, de Mbanza Congo.
1: Sim. E lá eu fazia mais outro estilo, que é o kuduro. Sim. Quando eu me mudei para cá, encontrei aqui alguns amigos que já faziam rap, me juntei com eles. E chegou um momento que eu queria trocar mesmo, eu gosto sempre de. Digamos, Inovar. Evoluir, né? Uhum. Yeah, trocar
0: Olha,
1: sempre.
0: Olha, vieste de Mbanza Congo, encontraste aqui os teus colegas. Sim. E é muito bom. Qual é a tua percepção e opinião sobre artistas que valorizam as nossas raízes, as nossas tradições?
1: Pronto,
0: Cantando. Há muitos artistas que cantam as nossas línguas nacionais.
1: Yeah, é muito importante.
0: Já pensaste em fazer um rap? Em língua nacional?
1: É, rap, eu tenho, até nem pensar, já tenho.
0: Já tens?
1: Só o coro, eu fiz o coro.
0: Então queremos ouvir um pouco do texto. Não, só para perceber que realmente o da nova está realmente, é mesmo da nova.
1: A rima é em português. É tipo assim.
0: Não, eu quero ouvir a parte do Kikongo.
1: Não é necessário a rima.
0: Não, eu só quero ouvir a parte do Kikongo.
1: Tenho que fazer um concurso, eu não vou conseguir.
0: Não, tenta só o concurso.

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1: Maki va vila significa o que eu procurei. Tipo, a rima diz.
2: O Gonga não fica com inveja, manda lá aplausos pro da Nova. Pessoal, não fica com inveja, ele merece aplausos. E a fala, estavas a contar a história da música. Qual é o título desta música?
1: O título dessa música é Problema. Ainda, estou a preparar, acho que será o meu próximo projeto a ser lançado.
2: Próximo projeto?
1: Sim. Uau. Até que eu trabalho. Agora, atualmente, eu estou a trabalhar com a produtora de Young Dabo.
2: Ok.
1: Que é a Beautiful Music. Uhum. E é que está a tomar agora.
2: Mas é bonita esta música, não queres investir nela?
1: A produtora já sabe o que fazer, né?
2: Mas tu és o artista, tem escolha, não é?
1: Estamos a fazer isso.
2: Tu és o artista?
1: Sim, estamos a fazer isso.
2: Eu um conselho da amiga.
1: Sim.
2: Acho que se investir nisso. Olha só, essa vibe. Em língua nacional, Kikongo, nessa vibe. Bate, porque nós costumamos a ver músicas de tipo sul-africanos, de nigerianos, eles cantam nas próprias línguas.
1: Sim,
2: e nós curtimos, nós gostamos das músicas deles. E nós também temos as nossas línguas que são muito bonitas e interessantes. Por que é que também não damos trabalho a outras pessoas a tentarem perceber o que é que o da Nova está a querer dizer nessa música? Maquivavila.
1: Maquivavila,
2: é problema, estás a ver? Por que é que eu não procuro saber o que é problema que trouxe o da Nova?
1: Eu acredito que o público ainda não está acostumado.
2: Não está, o público já gosta, já consome aquilo que é nosso.
1: Sim, já consome, mas também não pode trazer tudo assim que Congo. Não vão ouvir.
2: Não, tudo não, mas talvez esse mix que fizeste.
1: O mix. Porque eu tenho uma música que também estou a preparar, é 100% que Congo, não.
2: Uau! E qual é a vibe?
1: É uma vibe sul-africana mesmo. É uma vibe sul-africana.
2: Em Kikongo.
1: Em Kikongo.
2: Eu quero ouvir.
1: E o título da música até que eu já preparei.
2: Não, mas
1: Candandombe.
2: Candandombe.
1: Que significa raça negra.
2: Uau.
1: Tipo, é uma chamada de atenção. Tipo,
2: já fizeste a música?
1: Ainda, estou já para procurar fazer.
2: Mas como é que é?
1: Tipo, é mais ou menos assim.

0: tatuina. Luiza tuatunga Mozambique. Luiza tuatunga Angola, Luiza tuatunga Tanzania, tuatunga mbanza de Afrika. Oh, Luiza, Luiza kwanda ndombe, oh mama, luvutu kakanda ndombe, oh Luiza mama,
1: Mais ou menos assim, tipo, até dá para traduzir, né?
2: Sim, tá falando? Eu preciso perceber que
1: Luiza,
2: Luiza falaste de alguns países africanos.
1: Sim, é tipo Luiza, vem Luiza, Luvuto Kakandandombe, vem, volta uma raça negra, vem à África para nós construir uma cidade africana, uma cidade
2: uma
1: nossa.
2: Uma forma de resgatar
1: a nossa cultura, tá? Vem, quem somos, valorizar quem somos.
2: Uau.
1: Yeah. Vem para nós construir uma cidade africana, que também nós podemos fazer isso. É que eu disse, vem para nós construir com Moçambique, vem para nós construir Tanzânia, Angola, né? Porque acredito que tem muitos africanos que quando vão fora, vão dever, já não precisa, já não pensa em voltar, né? Como muitos dizem, já me safei, já não volta.
2: Não, mas tem que voltar porque é nossa, Angola é nossa, muito nossa.
1: Muito nossa.
2: Olha, mas eu gostei da nova.
1: Obrigado.
2: Mesmo. Tem uma vibe assim.

0: porque é nosso, né?
1: É.
0: É, vai ser muito aplaudido, muito abraçado. É só para ver os outros artistas. Chegaste a conhecer o Isa, já falecido, né? O artista Isa.
1: O Isa, não, não cheguei.
0: Não, né? É. O Isa também cantava em Kikongo. E as músicas, as canções do Isa eram muito apreciadas, muito acarinhadas. Há uma música que ele cantava, canta, tá aí a música Chamalé, tem tantas outras canções cantadas em língua nacional Kikongo. Tem outros artistas como o Dakayu Wing, que também canta em língua nacional Umbundo, tem o Gabriel Chiema, são artistas.
1: Gabriel Chiema, é curto, gosto.
0: Sim,
1: muito,
0: são artistas que cantam nas línguas nacionais e são valorizados, são tidos. Então eu acho que é importante nessa tua vibe cantar as nossas línguas.
1: É, até fixe, né? Um sangue novo, uma nova geração.
0: Estás a perceber, né?
1: É. E cai bem mesmo.
0: Está a ver essa tua vibe desta música? Fala dentro desta música.
1: Essa que está a tocar agora é Dona Dele.
0: Dona Dele. Agora imagina, nessa vibe, neste som, neste ritmo, nesse candandombe. Ficha, não é?
1: É fixe, mas eu prefiro até essa vibe numa vibe assim mais mexida, tá vendo?
0: Né?
1: Igual.
0: Então, senhoras e senhores, está a conversa com a Da Nova, é artista da nova geração aqui no Contacto, neste sábado 4 de julho de 2026, 17h37. E nós vamos ouvir esta música, desta artista da nossa música.

0: Ei, ouve. Mas então não tem que se apaixonar, como é que o coração tem toalha dele? Da nova.
1: É complicado.
0: Então apaixonar-se não é bom.
1: Não, alguém que já
0: como,
1: tem...
0: como é que ela diz? Ela não cola, depois não colabora.
1: Não, tipo, é alguém que já tem uma outra pessoa.
0: Por isso é que não colabora.
1: Não pode se apaixonar. Tipo.
0: Yeah. É mesmo se apaixonar por alguém que já está apaixonado por outra. Ouvi.
1: Já vi, eu já vi.
0: Já viveste isso?
1: Eu não, mas eu vi alguém não, que também. Viveu isso.
0: É difícil.
1: É difícil. Vamos te gerir, né? Que dizem. Vamos só gerir, nada de se apaixonar.
0: Mas agora quem é que liga toda hora? Tu, o apaixonado, é que liga toda hora?
1: Pode ser eu como ela, né? Ela é que...
0: Da novo, sabe o que é?

Conversa com a Da Nova, é artista da nova geração da música e aqui está a apresentar-nos as suas canções, as suas composições, as suas vibes. Como é que está a tua agenda?

0: estamos aqui e amanhã temos mais uma outra entrevista.
1: Estás no momento de afirmação.
0: De afirmação, sim. E vender mais aqui a nova música, que é essa Dona Dele que está a tocar.
1: O título da música é Dona Dele. Já está disponível?
0: Está disponível na... Sim.
1: YouTube?
0: YouTube.
1: Da Nova? Da Nova. Da Nova.
0: É só pesquisar Da Nova.
1: Dona Dele.
0: Dona Dele. No YouTube já está disponível.
1: Pesquisem, pesquisem a música do Da Nova. É Dona Dele.
0: Dona Dele.
1: Os teus contactos, as tuas redes sociais, os teus abraços?
0: É... Abraço vai para todo mundo que tem me acompanhado, né? E vão também, seguem as minhas redes sociais, que é Da Nova, no Instagram, que é Da Nova IE. Da Nova IE, _13. Facebook Da Nova IE, TikTok Da Nova IE. E também para quem quiser Da Nova na sua atividade, né? Temos aí o número, que é o 949-20-59-97. Repito, 949-20-59-97. E fiquem também atentos às páginas da Beautiful Music, né? Porque daqui a pouco haverá novidade.
1: Haverá novidade, sim. Da Nova, nós queremos agradecer por teres vindo à Rádio Nacional e esperamos que voltes sempre e que tragas mais músicas e...
0: Muito obrigado.
1: Queremos ouvir mais músicas tuas.
0: Tem.
1: Tá?
0: Vamos trazer ainda.
1: Então vamos esperar.
0: Tá.
1: Parabéns e sucessos.
0: Muito obrigado. Igualmente, né?
1: Até uma próxima oportunidade Da Nova.
0: Também, obrigada.
1: Estamos juntos.
0: Ok. É.
1: 17h43, contacto na Rádio Nacional de Angola. Estou na sintonia a partir da samba. Assina o José Ramos. Bom sábado. O pessoal da Mabunda, muito obrigado, amigo José Ramos. Bom sábado para ti também. A minha nossa querida amiga a partir da Holanda, psicanalista clínica Guida Franken. Aquele abraço, um chico coração. Eu depois vou ligar.

Alopa Lopes, Balumuca, daqui o comandante Chote, diretamente do Torre dos Controlos das Paródias. Vamos já começar com o ritmo aí, é isso mesmo.

0: comando aí.
1: Ai, a música vai tocar na íntegra, vai tocar mesmo, vai tocar. É, porque, até porque hoje é também dia de família, dia dos amigos. Boa tarde, são 17h47. Bem-vinda, bem-vindo assim que sintoniza a Rádio Nacional. Hoje é dia 4 e continua a decorrer a maior competição de sempre de futebol de seleções, o Mundial 2026, organizado pela primeira vez em três países, Estados Unidos, Canadá e México. A prova é composta por 104 jogos, espalhados ao longo de 39 dias, desde o dia 11 de junho até o dia 19, a grande final que está agendada para o dia 19 de julho. Ainda não sabemos quais são as seleções que vão à final. Ainda estão no mata-mata. Ontem testemunhamos dois grandes jogos. E o último jogo ontem foi a Argentina contra o nosso Cabo Verde. E está assim fora do Mundial Cabo Verde, mas parabéns pela bravura. 17h48, um abraço para o Dário Laureano, diz, estou na sintonia a partir do Zango, obrigada Dário. Está também o Angelino Mungila, Angel, é também da Mochima Runner. Apostou no atletismo para cuidar da saúde. Angel, muito obrigada pelo carinho, estamos juntos. Vamos sim a música.
0: Comanda aí.

0: comprimido. Agora vem ver duas palavras aí do comandante.
1: É isso mesmo, é isso mesmo. A união faz a força, juntinhos é que é bom. É isso mesmo. Comandante Chote, estaremos de volta brevemente. Até já.
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3: Boa noite, especialista alerta para os efeitos do incumprimento contratual por empresas, defende reforço dos mecanismos de fiscalização.
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3: É a notícia na sua rádio, o incumprimento dos contratos públicos por parte de 136 empresas reacende o debate sobre a eficácia dos mecanismos de controle e prevenção. Afinal, o que está a ser feito para evitar que mais empresas violem a lei e para assegurar uma gestão mais transparente dos contratos públicos? O assunto dominou esta manhã o debate no programa às 10h10 da RNA. Jornalista Hélder Silva.
5: Além da responsabilização das empresas infratoras, especialistas defendem a adoção de mecanismos preventivos para reduzir o número de irregularidades. Entre as medidas apontadas, destacam-se o reforço da fiscalização, a capacitação dos operadores económicos, a melhoria dos sistemas de controle interno e uma maior transparência em todas as fases dos procedimentos de contratação pública. Por sua vez, o jurista José Rodrigues defende uma maior articulação entre a Procuradoria-Geral da República e o Ministério das Finanças para tornar mais eficaz o combate às irregularidades. O jurista considera ainda que devem ser aplicadas sanções mais severas às empresas incumpridoras como forma de desencorajar novas infrações.
6: Há algumas empresas que nós conhecemos que num passado recente já tiveram algumas contingências de incumprimento com o Estado, mas que depois, passados 10, 15 anos, voltamos a ver essas empresas ou os sujeitos dessas empresas a constituir novas empresas e a caírem na mesma situação de incumprimento.
5: Jurista José Rodrigues, falando a propósito da lei da contratação pública, um mecanismo que visa garantir que os contratos públicos sejam celebrados e executados em conformidade com a legislação, promovendo uma gestão mais eficiente dos recursos públicos, uma concorrência leal entre os operadores económicos e o reforço da confiança dos cidadãos nas instituições.
3: O jornalista Hélder Silva, em cumprimento dos contratos públicos por parte de empresas reacentes, o debate sobre a eficácia dos mecanismos de controle e prevenção. No Zaire, um pescador perdeu a vida em um naufrágio depois da embarcação que seguia naufragar na foz do rio Imbrije. O facto ocorreu quando um grupo de pescadores realizava pesca artesanal e o Comando de Proteção Civil e Bombeiros da província reitera a importância dos equipamentos. Mais dados com o jornalista Henrique Júnior.
7: O Comando Provincial do Serviço de Proteção Civil e Bombeiros no Zaire está preocupado com o serviço de navegação dos pescadores sem o uso de equipamentos de proteção individual, uma das causas de muitos acidentes e afogamentos no mar e em rios na província. Neste sábado, mais um pescador perdeu a vida na sequência do naufrágio de uma embarcação artesanal na foz do rio Umbrige, na zona da Jangada, num Zeto, quando em companhia de outros pescadores se realizava a atividade de pesca artesanal. De acordo com o porta-voz dos bombeiros, dois pescadores munidos de equipamentos de proteção individual conseguiram escapar da morte neste incidente, enquanto Abel Costa, de 58 anos, não conseguiu nadar até à margem do rio.
8: O incidente resultou na morte de um cidadão nacional de 58 anos de idade e dois sobreviventes, estes por terem conseguido nadar até a margem e porque também estavam munidos de colete salva-vida. Portanto, o Comando de Proteção Civil e Bombeiro continua preocupado com os pescadores que insistem na negligência de uso dos meios de proteção individual. Estamos a falar precisamente o colete salva-vida. Assim sendo, apelamos os praticantes de pesca artesanal no sentido de fazer-se munir com colete salva-vida para melhor garantir a segurança do bem-vida.
7: Pescador perde a vida no rio Umbrije, no Zeto, em consequência do naufrágio de uma embarcação artesanal neste sábado. Rádio Nacional de Angola em Banza Congo, com Luís Mamana e Henrique Júnior.
3: Na província do Zaire, um pescador perdeu a vida em um naufrágio depois da embarcação que seguia a naufragar na foz do rio Umbrija. Na atualidade internacional, pelo menos 18 pessoas morreram na sexta-feira no nordeste da República Democrática do Congo após um atentado bombista atribuído às milícias do movimento 23 de março, que provocou também um número indeterminado de feridos, revelaram as autoridades. O ataque ocorreu em Mulima, na província de Kivu do Sul, e destruiu praticamente a cidade, segundo as autoridades. Nem o M23, nem o seu braço político, a Aliança do Rio Congo, pronunciaram-se até o momento sobre este ataque.
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2: Para as notícias na Rádio Nacional com Júlia Vigário, 18:05.
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0: São 18 horas e 16 minutos. Cidade, está com a Rádio Nacional de Angola, o programa é Contacto. Esperamos que nós esteja a ter uma excelente tarde de sábado com a Rádio Nacional de Angola. Daqui a pouco você vai conhecer David Souza. David Souza também é artista e vai reconquistando o reconhecimento no cenário musical, destacando-se pelo seu talento e criatividade. Ele já está na rádio. David. 18, 16 minutos. Manda a sua mensagem para o 924-423-563. Diga-nos de onde nos escuta e como é que está o clima da cidade onde você se encontra. Escreva para o 924-423-563. Diga-me de onde nos escuta. Pelo menos por Luanda está frio. O David Souza está com casaco. É. Isso parece até manta, David. Já. Como é o nome do teu assistente?
1: Chinês.
0: Chinês?
1: Chinês.
0: Ei, ni hao. Pera, ouve. Deixa-me saudar aqui o chinês. Mas ele não é chinês. Se calhar é só chinês pelo nome. Mas como ele respondeu em mandarim, não sei se estava ao trabalho. Anderson, o chinês, vai só para o outro lado. Quero ver uma coisa. Mas também andas assim, nas calmas. Ele também é artista?
1: Sim.
0: Fala aqui neste microfone. Né? Yeah. Podes falar?
1: Sim, artista.
0: Esta voz é do David Souza. É estranho que pela tua aparência e o teu nome não casa. Porque tinha que ser assim um nome DS ou qualquer coisa, está a ver?
1: É a vibe, é a vibe.
0: Quer dizer, não tens o teu nome artístico, não. David Souza é o teu nome do bilhete mesmo.
1: Sim.
0: Boa noite e seja bem-vindo à Rádio Nacional.
1: Boa noite.
0: Boa
1: Obrigado
0: noite.
1: Pela oportunidade.
0: Nós é que agradecemos por teres escolhido a Rádio Nacional de Angola. Mas já falo contigo, David, já te vais apresentar à nossa audiência. Mas eu quero falar com o chinês. Ni hao.
2: Tao lao shu mo.
0: Hao hao.
2: O Dao tem mo.
0: Mas peraí, do nada.
2: Estamos aqui a improvisar a língua que não é nossa.
0: Mas falas mandarim?
2: Um bocadinho, como tem alguns funcionários lá em casa a fazerem obra, né?
0: Xiao, xiao.
2: E o que nós aprendemos sempre é
0: Mas peraí, xiao, xiao.
2: Xiao, xiao é nome de uma comida, acho, né? Xiao, xiao.
0: Achas?
2: Não foi o nome da menta, é o nome de uma comida.
0: É. Mas então, me mentiste o quê?
2: Não te menti nada. Eu não respondi que estou bem. E tu?
0: Não. Espera, ni hao.
2: Tao leu, tao.
0: Agora eu vou falar Nihau.
2: Nihau tá é bom dia. Nihau, como estás? Olá. Tudo bem, Nihau?
0: Não é mim, então estás mal trabalho. Estás mal trabalho.
2: Não. O duro agradece.
0: É. Então é tudo pelo Kuduro.
2: Tudo pelo Kuduro.
0: Mas a trabalho língua também não é pelo Kuduro.
2: Eles entenderam. Entenderam muito bem.
0: Mas cantas com o duro?
2: O duro. Rap também.
0: Não dá ainda aqui mesmo um beat, um duro assim mesmo, só para ver uma coisa.
2: É, para fazer bem no peito é. Manhã é. Para fazer bem na saúde é. Tens que tomar o leite. Leite. Leite. Tens que tomar. Um duro super wise.
0: Eu tô a pensar que o chinês já cantar já em mandarim. Eu disse, xoxa, um cachorro.
2: Vai chover ao drabi isso aqui. Cantarem mandarim.
0: Não, já começaste.
2: Brincas.
0: Ainda bem que estão aí os dois. Eu sei que tu és assistente do David Souza. David, uma vez mais, boa noite.
1: Boa noite.
0: Seja bem-vindo à Rádio Nacional
1: Obrigado
0: da Angola.
1: Obrigado mais uma vez.
0: Estás com um look assim, cabelo. Esse cabelo é. Qual é a cor do teu cabelo então?
1: Um vinho. Não tão forte. importa.
0: Não, porque eu não estou a perceber. Já. Yeah.
1: Esse é um vinho, yeah, suave.
0: Um vinho suave.
1: Suave.
0: David, apresenta-te ao público. Quem é o David? Quem tu és?
1: Antes disso, vou só fazer uma cena.
0: Também quero ouvir, manda ver.
1: Você que tem a sua mãe, valoriza ela. Você que tem o seu pai, valoriza ele. A quem essa hora tá chorando? A sua mãe. A quem essa hora tá chorando? O seu pai.

0: com o tema essa noite, que fiz com a participação do Teu Nubito, e já tem um videoclipe que também está para sair em breve. O vídeo está super top, então a qualquer momento a gente vai disponibilizar. A gente vai disponibilizar em todas as plataformas digitais. A música está super top. Super top.
1: Oh, mas nós não ouvimos a música. Nós não ouvimos a música. Olha só. Como é que eu chinês? O David, tá dizendo, ele diz, a música está super top. E ele insiste em dizer a música está super. Mas não, é essa a música que está a tocar?
0: Não, não. Essa é a música. A música. Ai meu Deus.
1: Assim está super top.
0: Vou dar só uma palhinha aqui.
1: Dá mesmo uma palhinha, mostra.
0: Estava para passar, mas contém algumas.
1: Ah, algumas assim está super top com linguajar. Está até bonito. Mas por que vocês procuram os linguajares? Acho que vende mais, é para vender mais?
0: Sim.
1: Já agora que tocaste neste ponto.
0: É mesmo para vender mais. A gente tem músicas super boas, né? Com mensagem fixe. Mas antes de a gente lançar algo, a gente também vê o que a sociedade quer.
1: Consome,
0: sim,
1: não é?
0: O que a sociedade consome. Porque eu, se eu falar agora, eu tenho uma música de amor. Mas quase. Essa música é de amor. Mas quase ninguém dá atenção.
1: Está frio, né?
0: Está frio.
1: É por causa do frio, né?
0: Logo eu postei o trecho da música aqui num pé. Não vai passar aqui.
1: Mas dizes palavras obscenas? O que é que...
0: Não.
1: Mas não diga. Se tiveres que cantar essa parte, não fales aquela
0: não,
1: parte.
0: Não, não, não. Não tem cenas tão chocantes assim. É só algumas. Codifiquei.
1: É normal, né? É melhor não.
0: Sim.
1: Melhor não. Mas querias cantar qualquer coisa que estavas a dizer? Querias?
0: Eu tenho uma música, vou cantar assim. Já não se faz amor como antigamente. Hoje parece que estamos todos doentes. Mas nos anos 90 dava-se amor que chega. Mas nos anos 90 dava

0: Viver de aparência, a mão virou por conveniência, já não. E ela diz que me ama, mas no fundo não, yeah. Ah, parece uma loucura ou uma obsessão, yeah. No story é só pose de ilusão, no fundo não é de coração. Mais ou menos assim, essa música, se você canta e colocas assim, o pessoal não vai prestar
1: não,
0: tanta
1: não
0: atenção.
1: Não adere, né?
0: Não vai.
1: Disseste que fizeste uma comparação quando lançaste a tua outra música. Sim. Qual é o título da música? Também diz palavras...
0: Não, Essa Noite.
1: Ah, no teu nome esquece Essa Noite. Quando lançaste, tiveste muitas visualizações
0: muitas
1: e partilhas.
0: Visualizações e partilhas.
1: O que é que achas que está por trás disso? Porque será que as pessoas procuram consumir... o negativo. Não que a tua música seja negativa.
0: Sim.
1: Mas porque é que achas que as pessoas procuram? Não consomem palavras bonitas, mensagens bonitas, mas procuram
0: palavras obscenas. Se assim posso dizer. Estamos numa sociedade em que eu disse já nessa música, o amor se esfriou.
1: Se esfriou. O que é que achas que tem que melhorar para ficar mais quente?
0: E manter aquela harmonia, né? Aquela irmandade, sermos transparentes.
1: Mas falas do amor no geral, não é?
0: Sim. Sermos transparentes em tudo. Porque só assim a gente não vai a lado nenhum. Eu posso cantar, porque o músico é o espelho da sociedade também.
1: Exato.
0: Se eu cantar, vamos beber. Aposto que as pessoas que me seguem, ou que seguem as minhas músicas, os meus seguidores, as pessoas que ouvem, que consomem as minhas músicas, vão também praticar aquilo que eu digo, que eu faço, é o que eu falo na música.
1: Ok.
0: É basicamente isso.
1: Interessante. Então vamos ouvir David Souza, 18h27 em Angola.

0: Vamos ouvir David Sousa, que está aqui com, hoje na Rádio Nacional no programa Contacto, veio mostrar o seu talento e os seus trabalhos em Não Valeu Nada. David Sousa, tu é que escreveste esta música?
1: Sim, fui eu. A maioria das vezes, né? Uhum. Sou eu quem escreve as minhas próprias músicas.
0: Ok. Tu já cantas há quanto tempo?
1: Perdi até a noção, só sei que desde 2013...
0: Quantas músicas tem já disponíveis, né, nas plataformas digitais?
1: Umas sete.
0: Já tens sete. E como é que está a tua agenda?
1: Digamos que está um pouco recheada, né?
0: Hoje tem tens muitas casas, não é?
1: Assim. Hoje temos encontros no Cacenda. E também esse mês tem um casamento no Cosa Sul. E uma atividade também lá no Cosa Sul.
0: Uhum.
1: Estamos aqui a multiplicar ou a somar.
0: E para quem quiser ter o David Sousa no seu evento?
1: É só ligar no 924-93-28-35. 924-93-28-35. Ou 949-416602. 949-416602.
0: Queres mandar abraços?
1: Abraço vai para toda a minha família, a todo o pessoal que tenha apoiado direito e indiretamente a minha equipa. Para quem quiser seguir também nas redes sociais, é só pesquisar David Sousa aqui em Mr. Vibe. TikTok ou Facebook.
0: Mr. Vibe. Muito bem. Ni hao. Chinês, queres mandar abraços?
2: Abraços vão para o meu colega, o PNG, o príncipe da Gabelândia.
0: Estás com gripe? Hoje já falas
2: gripado,
0: assim.
2: Bem gripado,
1: estou
2: bem
1: com gripe.
0: Não. Vou já correr com vocês, já.
2: Mas ainda não é que estou despirrado.
0: Não. Termina já e baza mesmo, já.
2: E vamos para o PNG, o príncipe da Gabelândia, Edmilson, agente Power Dance, aí o Boss Augusto, fotógrafo, nosso homem da Clé, Halabek, e o people das nossas bandas.
0: Nihau.
1: Esqueci.
2: Tá lá.
1: O meu agente vai me dar. Príncipe da Gabelândia, meu conta. É nós.
0: Yeah. Então um abraço, bom fim de semana, sucessos.
1: Obrigado.
0: Também, já vocês estão com gripe, estão-vos correr.
2: Ainda vamos lá.
0: Cuidem-se, olha, tomar chás, ainda bem que estão muito bem agasalhados. Tomem chás, tá bem?
1: Tá bem.
0: Tomem chás, cuidem dessa voz, porque não vão conseguir cantar.
1: Não iremos.
0: Com a voz assim.
1: Dá para fazer boa coisa.
0: Nada, assim. Não sei nada.
1: Saiu um pouco.
0: Mãe, já estou a sentir umas coisas na garganta, tchau. Até a próxima, tá bem?
1: Obrigado.
0: Yeah. Força. Foi assim a conversa com o David Sousa, que trouxe aqui os seus. Aqui mostrar o seu talento na Rádio Nacional de Angola. São 18 horas e 34 minutos e passe melhores momentos com essa rádio que é a sua.

Essa é culpa do Anderson Alfredo. Está a fazer-me dançar nesta noite de... Até porque está a fazer frio. E dançar faz muito bem. Hoje tem... Como dizem, tem...

Continua a festa de... a maior festa desportiva, que é o futebol. Hoje sábado desfruta de... Também vai ter um mata-mata hoje.

São 104 jogos espalhados ao longo de 39 dias. 104 jogos. E essa festa do futebol começou no dia 11 de junho e vai até o dia 19, o dia em que vamos acompanhar a final da Copa do Mundo FIFA 2026. Estados Unidos da América, hoje eles, os Estados Unidos, celebram mais um aniversário. É dia da independência dos Estados Unidos da América, que foi declarada 4 de julho de 1776.

colonial com a Inglaterra e foi resultado de um longo conflito entre colonos e a coroa britânica. A independência foi reconhecida oficialmente em 1783, após a vitória dos colonos na Guerra da Independência. Então siga connosco até 19 horas. Aliás, temos pouco menos de 10 minutos. Mas já sabe que a Rádio Nacional de Angola está consigo 24 horas. E nós aqui a fazer a festa.

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0: daqui a pouco nós já estamos a dizer bye bye, são 18 horas e 56 minutos, não temos mais tempo. Esperamos nós que tenham passado melhores momentos ao nosso lado. E essa equipa despede-se, não se esqueça nunca que você é o grande amor da sua vida. O João Pedro, Gonçalo Agostinho, Anderson Alfredo e a Verónica Pinto despedem-se. Boa noite. Cuide-se, cuide dos idosos, das crianças e também das mulheres grávidas, principalmente nessa época fria. Cuide de si também, porque você é o grande amor da sua vida. Boa noite. Continue ligado a essa rádio que é sua, a Rádio Nacional de Angola.
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0: Angelina Chipondia Cunanga Andrade, sobrinhos, netos, bisnetos e trisnetos comunicam o falecimento da sua matriarca Salomé Nambandua Samuel, ocorrido na quinta-feira. As exéquias decorrem em Viana, junto à Quinta do Jacaré, e o funeral realiza-se segunda-feira, pelas 10 horas, no cemitério do Benfica. José Carvalho dos Santos comunica que vai ser rezada a missa do sexto mês em memória de Dom Serafim Xinguia Rombo, amanhã na Catedral de Mbanza Congo, província do Zaire. Os familiares de Artur Amaral da Silva comunicam que vai ser rezada a missa de 30 dias em sua memória, amanhã pelas 7 horas, na Igreja Mãe de Deus, na rua do Centro de Conferências de Belas. Ferreira Alfredo solicita quem tem encontrado ou vem encontrar um passaporte emitido em seu nome o favor de entregar nos serviços de migração e estrangeiros ao centro de, no nosso centro da GAMEC, ou ligar para o terminal telefónico 942 21 40 60. Pascoal, Angélica, Maria, Alasca, Girinho, Vavá e demais familiares comunicam o falecimento de João Manuel, mais conhecido por Nelo Peão, ocorrido quarta-feira por doença. O óbito está a decorrer na sua residência no bairro Sambizanga e o funeral realiza-se segunda-feira pelas 10 horas no cemitério Alto das Cruzes. A administração do mercado do Alfa 5, também conhecido como mercado dos combustíveis, informa aos comerciantes do mercado dos congoleses que estão disponíveis espaços comerciais para os vendedores interessados em dar continuidade às suas atividades de venda naquele mercado. Boa noite, a Rádio Nacional ao serviço público.
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0: 19:03 em Angola.
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0: noite. Hoje é sábado, 4 de julho de 2026. Saudamos o caro ouvinte nesta noite de mais um final de semana. A equipa de Toma e Segura está de volta para mais uma viagem radiofónica de aproximadamente uma hora. As famílias reconstituídas são cada vez mais comuns devido a divórcios, separações e novos casamentos. Nessa realidade, padrastos, madrastas e enteados enfrentam o desafio de construir relações baseadas no respeito, na confiança e no afeto.
5: No passado, a sociedade atribuía à madrasta uma imagem frequentemente negativa, reforçada por contos populares. Hoje, muitas dessas percepções estão a ser revistas, embora ainda existir preconceitos e dificuldades. O debate pretende compreender se existem diferenças entre o papel do padrasto e da madrasta e quais são os fatores que contribuem para uma convivência saudável. O caro ouvinte vai acompanhar isso daqui a pouco. Por isso, fique ligado nesta sintonia que une o país.
0: A equipa não mudou. Coordena e edita o Marcial Luciano. A técnica está a ser assegurada por Mauro Rodrigues. David Galatias na assistência de produção. Rosa Homem Gomes e Marcial Luciano, as duas vozes amigas, apresentam a edição com muito gosto.
5: Como de hábito, quinzenalmente, a edição de hoje é do debate. Sem mais curvas, vamos acompanhar o debate intitulado Padrasto, Madrasta e Enteados. Desafios e afetos e construção da convivência ontem e hoje. A ser moderado pela colega Rosa Homem Gomes. A vossa atenção.
0: Falar da relação entre padrastos, madrastas e enteados é falar de uma realidade cada vez mais presente nas nossas famílias. No passado, muitos viam o padrasto ou a madrasta com desconfiança, alimentados por histórias e preconceitos. Hoje, percebemos que o amor, o cuidado e a educação não dependem apenas dos laços de sangue, mas também do caráter, da responsabilidade e do compromisso de quem assume o papel de cuidar. Um bom padrasto ou uma boa madrasta não substitui o pai nem a mãe biológicos. O seu papel é complementar, construir uma relação baseada no respeito, no diálogo, na paciência e no exemplo. Da mesma forma, os enteados também precisam aprender a respeitar quem entra na família com a missão de contribuir para o seu bem-estar. A verdadeira questão não é saber se o padrasto ou a madrasta cuida melhor. A pergunta mais importante é: o que faz de alguém um bom cuidador? É o amor, a dedicação, a capacidade de ouvir, de corrigir com equilíbrio, de educar com valores. Quando esses princípios existem, a família torna-se mais forte, independente dos laços biológicos. Neste debate, queremos ouvir as experiências dos nossos convidados. No passado, como eram estas relações? E hoje, com o aumento das famílias reconstituídas, o que mudou? Quais são os desafios e as melhores formas de construir um ambiente familiar saudável entre padrastos, madrastas e enteados? Para percebermos melhor, no estúdio temos os nossos comentadores, a que passo a apresentar o professor Dr. Domingos José Casombo da Silva, filósofo, que também é pastor da Igreja Metodista Unida. Boa noite, pastor.
6: Muito boa noite.
0: Ainda o doutor Adilson Salvador, jurista, escritor e palestrante. Boa noite, doutor.
7: Boa noite, caríssima. Boa noite, ouvinte do programa Toma e Segura. A saudação extensiva aos colegas de painel.
0: Muito obrigada. E, finalmente, a única mulher do painel. Estou a falar da nossa doutora Luísa Miranda, psicóloga, psicóloga clínica, psicoterapeuta, especialista em consulta psicológica e psicoterapia cognitiva comportamental. A doutora vai nos falar aqui sobre o comportamento dos enteados e de toda a conjuntura familiar. Boa noite.
8: Boa noite, Rosa. Boa noite aos colegas de painel e boa noite aos ouvintes lá em casa.
0: Muito bem. Sejam bem-vindos e sintam-se acomodados. Vou começar com o Dr. Domingos José Casombo da Silva, o nosso pastor e mais velho, com toda a honra, mas a conversa é aberta a todos do nosso painel. Pastor, padrasto, madrasta e enteados. desafios, afetos e construção da convivência ontem e hoje. É o nosso tema em debate. A sociedade ainda vê a madrasta de forma mais negativa do que o padrasto? E se assim for, por quê? Para já, pastor, no vosso tempo, estes nomes, termos, quase não existiam na realidade africana, né?
6: Existiam, historicamente. Pode ser entendido também como o eterno retorno. Quer dizer, pai, aliás, padrasto, madrasta e filho. E enteado, melhor dizer. Assim, a periferia, ela está ajustada nos dois, em todas as condições possíveis do relacionamento. Então, nós não temos como separar. É também essa periferia também é ecológica. Ecológica porque a natureza cuida, a sociedade cuida. Na medida que a sociedade vai cuidando, então nós temos algumas categorias que trazemos, que a sociedade traz, para dar sentido ao que é central, centro, e o que é periférico. Mas existe uma grande convergência nessa colocação. Há uma convergência muito grande. E ela tem como função regenerar as relações. Não se nota aqui padrasto como tendo menos valor. Não se nota aqui madrasta como tendo menos valor. Nem o enteado como tendo pouco valor. Mas é uma expressão integralizadora. Agora, dentro da sociedade, nós encontramos alguns parâmetros. Alguns parâmetros, no caso do senso comum. O senso comum tem uma forma de fazer leitura do padrasto, da madrasta e do enteado, como alguma coisa periférica, mas estranha à sociedade e à família. Nós encontramos isso. Mas, na verdade, da maneira que se aplicam as coisas, ou então os dados de significação, no caso de padrasto, madrasto, madrasta e enteado, elas se integram, porque a sociedade cuida. Então, a questão de cuidar, tenho aqui um exemplo em relação a isso. Os meus padrinhos, meu padrinho e a minha madrinha, eu tinha os meus pais, mas eu tive que socialmente, religiosamente, encontrar um padrinho e uma madrinha. Por extensão, podemos perceber isso como que, aliás, eu como afilhado passo a ser um enteado. Aqui é uma máxima. Eu passo a ser um enteado.
0: Doutora Luísa Miranda, queríamos ouvir também de si, a nossa psicoterapeuta que mexe e lida com todos os ramos da família.
8: Com relação à diferenciação entre
0: padrasto, madrasta e enteado. Ontem, como é que a sociedade vê isto no dia de hoje? Ontem e hoje, né? Qual a sua opinião?
8: Ontem havia um pouco mais de tabu, porque as famílias tinham aquele cuidado em preservar.
0: Podíamos também ouvir de si quem é que enfrenta os maiores desafios na educação dos enteados, se é o padrasto, se é a madrasta.
8: Sim. Ontem as famílias preservavam-se mais. Tinham aquela que nós ouvimos continuamente de que temos que aguentar, temos que aguentar, temos que aguentar. Hoje, com a onda dos divórcios, as pessoas perderam a paciência, muitas delas. Então a sociedade já vê com outros olhos, já há mais aceitação. Com relação, qual era a pergunta? Os cuidados.
0: Quem é que enfrenta maiores desafios na educação dos enteados? O padrasto ou a madrasta? Estamos a falar da conjuntura do padrasto, madrasta ontem e hoje.
8: ambos enfrentam os mesmos desafios, porque são personagens novos nestas famílias reconstituídas. Daí que o pai ou a mãe biológica deve ser ponte entre os filhos e esse novo parceiro, para que tenham uma comunhão saudável, na base do respeito, na base do amor, e conseguirem então levarem esta família de uma forma funcional. Porque, do contrário, se haver imposições, não haver respeito, a família tende a se desestruturar e causar problemas de identidade a estas crianças ou adolescentes, porque tudo aquilo que é marcado na infância levamos para a vida adulta. Então, ambos, quanto o padrasto, quanto a madrasta, têm a responsabilidade de caminharem juntos na educação desses novos filhos que os dois primaram ali, qual é o termo que agora me foge?
9: Decidiram
8: abraçar. A responsabilidade é de ambos.
9: Ok. Doutora Dilson, algo a acrescentar?
7: Eu podia começar por fazer um pequeno enquadramento, assim, minúsculo, do ponto de vista histórico. A informação que eu tenho é que, a princípio, nós, os africanos, por natureza, somos um povo polígamo. Sendo um povo polígamo, a questão do enteado, a madrasta, o padrasto, é estranho, uma questão estranha à nossa realidade. Entretanto, em 1482, quando cá chegam os europeus, e mais especificamente através dos portugueses, e se for mais específico, através dos padres católicos, entenda-se, traz-se a ideia de um Deus único. E essa imagem do Deus único vai se refletir também no casamento, de um só marido, um só pai, uma só mãe e filhos. Dizer que na realidade europeia é normal que, quando termina uma relação, ou em caso de divórcio ou ruptura, a pessoa que vem substituir a mãe dos filhos vai ser o padrasto ou a madrasta. Tanto que eles até encontraram termos muito bonitos. Os irmãos de pai, eles chamam irmãos consanguíneos, os irmãos de mãe chamam irmãos uterinos, e os irmãos de pai e mãe chamam irmãos germanos. Quer dizer, atribuíram até nomes muito bonitos. Mas isso também era por causa dos conflitos em termos de direito sucessório. Quando houvesse divórcio, quem é que fica com quem e tudo mais, então era preciso separar o rio do mar e o mar do lago, né? Portanto, se quem deixou a casa é o pai do João e a Maria é só filha da mãe, portanto, o pai não é dela, ela não podia herdar. Portanto, por causa desses conflitos, os europeus decidiram criar essa confusão, que para a nossa realidade é um pouco discriminatória. Quando eu digo que a Rosa é minha irmã de mãe, eu estou a estigmatizar a Rosa e estou a julgar a minha mãe. Do ponto de vista moral, estou a dizer que ela foi fora fazer um filho. Estou a dizer que essa minha irmã, a Rosa, aqui é a título de exemplo, é bastarda. Que até a própria lei 1/88, de 20 de fevereiro, que é o famoso Código de Família angolano, extinguiu esse termo. Já não existe filhos.
8: Mas as pessoas fazem isso inconscientemente.
7: Sim, mas já não existem filhos bastardos. A própria lei extinguiu isso. Os filhos são todos iguais. E mesmo a Constituição da República de Angola, que foi aprovada no dia 21 de fevereiro de 2005 e promulgada pelo órgão presidente da República no dia 5 de fevereiro do mesmo ano, e agora com a revisão de 2021, no seu artigo 35, no número 5, ele diz que os filhos são todos iguais. Está proibida tacitamente toda espécie de estigmatização, discriminação contra os filhos, contra as crianças. Entretanto, aqui já para terminar, como o termo já chegou, desde 1482, nós somos obrigados a conviver efetivamente com esses termos. Tanto. Mas, do ponto de vista prático, a madrasta, ela é mãe. O padrasto é pai. E devem assumir essas funções. Porque se eu estou em fase... Estou divorciado. Tanto, eu tenho filhos. A minha mulher, que vem agora nessa condição de madrasta para os filhos, tem que assumir essas funções. Porque é ela que vive comigo e vai conviver também com as crianças.
9: É correto que o padrasto ou a madrasta venha disciplinar os enteados ou os filhos que encontrou da outra relação?
7: Eu creio que é correto. Doutora Adelson. É correto, mas tem que ter a anuência do parceiro, porque também aquelas relações, tanto eu sou o pai, a minha mulher é a madrasta, eu tenho que deixar que elas, eu tenho que dar um espaço para que ela seja mãe mesmo dos meus filhos, porque se eu colocar impedimentos, a coisa acaba não funcionando.
9: Pastor, queremos ouvir a sua experiência, nosso mais velho. É correto o padrasto ou a madrasta que chegou no seio da família corrigir, educar os filhos que encontrou?
10: Eu acho que é correto, porque faz parte do processo de educação e formação dos filhos. E então essa posição como mentora ou como mentor, tratando-se de padrasto ou de madrasta, é uma colocação óbvia e necessária.
8: Muito bem. Eu diria inicialmente que devia estar andar em comunhão com o parceiro, porque sendo um elemento novo, ganha causa estranheza, porque essas crianças vão logo rotular, porque cada indivíduo tem a sua personalidade. O pai agia de uma forma e esse novo elemento vai agir de uma outra forma. Há que se ter muita atenção nisto, porque poderá talvez causar aí algum desconforto, medo, repulsa da forma como esse elemento ou esta mulher ou este novo pai, entre aspas, pai de coração, também é pai, quem cuida é pai.
9: Ou a mãe.
8: Ou a mãe. Não vêm para substituir, mas vêm para somar e criar uma nova, como o termo mesmo diz, reconstituição da família. Daí que a instrução, a educação deve ser em comunhão com a outra parte.
9: E isso nos leva à nossa próxima questão. O amor entre estas novas relações que estão a ser criadas, o pai, o padrasto, a madrasta, o amor neste tipo de relações, ela nasce naturalmente ou deve ser construído com o tempo?
8: Diferente do amor dos pais biológicos, porque nascem ali, crescem, habituam-se, com os pais, os padrastos ou as madrastas, deve ser construído, porque as emoções nascem com base nos cuidados que nós recebemos dia após dia, o afeto vai evoluindo. Então é uma construção diária, na base do respeito, na base da entrega de cada um, e isto vai crescendo consoante a convivência entre esses novos elementos nesta família.
9: Muito bem. Doutora Adelson, quer acrescentar algo? O amor entre essas novas relações, entre o padrasto e a madrasta, ele naturalmente nasce, deve ser construído, alguma intervenção necessária da parte, imagina, da mãe que está a receber o novo parceiro ou do pai que está a receber a nova parceira, alguma intervenção necessária para que este sentimento possa crescer, possa ser construído, no caso dele crescer, precisar ser construído ou nascer naturalmente?
7: A princípio, quando estamos a falar de padrastos, madrastas, nós estamos a falar daquilo que em direito chama-se parentesco, né? Pura afinidade. E essas relações, tanto a sogra, o sogro, são todos afins, são parentes. Essas relações são construídas com o tempo. À medida que o tempo vai passando, à medida que as pessoas forem convivendo, vão criando sentimento, vão criando afeto, vão criando apego pela pessoa. O contrário também é verdadeiro. Se o padrasto não cuida bem, pode gerar o contrário de amor, né? Aquela repulsa, aquele ódio,
8: medo,
7: aquele medo,
8: traumas.
7: Exatamente. Mas é toda uma construção que é preciso fazer com o tempo. É preciso dar espaço, porque às vezes nós chegamos para uma relação, eu sou padrasto e quero que as coisas mudem em uma semana.
8: Não, sim,
7: nós precisamos conviver, eu preciso sair com as crianças, precisamos jogar a bola, precisamos, enfim, brincar, conversar. Eu preciso chegar, ver os cadernos das crianças, se há tarefa, se não, ajudar a fazer as tarefas, assumir mesmo a função de pai, porque no caso eu padrasto, o pai não vive conosco, eu tenho que assumir essas funções. Uhum. Inclusive, às vezes, para evitar grandes conflitos, a mensalidade da escola é o próprio pago, porque às vezes é aquele pai que quando também já dá 50 mil para a mensalidade, quer interferir depois na relação, tirando uma outra coisa, a criança está doente, que ele tem obrigação de lá estar no hospital, por aí fora, o resto, eu, enquanto padrasto, devo assumir em casa, porque ele não vai mais conviver conosco, não pode passar lá à noite. Se tiver uma febre à meia-noite, eu que tomo essa responsabilidade. Mas tudo isso é uma construção que, uhum, se faz com o tempo. E a minha companheira deve dar-me esse espaço também.
9: Sim, sim. Doutora Luísa, tem algo a acrescentar? Me parece ter algo a dizer.
8: Não, corroboro com tudo que o colega do painel já frisou aqui. É mesmo isto, deve assumir o papel. Até porque muitas das vezes os pais biológicos, quando veem que aquela mulher está numa nova relação, fazem chantagens emocionais, financeira, logo para que estes conflitos não agravem também o nosso bem-estar no lar. Como pai ou como madrasta, devemos assumir para evitar prejuízos significativos na vida das crianças, desses adolescentes, porque no final das contas depois quem padece com tudo isto são as crianças. Então devemos primar para ter uma manutenção saudável da família e fazermos genuinamente os nossos papéis, quanto a madrasta, quanto o padrasto. Até deveríamos já ter aí uma lei que é para eliminar esses termos que também são conotados de uma forma pejorativos, madrasta, padrasto. Devia haver uma lei que é para termos mais simpáticos.
11: Vamos a um curto intervalo apreciando a boa música cristã.

0: Estamos de volta e para si que nos acompanha, somos o Toma e Segura com o tema Padrasto, Madrasta, Enteados, Desafios e Efeitos na Construção da Convivência Ontem e Hoje.
1: Nós vamos já
0: falar com o pastor. Quero só voltar para uma questão rápida aqui com o doutor Adilson. Quando falou de ser agora o padrasto, o novo membro que chegou na família, assumir a responsabilidade sobre as propinas, em termos de direito, nós estamos a dizer que estamos a excluir o pai dessa responsabilidade, ou o padrasto por si só, no amor que tem aos filhos, pode assumir essa responsabilidade?
2: Apenas por amor, porque do ponto de vista legal são os pais biológicos que têm essa responsabilidade de atribuir a pensão de alimentos. Obviamente o padrasto, quando o faz por solidariedade, não é? É nesse sentido que ele age.
3: Solidariedade, ética, moral.
2: Exatamente. Não, compreendo e concordo. Do ponto de vista prático, sempre existiu em todo o mundo. A colocação que eu fiz em relação ao termo em si, enteado, madrasta, padrasto, o termo só, a palavra. Apenas a realidade sempre foi concreta, sempre aconteceu.
0: Mas ainda assim, existem aquelas relações em que o parceiro chega, quer seja o homem ou a mulher, chega, encontra a pessoa a quem ele diz amar com filhos, ele quer o parceiro, mas não quer os filhos.
2: Olha, essa é uma questão que muitas vezes o casal tem que conversar. E já se costuma dizer na gíria que quem quer a mesa tem que assumir as cadeiras.
0: E acontece muitas vezes até que essas relações avançam e é mais da parte da mãe, que ela acaba por pôr o filho a viver com a avó, com outro parente, para não atrapalhar a relação em casa, porque o parceiro simplesmente não quer.
2: Quando isso acontece, a mulher, no caso concreto em que fala, tem já de começar a repensar. Portanto, a relação, mesmo até a definição de casamento, é a união voluntária entre o homem e uma mulher, formalizada nos termos da lei, com o objetivo de os dois partilharem uma plena comunhão de vida. Portanto, vou sublinhar aqui, plena comunhão de vida. É com os filhos, se ela trouxer os filhos. Agora, quando eu, de princípio, já digo que não quero os filhos, quero apenas ela, que ela não seja cega, né? Embora...
3: Está sendo cega, porque está se autossabotar.
2: Embora Camões tenha dito que amor é cego, e eu não concordo, ela não deve ser cega, tem que ser muito séria, e essa relação é para terminar. Tem que procurar alguém que a respeite e assuma os filhos.
3: Diria que é uma relação de posse.
0: Okay.
3: Tem um interesse apenas aí, um interesse escuso, porque quem ama, quem diz amar, ama também aquilo que é seu fruto.
4: Certo.
3: É automático. Não tem como dissociar. Logo, uma mulher que se vê perante a uma situação dessas, a partida fuja. Fuja porque se não ama os teus filhos, também não te ama. Tem um interesse escuso aí por detrás e que no futuro depois também vai te descartar.
2: E deve haver aí uma espécie de hierarquia de prioridades. Então, quem é que apareceu primeiro na vida dessa mulher?
3: Exatamente.
2: São os filhos.
3: Uhum.
2: Então eu que apareci há 2 meses, vou ser prioridade, no mínimo ela também não está bem, precisa de ajuda psicológica da minha colega aqui.
3: Exatamente.
0: Referimos-nos que a mulher é a que mais sofre situações dessa natureza, mas também existem homens que têm os seus filhos, as parceiras não querem esses filhos.
2: Mas essas têm a vantagem de não abandonar, porque as mães têm a tendência de ficar sempre com os filhos, aí é mais suave.
4: Mas também essa relação, ela já tipifica um dado conflituoso. Quer dizer que se nós estamos a falar do amor, ali a questão não é o amor, a substância não é o amor, mas é um interesse pessoal que não justifica o querer viver com os filhos ou com as filhas, ou os netos ou enteados.
0: E elas, muitas defendem-se dizendo, eu preciso preservar o meu casamento. Preciso preservar o meu casamento. E os filhos são colocados de parte a si mesmo. Mas também temos aqueles enteados que são difíceis. né? Chega o padrasto, chega a madrasta, e apesar de todo o amor que traz, os filhos têm, como disse a doutora Luísa, uma repulsa por essa pessoa que está a chegar. Não é nada fácil, né? Como é que se pode lidar com isso? Apesar de todo o esforço que o parceiro tenta fazer, o filho não corresponde ao amor que lhe está a ser trazido. Também temos o caso dos padrastos que chegam, como mencionaram, e que são muito rígidos logo à partida, né? O que pode também dificultar esta relação. O que fazer nestes casos?
3: Nestes casos,
0: nossa psicoterapeuta.
3: É sempre ao diálogo. A comunicação é essencial. Água mole em pedra dura, tanto bate até que fura. Como ele tem a figura, muitas das vezes esses filhos têm a figura do pai ali bem presente, então por causa dos ciúmes é automático. E também não sabemos se nas tantas o pai também vai envenenando a mente dessas crianças, então é aí esse obstáculo de início. Mas com a comunicação assertiva, o afeto, as pessoas tendem a moldarem-se. Não há ninguém que diz eu nasci assim, vou morrer assim. Principalmente as crianças que estão em fase de desenvolvimento e não têm ainda o juízo de valores, não sabem fazer juízo moral, estão naquele processo de desenvolvimento, porque muitas das vezes também ainda nem percebem o que é que se está ali a passar. Eles não vêm ali uma nova figura, mas não entendem bem. Uhum. Então há,

0: Exatamente, isso. E isso depende muito da forma como aquele homem, aquela mulher foi educada. Quando a pessoa é educada que a família é prioridade, a família vem até antes do trabalho. Muitas vezes nós invertemos as coisas, priorizamos o trabalho, abandonamos a família do jeito que temos estado a abandonar, depois aí os problemas muito graves. Dinheiro é importante, obviamente, mas na ordem das prioridades, primeiro é a família, depois é que vem trabalho e outras coisas. Então, quando nós somos educados com esta mentalidade, ainda que eu seja padrasto, eu vou cumprir melhor o meu papel. E em relação às crianças, é fácil conquistar as crianças, só que nós às vezes chegamos com brutalidade, né? E quero impor, né? Você, enquanto padrasto, é uma figura estranha à realidade da criança. Então você que tem que adentrar no mundo dela.
1: Este é um dos
0: Se possível, assistir com ele o boneco. Fala-me lá desse boneco, qual é o nome deste. Quando ela começar efetivamente a abrir-se, tanto a convivência aí começa, né? Não impondo, mas dialogando. E dialogar é ouvir mais. Muitas vezes nós queremos só falar e falar. E para a criança, às vezes é mesmo só ouvi-la. O que ela tem que aprender conosco são exemplos. Ela vai ver o que a gente faz no dia a dia e vai copiando.
1: Uhum. Bom, nós estamos a falar agora dos erros mais comuns nesta relação que está-se a formar. O doutor Adilson começou. Pastor, no seu caso, quais seriam os erros mais comuns? O doutor Adilson já disse que tem que ir conversando com a criança, mas também existem aqueles casos em que o padrasto ou a madrasta, para agradar, quer deixar fazer tudo, né? Porque quer agradar a criança, então deixa-lhe fazer tudo o que ela quiser fazer, assim ela vai gostar de mim. Estaria correto, pastor?
2: Não estaria correto, porque este sentimento não corrobora na construção do indivíduo. Porque ali nós vamos encontrar uma postura que é paternalista ou maternalista. E esta posição não ajuda a vincar o caráter do ser humano. Tem uma outra pergunta que eu não entendi.
1: Não, era a libertinagem, entre aspas, o padrasto ser, dar aquele acesso à criança, já que eu quero agradar-lhe, ou a madrasta, quero agradar-lhe, deixa-lhe fazer tudo para ver se ele passa a gostar de mim.
3: Que é um erro.
1: Que tanto tanto os pais biológicos como os padrastos podem cometer esses erros, mas muito mais para quem quer vir e conquistar o terreno, pode usar essa tática, né? Deixa fazer tudo e eu vou conquistar o coração desta criança ou deste adolescente.
3: E que não é por aí. Porque, como falou bem o pastor, ao invés de ajudarmos, só prejudicamos. Porque tanto pai, padrasto, mãe, madrasta, somos todos seres com cada um com a sua formação, com a sua personalidade, com as suas diferenças, com a sua educação. Infelizmente, conota-se por ser padrasto ou mãe como se fossem pessoas más, já é uma conotação que existe. Mas, como seres sociais, somos todos diferentes de alguma forma, porque cada um vem de uma base cultural, social. Esta é a diferenciação. Então, para todos aqueles que se encontram nestas situações, devemos primar mesmo pelas regras. Entre fazer e não fazer, o que é que vamos fazer? Vamos pôr na balança e verificar o que é certo. Certo é certo, errado é errado. Então devemos primar sempre pelo certo e não nos desviarmos daquilo que é moral, ético e cívico somente para agradar caprichos. Não é por aí.
0: Daí que o padrasto não pode ser aquele que vá encenando, vai teatralizando a convivência com os enteados. Ou seja, ele não pode ter a tendência de parecer perfeito. Tal como o pastor disse, se os pais erram com os filhos, e não porque querem errar, é fruto da contingência humana, somos falíveis, somos limitados por natureza, com os padrinhos, como disse o pastor, com o padrasto, a madrasta, vai acontecer a mesma coisa. Temos que fazer sempre o que é certo, mas vai haver momentos de conflitos.
1: Podemos falhar. Existe também a questão, sim, pastor?
2: E

0: Esta questão é para corrigir os termos que às vezes aparecem como estereótipos. Se o padrinho, aliás, ou a madrasta é um estereótipo, o padrasto é um estereótipo e o enteado ou enteada é um estereótipo, também podemos perceber de que, na verdade, quem ama seu filho e sua filha, quem ama, vai amar de igual modo o enteado, a enteada.
1: E seria uma questão mais ou menos do que acabou de dizer. Os que recebem o padrasto ou a madrasta chamam tio, tia. A resistência de chamar pai, mãe, exatamente os estereótipos de que estamos a falar.
0: Esse termo também é um estereótipo que a própria sociedade fornece. Parece que dentro de casa esse termo não aparece. Embora temos essa conceituação colonial, mas ela não vai aparecer no relacionamento, porque a nossa cultura já tem uma grandeza em relação a isso. É só vermos a questão do tio e da tia. Não é aceitável. É pai e mãe. E é da mesma maneira a questão do padrasto e madrasta. Então é um conceito que às vezes é usado fora, na rua, mas não está muito impregnado dentro de casa, porque na apresentação geralmente se apresenta como meu filho, minha filha. Agora, aquilo que nós conversamos aqui a dados minutos, pode ser que a madrasta, o padrasto, não acolhe bem o filho, a filha que nós estamos a chamar enteado, enteada. É aí onde vão começar as convulsões. Sim.
2: Mas eu percebi também a questão da nossa caríssima. Muitas vezes acontece que tanto a vulnerabilidade das relações conjugais atualmente e maritais, onde as pessoas terminam uma relação a cada 2 meses, às vezes, a mãe ou o pai tem medo. Eu sou padrasto, estamos há 2 meses, o filho dela começa a me chamar de pai. Daqui a 3 meses vai haver outro pai em casa. Então ela tem medo disso, então prefere que os filhos me tratem por tio. Essa que também é errado, né?
0: Uma sutileza.
1: Exatamente. Mas é por aí. Eu estava a ver, pode ser nesta vertente, estava a ver na vertente da resistência dos filhos. Principalmente os adolescentes, já porque os mais pequenos enquadram-se, né? Os adolescentes que já têm noção, que já estiveram com o pai, aparece um outro e chamar pai, aquela resistência da própria idade.
3: Quando têm os pais vivos, eles não querem substituir. É muito por aí. Têm os pais vivos ou têm as mães vivas, eles não querem substituir, porque aquele amor já nasce, sim, a partir ali da interação no ventre e tal, porque segundo a ciência, as crianças já começam a tomar contacto a partir do ventre. Então, há essa resistência, tendo os pais ainda vivos, e chamarem um novo elemento como pai ou como mãe, dá a sensação como se estivessem a trair. Os seus pais biológicos. Daí que também está enraizado muito na nossa cultura, é cultural, passa a ser cultural. Não é meu pai, meu tio chegou ontem, e depois, de acordo ao colega, segundo o colega, o que se verifica é mulheres que ou estão numa relação, depois de 5, 6 meses noutra, fica complicado.
2: Com homem também fica, é verdadeiro, também, não só, né? Mulher, sim.
3: Fica complicado, fica muito complicado. Ou um pai, a mãe, e isto frustra essas crianças.
0: Sim, sim.
3: Lá frente, depois, causa aí perturbações de identidade.
2: E eu entendo haver também uma espécie de defeito nesses conceitos, mais virado para o nosso mundo cristão. Eu conheço a realidade muçulmana também, aliás, por curiosidade fui lendo o Alcorão e sei que os muçulmanos, eles podem ter, de acordo ao Alcorão, podem ter até 4 mulheres, e muitas vezes essas mulheres convivem. E não é essas confusões que há no cristianismo. Ninguém luta, muitas vezes cozinham as juntas, os filhos tratam todas por mãe, a segunda, a terceira e a quarta. Tratam a primeira como a irmã mais velha. É um conceito assim muito bom, até que às vezes não é partilhado. Mas que para a nossa realidade, que eu disse dos portugueses quando vieram com os padres, alguma coisa no princípio falhou, que eu chamo de defeito.
1: Bom, o nosso tema. Questão,
0: não sei, não dá para colocar como cultural.
3: É cultural, tudo que tem a ver com convivência, hábitos e costumes, porque não deixa de ser hábitos e costumes.
2: Você quer dar exemplo? Tá nos países muçulmanos é diferente.
1: Bom, eu sei que esse tema não se esgota, nós ficaríamos aqui a noite toda a abordar o tema.
3: Mas gostaria de ouvir o pastor.
2: Exatamente.
1: O nosso tempo já se foi. Nós vamos é pedir ao pastor e aos nossos convidados aqui no painel que deixem um recado, um conselho às famílias que vivem essa realidade. 30 segundos para cada um. Por favor.
0: Bem, eu no início, na minha introdução, eu queria mostrar que nós devemos nos receber tal como somos, não importa as nossas diferenças, porque temos uma demarcação do cuidado natural, do cuidado social, do cuidado espiritual, religioso, e esses termos não devem esses estereótipos, até vamos chamar assim, esses estereótipos não devem marginalizar o nosso relacionamento.
1: Muito obrigada, pastor. Doutora Luísa, por favor.
3: Primeiramente, respeito a si mesmo, para poder também respeitar o outro, primar muito, muito, muito pela comunicação, pelo afeto, pelo carinho, e não pela imposição de forma nenhuma. Só desta forma é que essas novas famílias reconstituídas terão saúde física, psicológica e espiritual. Do contrário, as coisas não avançam.
1: Muito obrigada, a nossa psicoterapeuta, a doutora Adelson, nossa jurista.
2: Que os padrastos, as madrastas usem, ou seja, atuem de forma natural, não queiram, em detrimento de agradar o companheiro, prejudicar os enteados, tratem eles como filhos e que haja paz nas nossas famílias. Há muitas famílias que estão nessa situação de padrasto, madrasto, porque houve um divórcio, houve uma ruptura na união de facto, ou houve óbito, obviamente, o pai ou a mãe morreu, era necessário substituir, mas que cada um assuma o seu papel. Que as nossas crianças, os nossos adolescentes, aprendam também a respeitar os padrastos, as madrastas, como um mais, né? Que estão, e pais que estão aí conosco.
1: Muito obrigada a todos e voltem sempre ao nosso Toma e Segura.
2: Muito obrigado. Muito obrigada.
4: Meus filhos são pequenos e nós partilhamos muito. Por favor, é uma forma de dizer ao outro que preciso de ti, é respeitar, dá licença. É uma forma de dizer, olha, eu quero passar, mas eu não preciso de empurrar. Tu podes me ajudar a passar, dá licença, por favor, ajuda-me. Então, essas palavras são palavras pequenas, agudam, abrem portas, melhoram o humor. Bom dia.
5: Foi um debate com os convidados da Toma e Segura. Escreva-nos sempre sugerindo o que devemos melhorar ou acrescentar no quadro do resgate dos valores da nossa angolanidade, nos seguintes terminais:
1: 923, 555, 489,
5: 927, 582, 478
1: e 949, 474, 276.
5: A seguir, a informação relacionada ao trabalho da Igreja com a comunidade e em prol da comunidade.
1: No âmbito do jubileu dos 50 anos do movimento ecumênico, o Conselho de Igrejas Cristãs em Angola, SICA, realizará no dia 9 de julho de 2026, às 8 horas, numa das unidades hoteleiras em Luanda, o Fórum Nacional sobre a Segurança Social para membros do clero e religiosos. O evento visa esclarecer as regras da segurança social aplicáveis ao clero, facilitar a inscrição de líderes e obreiros no INSS e definir uma posição conjunta a ser apresentada ao Instituto. A iniciativa pretende fortalecer a proteção social e a dignidade laboral dos líderes religiosos, contribuindo para a sustentabilidade da missão das igrejas.
5: Cerca de 15 mil fiéis, oriundos de vários pontos do país, pertencentes à Igreja Evangélica Reformada de Angola, IERA, testemunharam a celebração dos 104 anos de existência daquela denominação religiosa fundada a 25 de junho de 1922 pelo inglês Arcibaldo Patterson, na localidade de Quicaia, na província do Ije. O evento, que teve lugar no município de Viana, em Luanda, foi presidido pela secretária-geral e representante legal da IERA, a reverenda Diolinda Dorcas Teca. Em declarações à imprensa, à margem do culto, a reverenda Diolinda Dorcas fez um balanço positivo do percurso da IERA durante os 104 anos da sua implantação em Angola. Por outro lado, a número 1 da Igreja Reformada em Angola destacou os desafios da Igreja para os próximos 4 anos, com realce para a construção do Templo Central no terreno da IERA em Luanda Sul, província de Luanda. A representante legal da IERA exortou igualmente os fiéis a participarem ativamente no processo de atualização do registro eleitoral e na obtenção do bilhete de identidade.
1: A fechar, a Igreja Comunidade Menonita em Angola realizou de 13 a 26 de junho, na cidade do Dundo, província da Lunda Norte, o treinamento de transformação centrada na verdade, TCV, correspondente ao módulo 3 dos Master Trainers. A formação foi orientada pelo reverendo Azevedo Bango, coordenador regional para a África Ocidental. De acordo com a nossa fonte, este importante treinamento visa fortalecer as capacidades dos participantes, dotando-os de conhecimentos e ferramentas essenciais para a promoção da transformação integral, baseada nos princípios da verdade, liderança, servidora e desenvolvimento comunitário. De acordo ainda com a mesma fonte, a Direção Nacional da ICMA encorajou os formandos e facilitadores a continuarem com a mesma jornada até atingir as zonas mais recônditas do país e que os conhecimentos adquiridos contribuam significativamente para o crescimento da Igreja e para um impacto positivo nas comunidades onde servem.
6: Não faz sentido vandalizar aqueles que são os bens e que são conseguidos com muito esforço. Não podemos aceitar indivíduos que vêm vandalizar.
1: Gratos pela atenção dispensada. Esta edição contou com a participação de Mauro Rodrigues na engenharia de som, David Galatias na assistência de produção, Marcial Luciano e Rosa Homem Gomes na apresentação. Coordenou e editou o programa Marcial Luciano, que de todos se despede, desejando-lhe continuação de boa noite. Voltaremos a estar juntos daqui a 7 dias, nesta estação radiofónica, na mesma hora e sintonia. Até lá, Deus abençoe a todos.
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1: Angola, boa noite. Serviço Nacional de Contratação Pública garante que as 136 empresas em incumprimento de contratos públicos vão ser responsabilizadas pela instituição. Mais de 6 mil milhões de kwanzas vão ser aplicados para travar ravinas no município do Kazengo, na Lunda Norte. A agricultura está a transformar a vida de muitas famílias no município do Lucapa, na Lunda Norte. Angola busca vitória sobre o Egito, de olhos na liderança do Grupo D, para o apuramento ao Mundial de Basquetebol. Inundações no Gana provocam 34 mortos e 91 mil deslocados. Sábado, 4 de julho de 2026, a edição deste Jornal da Noite é de José Ndonga, técnica de Abel José. Daniel Marques vai apresentar as notícias.
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1: A abrir este Jornal da Noite, o Serviço Nacional de Contratação Pública garante que as 136 empresas em incumprimento de contratos públicos vão ser responsabilizadas pela instituição. A informação foi avançada hoje à Rádio Nacional de Angola durante o programa Sábado às 10h10, que abordou o tema incumprimento na contratação pública por parte das empresas e mecanismos para sua responsabilização. Durante o debate, a Procuradoria-Geral da República afirmou que está a acompanhar os casos com vista à responsabilização das empresas infratoras. Hélder Silva.
3: 136 empresas encontram-se em situação de incumprimento da legislação sobre contratação pública, um cenário que preocupa as autoridades e reacende o debate sobre a necessidade de reforçar os mecanismos de fiscalização, prevenção e responsabilização, de acordo com Liliana Machado, chefe de Departamento Jurídico e Contencioso do Serviço Nacional da Contratação Pública do Ministério das Finanças.
4: O ano passado, nós atingimos, em termos de lista de empresas incumpridoras, tínhamos umas 56 empresas ali. E hoje nós temos 136, fruto do trabalho que o SNCP tem vindo a fazer, porque as entidades contratantes devem ou têm a obrigação de nos informar em caso de incumprimento contratual, e muitas das entidades contratantes não faziam isso. Então, nós temos estreitado relações, até porque agora o Serviço Nacional da Contratação Pública já tem representações regionais nas 6 regiões. O objetivo é passarmos a termos um serviço provincial nas 21 províncias. Há situações de incumprimento contratual decorrentes dos contratos celebrados com operadores econômicos. Há necessidade de entidades públicas contratantes assegurarem a parte da formação dos contratos, que é ali onde nós vamos limar as arestas. Vamos ter que contratar, o objetivo é contratar empresas que efetivamente vão prestar bem o serviço, vão executar bem as obras, vão fornecer os bens dentro do prazo determinado.
3: Além da responsabilização das empresas infratoras, especialistas defendem a adoção de mecanismos preventivos para reduzir o número de irregularidades. O Procurador da República, junto dos órgãos de Polícia Criminal, Alexandre Janota, esclarece que a atuação da Procuradoria-Geral da República decorre do que está estabelecido na lei e explica quais as situações em que o incumprimento pode configurar responsabilidade criminal.
5: As infrações criminais que estão associadas ao incumprimento contratual são a falsificação de documentos, a burla, a corrupção, a participação económica no negócio. Este, como nós sabemos, no nosso ordenamento jurídico constitui infração criminal. Então, o processo de responsabilização dessa empresa ou destes indivíduos incidirá sobre o crime que eles cometeram na formação, na execução e na conclusão do contrato.
3: Por sua vez, o jurista José Rodrigues defende uma maior articulação entre a Procuradoria-Geral da República e o Ministério das Finanças para tornar mais eficaz o combate às irregularidades.
6: Há algumas empresas que nós conhecemos que num passado recente já tiveram algumas contingências de incumprimento com o Estado, mas que depois, passados 10, 15 anos, voltamos a ver essas empresas ou os sujeitos dessas empresas a constituir novas empresas e a caírem na mesma situação de incumprimento. Então, eu penso que é necessário fortalecer primeiro as instituições, torná-las elas republicanas, de modos que a situação de incumprimento deve ser tratada dentro daquilo que são os marcos da própria legalidade, ou seja, a própria lei, a lei 41/20, o regime de incumprimento deve ser melhorado, deve-se agravar as sanções contra aquelas empresas que caem em situação de incumprimento e aqueles que são, sobretudo, os acionistas ou os sócios dessas sociedades, devem efetivamente ser impedidos de constituir novas empresas e estas também contratarem com o próprio Estado.
3: Jurista José Rodrigues, falando a propósito da lei da contratação pública, um mecanismo que visa garantir que os contratos públicos sejam celebrados e executados em conformidade com a legislação, promovendo uma gestão mais eficiente dos recursos públicos, uma concorrência leal entre os operadores económicos e o reforço da confiança dos cidadãos nas instituições.
1: Serviço Nacional de Contratação Pública garante que as 136 empresas em cumprimento de contratos públicos vão ser responsabilizadas pela instituição. Cerca de 1000 famílias no município de Ambaca, província do Cuanza Norte, vão ser retiradas da lista de beneficiários das transferências sociais monetárias no âmbito do programa Quenda por violação das regras de acesso ao benefício. Estas famílias em causa tentaram rejeitar os seus agregados mais do que uma vez numa tentativa de obter benefícios indevidos. Daniel António.
7: No município de Ambaca, aqui no Cuanza Norte, no âmbito do Quenda, o FAS, Fundo de Apoio Social, detetou cerca de 1000 agregados familiares com um triplo registro. Segundo Lourenço Matias, diretor do FAS nesta província, a intenção dos agregados em causa era o benefício indevido de várias transferências monetárias, mas dada a eficácia do sistema que gera o cadastramento dos agregados, a situação está sob controlo.
8: Se fez um cadastramento geral, depois se percebeu que tinha um grande número de pessoas ainda fora, então viemos uma segunda vez para integrar estes e infelizmente alguns acabaram se aproveitando desta segunda vez para se cadastrar em diferentes bairros. Mas claro que o sistema detectou isso e congelou as três contas, já não passaram para as fases seguintes, porque no processo das transferências sociais monetárias, antes de chegar à entrega do valor, tem um processo muito grande. Desde o cadastramento, o tratamento de dados, né, é minucioso, de formas que se tiverem nomes iguais, com número de documentos iguais, ainda que filiações iguais, o sistema já detecta, mas ainda assim ele ocupa um espaço dentro do sistema integrado de informação de proteção social. A nível do município, nós estamos a falar de mais de 900 agregados familiares que tentaram esta manobra e ainda assim foram identificados e já foram dados os devidos tratamentos.
7: O responsável anuncia para breve a retoma dos pagamentos da terceira e quarta fases das transferências sociais monetárias para mais de 11 mil agregados dos municípios de Ambaca, Luinga e Tango.
8: Os agregados familiares no âmbito do Quenda têm recebido semestralmente, de 6 em 6 meses, o equivalente de 6 meses, que são 66 mil. Mas tem aqueles casos de pessoas que estavam ausentes no primeiro, segundo e terceiro pagamento. Esses sim vão receber de forma acumulada, né, com retroativo. Se não estavam nas 3 ou nas 4 primeiras, vai receber 132 mil. Se só recebe uma vez, vai receber 99 mil quase.
7: Faz no Cuanza Norte detecta triplo registro de cerca de 1000 agregados familiares no município de Ambaca, no âmbito do programa Quenda. Daniel António, a Rádio Nacional, a partir de Camabatela.
1: Cerca de 1000 famílias no município de Ambaca, província do Cuanza Norte, vão ser retiradas da lista de beneficiários das transferências sociais monetárias no âmbito do programa Quenda por violação das regras de acesso ao benefício. Estas famílias em causa tentaram registar os seus agregados mais do que uma vez numa tentativa de obter benefícios indevidos. Moradores dos bairros afetados pelas cheias do rio Cavaco, em Benguela, beneficiaram neste sábado de apoios da Igreja Evangélica Reformada de Angola e Era. São mais de 15 toneladas de bens alimentares diversos para acudir às vítimas das cheias de abril último, segundo a secretária-geral daquela congregação religiosa, Diolinda Dorcasteca. Outros dados com Ismael Macoso.
9: Mais de 15 toneladas de bens diversos de primeira necessidade foram entregues a dezenas de famílias sinistradas pelas últimas cheias em Benguela. Da iniciativa da Igreja Evangélica Reformada de Angola, ação solidária aconteceu hoje na UPIP e beneficiou moradores dos diversos bairros afetados pelas inundações. A reverenda Dorcas Teca disse que a doação faz parte da missão da Igreja de servir ao próximo em tempos de dificuldade.
10: Colocar este processo nas tuas mãos, se é sobretudo com o governo da província de Benguela. Que o Senhor vos abençoe, que o Senhor vos guarde, o Senhor faça resplandecer o seu rosto sobre vós e tenha misericórdia de vós.
9: A vice-governadora de Benguela para o setor político, económico e social, Cátia Cachuco, agradece o gesto e enaltece o contributo da Igreja no apoio às famílias afetadas.
11: É um gesto de solidariedade, é um gesto humano e nobre, que nós reconhecemos e agradecemos profundamente, em nome do Governo Provincial e em nome dos sinistrados. E chega tudo na hora certa, no momento justo, e teremos a responsabilidade imensa de fazer chegar cada donativo aos sinistrados.
9: Igreja Evangélica Reformada de Angola entregou hoje mais de 15 toneladas de bens de primeira necessidade a dezenas de famílias sinistradas pelas últimas cheias. Rádio Nacional em Benguela, com Pilar Tescongo e Ismael Macosso.
1: Famílias afetadas pelas cheias do rio Cavaco em Benguela beneficiaram de apoios diversos da Igreja Evangélica Reformada de Angola, IERA. No município de Lucapa, é cada vez mais um número considerável de famílias que estão a fazer da agricultura o segmento produtivo para a geração de renda. A implementação da estratégia do governo de diversificação económica num município dividido por fortes potencialidades agrícolas e de recursos minerais. O administrador de Lucapa, Adriano Paulo Mwandumba, fala numa adesão das famílias neste projeto. Jornalista Felisbela Oegi.
12: O governo angolano tem no projeto de diversificação económica liderado pela agricultura base para acabar com a narrativa de que as zonas de exploração de diamantes vivem só desta atividade. No município de Lucapa, região muito ligada à produção de diamantes, a estratégia tem sinais consolidados. A administração municipal de Lucapa tem em implementação a estratégia do governo central e assegura que a agricultura é seguramente a cadeia produtiva que estava a fazer acontecer a renda das famílias. Filomena Mununga.
13: A administração de Lucapa dá conta que continua a trabalhar com as comunidades camponesas que têm terras de cultivo em zonas mineiras. Segundo a administração, as empresas mineiras têm uma responsabilidade social que pode ser mais abrangente e inclusiva. O administrador municipal Adriano Mwandumba sustenta que é preciso haver mais diálogo entre as comunidades camponesas e as empresas mineiras, de modo a salvaguardar os interesses das duas partes.
14: Nós não temos registros desses casos ao nível da administração municipal do Lucapa. O que existe, talvez, queixas das populações circunvizinhas com as empresas operadoras no subsetor mineiro, a falta de cumprimento da responsabilidade social da parte das empresas mineiras e não a proibição em cultivar nas zonas onde acontecem as operadoras mineiras.
13: Segundo o administrador Adriano Mwandumba, é preciso que se resolvam os problemas sobre terras dentro do respeito à lei e das normas do Estado, sendo que as próprias comunidades devem ser as principais beneficiárias e contribuintes como força de trabalho nos projetos.
14: A estas empresas, no sentido de respeitarem as comunidades, porque elas já existem, as terras, certamente, para além das zonas concedidas para a exploração das minas, as populações devem praticar as suas atividades agrícolas, como sempre foi. Aqui as práticas da agricultura é bastante notória. Havendo essas situações, certamente, como a administração municipal, o nosso papel deverá incidir na apelação dessas empresas para que não se verifiquem tais atos, sob pena de deixar algum desconforto às nossas comunidades.
13: Adriano Mwandumba, administrador municipal de Lucapa.
12: No município de Lucapa, a estratégia do governo de apostar na agricultura na província da Lunda Norte, muito colada à produção apenas de diamantes, têm o acolhimento de investidores nacionais, estrangeiros e parceiros. É o caso do investidor guineense Mohamed Lamine, que em parceria com a empresária angolana Kátia Ferreira, tem um projeto agropecuário. O investidor da República da Guiné diz que o projeto, que prevê também pequenas indústrias, tem resultado animador, o que está a motivar a parceria a consolidar o projeto.
15: É um projeto ambicioso, já queremos gados, cavalo, e acima disso, as maquinarias que nós compramos para instalar estão ligadas na transformação dos cereais em óleo alimentário, alimento animal. Já plantamos uma grande vaga de ananás, café, melancia, alguns hectares.
12: E no município do Louva, também na Lunda Norte, os bons resultados na produção de cereais na Fazenda Esperança Lavoura, uma parceria com a empresa Gema Minas, são a demonstração de como a diversificação da província, muito referenciada apenas pela produção de diamantes, está a ser um facto. Benjamin Arder responde pela parte da produção, vendo os resultados para concluir que a produção de cereais em grande escala numa região antes ligada pela produção de pedra preciosa tem bases para sua consolidação.
16: Então, de 2027, a estimação é 2.320 hectares de milho. Da primeira e segunda época juntamos, porque ainda não estamos individual quanto que vai se plantar na primeira e quanto vai se plantar na segunda. Temos uma probabilidade de ter um rendimento muito maior.
12: E a Fundação Brilhante é o braço social das empresas do subsetor dos diamantes em Angola. E é a ativação da responsabilidade da Indiama. Neste caso, destaca para o foco as zonas da exploração de diamantes. Nos seus projetos, o diretor Bruno Santos assegura que há iniciativas socioprodutivas com a agricultura a liderar a carteira.
17: Da inclusão produtiva para o empoderamento das comunidades, diversificando deste modo a dieta alimentar, com um projeto ainda experimental que estamos a realizar nas comunidades, particularmente para a piscicultura. Daí que, pronto, o pouco que estamos a realizar remete-nos para que tenhamos que mobilizar mais recursos.
12: Diretor-geral da Fundação Brilhante, Bruno Santos, assegura projetos para a promoção e o fomento da agricultura nas zonas de predominância diamantífera. Rádio Nacional no Lucapa, província da Lunda Norte, com Estevão Borges, Adilson Dias, Politano Clemente, Isaías Afonso e Feliz Bela Oegie.
1: No município do Lucapa, na Lunda Norte, famílias encontram a agricultura como segmento produtivo para geração de renda.
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1: Agora, atualidade desportiva neste Jornal da Noite, seja a seguir com a Paula Pande, da Rádio 5. Boa noite.
18: Boa noite, Daniel Marques. Começo com o basquetebol. Angola e Egito defrontam-se nesta altura na Arena do Quilamba para a segunda jornada do Grupo D de apuramento ao Mundial de 2027. O jogo está equilibrado, com várias alternâncias no marcador. Ao intervalo, a seleção nacional estava em vantagem 43-36. Ao 5 angolano, interessa a vitória para continuar a luta pela liderança do grupo, nesta altura pertencente ao Mali, com 10 pontos, após vencer na tarde de hoje o Uganda por 82-59. Já os egípcios procuram a qualificação à última janela de apuramento. Copa do Mundo de Futebol, Marrocos é a primeira seleção a apurar-se para os quartos de final do Mundial, que está a decorrer em três países: Canadá, México e também Estados Unidos da América. A seleção marroquina deixou para trás um dos anfitriões, o Canadá, vencendo por claros 3-0. Às 22 horas vai começar o jogo entre a França e o Paraguai. Natação, de agosto, dominou o primeiro dia de provas do Nacional Absoluto em piscina de 50 metros. Das 23 provas realizadas, a formação militar venceu 14, com destaque para dois recordes quebrados. Kaila Santos baixou uma marca que durava 36 anos, estabelecida em 1990 por Nádia Cruz. Na altura, 3 minutos, 1 segundo e 22 centésimos. Hoje, a jovem nadadora do 1º de agosto fez a prova em 3 minutos, 1 segundo e 20 centésimos. O seu colega de equipa, Miguel Lopes, nos 100 metros mariposa, cravou 1 minuto, 20 segundos e 37 centésimos, batendo o recorde iniciados, que antes pertencia a Salvador Gordo, era de 1 minuto, 25 segundos e 40 centésimos, que durava desde 2014. Boa noite.
1: Boa noite. Seguimos agora com a atualidade internacional. 34 pessoas morreram e 91 mil foram deslocadas no Ghana devido às chuvas torrenciais que provocaram inundações generalizadas desde 28 de junho. Avançou hoje a Organização Nacional de Gestão de Desastres. Júlia Vigário.
19: A região centro do país foi a segunda mais afetada, com 21.882 deslocados, enquanto no leste registou-se 8.534 pessoas que tiveram de sair das suas casas. Estamos a prestar assistência intensa em todas as regiões. Estamos a distribuir alimentos e outros bens essenciais nas áreas afetadas em todo o país, avançou o diretor de inspeções da Organização Nacional de Gestão de Desastres, Richard Amoyete, aos órgãos de comunicação social. Segundo avançou em conferência de imprensa o diretor-geral de Operações Conjuntas das Forças Armadas do Ghana, brigadeiro-general Okai Eboa, o governo já alocou cerca de 27 milhões de euros para apoiar os esforços de ajuda, recuperação e mitigação de cheias. A Agência Meteorológica do Ghana indicou na terça-feira que Accra registrou 333 milímetros de chuva. Um milímetro equivale a um litro de água por metro quadrado em junho, um valor muito superior aos 172 milímetros registados no mesmo mês do ano passado e os 85 milímetros acumulados em 2024. Em 2015, Accra sofreu inundações semelhantes que provocaram a explosão de um posto de abastecimento de combustível e fizeram 150 mortos.
1: Inundações no Ghana provocaram 34 mortes e 91 mil deslocados. 20 horas e 21 minutos, 21ª edição do Festival Internacional de Teatro do Cazenga Festeca, com prioridades para o reforço de parcerias entre os fazedores das artes cênicas no domínio da formação. Alguns atores internacionais reconhecem e enaltecem o contributo de jovens artistas angolanos que desenvolvem atividades culturais sobre a história do Cazenga no estrangeiro, criando uma grande oportunidade para o estabelecimento de parcerias. Vladimir Valente.
20: Este reconhecimento foi manifestado pelo dramaturgo e diretor artístico da Companhia Teatral João Garcia Miguel de Portugal, que participa da 21ª edição do Festival Internacional de Teatro do Cazenga. João Garcia Miguel aponta como exemplo o papel dos jovens angolanos Janice Maiomona e Leo Emílio, que desde 2025 têm estado a desenvolver matérias ligadas à história do Cazenga naquele país lusófono, que tem sido uma grande valência para o potencial angolano no exterior.
21: É um tornar visível daquilo que é a relação que a Companhia João Garcia Miguel tem vindo a estabelecer com a Animarte e com a Globo de Culo desde 2011, e que fez nos últimos anos uma parceria que já várias vezes incluiu antes formação, mas neste ano, nestes dois últimos anos, incluiu uma formação de longo prazo que levou dois protagonistas, uma rapariga e um rapaz, a Janice Maiamona e o Leo Emílio, para Portugal, para estarem com a companhia. Eles estão lá desde fevereiro de 2025. No âmbito desta parceria de formação,
20: João Garcia Miguel referiu, por outro lado, que a parceria entre os dois países no setor das artes cênicas por via de Festeca existe desde 2012 e tem sido bastante proveitosa entre as partes, pelo que espera formar mais jovens angolanos.
21: Temos estabelecido desde 2012 basicamente uma parceria regular com o Festeca. Vimos aqui, temos ajudado, temos recebido de braços abertos, e por isso continuamos abertos e ter outras possibilidades de outras pessoas e de outros estagiários vindos daqui, do Animarte e do Cazenga, possam estar connosco. Há uma possibilidade de ter uns estágios de mais curta duração, até ainda se calhar ao fim deste ano. Estamos a conversar sobre isso. Há outras possibilidades, sim, claro que sim.
20: E este sábado é considerado como sendo o dia da criatividade artística, marcado por atividade de intercâmbio e conferências com temas ligados ao teatro, como referiu o porta-voz do festival, Marcos Balanga.
22: 4 de julho nós vamos ter dois momentos. Teremos o Café Teatro, que é a atividade de intercâmbio, primeira conferência, que será orientada pelo diretor angolano, a segunda conferência com o diretor português, o João Garcia Miguel. Vai ser uma dinâmica muito interessante.
20: Festeca abre portas para vários jovens do Cazenga. Rádio Nacional de Angola, com Oswaldo Mateus e Vladimiro Valente.
1: Festival Internacional de Teatro do Cazenga Festeca, focado na abordagem sobre a formação de artistas locais. Mais de 6 mil milhões de kwanzas vão ser aplicados para travar ravinas no município do Cazengo, na província da Lunda Sul. As obras já arrancaram e ficam concluídas dentro de um ano. Venâncio Chiema.
0: Decorrem as obras de contenção da ravina de grandes proporções que ameaçava engolir várias residências dos moradores do bairro Candembe 2, município do Cacengo, aqui na Alunda Sul. Mais de 6 mil milhões de kwanzas é o valor orçamental das obras de contenção e estabilização da ravina, cuja sua execução final está prevista num período de 12 meses. O governador provincial da Alunda Sul, Gildo Matias José, foi esta sexta-feira ver de perto o andamento das obras da ravina, com a dimensão linear de 1.320 metros, com uma execução física neste momento na ordem de 12%, de acordo com o diretor do Gabinete Provincial dos Serviços Técnicos e Infraestruturas, Félix Manassa.
4: Os trabalhos começaram, ela que tem uma extensão superior a 1.300 metros e neste momento estamos com aproximadamente 12% de execução física. É uma obra sob responsabilidade do Ministério das Obras Públicas, no âmbito das obras emergenciais, e está com um orçamento de mais de 6 mil milhões de kwanza.
0: E a administradora municipal do Cacengo, Francisca Manganda, disse ser uma empreitada que chega para resolver uma situação que muito preocupava as autoridades locais e os próprios moradores, que muitos deles viram-se obrigados em abandonar as suas moradias por conta da progressão da ravina.
5: Esta ravina sempre foi nossa preocupação e preocupação dos residentes nessa circunscrição territorial. Em função da progressão dessa ravina, e a população foi abandonando a área para poderem procurar onde que deveriam viver.
0: A administradora municipal do Cacengo, Francisca Manganda. Reportagem Rádio Nacional de Angola, na Alunda Sul, com Hélio Alfredo e Venâncio Chiema.
1: Mais de 6 mil milhões de kwanzas vão ser aplicados para travar a progressão de ravinas no município do Cacengo, na província da Alunda Sul. Na província do Zaire, um pescador perdeu a vida na sequência do naufrágio de uma embarcação na foz do rio Mbridge. O acidente ocorreu quando um grupo de pescadores se encontrava a praticar a pesca artesanal. Henrique Júnior.
23: O Comando Provincial do Serviço de Proteção Civil e Bombeiros no Zaire está preocupado com o serviço de navegação dos pescadores sem o uso de equipamentos de proteção individual, uma das causas de muitos acidentes e afogamentos no mar e em rios na província. Neste sábado, mais um pescador perdeu a vida na sequência do naufrágio de uma embarcação artesanal na foz do rio Mbridge, na zona da Jangada, num Zeto, quando em companhia de outros pescadores se realizava a atividade de pesca artesanal. De acordo com o porta-voz dos bombeiros, dois pescadores munidos de equipamentos de proteção individual conseguiram escapar da morte neste incidente, enquanto Abel Costa, de 58 anos, não conseguiu nadar até à margem do rio.
24: O incidente resultou na morte de um cidadão nacional de 58 anos de idade e dois sobreviventes, estes por terem conseguido nadar até a margem e porque também estavam munidos de colete salva-vida. Portanto, o Comando de Proteção Civil e Bombeiro continua preocupado com os pescadores que insistem na negligência de uso dos meios de proteção individual. Estamos a falar precisamente o colete salva-vida. Assim sendo, apelamos os praticantes de pesca artesanal no sentido de fazer-se munir com colete salva-vida para melhor garantir a segurança do bem-vida.
23: Pescador perde a vida no rio Mbridge, no Zeto, em consequência do naufrágio de uma embarcação artesanal neste sábado. Rádio Nacional de Angola em Banza Congo, com Luís Mamana e Henrique Júnior.
1: Na província do Zaire, um pescador perdeu a vida na sequência do naufrágio de uma embarcação na foz do rio Mbridge. E com esta colocamos o ponto final a este Jornal da Noite. Serviço Nacional de Contratação Pública garante que as 136 empresas em cumprimento de contratos públicos vão ser responsabilizadas pela instituição. Mais de 6 mil milhões de kwanzas vão ser aplicados para travar a progressão de ravinas no município do Cacengo, na Alunda Sul. Agricultores, a agricultura está a transformar a vida de muitas famílias no município de Lucapa, na Alunda Norte. Angola busca vitória sobre o Egito de olhos na liderança do Grupo D para o apuramento ao Mundial de Basquetebol. Inundações no Gana provocaram 34 mortos e 91 mil deslocados. A edição deste Jornal da Noite, de sábado, foi de José Ndonga. A técnica foi de Abel José. Daniel Marques apresentou as notícias. Boa noite.

0: Boa noite, Angola. Vamos aos destaques deste Desportivo à Noite.
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0: Campeões africanos de basquetebol continuam a luta pela liderança do grupo D de apuramento ao Mundial do Qatar. Marrocos garante qualificação aos quartos de final do Mundial 2026. O adversário vai sair do França-Paraguai, que joga ainda esta noite. Angola no grupo B do Mundial de Hockey em Patins. 1º de agosto domina primeiro dia do Nacional Absoluto de Natação, que Mantonelli parte na pole position do Grande Prêmio da Grã-Bretanha. A equipa de trabalho nesta noite, com Sansão Mendes da Veiga na montagem de registros. Anderson Alfredo na técnica final, edição e apresentação de Paula Pande.
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0: Vamos começar com o basquetebol, terceira janela de apuramento ao Mundial do Qatar em 2027. Estão em campo nesta altura as seleções de Angola e do Egito a disputar a partida que encerra a segunda jornada do Grupo D. Um jogo que está equilibrado com várias alternâncias no marcador. Vamos ter mais dados a seguir com o Joaquim Clemente a partir da Arena do Quilamba. Viva, boa noite.
2: Boa noite, 63 para a seleção de Angola, 60 para o Egito, terceiro quarto jogo, bastante equilibrado. Júlio, vamos comentar para o Desportivo a esta hora.
3: Boa noite, Clemente, boa noite, Paula Panda, e boa noite também para os ouvintes do Desportivo. Dizer que, de facto, estamos a assistir aqui a um jogo em que o equilíbrio é verdadeiramente a nota dominante. A seleção de Angola, como nós dissemos, entrou com uma certa velocidade, ou tentou imprimir uma certa velocidade, onde estávamos claramente confortáveis, mas depois é uma seleção do Egito que acerta o seu 5 e põe uma equipa verdadeiramente experiente, onde, sobretudo, o compromisso defensivo jogou a favor da equipa do Egito e baralhou um bocadinho aquilo que eram nossas contas, tendo saído do Egito no final do primeiro período a vencer por dois pontos de diferença. A posterior, a nossa seleção entrou relativamente mais concentrada, começou, obviamente, como é o seu normal, a aplicar uma certa velocidade no jogo, e foi daí então que conseguiu puxar uma vantagem confortável de 42-36 ao intervalo maior, 6 pontos que justificavam claramente aquilo que era o domínio da nossa seleção sobre o jogo. Entretanto, num terceiro período, que é o nosso normal sermos verdadeiramente dominadores em África, estranho é que a nossa seleção, um bocadinho órfão, diria eu, de capacidade ofensiva, terá, digamos, cometido alguns erros e saiu a perder o período por 3 pontos de diferença, e foi então neste particular, estamos a referir a ter perdido por 21-24, e foi nesse particular que a equipa do Egito acreditou e diminuiu a desvantagem, estando nesse momento fixado em 63-60. Temos aqui um último período onde, claramente, o equilíbrio vai ser a nota dominante. Esperamos nós que seja a equipa angolana, obviamente, a levar a vantagem para seu moinho.
2: Paulo Panda para o Desportivo esta hora, 63 Angola, 60 Egito. Vamos entrar para os últimos 10 minutos da partida. Até já. E de volta à antena da
0: CIS. Até já, Joaquim Clemente, que está a acompanhar a partida entre Angola e o Egito, que vai encerrar a segunda jornada do Grupo D de apuramento ao Mundial do próximo ano no Qatar. A abrir esta jornada, defrontaram-se as seleções do Mali e do Uganda. A vitória a sorrir para os malianos por 82-59. Mali comanda este grupo com 10 pontos. Seguimos agora com a Copa do Mundo de Futebol. Marrocos está nos quartos de final. Os marroquinos eliminaram em instantes o Canadá, um dos anfitriões da prova, vencendo por claros 3-0. O comentarista Pepe Berardinelli resume o essencial deste jogo.
4: Na primeira parte tivemos um Marroco que não atacou, irreconhecivelmente. Achávamos nós que era por causa da avalanche atacante da equipa do Canadá, mas como nós debatemos aqui, chegamos à conclusão que era uma estratégia da parte dos próprios marroquinos. Fizeram um jogo lento, um jogo de passes de um lado para o outro durante toda a primeira parte, não procuraram a baliza adversária, fizeram um único remate à baliza, enquanto o Canadá teve duas, três, quatro oportunidades de poder marcar, foi acutilante, foi intensivo, não conseguiu marcar na primeira parte. Na segunda parte tivemos um Marrocos completamente diferente, um Marrocos a jogar bom futebol, a atacar, a marcar golos, conseguiu 3 e podia ter conseguido muito mais, portanto apostar no contra-ataque, aproveitar os espaços criados nas costas da defensiva do Canadá e conseguiu levar os seus intentos, portanto mudou a sua forma de atuar, mudou a sua forma de agir e também mudou a sua forma de concluir as jogadas que conseguiu iniciar. O primeiro golo foi de um livre, atrasado para o Onai conseguir marcar e depois os outros dois lances num contra-ataque puro de vantagem sobre a equipa, os homens defensivos da equipa do Canadá. Uma boa vitória, uma passagem para a fase seguinte, Marrocos está no caminho certo.
0: Marrocos no caminho certo, é a primeira seleção a garantir o passe para os oitavos de final. Vitória por 3-0 sobre o Canadá, um dos anfitriões da prova. Golos apontados por Azedine Onai aos 50 e 82 minutos, ao passo que Hakim aos 90+8 selou o resultado final em 3-0. Marroquinos que aguardam agora pelo adversário que vai sair do jogo entre as seleções de França e Paraguai. Este jogo está marcado para as 22 horas. O Carlos Pacavira lança o encontro.
5: Vai ser um jogo muito complicado para a França que é tida como favorita, não é? É a favorita, mas como disse, vai ser muito complicado para a

0: segundo jogo dos 16avos de final. O vencedor deste encontro vai ser o adversário da seleção de Marrocos nos quartos de final. Outros jogos dos 16avos de final vão pôr as seleções dos Estados Unidos e a Bélgica. Portugal vai defrontar a Espanha no destaque desta fase da competição. Brasil vai ter pela frente Noruega. México enfrenta a Inglaterra. A Suíça vai defrontar a Colômbia e a Argentina terá pela frente a seleção do Egito, a segunda seleção africana que carimbou o passe para os 16avos de final. Agora, 20 horas 38 minutos, vamos continuar a falar de seleções. Agora, na abordagem sobre o ténis de mesa, a seleção nacional está-se a preparar, tendo em vista o Zonal de Harare qualificativo ao Campeonato Africano. A prova arranca no dia 10 deste mês. O jornalista Jaime Samuel atualiza a preparação do conjunto angolano.
1: O combinado nacional aprimorou bolas colocadas e cruzadas sempre em cima da mesa e finalizações fora do alcance do adversário. Kailan de Souza esteve em evidência na mesa. A tática de obtenção dos pontos em três pormenores faz parte do novo modelo que contempla rapidez para chegar à bola.
2: Honestamente, sim, porque esta aqui é uma bela tática de jogo. Fazer o serviço e esperar pelo ataque é muito bom, porque no tênis de mesa, muitas das vezes, ganha o primeiro ponto aquele que tomar a primeira iniciativa, ou seja, ganha o primeiro ponto aquele que atacar primeiro. E o tênis de mesa é mesmo assim. Muita gente agora está assim, estamos a servir e a mínima bola que venha é mesmo para atacar e tentar marcar o ponto. É um novo treinador, porém, eu já fui sou atleta, sim, quando era cadete, eu comecei com ele. Porém, é de louvar, temos um novo treinador. Sinto-me muito feliz, gratificada. E sinceramente, a diferença tem sido mesmo muito, porque apesar de serem pessoas totalmente diferentes, não desvalorizando o anterior técnico, Manuel Pimenta, mas agradecendo também o novo António Lemos, tem sido muito bom, tem sido muito divertido trabalhar com ele.
1: Kailan de Souza, atleta da Seleção Nacional de Tênis de Mesa, que projeta Zonal de Harare, Zimbábue. Serviço, corte, top spin, ou seja, a terceira bola, decisão de finalização, o exercício enquadra-se na realidade do jogo em função da contagem. Os novos aspectos técnicos introduzidos pelo selecionador nacional António Lemos despertam o grupo.
3: Sim, esse é um modelo muito bom, porque isto vai nos dar mais velocidade técnica e rapidez a entrar nas bolas.
1: A seleção nacional está pronta para competir em Harare.
3: O grupo está a ser bem trabalhado, taticamente, fisicamente e moralmente.
1: Domingos Manuel, integrante da Seleção Nacional de Tênis de Mesa, que projeta a sua participação no Zonal em Harare, Zimbábue, de 10 a 12 deste mês, qualificativo ao Africano de Marrocos.
0: Obrigada, Jaime Samuel, e a preparação da Seleção Nacional de Ténis de Mesa que se está a preparar, tendo em vista ao Zonal de Harare, arranca no dia 10 deste mês. Esta prova é qualificativa ao Campeonato Africano do Reino de Marrocos. Mais adiante, vamos falar de hóquei em patins com o Afonso Lucas. A Seleção Nacional já conhece os seus adversários para o Campeonato do Mundo de Paraguai.
1: O combinado nacional aprimorou bolas colocadas e cruzadas.
0: 20 horas 41 minutos. Seguimos agora com a natação. Campeonato Nacional. 1 de agosto dominou o primeiro dia de prova do Nacional Absoluto em piscina de 50 metros. Das 23 provas realizadas, a formação militar venceu 14, com destaque para dois recordes quebrados. Kayla Santos baixou uma marca que durava 36 anos, estabelecida em 1990 por Nádia Cruz. Na altura, 3 minutos, 1 segundo e 22. 2 centésimos. Hoje, a jovem nadadora angolana do 1 de agosto fez a marca fez a prova em 3 minutos, 1 segundo e 20 centésimos. O seu colega de equipa, Miguel Lopes, nos 100 metros mariposa, cravou o tempo de 1 minuto, 20 segundos e 37 centésimos, batendo o recorde iniciados que antes pertencia a Salvador Gordo, com 1 minuto, 25 segundos e

0: 40 centésimos. Esta marca durava desde 2014. Os resultados agradam a treinadora Maria da Graça Andrade.
1: Começamos muitíssimo bem. As expectativas estão a ser realizadas. Os nossos atletas estão a cumprir com os objetivos traçados. Já vamos com 4 recordes na bagagem. Essa primeira jornada foi muito satisfatória. Estamos felizes. Esperemos que continuemos assim.
0: Maria da Graça Andrade, treinadora do 1 de agosto, que está a dominar o Campeonato Nacional Absoluto em piscina de 50 metros. A prova vai encerrar amanhã. Hoje, neste primeiro dia, a formação militar venceu 14 das 23 provas realizadas. O Clube Náutico da Ilha de Luanda conquistou 8, ao passo que o Onda Sport Clube teve uma medalha de ouro. Vamos seguir agora com o Campeonato Nacional de Futebol para Amputados, a prova que está a decorrer, decorreu na província do Ige. O Aristides Augusto faz o resumo deste último dia de competição.
2: A final foi acompanhada por emoção e coroada de aplausos por parte do grande público que coloriu a festa do princípio ao fim. Da parte dos atletas, houve entrega e espírito de superação, dada a complexidade em jogar com muletas, onde o clima tropical frio foi sempre um grande amigo. Foram perto de 10 dias de grandes rumarias entre os municípios do Negage, local que albergou as delegações, e a cidade do Ige, palco dos desafios, num vai e vem de quase 80 quilômetros, mas que no final das contas terminou com um balanço positivo, sem grandes incidentes. No final da partida, que envolveu os mistos de Benguela e do Ambo, as reações não faltaram. Luís Dueri, o técnico principal do misto de Benguela, emocionou-se ao parabenizar todos os envolvidos, dedicando a conquista do título à sua família.
3: Estamos de parabéns, Canuís, está de parabéns, os jogadores, está de parabéns o CPA, está de parabéns a associação do Luís, está de parabéns a associação de Benguela e o governo provincial de Benguela, que nos dá sempre o apoio de transporte. Graças a Deus, e está de parabéns à minha família, que me dá muita força para estar aqui.
2: Palavras de Luís Dueri, o técnico principal do misto de Benguela, e a conquista do 20º Campeonato Nacional de Futebol com muletas. Do lado do misto do Ambo, Hélder Gomes, o técnico principal, parabenizou o adversário, reconhecendo que Benguela foi o justo vencedor.
4: Benguela foi um justo vencedor, falhamos muito, tivemos mal na finalização e eles aproveitaram isso.
2: Hélder Gomes, o técnico principal do misto do Ambo, e a derrota consentida por 1-3 na grande final do Campeonato Nacional de Futebol com muletas, disputado 4 de julho no Estádio Municipal 4 de Janeiro. Na terceira posição da prova ficou o misto de Malanje, que ganhou o misto do Kwanza Norte por 3-2 aos penaltis. Na classificação final ficou assim: primeira posição para o misto de Benguela, segundo lugar misto do Ambo, terceiro misto de Malanje, quarto misto do Kwanza Norte, quinto 3 de junho a de Luanda, sexto 1 de julho do Ige. O Ige que melhorou uma posição comparadamente à edição anterior disputada no Kwanza Norte, sétimo lugar para o 3 de dezembro do Moxico, oitavo 1 de junho B de Luanda, nono misto do Kwanza Sul, décimo e último misto da Huila. Foram marcados 88 golos no total. O melhor marcador da competição foi o atleta João Francisco do misto do Kwanza Norte, com 11 tentos rubricados, seguido de Paulo Vitor de Benguela com 9. Participaram da competição 150 atletas em representação de 10 equipas do país, envolvendo 9 províncias, entre as quais Huila, Benguela, Moxico, Ambo, Kwanza Sul, Malanje, Kwanza Norte, Ige e Luanda.
0: Obrigada a Aristides Augusto, misto de Benguela, o grande vencedor do Campeonato Nacional de Futebol para Amputados. No futebol feminino também caiu hoje o pano. O Zonal A foi disputado na província de Malanje, com o domínio da equipa do 1º de agosto, Francisco dos Santos.
5: O Malanje Sport Clube juntou-se ao de agosto, equipas apuradas na segundona feminina Zonal Norte A para o Campeonato Nacional Sénior da categoria, a disputar-se em Luanda no próximo mês. Para se qualificar, o Malanje Sport Clube goleou neste sábado, na quinta e última jornada do Zonal Norte A, o Tiama Futebol Clube do Soio, por 15-0. Os golos do Malanje Sport Clube foram apontados por Lau 7 vezes, Ivone fez o hat-trick, Nick marcou 2 tentos, Gu e Lina com 1 cada, além do autogolo de Josefa. O desejo foi alcançado, segundo o treinador principal, Adrião dos Santos Paizão.
6: Tudo quanto fizemos é para glorificar o Senhor. Estamos de parabéns, foi uma luta tremenda, não foi fácil. Sabíamos da missão na qual estávamos, fomos incumbidos, mas graças a Deus correu tudo bem.
5: O primeiro de agosto terminou Zonal Norte A com 12 pontos em primeiro lugar, seguido pelo Malense por Clube com 9 pontos. Futebol Clube Augusta Salvador, que doce em terceiro com 6 pontos, São Salvador do Zaire com 3 na quarta posição, enquanto Tiama do Soio em quinto, nenhum ponto. A atleta Lau do Malense por Clube foi a melhor marcadora do Zonal Norte A com 12 golos apontados, seguido pela Cândida do Dagosto com 9 golos. A FAF faz balanço positivo do Regional Norte A, segundo a vice-presidente para o futebol feminino, Irene Gonçalves.
7: Positivo, correu bem o Zonal, tivemos bons jogos, esse último agora, Augusto Salvador deu uma grande réplica ao primeiro de agosto, e o Malense Sport Clube, dado parabéns pela classificação, vai representar a província do Malense, que não esteve presente no Nacional passado, então quer dizer que o Malense está de parabéns, tem um representante este ano no Campeonato Nacional, e as equipes do Zaire, de São Salvador e o Tiama, que foi pela primeira vez que participa no Regional, vai servir de experiência e acredito que nos próximos vão poder vir mais fortes. O projeto era 2 anos fazemos o regional, esse é o segundo, e no terceiro ano mudar o formato. Então estamos a trabalhar na época 26-27, mudar o formato da competição. Acredito que tudo correr bem, vamos poder já mudar brevemente.
5: Malães acolheu de 27 de junho a 4 deste mês o Zonal Norte A de futebol feminino, ganho pelo de agosto, o digno vencedor da série, com 12 pontos.
0: Obrigada, Francisco dos Santos. 1 de agosto, o vencedor do Zonal A de futebol feminino, ao passo que o Petro de Luanda foi o dominador do Zonal B, que teve como palco a província do Kwanza Norte. Voltamos à matéria do hóquei em patins. Angola já conhece os seus adversários para o Campeonato do Mundo, que vai ter como palco o Paraguai. O Afonso Lucas tem os dados complementares.
8: Angola figura no grupo B no Mundial de Assunção Paraguai com as seleções do Chile, França e Argentina. No grupo A estão Portugal, Espanha, Itália e Andorra. A Espanha é o atual campeão do mundo, título conquistado em Novara, Itália. Rui Neto, técnico principal da nossa seleção, fala do grupo em que Angola figura.
9: Um grupo muito complicado, todas as seleções com grande competência. Sabemos efetivamente que temos o campeão mundial, a Argentina, temos a França, uma equipa com valores individuais que militam todos na Europa em clubes de elevado nível, portanto será efetivamente uma seleção muito, muito difícil, a seleção essa também que tem alcançado resultados muito importantes nos últimos anos, com um trabalho que tem vindo a ser feito. E depois temos o Chile, seleção também que se renovou recentemente e que também tem valores, jovens valores muito, muito interessantes. Portanto, é um grupo muito, muito complicado. Temos que ser muito humildes e perceber realmente as nossas capacidades, trabalhar e focar-nos em cada jogo para conseguirmos o melhor resultado, para conseguir passar e ultrapassar esta fase de grupos, que será efetivamente muito, muito complicada, mas que com o trabalho e com as nossas armas tentaremos de alguma forma passar, porque esse será claramente o nosso objetivo, mas e novamente não deixando aqui ter a noção verdadeira de que efetivamente é um grupo muito complicado.
8: Palavras de Rui Neto, técnico da Seleção Nacional de Hockey em Patins, falando do grupo da nossa seleção de hockey em patins, que vai competir no Mundial do Paraguai em outubro deste ano. Recordo, Angola figura no grupo B com o Chile, França e Argentina. Já o grupo A está composto com Andorra, Portugal, Espanha e Itália.
0: Obrigada, Afonso Lucas. Agora o Olimpismo, o Comitê Olímpico Angolano, realizou hoje a sua Assembleia Geral Ordinária. A reunião magna teve o acompanhamento da Rádio 5 com o Evaristo Eponde.
10: apreciação e votação dos relatórios de atividades e de contas referente ao ano passado dominaram a primeira Assembleia Geral Ordinária do Comitê Olímpico Angolano, que teve lugar em Luanda e contou com a participação de membros desta instituição desportiva. O presidente do Comitê Olímpico Angolano, Pedro Godinho, destacou os pontos fulcrais da Assembleia.
11: Trouxemos 5 pontos na ordem de trabalhos, 2 deles para votação, que foi o relatório de atividades e o relatório de contas e a informação do auditor. Os outros 3 eram pontos meramente informativos que entendeu a Comissão Executiva dar a conhecer aos seus sócios, os membros do PUCO, que é a construção da nova sede, mostramos ali em que estado está, algumas alterações que fizemos, a construção de um novo modelo para o nosso edifício com anfiteatro próprio e salas para rentabilizar também o edifício para garantir a manutenção do mesmo, o início dos trabalhos de recuperação do projeto Olimpa África e, naturalmente, tivemos que ter a anuência desta magna Assembleia para a Comissão Executiva continuar a dar corpo a todos os seus projetos.
10: O Presidente enumerou os projetos para o desenvolvimento do desporto olímpico.
11: Eu defendo a meritocracia, eu defendo darmos suporte aos atletas que se qualificam por mérito para os Jogos Olímpicos. Não as modalidades que são convidadas. Há um número determinado de modalidades que fazem parte dos desportos olímpicos, é a estes que nós temos que ter a responsabilidade e já começamos. Nós temos nesse momento 8 atletas a beneficiar já de bolsas de estudo no exterior do país, já formamos 2 técnicos, uma do basquetebol e outra de ginástica, se me falha a memória. Temos o bolseiro de esgrima já a competir a grande nível e agora, nós também somos aquela instituição que cabe às federações nacionais trazerem ao Comitê Olímpico os seus projetos, os seus planos de atividade e os seus projetos onde o COA reconhece a identificação de um potencial talento que possa vir a integrar uma equipa olímpica. Portanto, a situação aqui é um bocado invertida.
10: Declarações do presidente do Comitê Olímpico Angolano, Pedro Godinho, e o ponto de situação sobre a primeira Assembleia Geral Ordinária. José Gamboa, secretário-geral da Federação Angolana de Patinagem, salienta que o evento serve de exemplo para outras instituições desportivas.
12: Foi mais um exercício de gestão e boas práticas. O Comitê Olímpico está a dar um exemplo do que, quando nós gerimos coisa pública, deve-se prestar contas e prestar informação aos seus associados. Isto é, nós todos ligados ao associativismo que estamos à frente das federações, devemos produzir. É um exemplo, muito bem os debates, as apresentações foram muito coerentes e saio daqui satisfeito com o exemplo dado pelo Comitê Olímpico.
10: José Gamboa, secretário-geral da Federação Angolana de Patinagem.
0: Evaristo Eponde, que esteve na cobertura da Assembleia Geral Ordinária do Comitê Olímpico Angolano, realizada hoje. Às 20h55 minutos, vamos regressar à Arena do Quilamba, ao encontro do Joaquim Clemente, que está a narrar a partida entre Angola e o Egito, que encerra a segunda jornada do Grupo D de qualificação ao Mundial do Qatar. Joaquim Clemente, mais uma vez, boa noite. As coisas não estão nada fáceis para a Seleção Nacional.
13: Boa noite, Paulo Pando, perdão, Júlio Pintiló no Desportivo, mais uma vez, 40 segundos para terminar a partida, Angola desvantagem no Monte do Quilamba, 73-76, Vilão, Angola com fita difícil.
14: 73-77, 4 pontos de diferença.
13: Agora com o lançamento Yacine.
14: E agora também, agora temos uma falta ofensiva da equipa do Egito, que pode nos colocar, num bom momento para podermos reduzir essa desvantagem. E já se começam a enervar os jogadores do Egito. Mas vamos lá. Estamos a assistir aqui um quarto período da seleção de Angola. Perdão, muito aquém das expectativas. E pensamos nós que era preciso encontrar aqui alguns jogadores que tivessem alguma clareza e propensão ofensiva para que, no momento de verdadeira inspiração.
13: Está se esperando a seleção de Angola, Paulo Pando e o Smash, do jogador egípcio. 77 para o Egito. 73 Angola.
14: 79 agora.
13: 79 agora, 25 segundos para terminar a partida. Angola beira de consentir uma derrota na terceira janela. Já algum público vai abandonando o interior do pavilhão multiuso do Quilamba. Boa noite e até a próxima, Paula.
0: Boa noite, Joaquim Clemente na Arena do Quilamba. Angola muito mal neste último quarto e arrisca-se mesmo a perder o jogo frente ao Egito a abrir esta jornada. A seleção do Mali derrotou Uganda por 82-59 no grupo C, que também está a ser disputado aqui em Luanda. Hoje registou-se folga. Já o grupo A, com palco nos Camarões, o Sudão do Sul venceu Cabo Verde por 83-63, ao passo que a seleção da casa, Camarões, derrotou a Líbia por 86-76. Grupo B tem sede em Dakar, Senegal. A República Democrática do Congo foi derrotada pela Côte d'Ivoire por 51-94, ao passo que o Senegal venceu o Madagascar por 101-59. Da atualidade internacional, Kimi Antonelli garantiu a pole position do Grande Prémio da Grã-Bretanha em Fórmula 1, depois de ter vencido a corrida sprint disputada no início da tarde. O italiano voltou a mostrar toda a sua qualidade ao garantir a pole position para a corrida principal do Grande Prémio da Grã-Bretanha, que será disputada amanhã a partir das 15 horas, tempo de Angola.

o França-Paraguai, que jogam ainda esta noite. Angola no grupo B do Mundial de Hockey em Patins com palco no Paraguai. De agosto domina o primeiro dia do Nacional Absoluto de Natação. Kim Antonelli parte na pole position no Grande Prêmio da Grã-Bretanha amanhã. Fizeram equipa neste Desportivo à noite, edição única o sábado. O Sansão Mendes da Veiga na montagem de registros. Anderson Alfredo na técnica final. Editou e apresentou a Paula Panga. Boa noite.

0: Sintonia da Rádio Nacional de Angola, boa noite, são 21 horas em todo o país.
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0: Angelina Cunanga Andrade, sobrinhos, netos, bisnetos e trisnetos têm o doloroso dever de comunicar o falecimento de sua matriarca Salomé Nambandwa Samuel, ocorrido na quinta-feira, 2 de julho. As exéquias decorrem em Viana, junto à Quinta do Jacaré, e o funeral acontece segunda-feira, dia 6, às 10 horas, no cemitério de Benfica. José Carvalho dos Santos comunica que será rezada a missa de sexto mês em memória de Dom Serafim Chinguya Hombo, amanhã na Catedral de Banzacongo, província do Zaire. Os familiares de Artur Amaral da Silva comunicam que será rezada a missa de 30 dias em sua memória amanhã às 7 horas na Igreja Mãe de Deus, na rua do Centro de Conferências de Belas. Ferreira Alfredo solicita a quem tenha encontrado um passaporte emitido em seu nome o favor de entregar os serviços de migração estrangeiros ou ao centro de Gamec. Em alternativa, pode ligar para o número 942-21-40-60. Boa noite, Angola.
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0: Rádio Nacional de Angola, 21 horas, 2 minutos em todo o país.
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0: 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Boa noite, 21 horas 6 minutos. 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
1: Oba, oba, Angola, viva, boa noite.

Atenção ao relógio, 21 mais 20 minutos. Discolândia nas ondas da rádio, é sábado. É sábado à noite, 4 de julho do ano 2026. Proibido proibir, atenção. Obrigado pelo carinho da audiência. Avisa toda a gente que o Discolândia, a cidade onde cabe toda a música do mundo, já chegou. E atenção, nós estamos em Luanda, Luanda, Luanda, Alvalade, a Avenida é a Comandante Jica. E é deste ponto para o país e o mundo que nós transmitimos o seu e o nosso Discolândia.

0: Hoje a celebrar mais um ano de vida, parabéns. Seja feliz com esta rádio que une o país. Seja feliz com este relógio bonito, 21 horas 21 minutos. Que combinação, o relógio a comandar a vida. Atenção, senhor médico, senhor enfermeiro, a nossa Polícia Nacional, as Forças Armadas Angolanas, a pátria aos seus filhos não implora e nós apelamos que esta máxima não sirva apenas para os militares, que sirva para todos os bons filhos de Angola. E então já sabe, onde quer que esteja, onde quer que você vá, leve consigo esta rádio de peito, esta rádio que une o país e o mundo, esta rádio que cumpre com os três objetivos 24 horas ao dia: informar, formar e recriar. Somos equipa nesta noite. Anderson Alfredo na seleção e técnica final da emissão. Realiza e apresenta o Justino Mabaia.
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A festa através das ondas artesianas da Rádio Nacional de Angola. 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

que ainda temos muitas emoções musicais pela frente. Nesta noite de sábado vamos passear por diferentes estilos, recordar canções que marcaram gerações e descobrir temas que continuam a conquistar ouvintes. A música tem poder de aproximar pessoas, despertar memórias e criar momentos especiais. E é este espírito que queremos partilhar consigo nesta noite de sábado. Toca do princípio.

Yola Smith nas ondas da rádio. Na noite de sábado, um grande abraço, música boa. Adilson José da Bola, um grande abraço, muito boa noite. Obrigado, irmão, obrigado, meu bom companheiro. Está nas bandas de Colipengo. Sangue no mapa.

Atenção ao relógio, 21:48 em toda Angola, Discolândia na rádio. É sábado, proibido proibir. A noite continua jovem, o Discolândia continua em grande. Por isso, amigo ouvinte, respire fundo, aumente o som e deixe.

É isto mesmo que vamos fazer agora. Vamos desafiar. O que é que vem daí? Eu estou com o Anderson Alfredo. Quem não tem o Anderson Alfredo na técnica, que seja mais humilde. É Discolândia na rádio.

montagem é Discolândia na rádio. E para cuidar mais, há saldo na área.

Só estamos a tocar as músicas do mundo. Porque esta é a cidade onde cabe toda a música, todo o ritmo, toda a melodia e toda a harmonia. Um minuto e 30 segundos nos separa da hora 22. Hoje é dia de conversarmos com o codurista que apita. O homem apito. O corpo dele produz som. É o apito.

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loucos a dar cartas positivas no Mundial. Atenção, atenção, viva a África! 22 horas 22 minutos em toda Angola, está com o Discolândia na rádio. Atenção, vai ligar para nós daqui a pouco através do 925-38-8000. 925-38-8000. A sua mensagem no 949-83-0962.

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0: Música está comigo. Ele apita. O corpo dele produz este som. Homem que apita, boa noite.
1: Boa noite, boa noite, boa noite, boa noite, Angola.
0: Atenção, não é montagem nem Van Damme cabeludo. Homem que apita, está tudo bem?
1: Graças a Deus.
0: Esta música contas com a participação do Legalize.

0: Respeita tua mãe e teu pai. Homem que apita e legalize. Parabéns, música bem conseguida. Homem,
1: obrigado, obrigado, obrigado.
0: Vamos recordar o amigo ouvinte do Discolândia que está conectado a esta hora e descodificar o bilhete de identidade. Nome completo:
1: Diabokelua Ferraz David.
0: Uhum. Naturalidade?
1: É, sou de Luanda.
0: Ok. Altura?
1: Eu sou baixinho, eu sou...
0: 1,70m, 1,60m ou 1,50m?
1: 1,50m.
0: E 50?
1: 50.
0: Homem que apita. Mas como é que surgiu então este nome?

0: disso?
1: Eu sofri muito na escola, muito bullying.
0: Bullying.
1: Na rua, no bairro.
0: O colega apita. É só tocar, apita.

0: Que é isso? Tive que anular sozinho. Estou aqui.
1: Mas deves a escrever também a pizza, não?
0: É, normalmente, isso acontece.
1: Está na sala da aula como é que é? Professora de estar, é muito apito.
0: Está a passar. Okay.
1: Olha, parabéns mesmo, já. Obrigado. Homem que apita. Eu sei que tu és músico já há uns anos bons.
0: Sim.
1: Um artista com uma carreira já consolidada, podemos assim dizer. Sim. Angola conhece, mas antes foste bailarino.
0: Yeah, fui. Que a coisa que mais me inspirou é a dança.
1: Ok.
0: Vim da dança. É, nasci com vários artistas,
1: uhum,
0: que hoje também têm nome neste mercado.
1: Okay.
0: E depois me direcionar na música.
1: Ok, depois decidiu cantar mesmo.
0: Sim, sim.
1: E ainda bem que abraçou a música. Esta que estamos a ouvir, qual é?
0: Esta vou mesmo se borrar, participação de Botão Rosa.
1: De Botão, ok. Mas voltamos ainda àquela música com Legalize.
0: Sim.
1: Como é que surgiu a ideia?
0: Eu criei a ideia, eu sou do tipo de pessoa, sou um dos artistas, eu acho que... Sou um artista que pensei muito nos cotas.
1: Okay.
0: E sempre pensei em fazer participações com os artistas que fazem estilos diferentes.
1: Ok.
0: Porque a primeira música que eu fiz, essa música, a primeira coisa que eu pensei, eu estou a fazer uma coisa para os cotas.
1: Okay.
0: Porque hoje em dia são poucas juventude que respeitam os mais velhos. Há pessoas que hoje têm mãe e pai e não respeitam a sua mãe e seu pai. Nem o tio que lhe cuidou, nem a tia. Então me veio aquela ideia que eu tenho que fazer uma música que dá força ao pessoal, para quem que tem mãe, tem pai, para valorizar mais a sua mãe, o seu irmão, o seu tio, a sua tia. Então criei essa ideia de fazer uma música, mas analisei que eu não posso fazer sozinho. Então entrei em contato com Cota Legalize,
1: uhum,
0: pedi umas ideias no Cota, Cota me deu algumas ideias e a Cota disse, pá, na boa, vamos fazer a cena. Convidei o Cota, fomos ao estúdio no Rei dos Beats,
1: uhum,
0: fizemos a música e a música é esta que rola conselho para muita gente, sabendo que há pouca pessoa que gostam de ouvir mais músicas com conselho, então fizemos uma música para nesse sentido, naquele sentido que a pessoa tem que respeitar a sua mãe e seu pai, dá valorizar mais um pouco.
1: Muito bem. Aí está, é a dimensão pedagógica do artista, homem que apita, parabéns. Esta já está em plataformas digitais,
0: já,
1: todas.
0: Já.

0: Atenção, amigo ouvinte, vá às redes sociais e procure o Homem que Apita. Vai ter acesso a todas as músicas do nosso convidado nesta noite.
1: Ok.
0: Muito bem.
1: E hoje eu não estou sozinho. Estou como um agente. Estou como um agente, o Miguel, que está aí presente. E tô com...
0: O agente Miguel, está tudo bem, agente?
2: Estou bem, graças a Deus.
1: Estou aí com o Luzolo, do outro lado do Luzolo, são a minha equipe de trabalho.
0: A equipa de trabalho. Okay. Muito bem. Luzolo, está tudo bem? Boa noite, bem-vindo, bem disposto? Homem que Apita, esta música quanto é que já dá em termos de combo ao fim de semana?
1: Tipo, eu automaticamente não tenho feito alguns convites ou então shows com esta música. Ainda não tenho assim muitos shows com essa música.
0: Atenção, Angola de Cabinda ao Cunene, 21 províncias. Senhor empresário, senhor comerciante, senhor administrador, senhor governador, aquela festa da cidade, a festa do município, fica bem com este jovem que apita e canta, canta muito. Muito bem, homem que apita, muita malta está a acompanhar.
1: Sim, senhor.
0: Qual é o número mesmo para espetáculos e shows? Não estamos a terminar a conversa, okay, mas é para as pessoas terem já o seu número e nós vamos continuar. Qual é o número?
1: Está onde é a cábula? Onde é que está a cábula? Diretor, dê-me só a cábula, faz favor. Pedi já a cábula aí no meu...
0: Para sabermos então, para que o amigo ouvinte saiba como é que vai entrar em contacto com o homem que apita.
1: Sim, senhor.
0: Para ter o artista em seu evento.
1: Não, mas quem convida o homem que apita para uma... Para todo disposto para todo tipo de atividade. Atenção, menos óbito.
0: Menos óbito.
1: Menos óbito, mas estou disposto para todo tipo de atividade. Só ligarem no número 937-50-43-72. Repito, 937-50-43-72. É só ligar no número, nesse número, então, tá aí meu diretório. Então você vai ter o homem que apita em seu palco, em suas atividades. Realmente, só para dizer, família, quem convidar o homem que apita numa atividade não vai se arrepender, porque eu sou artista completo, canto, danço e mostro talento diferente que o único no mundo tem, apitando.
0: Exatamente, um talento único que Angola tem. É filho de Angola, o corpo produz este som, basta tocar. Homem que apita,
1: sim.
0: Com quantos anos é que descobriste esta condição especial?
1: Sete anos. Tipo, com sete anos já sentia o barulho, mas...
0: Não tinhas noção, né?
1: Já, não tinha.

0: Não, não, o meu filho não pode brincar com esse, está a apitar, pode transmitir o meu filho. Yeah, mas epa, aquilo foi crescendo. Minha mãe foi me explicando que já passaste, já levei muitos hospitais.
1: É uma condição especial e apenas tua.
0: Exato, e é natural. Então,
2: exatamente.
0: Tipo, eu acho com isso. Desculpa, eu acho com isso que eu faço o meu show.
2: Exatamente.
0: E faço um show completo, porque meu corpo sai barulhos que você nem acredita, não tem noção.
2: E há quem achava que usasse algum apito.
0: Apito, ok.
2: Mas não, atenção. Olha, amigo ouvinte.
0: Sim, senhor, eu já cheguei numa.

0: O quê?
1: Sinal no braço.
0: Aham.
1: Me queimou no braço. Depois ele me queimou e apitar. Eu queria ter certeza se apita mesmo.
0: Eu disse, mano. Preciso queimar o outro. Mas aí está, é a condição especial do nosso convidado, o homem que apita, o homem apito está conosco. Agora, surgiu esta com o botão.
1: Sim. Não, é aquilo que eu fui criando as ideias. Uh-huh. Que é quando eu fazer com

0: As que fazem kuduro não tem muito de buscar as cotas.
1: Uhum.
0: Então vou ter que fazer, essa música tem que tirar com cota.
1: Boa.
0: Então fui buscar Legalize, meti aí, então, música Saúl Fish.
1: E está aí.
0: E está aí no mercado.
1: Um sucesso que Angola queira.
0: Sim, senhor.
1: Mas esta com o Botão Rose veio depois.
0: Não, esta veio primeiro, depois.
1: Ah, esta veio primeiro, pronto, sim. Já está definido.
0: Sim.
1: E esta como é que está? Em termos de gráficos de solicitações, de downloads, enfim.
0: Essa já apresenta algumas atividades, quando há convite, vou, faço atividade, depois já pede.
1: Okay.
0: Canto mesmo essa música também.
1: Vamos ouvir, o título é
0: Vou Mesmo Se Borrar.
1: O Homem que Apita e Botão Rosso.

0: Atenção ao relógio, 22:56 em todo o país. Continuamos em Luanda e é de cá para o país e o mundo que transmitimos o céu de Escolândia hoje com o homem que apita. Esta já dá dinheiro.
1: Já. Essa já dá dinheiro.
0: Dentre as duas, qual é que é o cartão postal?
1: Ah, esta.
0: Boa. Em todas as plataformas digitais.
1: Já estão.
0: Qual é ou quais são os desafios com que um artista, como o homem que apita, hoje se depara? Quais são os grandes desafios?
1: Tem muita luta. Tem muita luta.
0: Mas a luta já é diferente com aquele artista que está a começar hoje.
1: Já tens nome,
0: já tens palco, já tens estrada.
1: Já.
0: Muita coisa já está facilitada.
1: Já está facilitada, estamos devagar e bem.
0: Ok.
1: Automaticamente, sempre estou. Esta música, as minhas músicas, estou sempre a promover para amanhã atingir mesmo no pico. A ideia é estar no pico.
0: Assim mesmo, sim, estar no pico.
1: A ideia é estar no pico.
0: Sempre a apitar.
1: Não vale a pena.
0: Mega Pita, tu és pai?
1: Sou pai.
0: Estás de família?
1: Sou pai de família.
0: Muito bem. Nenhum filho herdou esta condição especial?
1: Não. Minha filha que dança muito, mas dança muito.
0: Dança muito.
1: E não vale a pena.
0: Sim, senhora.
1: Até a minha filha dança muito, também já está a fazer música, já está a fazer música infantil.
0: Ah,
1: já.
0: Tens de ver um dia para trazer ela aqui.
1: Não tem mal.
0: Porque na Rádio Nacional de Angola há espaço para crianças.
1: Ok, então.
0: O programa infantil, o Rádio Pio.
1: Ok.
0: Boa.
1: Não tem mal.
0: Estamos juntos, vamos seguir. Quase 23:00. Homem que apita está aqui connosco, amigo ouvinte. Pode ligar para nós caso tenha alguma curiosidade, queira ver satisfeita. Ligue e pergunte diretamente ao nosso convidado. Ligue para o 925-38-8000. 925-38-8000. Temos ouvinte, alô, boa noite.
2: Alô, boa noite.
0: Boa noite, bem-vindo. O seu nome de onde nos fala?
2: Mário Luiz Nelson Mateus. Falo a partir do Prenda.
0: Prenda, Luanda. Está tudo bem?
2: Está tudo bem.
0: O homem que apita está comigo. Há alguma curiosidade? Está a ouvir? Pode conversar com ele.
2: Eu até estou a ouvir o programa e a Rádio Nacional é uma felicidade. Também queria cumprimentar todos aí, o apresentador do programa e o homem do apito especialmente.
1: Obrigado.
2: Homem do apito, eu estou curioso.
1: Sim.
2: Será que o homem do apito tem mesmo um apito? Alguma coisa que faz apitar? Eu estou curioso, eu quero saber.
1: Não.
0: Eu vou tocar ele num dedo agora. Vai responder.
2: Ok.
1: É assim, meu irmão angolano, não tem apito, é natural, é mesmo meu corpo. A minha vida é assim, e eu sempre digo que a minha vida é um barulho, e é natural em todo lado do meu corpo, sai esse som. Okay, vai apitando.
2: Isso é um fenômeno.
1: Sim, senhor.
2: Eu acho que a Angola vai precisar e todo mundo está curioso para ver ou na televisão ou pessoalmente o homem do apito. É mais um na coleção e a Angola precisa de pessoas com talento como esses.
1: Obrigado.
2: Pelas músicas também que eu estou a ouvir, a qualidade, sucesso e estás de parabéns.
1: Obrigado, irmão.
0: Okay. Grande abraço, Mateus, a partir do Prenda, Luanda, 23 horas no país. Okay. E nós continuamos a somar com o Disco Luanda, amigo ouvinte, ligue para nós, é 925-38-8000. Homem que apita está conosco nesta noite de sábado no seu Disco Luanda. Homem que apita, não há combo algum que pague o reconhecimento e os próprios positivos que vêm dos fãs?
1: Não há.
0: Vamos chamar, temos mais algum ouvinte? Temos, alô, boa noite. Homem que apita está comigo. Ele apita. Basta tocá-lo. Como é que é o momento de intimidade com a cunhada? Homem que apita. É muito apito.
1: Eu acho que essa é a pergunta que todo mundo faz.
0: Pode responder depois. Temos ouvinte. Alô, boa noite. Perdemos o sinal. 925-38-80-00. 925-80... 925-38-80-00. Alô, boa noite.
3: Muito boa noite.
0: Boa noite, bem-vindo. Seu nome, de onde nos fala?
3: Gilberto Dana, a partir da presença do dia.
0: Muito bem, seja bem-vindo. Pode repetir o nome?
3: Okay. Gilberto.
0: Gilberto Bié, coração do nosso país. Seja bem-vindo. Sim. Está a acompanhar o programa desde o início?
3: Certo, com certeza.
0: Muito bem. Há alguma curiosidade que queira ver satisfeita aqui com o nosso convidado, o homem que apita?
3: Bem, curiosidade muito, feita na verdade. Gostaria tanto de saber, o homem da PID, acaso lhe tiram a roupa? Uma vez já estão de frente para si, ou só? Já lhe mandaram tirar a roupa, certo? Ele está sentindo que está tocando o corpo dele sem a pita?
1: Não entendi.
0: Pode repetir?
3: Bem, eu vou fazer a pergunta.
1: Sim.
3: Será que o homem da PID, uma vez já se deparou com alguém, o senhor que lhe disse a homem da PID, tire nesta camisa? Tocar o seu corpo a ver se a pita mesmo, na verdade.
1: Já. Muitas vezes. Há quem pensa tá na roupa. Tira, Gabriel.
3: Tira a roupa.
1: Já, tem pessoas que já falaram na atividade, muda. Tira a roupa. Tira o calção, tira a calça.
3: Eu vi alguém só que tu participava a um show.
1: Sim.
3: E na qual estava a tentar tocar tu mesmo, mas o corpo sempre faz esse som.
1: Ok.
0: É tudo natural. Muito bem. Grande abraço.
1: Obrigado.
0: Grande abraço. É o único no mundo. Está em Angola. Quem ouve quando você chega, velho? Ô, homem que apita, participas também em eventos quando se recebe um grande número de turistas internacionais ou estrangeiros que vêm em Angola?
1: Não, nunca. Ainda numa atividade desse, nunca me convidou. Nunca tive um convite desse.
0: Um bom cartão também para estes momentos. Se calhar nos próximos dias, quem sabe. Temos mais ouvinte, o Anderson faz sinal. Alô, boa noite, quem está aí?
4: Para viva, boa noite, Justino Mabaia, boa noite, Angola, boa noite, cidade capital, estou na Huila, município da Matala, aqui está, é o Pai Cinzento.
0: Ô, oh, Pai Cinzento, está tudo bem?
4: Está tudo bem comigo, olha, ouvindo esta música que vem do alto sono, não tem como, até estava bem assustado.
0: Quem?
4: Ô, Justino Mabaia.
0: Ah. Fala.
4: Eu fiquei muito assustado aqui na minha casa.
0: Por quê?
4: Tirei o meu receptor.
0: É.
4: Mas o que está a gritar então na minha cabeceira? Que nem a música que vem do cota.
0: Ah, Pai Cinzento. Olha, eu vou tocar o homem que apita numa das unhas. Atenção. Ok. Vou tocá-lo.
4: Olha, o Justino Mabaia.
0: Ah.
4: Justino Mabaia.
0: Sim, Pai Cinzento, diga.
4: Esta música, esse jovem está a seguir aquele puto que cantou junto com a música, que cantou Gelado de Muco, o puto que assobia. É falar que Angola está a ganhar muitos cantores.
0: Ah, o Dada 2, então, não, o Dada 2 assobia mesmo.
4: Bem agradecer, porque Angola tem muito talento, especialmente a minha banda Matala. A Matala também atualmente está a ter muito sucesso. Só que o jornalista Justino Mabaia não quer vir buscar aqui os talentos para vir meter aqui as suas entrevistas.
0: Ô, Pai Cinzento, manda esse talento no WhatsApp. Manda, vamos ouvir. Estamos juntos, Pai Cinzento, bom fim de semana,
4: olha,
0: obrigado.
4: Vou mandar o talento no WhatsApp, porque mandei algumas músicas do meu brada, o Bingala, a boca do que está na boca do povo na Rádio 2000 na Matala.
0: Ah.
4: A música já está disponível na tua página do WhatsApp. Só que
0: manda.
4: Grande cota jornalista, não a responde no teu WhatsApp.
0: No WhatsApp? Às vezes recebemos muitas mensagens. Volta a enviar,
4: não
0: qual
4: responde.
0: O problema?
4: Eu te mandei muitas músicas daqui, local da Matala. Te mandei a música do Bingala, te mandei a música do Sargento Jota. Então, este cota que está a subir ali, sinceramente, grande cota, muito sucesso, até 2500. Venha carregar, porque nós aqui na Matala também estamos com água na boca de ouvir essa música.
1: Tá bem, não tem mais como, cota. Vamos chegar na Matala, vamos chegar aí.
0: Grande abraço, Pai Cinzento, a partir da Matal. Ele escreveu várias músicas. Vamos checar. Daí um oi no WhatsApp. Homem do apito. Parabéns uma vez mais. Obrigado. É um talento que Angola, com que Angola se deve orgulhar.
1: Obrigado.
0: Yeah. Mas agora, o que é que vai sair nos próximos dias? CD, EP, o que é que estás a preparar?
1: O quê? Eu aqui quando você me fala já assim, eu estou já olhando meus diretores, porque isso aqui é que fazer, o próprio piquenique. Esses são os meus diretores.
0: O agente vai responder?
1: O agente pode responder. Os dois podem falar alguma coisa.
0: Então, equipa do Homem que Apita, o que é que vai sair nos próximos dias? Aham, uma vez mais. O que é que vai sair? Não, vai falar naquele microfone. Enquanto isso, a gente pode falar. O que é que vai sair afinal? EP?
5: Na verdade, não será uma EP ainda. Estamos a trabalhar na próxima música. Depois de concluirmos a próxima música, aí sim vamos trabalhar numa. Vamos trabalhar na possibilidade de termos uma EP.
0: Okay.
5: Mas de momento é trabalharmos numa música. E essa música está a ser um desafio para o Apito. E vai ser mesmo muito, mas muito surpreendente para as pessoas que têm ouvido o Apito.
0: Muito
5: e
0: bem.
5: Peço ao pessoal que aguardem. Aguardem mesmo. Virá algo muito, mas muito surpreendente. E para todas as faixa etária vai consumir essa música.
0: Muito bem. Homem que apita, essa música que estão preparados já tem título? A que estão preparados já tem título?
1: Não, esse ainda está guardado, ainda não dá para falar título. Aqui não rouba título, cota. Quem está ouvindo na rádio vai já roubar título.
0: E vai gravar amanhã.
1: Sim, senhor. Que funciona assim.
0: Muito bem. Homem que apita está conosco na rádio. Amigo ouvinte, caso queira ter o Homem que Apita, é muito simples, basta que ligue. O número é o
1: 9 937 50 43 72. Repito, 937 50 43 72. É só ligar, família. Você vai ter o Homem que Apita a fazer festa com a família.
0: Muito bem. Homem que Apita, estamos juntos. Infelizmente, o tempo já não ajuda.
1: Ok.
0: Já. Ficou essencial, já. Mas desejamos todo sucesso. E vamos aguardar a próxima música também.
1: Então, Marco, estamos aqui.
0: Acho que já recebemos. Vão ficar e vão tocar.
1: Ok.
0: Até seres bilionário.
1: Obrigado.
0: E todos nós vamos seguir.
1: Obrigado.
0: Apaitalada.
1: Não, mas assim, você quer.
0: Assim mesmo, estamos juntos, 23 mais 9 minutos. Vem daí. Do princípio, respeita a tua mãe e teu pai. Homem que apita e.

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Começamos com este aqui.

Este é o Top 6. Aí está a segunda música com visualizações a dispararem. Que coisa séria. Crista, amor próprio. Parabéns, a menina, a jovem angolana, Crista. São músicas deste ano, vem daí. No top 6, Jay Oliver. Viver tudo hoje.

dois meses estreou o videoclipe e as visualizações não enganam. Ébano Produções. J. Oliver realizou.

Viver tudo hoje, Jay Oliver. Com 2 meses de vida, este videoclipe está com visualizações espetaculares. Parabéns! Vem o Freslow, vem Levi e Graciano Damásio com a música Mulata. São todas músicas deste ano.

música. Este videoclipe. Por causa da mulher. O videoclipe tem 2 semanas. As semanas de vida e as visualizações são bombásticas. Fresh Low, Levi, Graciano Damásio, Mulata na rádio. Vamos continuar com o nosso top 6.

0: corrida. Uma música que subiu com seu videoclipe a 5 de junho.
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0: Aí está.

tempo está a correr, um cheirinho da quinta no top 6. Bruna, Tatiana e Suarito, Casaremos, está a fazer sucesso.

Aí está, Casaremos. Subiu no dia 6 de junho do ano 2026. A música ainda é novinha. Está com espetacular número de aviso.

Amamos assim a sua namorada, assim a sua mulher. O Anderson Alfredo faz-nos o sinal, está aí também o botão rose. Tudo trocado. É música deste ano. Espetáculo! Está com um mês de vida esta música em termos de videoclipe. E as visualizações...

estamos a olhar para isto para dizer que o mercado musical angolano está de parabéns. Jovens a trazerem coisas incríveis. Quem também está de parabéns é o Seftanzi. Vê aí, Seftanzi. Olha, quando preparava o videoclipe, muitos já comentavam: o Sef agora está a dedicar-se à igreja, vai ser pastor. Hosana. Mas antes mesmo de Hosana de Seftanzi, aí está mais um caso também deste ano. A música de Anderson Mário e participação especial de Yasmine.

Então, músicas deste ano, estamos todos de parabéns, o mercado está bonito. E há 4 dias, o Seftanzi fez subir esta coisa boa de se ouvir. Há 4 dias, o Seftanzi lançou o videoclipe desta música.

0: Tans na rádio, música. E o videoclipe subiu há 4 dias. Vanilson Correia, grande abraço, deseja feliz aniversário à Lídia Manuel. Vive no bairro Novo, Molenvos da Cima. Vanilson Correia, um grande abraço, parabéns. Parabéns a Lídia Manuel. Então aí está a Usana Tseftans e música também deste ano. Há 4 dias subiu o videoclipe, subiu exatamente no dia 30 de junho deste 2026. Agora, ponto final a este desfile deste top, que a princípio seria 6, mas estamos a ver que vai ser mesmo top 10, a trazer as músicas que são com melhores posicionamentos em termos de visualizações no digital. Agora, o que vem daí é a música que fecha o Discolândia. Qual será? Landrick, grandes amores não acabam juntos?
1: Porque agora.
0: Grandes amores não acabam juntos? De Landrick é a primeira proposta. Ou então, Mulata, de Fresh Low, Levi e Graciano Damasio.

0: Proposta, amigo ouvinte, ligue para nós, 925-3880-00. Vai apenas dizer o nome, a banda e o voto.
1: Você me trocou.
0: Alô, boa noite. Tira a música, Anderson. Não vai à primeira proposta. Alô, quem está aí?
2: Sim, boa noite.
0: Boa noite, nome, banda e o voto é para quem?
2: Ricardo Antônio, mais conhecido por Aloide, Gabela e a área. Voto pela segunda música.
0: Grande abraço, tchau, tchau. Ligue para nós, é no 925-388000. Duas propostas, Landrick, com Grandes Amores Não Acabam Juntos, ou Freshlow, Levi e Graciano Damasio com Mulata. Vai apenas ligar, dizer nome, banda e o voto. Alô, boa noite.
3: Boa noite.
0: Nome, banda e o voto é para quem?
3: Banda Gabela, o voto vai para Levi.
0: Grande abraço, tchau, tchau. Ligue para nós, 925-388000. Música que fez o Discolândia, qual será? Alô, boa noite. Alô, boa noite, seu nome, a banda e o voto. Não foi desta. Alô, boa noite, sou o Timóteo da Young Street. Luanda é a banda e o voto é para a primeira música. Um grande abraço. Alô, boa noite, quem está aí?
4: Sim, boa noite.
0: O nome, a banda e o voto.
4: Banda Norte. Banda Norte é a banda. Nome, Daniel Nogica. E o voto. E o voto vai para Landrick.
0: Grande abraço, tchau, tchau. Ligue para nós, 925-38-800. Seja célere, seja rápido. Vai dizer apenas o nome, a banda e o voto. Temos mensagem de Balking a partir do Calemba 2. Vota para a música de Landrick. Grandes Amores Não Acabam Juntos. Alô, boa noite, quem está aí?
5: Boa noite, sim. Fala a senhora Luciana, a partir do CPBE. Meu voto vai para Landrick.
0: Grande abraço, tchau, tchau. Temos Landrick como a primeira proposta. Grandes Amores Não Acabam Juntos. Temos também o Freshlow, Levi e Graciano Damasio com a música Mulata. Qual delas você escolhe para fechar o Discolândia? Temos mais um minuto e meio. Alô, boa noite, quem está aí?
6: Boa noite.
0: Seu nome, a banda e o voto.
6: Mário Luiz Inácio Mateus. Só para dizer que aquela hora quando eu liguei pro programa, me surpreenda, mas vou retificar, Catambor. Sem dúvida, meu voto vai para o Sérgio Casan.
0: Grande abraço, tchau, tchau. 925-38-80-00. São duas propostas, Landrick com Grandes Amores Não Acabam Juntos, ou Freshlow, Jay Levy e Graciano Damasio com a música Mulata. Alô, boa noite.

0: Seja bem-vinda, minha querida. Voto para quem?
1: Vai para Landrique.
0: Grande abraço, tchau, tchau. Landrique, Jay Levy. Alô, boa noite. Filas em meu nome. Meu voto vai para Gerilson. Não é o Gerilson. Alô, boa noite, quem está aí?
2: Alô, sim, boa noite.
0: O nome é Bandeira.
2: Marcos Moreira, parte do eixo. Meu voto vai para Levi.
0: Grande abraço, tchau, tchau. Fresh Low, Jay Levy, Graciano Damasio com a música Mulata ou Landrick com a música Grandes Amores Não Acabam Juntos. Temos 40 segundos, alô, boa noite.
3: Temos 40 segundos, alô, boa noite.
4: Ora viva, boa noite, estou no Madeira, estou de volta, estou no mapa.
0: O voto é para quem?
4: É o País Cinzento diretamente da Matala.
0: E o voto é para quem, País Cinzento?
4: Vai para o Cota Landrique, não tem como, carrega. Boa noite, Angola.
0: Grande abraço, tchau, tchau. Ponto final da votação. Vamos contar os votos. Começamos com a música número 2 da Fresh Low, Levi e Graciano Damasio. Mulata, 1, 2, 3, 4 votos. Vamos para Landrique. Grandes Amores Não Acabam Juntos. 1, 2, 3, 4, 5, 6, 7, 8 votos para Landrique. Venceu esta música, vai fechar o Discolândia de hoje. Fique com os abraços desta dupla. Anderson Alfredo e Justino Mabaia, o seu camba da comunidade, já sabe, faça sempre o bem sem olhar a quem e ajude Angola, a nossa pátria querida, a única que temos a avançar. Bom fim de semana!

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2: Angola, bom dia. Sua melhor atenção aos tópicos desta edição. Mais de 300 famílias recebem consultas médicas gratuitas no Cubango. Projeto cultural Caldo do Poeira vai destacar músicos e o folclore da Lunda Norte. Atentado bombista causa morte de 200 pessoas na República Democrática do Congo. Seleção sénior masculina de basquetebol defronta hoje o Mali para a terceira janela de apuramento mundial do Qatar 2027. Jornal da meia-noite, domingo 5 de julho de 2026. A edição é de Virgílio Cardoso. A garantia técnica de Abel José. Vai apresentar-lhe as notícias o Paulo Matias.
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2: É com esta caminhada informativa que unimos o país. Agora, o desenvolvimento das notícias. A província da Lunda Norte acolhe neste domingo o Caldo do Poeira, projeto cultural da Rádio Nacional de Angola. As autoridades locais estão expectantes nesta edição que vai homenagear os músicos Santos Católica, Tika Ali, o agrupamento musical Sagrada Esperança e o folclore da região. Mais dados com o jornalista Hilário João.
4: A dança e a música Tianda, Kasekumuna, Katonda e Kandoa, que refletem os profundos hábitos e costumes do povo Tchokwe, estarão em destaque no Caldo do Poeira. Entretanto, Santos Católica, um dos homenageados desta edição, faz saber que está a criar um projeto que visa estudar a Tianda e os seus derivados.
5: Tenho em manga algum projeto ligado à fórmula. A fórmula da Tianda. Ninguém fala Tianda aprofundada, uma forma aprofundada para sabermos qual é a origem da Tianda, quando é que se começou a Tianda, pronto, isso dizer que foi os nossos ancestrais, não é verdade? Qual foi a primeira dança e como é que se chamava antes para ser de Tianda? Portanto, eu tenho isso no projeto da fórmula da Tianda, só onde irei falar concretamente a origem da Tianda.
4: Santos Católica está animado com a divulgação da dança Tianda noutras províncias do país. E o diretor municipal da Cultura, Graça Joaquim, olha para a promoção do turismo cultural através do Caldo do Poeira.
6: A expectativa é maior porque visa desenvolver, sobretudo, o turismo. O nome do município de Lucapa hoje estará, se calhar, além de outras paragens da Lunda Norte, estará noutras partes do nosso país, Angola. E eu acho que essa é a componente mais principal dessa atividade que teremos no domingo.
4: Graça Joaquim, diretor municipal da Cultura, e o Caldo do Poeira, que vai homenagear Tika Ali, Santos Católica e o grupo Sagrada Esperança.
2: Província da Lunda Norte acolhe hoje o Caldo do Poeira, que vai destacar o folclore da região. As autoridades na província do Ambo garantem a existência de locais de grande interesse turístico para visitantes nacionais e estrangeiros. Para o governo local, o facto pode impulsionar o desenvolvimento económico e atrair vários investidores para aquela localidade, Felizmina das Dores.
7: O chefe de departamento do turismo do Gabinete Provincial da Cultura e Turismo no Ambo reafirma que a província dispõe de vários pontos de interesse turístico com potencial para atrair investidores e impulsionar o desenvolvimento econômico. Anilson Ernesto fez saber que o governo da província trabalha para condições de promoção e valorização destes espaços.
8: A nossa província tem uma beleza natural, tem um sistema giratório que muito encanta turistas. Tem grandes potencialidades. Podemos destacar mesmo o Monte Luville, que tem um cariz tão importante que nesse momento faz parte da família do Kwanza.
7: Por sua vez, cidadãos do Ambo enaltecem as potencialidades turísticas da província, que incluem locais de interesse religioso, e apelam ao reforço do investimento no setor.
9: Moro no Ambo e realmente há sim vários lugares que se podem ser visitados. Temos a Nossa Senhora de Monte, tem o centro turístico do Kwando.
7: O padre Adriano Catiavala destaca a importância do turismo religioso.
10: O turismo religioso não consiste simplesmente em admirar, em contemplar aquilo que está lá, mas é o retorno econômico, porque nós sabemos perfeitamente que muitos países, por exemplo, vivem do turismo.
7: Já o economista Xinduli Pacheco defende o reforço dos investimentos no setor do turismo, considerando que a aposta nesta atividade pode aumentar a arrecadação de receitas e impulsionar a economia nacional.
11: O Ambo é uma das províncias de Angola com maior potencial turístico e, graças às suas paisagens naturais, ao clima agradável e à sua riqueza histórica e cultural, e para além disso, sabe-se que o património natural do Ambo possui uma forte identidade cultural.
7: Argumentos do economista Xinduli Pacheco, RNA, no Ambo, com Francisco Quintas, Edson Beng e Felizmina das Dores.
2: Autoridades do Ambo garantem que a província possui locais de grande interesse para visitantes nacionais e estrangeiros. Mais de 300 mil pessoas no município de Jambacuio, província do Cubango, beneficiaram de consultas médicas e medicamentos gratuitos. As distâncias entre as localidades, agravado com o mau estado das estradas, levou os serviços médicos porta a porta dos cidadãos da localidade. Ismael Zafrino.
12: Mais de 300 pessoas da comuna do Jambacuio, município do Caiundo, aqui no Cubango, beneficiaram este fim de semana de consultas médicas ambulatórias e vacinação de tétano para meninas em idade fértil, além do contacto direto com os profissionais ao domicílio. De forma gratuita, os habitantes da comuna beneficiaram também de medicamentos para o tratamento de várias doenças, facto que os encheu de satisfação.
13: Febre, com tosse, vieram mesmo com o hospital. Me deu meu medicamento, tá bom.
14: Dor de cabeça e constipação, dor de peito também. Fiz consulta, me deram medicamento. Não é fácil para chegar aqui. Graças a Deus que nos ajudaram, que trouxeram medicamento, e estamos agradecendo muito.
12: A distância entre as localidades, agravada com a falta de estradas no interior, é um dos motivos das consultas médicas gratuitas, e o diretor municipal da saúde no Caiundo, Clemente Camate, revelou as doenças mais registadas.
15: No pico temos a malária, doenças diarreicas agudas, gripe, parasitoses e também a tosse. Estamos ao encontro das comunidades para poderem sentir o impacto dos serviços de saúde ao nível do município. Está a resultar positivamente.
12: O responsável falou também da cobertura sanitária para mais de 22 mil habitantes do Caiundo.
15: A nossa cobertura da rede sanitária é composta a 6 unidades. Temos um centro materno infantil, mas nesse exato momento está a fazer os serviços de um hospital municipal. É que necessariamente nós precisamos de um hospital municipal para podermos atender a demanda da nossa população.
12: Autoridades sanitárias do Caiundo saem dos seus consultórios e gabinetes e levam serviços médicos, bem como medicamentosos, aos habitantes da comuna do Jambacuio. Reportagem Rádio Nacional. Ismael Zafarino, em Menonga, capital do Cubango.
2: Cidadãos da Jambacuio beneficiam de consultas médicas. Morador dos bairros afetados pelas cheias do Rio Cavaco, em Benguela, beneficiaram de apoio da Igreja Evangélica Reformada de Angola, IERA. São mais de 15 toneladas de bens alimentares diversos para acudir às vítimas das cheias de abril último. A vice-governadora para o setor político, social e económico de Benguela, Cátia Cachuco, agradeceu o gesto e destacou o papel da Igreja no apoio às famílias afetadas. Mais dados com o jornalista Ismael Macoso.
16: A ação solidária aconteceu na UPIP e beneficiou moradores dos diversos bairros afetados pelas inundações. A reverenda Dorcas Teca disse que a doação faz parte da missão da igreja de servir ao próximo em tempos de dificuldade.
17: Colocar este processo nas tuas mãos, se é sobretudo com o governo da província de Benguela. Que o Senhor vos abençoe, que o Senhor vos guarde, o Senhor faça resplandecer o seu rosto sobre vós e tenha misericórdia de vós.
16: A vice-governadora de Benguela para o setor político, económico e social, Cátia Cachuco, agradece o gesto e enaltece o contributo da igreja no apoio às famílias afetadas.
18: É um gesto de solidariedade, é um gesto humano e nobre, que nós reconhecemos e agradecemos profundamente em nome do governo provincial e em nome dos sinistrados. E chega tudo na hora certa, no momento justo, e teremos a responsabilidade imensa de fazer chegar cada donativo aos sinistrados.
16: Igreja Evangélica Reformada de Angola entregou mais de 15 toneladas de bens de primeira necessidade a dezenas de famílias sinistradas pelas últimas cheias. Rádio Nacional em Benguela, com Pilar Tescongo e Ismael Macoso.
2: Famílias afetadas pelas cheias do Rio Cavaco em Benguela beneficiam de apoios diversos. Mais de 6 mil milhões de kwanzas vão ser aplicados para travar ravinas no município do Cassengo, na província da Lunda Sul. As obras já arrancaram e ficam concluídas dentro de um ano. Venâncio Chiema.
19: Decorrem as obras de contenção da ravina de grandes proporções que ameaçava engolir várias residências dos moradores do bairro Candembe 2, município do Cassengo, aqui na Lunda Sul. Mais de 6 mil milhões de kwanzas é o valor orçamental das obras de contenção e estabilização da ravina, cuja sua execução final está prevista num período de 12 meses. O governador provincial da Lunda Sul, Gildo Matias José, foi esta sexta-feira ver de perto o andamento das obras da ravina, com a dimensão linear de 1.320 metros, com uma execução física neste momento na ordem de 12%, de acordo com o diretor do Gabinete Provincial dos Serviços Técnicos e Infraestruturas, Félix Manassa.
20: Os trabalhos começaram, ela que tem uma extensão superior a 1.300 metros e neste momento estamos com aproximadamente 12% de execução física. É uma obra sob responsabilidade do Ministério das Obras Públicas no âmbito das obras emergenciais e está com um orçamento de mais de 6 mil milhões de kwanza.
19: E a administradora municipal do Cassengo, Francisca Manganda, disse ser uma empreitada que chega para resolver uma situação que muito preocupava as autoridades locais e os próprios moradores, que muitos deles viram-se obrigados em abandonar as suas moradias por conta da progressão da ravina.
21: Esta ravina sempre foi nossa preocupação e preocupação dos residentes nessa circunscrição territorial. Em função da progressão dessa ravina, e a população foi abandonando a área para poderem procurar onde que deveriam viver.
19: A administradora municipal do Cassengo, Francisca Manganda. Reportagem Rádio Nacional de Angola, na Lunda Sul, com Hélio Alfredo e Venâncio Chiema.
2: Mais de 6 mil milhões de kwanzas vão ser aplicados para travar ravinas no município do Cassengo, na província da Lunda Sul. Meia-noite, 13 minutos, está a escutar as notícias na Rádio Nacional de Angola. Seguimos em frente para lhe dizer que no município do Lucapa há cada vez mais um número considerável de famílias que está a fazer da agricultura o segmento produtivo para a geração da renda. É a implementação da estratégia do governo da diversificação económica num município dividido por fortes potencialidades agrícolas e de recursos minerais. O administrador do Lucapa, Adriano Paulo Muandumba, fala numa adesão das famílias neste projeto, Filomena Mununga.
22: A administração de Lucapa dá conta que continua a trabalhar com as comunidades camponesas que têm terras de cultivo em zonas mineiras. Segundo a administração, as empresas mineiras têm uma responsabilidade social que pode ser mais abrangente e inclusiva. O administrador municipal Adriano Mandumba sustenta que é preciso haver mais diálogo entre as comunidades camponesas e as empresas mineiras, de modo a salvaguardar os interesses das duas partes.
0: Nós não temos registros destes casos ao nível da administração municipal do Lucapa. O que existe, talvez, queixas das populações circunvizinhas com as empresas operadoras no subsetor mineiro, a falta de cumprimento da responsabilidade social da parte das empresas mineiras e não a proibição em cultivar nas zonas onde acontecem as operadoras mineiras.
22: Segundo o administrador Adriano Mandumba, é preciso que se resolvam os problemas sobre terras dentro do respeito à lei e das normas do Estado, sendo que as próprias comunidades devem ser as principais beneficiárias e contribuintes como força de trabalho nos projetos.
0: A estas empresas, no sentido de respeitarem as comunidades, porque elas já existem, as terras, certamente, para além das zonas concedidas para a exploração das minas, as populações devem praticar as suas atividades agrícolas, como sempre foi. Aqui as práticas da agricultura é bastante notória. Havendo essas situações, certamente, como a administração municipal, o nosso papel deverá incidir na apelação dessas empresas para que não se verifiquem tais atos sob pena de deixar algum desconforto às nossas comunidades.
22: Adriano Mandumba, administrador municipal de Lucapa.
2: Jornalista Filomena Mununga, no município de Lucapa, na província da Lunda Norte, onde mais famílias encontram na agricultura segmento produtivo para geração de renda. Na província do Zaire, um pescador perdeu a vida na sequência do naufrágio de uma embarcação na foz do rio Umbrinde. O acidente ocorreu quando um grupo de pescadores se encontrava a praticar pesca artesanal. Henrique Júnior.
1: O Comando Provincial do Serviço de Proteção Civil e Bombeiros no Zaire está preocupado com o serviço de navegação dos pescadores sem o uso de equipamentos de proteção individual, uma das causas de muitos acidentes e afogamentos no mar e em rios na província. Neste sábado, mais um pescador perdeu a vida na sequência do naufrágio de uma embarcação artesanal na foz do rio Umbrije, na zona da Jangada Nunzeto, quando em companhia de outros pescadores realizava a atividade de pesca artesanal. De acordo com o porta-voz dos bombeiros, dois pescadores munidos de equipamentos de proteção individual conseguiram escapar da morte neste incidente, enquanto Abel Costa, de 58 anos, não conseguiu nadar até a margem do rio.
3: O incidente resultou na morte de um cidadão nacional de 58 anos de idade e dois sobreviventes, estes por terem conseguido nadar até a margem e porque também estavam munidos de colete salva-vida. Portanto, o Comando de Proteção Civil e Bombeiro continua preocupado com os pescadores que insistem na negligência de uso dos meios de proteção individual, o colete salva-vida. Assim sendo, apelamos os praticantes de pesca artesanal no sentido de fazer-se munir com colete salva-vida para melhor garantir a segurança do bem-vida.
1: Pescador perde a vida no rio Umbrije Nunzeto em consequência do naufrágio de uma embarcação artesanal neste sábado. Rádio Nacional de Angola em Banza Congo com Luís Mamana e Henriques Júnior.
2: Na província do Zaire, um pescador perdeu a vida na sequência do naufrágio de uma embarcação na foz do rio Umbrije.
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2: Agora, a prática que arrasta multidões e inflama paixões, o desporto, com José Carlos Balsa, da Rádio 5, canal desportivo da Rádio Nacional de Angola. Bom dia.
24: Bom dia. A começar o Mundial de Futebol, a seleção de Marrocos tornou-se a primeira seleção africana apurada para os quartos de final do Campeonato do Mundo. Os marroquinos derrotaram o Canadá por 3-0. Quem também está nos quartos de final é a seleção da França, que passou pelo Paraguai, vencendo por 1-0. Hoje, no prosseguimento dos oitavos de final, o Brasil defronta a Noruega às 21 horas em Nova Jersey. Neste jogo, o Brasil atinge a marca histórica em campeonatos do mundo Mundo, disputará a sua 13ª partida dos oitavos de final e mantém-se como a seleção que mais vezes chegou a essa fase na história da competição. Amanhã, no prosseguimento, jogam México e Inglaterra, Portugal e Espanha. Agora o basquetebol, a seleção senior masculina defronta hoje a seleção do Mali em partida da 3ª janela de apuramento ao Campeonato do Mundo a disputar-se no Qatar 2027. Depois da derrota frente à seleção egípcia por 79-73, os campeões africanos vão procurar despedir-se desta eliminatória com uma vitória. Hóquei em Patins, Angola no grupo B do Campeonato do Mundo em Hóquei em Patins, que será disputado no mês de outubro no Paraguai. A seleção nacional vai defrontar na primeira fase as seleções do Chile, Argentina e França. Bom dia.
2: Bom dia. Agora, da atualidade internacional, pelo menos 18 pessoas morreram no nordoeste da República Democrática do Congo após um atentado bombista atribuído às milícias do movimento 23 de março, que provocou também um número indeterminado de feridos. Segundo as autoridades locais, o ataque ocorreu em Mulima, na província de Kivu Sul, e destruiu praticamente a cidade. Os 18 mortos são deslocados internos que fugiram dos confrontos anteriores entre o M23 e o exército congolês e os seus aliados, as milícias Wazalendo. Num contexto de conflito na República Democrática do Congo, estes ataques provocaram deslocações em massa de pessoas em direção aos centros de Baraka, Cananda, Mukera, Quixola e Lumaninha, sem proteção adequada. Basta que colocamos ponto final a este serviço de notícias. Mais de 300 famílias recebem consultas médicas gratuitas no Cubango. Projeto Cultural Caldo do Poeira vai destacar músicos e o folclore da Lunda Norte. Atentado bombista causa morte a 18 pessoas na República Democrática do Congo. Seleção sénior masculina de basquetebol defronta hoje o Mali para a 3ª janela de apuramento ao Mundial do Qatar 2027. Jornal da meia-noite, domingo 5 de julho de 2026. O Virgílio Cardoso editou, Abel José fez a técnica e o Paulo Matias comunicou consigo com muito prazer. Bom dia, vem aí o Simon Cabral, que vai fazer companhia na sua madrugada. Estamos juntos.

0: Bom dia, Paulo Matias, muito obrigado. Meia-noite, 21 minutos e bom descanso.
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0: É nacional que une o país quando o relógio marca meia-noite, 24 minutos. E muito obrigado, amigo ouvinte, por estar aí para mais uma roda de amigos.
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Felicitações de aniversário. Fiquem connosco e sintam-se parte desta roda de amigos. Em algumas regiões do país, as ruas estão calmas, silenciosas e, noutras regiões, o movimento frenético desafia o cacimbo. Está a desafiar o cacimbo, é. Para os mais cuidadosos, preferem divertir-se em locais cobertos e apropriados para o tempo.

por apenas uma boa companhia, que é estar em companhia da Rádio Nacional de Angola para vencer a solidão, o cansaço. Nesta madrugada de domingo, deixemos que a esperança fale mais alto do que as preocupações. E que os sonhos sejam maiores do que os obstáculos. A amizade continua a ser um dos mais belos caminhos para aproximar corações. E falar em corações, abrimos musicalmente com Zungulé. Zungulé de Jandira Padre e na sequência com Constantino, amigo, a música que conta com a original de Yuri da Cunha. Que cada música seja uma memória feliz, que cada mensagem encontre o seu destino e que cada minuto passado na companhia da Rádio Nacional de Angola seja uma oportunidade para renovar a confiança na vida e no futuro. Seja muito bem-vindo à Roda de Amigos. Junte-se a nós, Roda, porque a partir deste momento fazemos da sua madrugada um espaço de boa música, boas histórias e boa companhia.

Meia-noite, 49 minutos. A noite é realidade, bom descanso, bons sonhos. E para quem está a se divertir com a família e amigos, em casa ou num local de diversão, aproveita ao máximo. É a mensagem desta equipa. Aproveita ao máximo do tempo com responsabilidade acima de tudo, e porque é domingo, dia em que as famílias normalmente ficam juntas e aproveitam para conviver mais demoradamente com os próximos, como parentes, amigos e até com os vizinhos. E depois da uma hora, vamos falar sobre como devemos fazer a gestão do tempo entre o trabalho e a família. E na página Domingo Vibrante. É na página Domingo Vibrante. E depois das 3 horas, o amigo ouvinte vai poder ligar novamente, mas para comentar a frase: um velho que morre é uma biblioteca que arde. E finalmente, na última hora, teremos a página Pista Quente, e que é o mix musical nesta madrugada de domingo. Estes são os destaques desta edição do programa Roda de Amigos, que conta com a coordenação e realização do João Cunha. A técnica final está a ser garantida pelo Anderson Alfredo. Eu sou o Simone Cabral, que vou fazer-lhe companhia nesta madrugada do Roda de Amigos. E vamos aquecer esta madrugada. Esta madrugada vai ficar bem quentinha, porque o Anderson Alfredo tem a preparar umas catas que não vai deixar o amigo ouvinte ficar parado. É só bailar que nós vamos animar aqui esta madrugada.